0: mas eu não gosto de musculação, não.
1: Aí,
0: eu dei treinar superior.
1: Qual o momento mais surreal que a internet já te proporcionou? Ah, isso é fofo.
0: Ai,
1: eu... assim, tô vivendo isso por causa da internet.
0: Eu trabalhar com a Anitta. Eu admiro muito a Anitta mesmo, eu sou muito fã dela. Dela e da Luísa. A Luísa também conheci muito, fiquei muito feliz. Ai, não posso falar não, quase que eu dei um spoiler.
1: Ai,
0: Não. Mas trabalhar com a Anitta, tipo assim, ela me contratou pra criar a dança da música dela com o Felipe. Então, tipo assim, trabalhar com ela, conhecer ela, foi algo muito surreal pra mim, que eu não acredito até hoje.
1: E como é que ela é, gente, da gente?
0: Maravilhosa, maravilhosa. Todo mundo fala que tem medo de conhecer ela, mas eu acho que é porque ela tá no momento zen também, uhum. Equilíbrio agora, entendeu? Mas ela foi super, super carinhosa comigo, super receptiva, super grata também, porque a música alavancou muito, né? E muita gente fez a dança. E aí, enfim, maravilhosa.
1: O que, que você mais gosta de fazer em Fortaleza?
0: Eu gosto muito de ficar em casa.
1: Ai, caseira.
0: Eu sou caseira.
1: Não é da festa, de farra.
0: Não,
1: tem que acompanhar
0: sou.
1: Muitas vezes, né, o Felipe, mas...
0: o que eu gosto, não é nem de fazer. O que eu mais gosto aqui é o sol, pronto. Que eu gosto de pegar sol, gosto de ficar no meu sol. Mas vamos treinar aqui, porque treinar aqui dá mais vontade de treinar.
1: E o que é que a Duda escuta fora Felipe Amorim?
0: Luísa Sonza, Anitta.
1: Ai, gente, tá aí, a gente... Ah, e um sonho que você ainda não realizou, pra gente encerrar.
0: Construir uma família mesmo, ter filho, casar, sempre foi meu sonho.
1: Ai, pois Duda, eu amei, foi muito legal hoje, sério, tô muito feliz que gostou.
0: Amei,
1: sério.
0: Obrigada pelo convite.
1: Faltou alguma coisa aqui?
0: Eu falei, foi tudo, não foi?
1: Foi.
0: Faltou eu cantar.
1: Ai,
0: a música.
1: Por favor, tava dando tempo pra ainda bem que...
0: Eu morro de vergonha, que eu tenho uma pessoa...
1: Que, gente, a pessoa já não basta ser linda, simpática... Ela dança bem, ela canta também, tem uma voz linda. Que eu vi até um vídeo do Carlinhos Maia te mostrando lá e tudo mais. Gente, ela canta muito bem, gente. Ela é perfeita essa criatura, parece uma boneca.
0: Obrigada.
1: Vai, canta um pouquinho pra gente.
0: Me veja e deixa o tempo passar. Me olhe e veja o brilho desse meu olhar. Quando tu chega, ele só falta gritar. Ai, ai, você é meu melhor lugar. Ai, ai,
1: ai, que lindo! Amei demais.
0: Amei também. Obrigada pelo convite.
1: Só coração, assim, pra você ter
0: Obrigada.
1: Vindo.
0: Sei é que a gente conhecer ela pessoalmente também.
1: Pois é. Então a gente vai continuar se falando na internet.
0: Sim, quero
1: ir.
0: Você no meu aulão também.
1: Por favor,
0: no
1: estarei
0: próximo.
1: Lá. E de Clarie, com certeza.
0: Uhum.
1: Pois manda um beijo pro pessoal, pros seus seguidores.
0: Beijo, gente. Obrigada por me acompanharem. Vão ouvir Melhor Lugar, tá bom? Tá incrível.
1: É isso, gente. Todo mundo compartilhando, curtindo. Isso. Vamos fazer esse episódio, ó, bombar por aí, tá? Ó, conto com vocês. Beijo grande.
0: Beijo. Até mais.
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1: Olá, sejam muito bem-vindos ao Ponto Poder Contexto, aqui na Verdinha FM 92.5 e nas plataformas de áudio. Eu sou o Wagner Mendes, editor e colunista do Ponto Poder. Hoje nós vamos falar sobre as sabatinas com os candidatos ao Senado, a sabatina Ponto Poder desta semana. A gente vai tratar também de investimentos em candidaturas negras nas eleições, uma entrevista com o Procurador Regional Eleitoral do Ceará, o Celso Leal, e a gente vai trazer também aqui a crise no STF e as repercussões em Brasília. Para iniciar o nosso programa, eu vou receber aqui no estúdio o repórter do Ponto Poder, Igor Cavalcante. Olá, Igor.
2: Olá, Wagner, todo mundo que nos acompanha. Estamos por aqui, muitas movimentações, muitas novidades, e claro que a gente vai falar sobre tudo isso aqui hoje.
1: Pronto, vamos começar aqui falando sobre as sabatinas, né? A sabatina dessa semana, o Ponto Poder entrevistou 4 candidatos ao Senado: Cid Gomes, Luiziane e Pastor Alcides. Deveríamos receber o Capitão Wagner, mas ele acabou não vindo, então não teve essa quarta entrevista. Então nós conversamos com 3 candidatos ao Senado. O primeiro, na segunda-feira, foi o Cid Gomes, Igor.

0: Ele deu uma declaração aí importante, né? Que é em relação à questão da traição, né? A relação da família com o Ciro. Disse que só o Ciro poderia chamá-lo de traidor porque ele o respeitava, mas se qualquer outro aliado, aliás, ex-aliado, né, o chamasse dessa forma, ele daria um tapa na cara. E ele cita, inclusive, entre esses ex-aliados, o ex-prefeito de Fortaleza, Roberto Cláudio. Parece que há uma mágoa muito grande, né, ao longo desses últimos anos, por conta do rompimento que aconteceu em 2022 e de tudo que a gente já sabe e vem narrando aqui no Ponto Poder Contexto sobre esses episódios. Mas foi uma fala, Igor, que repercutiu bastante nas redes sociais, por conta, inclusive, dessa relação distanciada do Cid com o Ciro, que a gente vem acompanhando nos últimos 4 anos.
1: Pois é, Wagner, quando o Ciro ou o Cid falam, né, todo mundo para ouvir, né? Porque são figuras, lideranças políticas aí que têm uma força muito grande, têm uma capacidade de articulação, de alinhamento aí bem, bem grande. Então, são figuras que quando falam realmente têm esse peso, esse impacto. E no caso do Cid, né, e principalmente envolvendo essa história da aliança, do rompimento da aliança, no caso. É claro que é um assunto que desperta muita curiosidade, muita atenção, porque é aquilo, né? É uma aliança, era um grupo, um projeto que vinha sendo montado e construído há muitos anos, há mais de uma década, e o rompimento foi algo assim muito turbulento, muito cheio de informações, de versões, e até hoje, né? Eu lembro que em algumas lives a gente até comentou que existe o lado que um conta, o lado que o outro conta. E talvez um terceiro lado, que é o que de fato ali aconteceu, que junta talvez as duas versões, assim,
0: O lado
1: porque.
0: que o eleitor vai comprar, né?
1: Pois é, porque realmente é uma história que foi crescendo, outras arestas foram aparecendo, o grupo até internamente foi se desfazendo, então é algo que realmente tem muita curiosidade. E essa é uma das vezes que o Cid, ele mais expôs essa situação. Não só o rompimento, mas o pós. Inclusive, ele fala de alguns episódios, até mais recentes, envolvendo ele e o Elmano, um possível fim dessa
0: Vamos ver
1: aliança.
0: esse trecho, Igor, para ficar mais explícito aí para quem está nos acompanhando. É o momento exatamente em que ele fala dessa relação com o governo Elmano e aí mais na frente em relação ao irmão dele, ao Ciro Gomes.
2: Eu cumprimentei o governador, mas assim, pois olha, a partir de hoje nós estamos, eu não integro mais esse projeto. Cumprimentei, saí da sala dele e fui embora. E pronto, comecei a trabalhar o anúncio de um rompimento. Vocês devem se lembrar disso, né? Que acabou não acontecendo. E não aconteceu porque, não é que eu queira ser dono de verdade, mas para mim não é razoável que um partido tenha tudo. Eu não quero isso para mim e não acho razoável que os outros façam isso comigo. Então eles queriam, tinha a presidência da República, tinha um governo do Estado, tinha a prefeitura de Fortaleza, queriam ter a presidência da Assembleia, né? E eu disse que não aceitava. Não aceitava. Estou colocando isso hoje publicamente. Então, nesse mesmo momento, ali, um pouquinho depois, alguém fez um encontro meu com o Ciro. E ele se me agrediu, me chamou de traidor. Eu disse para ele: olha, eu aceito você me chamar de traidor, porque eu lhe respeito. Qualquer outra pessoa que me chamar de traidor, eu meto-lhe o tapa na cara. E aí depois eu disse para ele: pô, me bota um sorriso no rosto. Tu tá um cara odiento. Tu tá um cara que vive com raiva do mundo, bota um sorriso no rosto, a vida inspira as pessoas, anima as pessoas. Eu acho que agora é uma oportunidade melhor para ti, para ser candidato a presidente agora, como defendi até o último dia que podia. Busque aí se eu estou sendo incoerente. Né? Não, não vou ser não. Ele ainda disse assim: pois, eu acho que você está certo mesmo, diga que não quer, que não vai, porque vão te procurar. E vieram. Eu não sou profeta não, mas assim, eu sei que essa coisa dessa polarização voltou, tá de novo, mas muita gente insiste, tenta sair dela. Quando não encontra opção, acaba entrando nela, né? E eu achava que ele podia ser uma opção, porque o Lula, de qualquer forma, será a última vez, e sinceramente, assim, Bolsonaro, a meu juízo, não se cria, não, né? O Brasil está de cabeça para baixo.
0: Tá aí a fala do Cid, né, falando pela primeira vez aí, Igor, sobre o eventual quase rompimento com o governador Elmano de Freitas. A irmã dele, a deputada estadual Lia Gomes, já havia dito isso na época, publicamente, mas o próprio Cid nunca revelou isso e agora, nessa batina, ele acaba deixando público essa insatisfação com a forma como o PT acabou, integrando esses espaços aqui no

0: estado do Ceará.
1: Pois é, Wagner. É, todas essas sabatinas foram muito boas, assim, e o conteúdo que os deputados, que os no caso, os candidatos ao Senado apresentaram, né, ali tem muita, muita informação interessante, assim. E no caso dessa do Cid, toda a entrevista, assim, tem muita, muita informação, assim, muita informação de bastidor interessante. Nesse caso, ele mostra isso e a gente percebe o que a gente sempre fala, que é a questão do pensamento muito pragmático do Cid, né? Então, ao longo da entrevista, essa figura, esse personagem do Cid fica muito bem desenhado, assim, porque ele fala justamente isso. Olha, família é uma coisa e política é outra. Um dos trechos ele fala isso. Nesse pequeno trecho aí, nessa pequena declaração que ele dá, a gente já consegue perceber muito desse pensamento dele. Então, essa questão da força e dessa capacidade dele de articulação fica muito evidente, assim, porque de fato houve essa informação na época de que havia esse rompimento, né, esse fim dessa aliança em curso, e o quanto o governo e os aliados e a base governista se movimentaram para evitar que isso acontecesse. Então, no fim da queda de braço, inclusive a gente acompanhou e comentou na live aqui no podcast, o Cid, de certa forma, saiu ali vencedor, né, porque o nome que ele defendeu ali, o nome que inclusive comanda hoje a Assembleia, é um nome do partido dele, do PSB. Então, isso realmente já mostra ali uma capacidade dele dessa articulação. E aí soma-se a isso a força que ele tem entre as prefeituras. Então, esse é um primeiro ponto, assim, a força dele e o quanto ele enxerga a política de uma forma ali quase de exatas, digamos assim, né? Então, é algo calculado. Tem um trecho, inclusive, que ele fala: olha, eu me dedico muito do meu tempo a tentar prever ou estimar ali a votação das pessoas no território, nas prefeituras, no, enfim, em suas bases. Então, é muito interessante esse ponto. E um outro ponto que aí ficou uma curiosidade no ar é se a gente ouviu muitas vezes o Ciro falando nesse ano que procurou ajuda de terapia psicológica, né? Fica a curiosidade se foi depois dessa conversa com o Cid, né? Que ele indicou
0: Para colocar um sorriso no rosto, né?
1: Se foi depois disso que ele buscou aí ajuda.
0: A gente também teve na quinta-feira, aliás, na quarta-feira, a entrevista com a deputada federal Luiziane Lins, da Rede, que é candidata ao Senado na chapa do governador Elmano. E aí ela fala, Igor, das questões que envolveram aí algumas insatisfações que a deputada teve com o governador Elmano de Freitas. Inclusive, ela chega a citar a entrevista que ela deu. A live do Ponto Poder, justamente falando dessa relação de distanciamento que aconteceu com o governador, um antigo aliado dela desde o final dos anos 80, né, do início da militância partidária, que é o caso dela e do governador, que acabou se distanciando de 2022 para cá, desde que ele assumiu o governo do estado. Ela disse que não imaginava que iria ser assim essa relação, houve um distanciamento, mas aí nos últimos meses houve uma reaproximação e isso acabou culminando na definição da candidatura dela como candidata ao Senado, na chapa do governador Elmano, e agora no esforço, né, de reaproximação com o senador Camilo Santana. Ela lembra que teve uma aproximação com ele no, na vida acadêmica, né, na militância ali na época da universidade, mas que depois tomaram rumos diferentes. Houve ali algumas dificuldades enquanto ele era governador do estado. Ela fazia críticas públicas a ele, mas agora, durante a campanha eleitoral, há um esforço de reaproximação. Inclusive, ela própria fala isso durante a entrevista, falando inclusive em crítica ao Ciro, dizendo que o Camilo chegou a ficar contra o PT para ficar ao lado do Ciro, e traz isso de forma muito clara, mas agora não como uma crítica ao Camilo, mas como uma crítica ao Ciro, e com esse ensaio de aproximação com o ex-governador, que ela, na verdade, nunca teve ali um contato tão próximo, mas que agora ela tenta ensaiar essa aproximação nesse momento de campanha eleitoral.
1: Bom, então a gente vê muito o quanto nesse caso da Luiziane há algumas ali arestas ainda, né? Claro que essa situação, como ela bem disse, inclusive na noite que bateu-se ali o martelo de que ela seria a candidata apoiada pela base governista, o quanto ela enxerga essa eleição e, inclusive, imagino que as bases dela, os aliados dela, como uma situação ali quase fora da curva, assim. Então, ela deixa muito claro que há questões ainda que parecem não totalmente resolvidas ou não totalmente tratadas, mas

que ela, de certa forma, e aí, entre aspas, digamos assim, renuncia a essas arestas nesse momento, deixa isso em segundo plano, adormecido ali, para futuramente, se for o caso, né, tratar sobre isso, colocar na mesa, botar ali a pratos limpos,

0: ou pelo menos, ela até cita isso, né? A candidatura seria mais voltada ao apoio do Ciro. Então, assim, são muitas situações que não, aparentemente, ou pelo menos o que ela deixa nas entrelinhas é de que isso não chegou a ser conversado, debatido, mas que nesse momento agora de eleição, isso ficou para lá e o foco, de fato, é a reeleição do governador Elmano de Freitas, a reeleição do senador Cid Gomes e a eleição dela para o Senado.
1: Vamos ouvir esse trecho da fala da deputada.
2: Vamos separar a articulação de um grupo político, que eu falo porque ele tem muitos partidos, e essa questão com o PT. Elas se tem um momento que elas, de fato, elas se cruzam, elas acontecem mais ou menos assim, uma coisa chama atenção para outra, mas são coisas diferenciadas, né? Essa questão, quando eu digo que é do agrupamento político, assim, até 22 você tinha, o Camilo era apoiou o Ciro para governo, né? Para quando foi candidato a presidente da República algumas vezes, né? Mesmo estando no PT, né? Inclusive, eu acho que o Ciro, inclusive, quando fala, eu acho que o Ciro também, ele não reconhece isso, que o Camilo ficou do lado deles, inclusive, contra o próprio partido, algumas vezes. Né? O Ciro fala o tempo inteiro de ingratidão, mas, na verdade, o Camilo, durante muito tempo, prestou serviço, né? Foi aliado diretamente, inclusive, à revelia do seu próprio partido. Então, isso é fato. Mas o que acontece é que eu acho que agora, como nós estamos unificados em torno da candidatura do Elmano, e aí ter a oportunidade de estar na chapa também gera a oportunidade de entender esses imbrogos, de aproximar, de construir, digamos, ou de reconstruir, ou de construir uma relação mais verdadeira no sentido de compreender a dinâmica. Porque quando você falou do PT, eu digo, quantos grupos políticos e quantos partidos estão colocados dentro dessa articulação? São 12, são 14 partidos nessa coligação, que hoje leva o Elmano para a candidatura à reeleição.
1: Vamos falar agora da entrevista com o pastor Alcides. Aliás, Alcides Fernandes, né? Ele tirou o pastor aí do nome, pelo menos nome de urna, né? Na campanha eleitoral. Alcides Fernandes, do PL, deputado estadual, candidato ao Senado, esteve também entre os sabatinados e deu uma declaração aí, Igor. Que é um pouco delicada pro Ciro, porque ele não quer fazer essa relação com o Flávio Bolsonaro a nível nacional, mas o Alcides disse que quem era bolsonarista e que queria se libertar do PT no Ceará tinha que votar no Ciro. Então, ele acaba aproximando esse eleitor bolsonarista do eleitor do Ciro em um momento em que o Ciro acaba rechaçando essa aproximação. Ele diz, olha, eu quero o voto do eleitor do Lula, eu quero o voto do eleitor do Flávio, do Augusto Cury, do Renan, enfim, ele vai citando vários presidenciáveis, mas a fala de um integrante da chapa, isso acaba tentando aproximar, criando ali uma certa saia justa ali pro Ciro.
0: Se a gente considerar a polarização aqui no Ceará, ela funciona de um jeito muito curioso, assim, muito específico. Porque normalmente o que é que acontece? A gente tem um candidato ao governo ou um candidato a nível mais local que ele depende e ele usa ali da figura, digamos assim, que está acima, né? Um candidato a presidente, enfim, um senador, para tentar atrair o eleitorado. Então, isso é um dos pontos, inclusive, que é muitas vezes apontado pela oposição no caso do Elmano, né? Que ele usa a figura do Lula com muita frequência, enfim. Já quando a gente considera o lado bolsonarista, né? Ou um nome que seja apoiado pelo Bolsonaro aqui no Ceará, é exatamente o inverso. Muitas vezes essa figura depende muito mais, dessa candidatura local. Então, se a gente for voltar um pouquinho aí no tempo, a gente tem, por exemplo, o Jair Bolsonaro, né, quando ele foi candidato, enfim, muitas vezes ele tentando se pregar ali, se aproximar à imagem do Capitão Wagner aqui no estado do Ceará, e muitas vezes o capitão tentava manter ali esse apoio no banho-maria, né? Ele queria o ônus, não queria o ônus e queria o bônus. E agora a gente vê isso com o caso do Ciro Gomes. Então, ele tem ali no arco de aliança dele, o PL, tem um apoia, e foi o primeiro voto que ele manifestou ali. A candidatura do Alcides Fernandes, que é do PL, tem o André Fernandes do PL, a figura mais identificada com o bolsonarismo aqui no Ceará, que apoia a candidatura dele, mas ele não quer ali se pregar diretamente ao bolsonarismo, porque aqui no estado do Ceará e no Nordeste, né, como um todo, a gente tem eleitores com um perfil muito mais à esquerda, um perfil mais lulista, né? E aí, estar ali próximo, citar o nome, dizer que tem um apoio do Bolsonaro, muitas vezes acaba.

0: fazendo com que o eleitor se distancie, né? Então a gente vê, inclusive na base governista, uma preocupação muito grande em atrelar a figura do Ciro ao Bolsonaro e evitar aquele voto casado Ciro-Lula, né? Então quando o Alcides Fernandes faz isso, né? Ele, inclusive, assim, tem essa ideia de aproximar o caso do Ciro do Flávio, de certa forma beneficia, né, o Flávio, de acordo com as pesquisas em que o Ciro está na frente, então leva esse eleitor do Ciro, né, que tem alguma afeição, o eleitor que está ali meio indeciso, a se aproximar e a ver a imagem do Flávio Bolsonaro de uma melhor forma, mas também leva com que o eleitor indeciso ali de centro-esquerda, que está na dúvida, tendendo a ir mais para a esquerda, que ele diga, opa, então eu não vou por aqui, porque é justamente o que a base governista está dizendo, olha, esse candidato aqui é o candidato bolsonarista, então tem ali um certo distanciamento para o eleitor de esquerda ou centro-esquerda, né? Então é justamente o que a campanha do Ciro tem corrido, né? Tem evitado fazer.
1: Vamos ouvir esse trecho da fala do Alcides?
2: Quem é bolsonarista e quer se libertar do PT aqui no estado de Ceará, está com Ciro Gomes. Quando Ciro era candidato a presidente da República, ele fazia acusação tanto a Lula como a Bolsonaro. Mas você vê que qualquer entrevista que fizer hoje a Ciro, ele diz, olha, nacional é nacional. Quem quiser votar em Flávio, vota em Flávio. Quem quiser votar em Lula, vota em Lula. Quem quiser votar em Caiado, vota em Caiado. Porque o meu coração está aqui no estado de Ceará. Então, se o coração de Ciro está aqui no Ceará para libertar o nosso estado das garras, dos tentáculos do Elmano e do PT, nós estamos todo mundo junto. Então nós abraçamos essa ideia, esse projeto. Por essa razão que nós estamos em contagem regressiva, porque no dia 4, a sensação que a gente tem é que nós vamos ser vitoriosos. E a vitória está na libertação, na mudança aqui no estado de Ceará. Eu era a única pessoa e a única pessoa que tinha as condições reais de peitar e de vencer as campanhas aqui no estado de Ceará e libertar o nosso povo do PT.
1: Tá aí a fala do Alcides. Capitão Wagner não participou da sabatina, né? Ficaram as perguntas aí para serem respondidas e ele acabou não participando. E para que se você quiser conferir as entrevistas completas, você pode acompanhar lá no YouTube do Diário do Nordeste, tá tudo lá, tudo completinho para você acompanhar, inclusive os cortes com algumas chamadas que são interessantes também para quem não quer ver tudo, mas tem cortes importantes lá para você acompanhar. Igor Cavalcante, muito obrigado pela participação.
0: Obrigado, sempre um prazer estar por aqui. Qualquer novidade, a gente volta.
1: A gente vai aqui para um breve intervalo. Na volta tem entrevista com o Procurador Regional Eleitoral do Ceará, Celso Tomás, para falar de um tema importante que é investimento em candidaturas negras nessas eleições. Até já.
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1: Estamos de volta com o Ponto Poder Contexto. Recebemos aqui no estúdio a repórter Ingrid Campos. Olá, Ingrid, seja bem-vinda.
2: Olá, Wagner. Depois de tanto tempo, né, nessa correria de eleição, eu estou aqui de volta para falar sobre participação feminina, participação das mulheres negras nas eleições. Então, vamos lá.
1: Exatamente, também importante. Inclusive, você conversou com o Procurador Regional Eleitoral, Celso Leal, para falar aí de um tema importante, que é justamente o investimento em candidaturas negras nas campanhas eleitorais. Ingrid, eu queria que você comentasse aqui para o nosso ouvinte por que esse é um tema importante para ser discutido nesse assunto, nesse momento.
2: Isso. Então, em 2026 começa um ciclo de 4 eleições de reinvestimento de valores que não foram aplicados em candidaturas negras no passado. Isso é resultado da discussão sobre uma PEC que ficou conhecida à época como PEC do Perdão, né, que passou foi promulgada em 2024 e agora os efeitos dela começam a valer em 2026, né? Que essa PEC do perdão, como o nome já diz, ele perdoa dívidas dos partidos políticos com essas candidaturas, né? Foram contas julgadas irregulares pela Justiça Eleitoral devido a esse, digamos assim, a essa não aplicação de recursos para candidaturas negras, né? Então, a condenação na Justiça Eleitoral aconteceu, foi gerada uma multa para o partido pagar, com juros e tudo mais, e aí esse projeto veio para beneficiar essas irregularidades, né, dos partidos. Então, as multas foram perdoadas, mas foram condicionadas ao cumprimento desse ciclo de reinvestimento. Então, o que é que acontece? O perdão das multas mesmo só vai passar a valer após as eleições de 2032, porque 2026, 2028, 2030 e 2032. Nessas eleições, os partidos vão ter que aplicar esses recursos que eles deixaram de aplicar no passado, né? Para além das outras cotas de participação feminina, né? E a cota mesmo de participação de pessoas negras, né, que já tem um julgamento, um entendimento da Justiça Eleitoral consolidado, né? Então, as candidaturas estavam no escuro, uma regra que passa a valer a partir desse ano. Não havia clareza sobre o que ia acontecer, como é que essas candidaturas teriam acesso a esses recursos, onde é que eles seriam aplicados, como é que a Justiça Eleitoral, o Ministério Público Eleitoral, iria fiscalizar esses recursos. Então, a gente buscou, né, foi buscar informação direto na fonte, foi conversar com o Ministério Público Eleitoral, que é o responsável aí por, enfim, monitorar todas essas práticas, né? Inclusive, a gente fez aqui uns destaques de uns trechos da entrevista com o procurador Celso Leal. Ele explica direitinho como é que vai ser esse trabalho a partir deste ano. Então, de início, eu perguntei para ele como é que esse reinvestimento seria operacionalizado a partir deste ano, né, para as candidaturas negras, né, como é que elas receberiam esses valores. Esse valor já foi calculado, os partidos já sabem quanto terão que investir neste ano, especificamente, para esse ciclo de perdão e reinvestimento começar a ter validade? E aí ele respondeu o seguinte.
3: O que a PEC, né, 133/2024 trouxe, ela trouxe mudanças, porque até então a gente não tinha uma norma constitucional, a gente tinha simplesmente um entendimento do TSE, foi feito por resolução, que o Supremo referendou, né, de aplicação. E essa aplicação ela era proporcional, né? Proporcional e principalmente ela deveria ser aplicada no local. O que a PEC trouxe foi a mudança para estabelecer um piso, né? O que as críticas dizem que esse piso termina sendo um teto. E o grande problema, sobretudo, né, para as entidades que atuam nessa área, é porque você não tem uma vinculação.

0: situação. O recurso ele pode ser aplicado em qualquer local do país. Então, muitas vezes, o partido pode optar por aplicar uma candidatura negra, digamos, no Sul, e o Nordeste ficar desassistido. Então, esse é o grande problema. E, além disso, foi a questão da anistia, né? A PEC, ela trouxe uma, digamos assim, ela anistiou toda a parte de juros, multas, né, os efeitos da não aplicação, e trouxe um prazo, né, de 4 eleições para que esses valores fossem reaplicados. Então, assim, já existia, porque até então, como é que funcionava? Se você não aplicasse uma eleição, você tinha, né, que devolver esse recurso. Então, a cada prestação de contas, esse valor era apurado. A diferença agora, porque essa apuração ela é nacional, o que importa é o valor do partido, porque essa aplicação é nacional. Então, cabe ao partido, né, nacionalmente, definir onde esses 30% gerais vão ser aplicados. Então, é isso. Foi-se apurado os valores, e para essa eleição, que é a primeira eleição, o partido tem que aplicar, além de no mínimo os 30%, tem que aplicar um quarto, né, do que deixou de ser aplicado ao longo desses anos, né? Mas claro, aí descontadas as multas e juros que não incidem.
1: Pronto, e aí, seguindo a entrevista, eu questionei o procurador sobre como o Ministério Público Eleitoral ia fiscalizar esses reinvestimentos a partir deste ano. Se havia procedimentos específicos para essa norma, ou tudo iria ser apurado dentro da prestação geral de contas, né, eleitorais e dos partidos. E aí ele esclareceu o seguinte.
0: Existe porque todos os partidos, antes de receberem os recursos, tanto a parte, né, do recurso do fundo partidário como do fundo voltado às campanhas, ele tem que apresentar um documento no TSE especificando de que forma vai ser feito esse investimento. Então, existe basicamente três momentos de fiscalização. O primeiro momento é esse, onde o partido define e explica para o TSE: eu vou aplicar os 30% dessa forma e vou aplicar, né, esse um quarto do devido dessa forma. Então, isso é o primeiro momento. Durante a execução desses recursos, é feito um acompanhamento, porque esses recursos têm que ser destinados para as campanhas de pessoas negras e pardas, então eles são depositados diretamente nas contas correntes das campanhas desses candidatos. Então, existe esse acompanhamento durante a execução, inclusive os bancos têm a obrigação de encaminhar para o TSE, prestação de contas, desculpa, os extratos bancários dessas contas, mas a parte mais importante, sem dúvida, é a prestação de conta, né? Sobretudo a prestação de conta nacional dos partidos, onde o TSE vai, juntamente, claro, tem uma equipe técnica de contábil que faz essa análise, que vai analisar se, de fato, esse recurso foi destinado e foi executado. Porque muitas vezes esse repasse não acontecia, né? Era previsto, mas não acontecia. Então é isso, saber se o recurso foi passado, se foi passado de fato para candidaturas de pessoas negras ou pardas e se foi executado. Isso também inclui, também, claro, a prestação de conta a nível dos estados, porque, claro, esse recurso não vai ser todo aplicado na campanha nacional, apesar que poderia, né? Mas, como a gente sabe, a gente não tem nenhum candidato, né, nessas condições a nível presidencial.
1: Então, dentro dessa emenda constitucional 133, que trata desse perdão, desse ciclo de reinvestimento, existe a necessidade de os partidos baixarem resoluções internas para disciplinar essa divisão dos recursos. E esse documento tem que ser enviado à Justiça Eleitoral. Então, eu questionei se isso já foi enviado, se a Justiça Eleitoral já estava ciente dos procedimentos internos, né? Vamos ouvir o que ele falou.
0: Já está, porque precede o recebimento dos recursos. Então, cabe ao TSE analisar, né, ver a conformidade eventualmente pode determinar mudanças, né, mas tudo isso a nível de TSE e Procuradoria Geral Eleitoral.
2: Então, essas resoluções, elas não estão disponíveis?
0: São públicas, mas é uma atuação que fica concentrada em Brasília. Como a definição hoje não é mais local, né, os recursos. Então, houve essa concentração nos diretórios nacionais dos partidos. Então, eles definem, caminham para o TSE e o TSE aprova. Claro que a execução pode ser, né, recursos provavelmente vão ser encaminhados para os estados, e essa prestação de conta vai ser feita perante os tribunais eleitorais. Mas esse documento, né, esse direcionamento com o partido vai atuar é tudo em Brasília.
1: E em relação à inclusão de mulheres, principalmente mulheres negras, mulheres indígenas, nas eleições, a gente sabe que os partidos têm um histórico de descumprimento, né, de falta de compromisso com essas candidaturas. E aí surgiu a dúvida sobre o que acontece se algum partido descumprir os termos dessa emenda constitucional, né? Inclusive, eu comentei com ele que existem as sanções próprias, né, das prestações de

0: contas gerais das eleições, mas eu queria entender se especificamente esse recurso de reinvestimento, ele teria algum procedimento específico. Até porque a legislação até 2032 pode mudar, né? Assim como todo ano tem alguma atualização, né, na legislação eleitoral, então isso pode mudar. E se teria como garantir que esse dinheiro não seja desviado para outra finalidade ao longo desse período, desse ciclo. E aí ele explicou o seguinte.
1: É assim, o sistema de prestação de conta da Justiça Eleitoral é um sistema que funciona muito bem. É claro, é possível identificar falhas, mas no geral ele funciona muito bem. O que acontece? A PEC disse o seguinte, se você, nessas quatro eleições seguintes, aplicar corretamente, né, os 30% e além disso aplicar aquele 1/4, né, vai ser tudo anistiado. O que acontece? Se por qualquer motivo esse 1/4 não for aplicado, então os benefícios da PEC 133 são perdidos. Então vão ser sujeitos às multas, o restabelecimento das multas, dos juros, né? E também corre o risco das prestações de contas não serem aprovadas, com todas as consequências, né? Sendo a principal a restrição do acesso ao fundo partidário.
0: Esse ciclo de reinvestimento vai durar aí ao longo de 4 eleições. Então, vai pegar eleições gerais e eleições municipais. Então, a minha dúvida agora seria sobre se haveria diferenças dessas regras nesses dois tipos de eleição, né? Já que, por exemplo, as eleições gerais, elas costumam ser mais desafiadoras e onerosas para as mulheres do que as eleições municipais. Vamos ouvir o que ele falou sobre isso.
1: Não, na verdade, o que a PEC 133 trouxe, ela simplificou, né, no mau sentido, a meu ver, a aplicação dos recursos para as candidaturas de pessoas negras e pardas. Não mexeu na questão da candidatura das mulheres, que continua sendo o regramento anterior. Então, ela traz esse piso, né, onde 30%. A grande questão é que, por exemplo, se você se imaginar uma eleição para prefeito, se houver um candidato nessas condições, preto ou negro, os recursos podem simplesmente, aqueles 30% podem ser aplicados em apenas uma candidatura. Então, o que muitas vezes gera uma distorção. A nível nacional, essa distorção, o risco é muito maior, porque ela pode ser todo destinado, digamos, a determinado estado e os outros estados não receberem. Essa foi a grande mudança. Mas essas regras, né, pressupõe que não são regras de transição. O que é transição é simplesmente essa possibilidade de você dividir ao longo de 4 eleições os valores que eram devidos. Mas o regramento, os 30%, ele tende, né, ou pelo menos deveria ser perpétuo.
0: E aí, para fechar, eu reforcei essa segmentação racial dentro do grupo feminino, né? Porque a gente sabe que as mulheres são subfinanciadas e as mulheres negras e indígenas e de outras raças são menos financiadas ainda, né? Recebem menos recursos. Então, questionei o procurador sobre a questão da proporcionalidade cruzada, que foi uma crítica levantada por vários representantes de movimentos sociais a respeito disso. E aí eu falei que o senhor mencionou que agora não existe uma vinculação geográfica desse investimento, mas há dúvidas sobre uma vinculação de gênero dentro desse valor reservado para candidaturas negras. Então, existe o risco de esse novo recurso constitucional, por exemplo, no Ceará, ser direcionado apenas para candidatos homens negros e deixar as mulheres negras desassistidas? Ou existem regras que garantem também essa reserva de gênero dentro desse grupo racial? E aí ele explicou que existem regras específicas. Vamos ouvir.
1: Isso foi uma questão que, inclusive, foi analisada pelo Supremo já, como a senhora está dizendo, né, para evitar esse direcionamento dos recursos. Então, o que se entende é que dos recursos destinados a candidaturas negras e pardas, 30% tem que ser aplicado para candidaturas mulheres, certo? O mínimo. Mas aí, nesse caso, existe uma proporcionalidade. Se houver maior número de candidaturas mulheres negras, elas devem acessar de forma proporcional os recursos.
2: Isso já está pacificado.
1: Está pacificado e vai ser aplicado nessa eleição sem nenhum problema.
3: Está aí a entrevista do procurador Celso Leal, esse bate-papo aí que ele teve com a Ingrid Campos sobre esse assunto importante, que mais na frente vai ter esse conteúdo disponível no site do Diário do Nordeste, né, Ingrid?
0: Exatamente, a entrevista na íntegra mesmo, né, estará lá no site. Só reforçando aqui um comentário sobre essa entrevista, é que ele deixou claro, né, que a Justiça Eleitoral, o Ministério Público Eleitoral está atento a essas mudanças, mas também esbarra numa questão da autonomia partidária, né, de

0: decisão sobre os recursos partidários. Então, são questões que são pesadas constantemente nessa gestão financeira desses recursos públicos nas eleições. Então, uma regra nova com a qual a justiça tem que lidar de maneira inédita, e a gente vai acompanhar, né, como é que vai ser isso nos próximos anos.
1: Ingrid, muito obrigado pela participação. Até a próxima.
0: Até.
1: Vamos agora para um rápido intervalo. Na volta, a gente vai trazer um panorama do que ocorreu nessa semana no Supremo Tribunal Federal. Explicar direitinho para você entender o que se passou na polêmica do STF nesses dias. Voltamos já.
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1: Estamos de volta com o Ponto Poder Contexto. Vamos receber por telefone a repórter do Ponto Poder em Brasília, Beatriz Matos. Olá, Beatriz, seja muito bem-vinda.
2: Olá, Wagner. Olá, todo mundo que acompanha o Ponto Poder. É sempre muito bom estar aqui com vocês. E olha, estou aqui preparada para falar sobre os bastidores que acontecem aqui, que aconteceram, na verdade, em Brasília, né? Muita coisa, principalmente, especialmente aqui no Supremo Tribunal Federal.
1: A gente teve uma semana de fato movimentada, Beatriz, uma confusão grande, né? O Supremo acabou se reunindo numa sessão ali que deveria discutir o caso do Alexandre de Moraes, sobre a investigação, e acabou terminando em confronto, né, com os ministros. Conta pra gente exatamente o que é que aconteceu.
2: Isso mesmo, Wagner. Então, antes de chegar naquele bate-boca que muita gente acredita que acompanhou no dia 15, acho importante explicar exatamente por que que o ministro Alexandre de Moraes estava no centro daquela sessão. Essa história vem do material que a Polícia Federal extraiu do celular de Daniel Vorcaro, ex-dono do Banco Massa, que atualmente se encontra preso, está em prisão preventiva, e não era simplesmente só o nome de Moraes aparecendo numa conversa. O relatório ele reuniu muitas mensagens e documentos que levantaram aí, Wagner, dúvidas sobre a relação entre o ministro e esse

0: E esse banqueiro, Daniel Borcaro, que é investigado. As mensagens indicavam pelo menos seis encontros entre Borcaro e Moraes, e há também um episódio especialmente sensível que foram 2 dias antes de ser preso, em novembro do ano passado. Borcaro mandou uma mensagem perguntando a Moraes se achava que na segunda-feira, que foi na ocasião daquele momento, ele já deveria estar fora. No dia seguinte, ele avisou que estava em um voo e que iria direto encontrá-lo quando pousasse. Então, demonstrando aí claramente que o próprio Daniel Vorcaro pegava conselhos diretamente com o ministro de dentro do tribunal, de dentro do STF, Wagner. Então, esse material foi recuperado pela PF, traz as mensagens enviadas por Vorcaro, mas não as respostas de Moraes, porque Daniel Vorcaro, ele tomava ali um certo cuidado de tirar, de escrever todas essas informações dentro de um bloco de notas, tirava um print, encaminhava a um contato que falava Moraes, e depois disso apagava, mas a Polícia Federal não conseguiu recuperar as mensagens de Moraes, até porque todo esse material foi recuperado do celular de Daniel Vorcaro. Então também apareceu um contrato do Banco Master com o escritório de Viviane Barthe de Moraes, que é a mulher do ministro, e esse contrato de cerca de 131 milhões de reais. A PF inclusive conseguiu encontrar nos metadados de uma minuta a indicação de que Alexandre de Moraes fez edições nesse documento antes da assinatura. Então, o escritório disse que ele foi consultado como marido da sócia apenas para verificar se havia ali algum impedimento legal para a contratação, Wagner. E apareceu ainda uma negociação de um segundo contrato no valor de 50 milhões de reais, que previa inclusive um pagamento com cotas de um jatinho e também de um helicóptero. O escritório afirma que essa proposta não foi aceita. Então, é esse conjunto de informações que o Supremo precisava começar a enfrentar, só que a sessão do dia 15 não chegou ao mérito disso, não chegou, por enquanto, a nenhuma resolução. Porque logo no início surgiu uma questão anterior, né? O ministro Gilmar Mendes, ele defendeu que o caso de Moraes fosse analisado junto com uma outra petição que envolve o segundo ministro, que é o André Mendonça. E também é referente a questionamentos sobre a condução do caso Master, né? Nesse caso aí, eles estavam questionando também André Mendonça e como que ele estava conduzindo todo o caso. A partir daí, a sessão mudou completamente de rumo, que a princípio seria para analisar se o ministro Alexandre de Moraes enfrentaria aí uma investigação a respeito dessa relação com o banqueiro, depois de toda essa conversa que a Polícia Federal conseguiu encontrar dentro do celular de Daniel Vorcaro. Então, naquele momento ali, o ministro Mendonça, ele começou a rebater todas as acusações sobre a própria atuação. O ministro Gilmar, ele interveio ali, e aquela divergência que já vinha crescendo dentro dos bastidores explodiu ali diante das câmeras, diante de todo mundo naquela sessão. Inclusive, nós temos aí um áudio para mostrar o momento exato de quando que esse bate-boca ali começou de fato a pegar fogo dentro do plenário do Supremo Tribunal Federal, Wagner. Vamos ouvir.
1: A gente pode até avaliar se ela não deveria ter feito isso, talvez hoje, conhecendo os fatos.
2: É impressionante, presidente, que uma pessoa da
1: estatura... Eu estou com a palavra, presidente.
2: Da estatura do Paulo Gonet sofra esse tipo de ilação. Isto sim é leviandade. Isto sim é leviandade. O sujeito investido de um sentimento policialesco
1: junto com seus delegados. Presidente, agora eu que estou com a
3: ministro
1: palavra, ele não tem direito à parte.
3: Gilmar, peço a vossa excelência.
2: É impressionante. É impressionante a disfarçatez desse sujeito.
1: A disfarçatez de vossa excelência.
3: Ministro
1: Me
3: André.
1: Respeite.
3: Ministro André.
1: Posso aqui na brincadeira? Não estou chorando,
3: chorar,
1: não.
3: Ministro
1: aqui
3: Fachin.
1: Não tem choro, não.
3: Ministro Fachin.
1: Respeite.
4: Houve aí esse bate-boca, né, Beatriz? Os nervos se exaltaram. Foi uma das imagens da semana que a gente acompanhou esse bate-boca, esses níveis ali de discussão, né, entre os membros do Supremo Tribunal Federal. E isso acabou dando o tom do que foi essa sessão, né?
0: Exatamente, Wagner. Ali foi o ponto alto de quando a sessão desandou totalmente, completamente, né? Esse trecho aí mostra bem como a sessão saiu do trilho. A discussão

0: ela deixou ali de ser sobre o processo e passou ali para uma enxurrada de acusações diretas entre os próprios ministros, né, uma série de ataques, um ministro atacando o outro, e no meio de tudo isso ainda precisava ser decidido se os casos de Moraes e de Mendonça seguiriam ali juntos ou separados. A votação ali começou, mas não terminou. Porque teve um momento aí desse ápice, desse bate-boca, que o ministro Flávio Dino pegou a palavra ali para intervir. Até porque, nesse momento, o presidente, né, do STF, que é o ministro Edson Fachin, pelo que a gente estava observando e acompanhando, Wagner, ele ficou totalmente ali, completamente parado, ali somente observando. Foi quando o ministro Flávio Dino interveio ali na situação, né? Vamos escutar o que o ministro falou, né, naquele momento do ápice da confusão.
1: Eu tenho que interromper esta situação, porque nós temos uma questão de ordem, nós não temos condições de deliberar. O clima é daí para pior, a sociedade assistindo, diferente do rito que a lei manda. Presidente, com todo respeito, não me importa se haverá no meu Instagram ou no meu Facebook milhares de mensagens dizendo da impunidade, da corrupção. Eu tenho responsabilidade com esse país.
2: Ouvi esse pedido de vista, né, do ministro Flávio Dino, Beatriz. Isso acabou também paralisando essa votação, essa definição. Foi um dia ali de muita confusão, né, de muito embate, e um dia que se encerrou sem um encaminhamento, sem uma solução.
0: Foi esse momento, exato momento, que o ministro Flávio Dino, diante de toda a situação, acabou ali pedindo vista, né? Naquele momento o placar estava em 4-3 para manter os dois casos separados. E esse é até um ponto importante, porque apesar de toda aquela sessão, o Supremo ainda não decidiu se deveria avançar ou não sobre uma investigação envolvendo o ministro Alexandre de Moraes, que era principalmente ali o mérito daquela sessão, né? O mérito da petição nem chegou a ser examinado, ou seja, a sessão que deveria começar a dar uma resposta sobre o caso Moraes terminou sem resolver, né, toda aquela situação envolvendo o ministro, e ainda se encarou toda aquela crise entre os próprios ministros, Wagner. Quando, depois de o ministro Flávio Dino ter pedido vista, o presidente Edson Fachin, ele mesmo assim ainda continuou ali para escutar ainda o que a ministra Carmen Lúcia teria ainda para falar. Então ela começou ali dizendo que estava bastante consternada, bastante triste pelo que estava acompanhando ali de toda a situação. Mesmo assim, ela ainda acabou proferindo o voto dela, ela votou para separar os casos Mendonça e Moraes.
2: Pois é, Beatriz, e assim, a gente tem visto ali, a gente tem visto aí esse embate no Supremo Tribunal Federal, né? O que é que você apurou aí de bastidores, né? Do que aconteceu aí pós sessão tumultuada, que o Brasil inteiro acompanhou, parecia uma final de Copa do Mundo, tinha em todos os cantos, nos bares, barbearias, todo mundo ligado na televisão para saber o que ia acontecer no meio de uma campanha eleitoral. O que é que você apurou desse pós, né, dessa sessão, o que ficou após o fim dessa sessão?
0: Bom, Wagner, além do pós, ainda tinha um antes dessa sessão, porque foi realmente um momento que foi cheio de bastidores até decidir se realmente haveria ou não aquela sessão. Também teriam de até decidir se essa sessão seria ou não aberta, né? Então, porque aquela briga, ela não começou ali naquele plenário, foi uma briga que estava se arrastando antes, dentro dos bastidores. Inclusive, Wagner, eu até brinquei nesse dia da sessão, porque teve uma chuva surpresa aqui em Brasília, que a gente não estava esperando por isso, né? De tão carregado que estava o clima. Então, o plenário foi o momento em que tudo aquilo ficou público. Nos dias anteriores, o Fachin, ele já vinha tentando administrar toda essa crise, e pelo que eu apurei, ele fez conversas individuais com integrantes da corte, e ele também chegou a se reunir com o Procurador-Geral da República, o Paulo Gonet. A preocupação era organizar a sessão e também evitar que aquilo virasse um confronto pessoal entre ministros, mas, pelo visto, não adiantou. Nos bastidores chegou a existir também uma discussão sobre fazer a sessão fechada, como eu falei anteriormente, mas parte dos ministros acabou vendo ali uma forma de evitar a exposição pública, né? Exatamente, estavam querendo defender para evitar essa exposição pública, só que o Fachin, ele resistiu, porque fechar uma sessão dessa importância também poderia passar uma imagem de falta de transparência, que era que exatamente todo mundo estava cobrando, que fosse

0: aberto mesmo, né, para que todos pudessem acompanhar o que de fato estava ali sendo discutido. Fachin já tinha feito um outro movimento também para tentar separar essas crises, e ele determinou que o caso relacionado a Moraes fosse analisado no dia 15, como ali estava acontecendo, e deixou para o dia 23 a petição relacionada ao ministro André Mendonça. Isso é importante também porque antes mesmo da sessão já existia uma disputa sobre colocar ou não os dois casos no mesmo pacote. O ministro Moraes, ele defendia uma análise conjunta, já o Fachin, ele decidiu inicialmente mantê-los separados. Só que quando o Gilmar Mendes, ele levou ao plenário essa questão de ordem para reunir as duas petições, essa discussão voltou à tona. Então, foi todo aquele esforço de Fachin para organizar a crise antes da sessão, acabou sendo atropelado dentro do próprio plenário. Na prática, então, havia essa tentativa de evitar exatamente a cena que acabou acontecendo, Wagner. Então, foi um clima que ficou muito ruim depois daquela sessão, a prioridade mudou totalmente. Antes, a preocupação era como julgar esses casos depois do bate-boca. Passou a ser como impedir uma segunda rodada daquele confronto. E, pelo que eu andei conversando, né, existe também um movimento para ganhar tempo e baixar a temperatura antes de levar novamente esses assuntos ao plenário. Então, a avaliação é que abrir imediatamente uma nova frente envolvendo outro ministro poderia produzir mais acusações, mais vazamentos e outra exposição pública dessa divisão aí interna que está acontecendo atualmente dentro do Supremo. E uma fonte com quem eu conversei, ela resumiu o tamanho do desgaste de uma forma bem dura. Ele informou que é uma quinta série togada, Wagner. Então, esse também é um ambiente pós-clima dentro do STF, depois de toda essa confusão que aconteceu no dia 15. Depois, os dias passaram-se, acho que poucos dias depois, o ministro Fachin também acabou decidindo aí por cancelar o julgamento que aconteceria no dia 23, que decidiria ali também a vida do ministro André Mendonça, a respeito também de todas as acusações que ele também enfrenta dentro desse processo, Wagner.
1: Pois é, essa vista aí que foi pedida, ela tem pelo menos aí 90 dias, né, para voltar. Isso certamente vai ficar para depois da campanha eleitoral. Beatriz, a gente já está estourando o tempo aqui. Queria agradecer a sua participação, as suas informações. Nos próximos pontos, Ponto Poder Contexto, você volta aí com detalhes e mais movimentações de Brasília. Muito obrigado.
0: Eu que agradeço, Wagner. É sempre um prazer estar aqui com vocês. E deixo também um abraço para todo mundo que acompanha o Ponto Poder. E até a próxima, Wagner.
1: Obrigado, Beatriz. Até a próxima. O Ponto Poder Contexto vai ficando por aqui. 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Apresentação e produção Wagner Mendes, áudio e sonoplastia Kleber Galvão, apoio técnico Fabiano Soares e Glauber Souza. Até o próximo sábado.
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Opa, boa noite meus amigos da Verdinha, chegamos com o nosso programa Clássicos do Brega, neste sábado bonito, cheiroso e maravilhoso, estamos aqui com o apoio técnico do nosso amigo Glauber Souza, o padre, aleluia. Pois é, e na execução aí o nosso amigo Samuel Macedo, grande Samuco, o velho Garga, opa, não, ele faz se abrir da história, gente boa, beija pra rir, rapaz. Pois é, e aí hoje é sábado, é especial de Valdir Soriano, Genival Santos, viu? Até meia-noite com você. Tá tudo pronto, preparado? Então vamos trazer a primeira rodada musical.

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Pronto, é o nosso programa Clube do Brega. Rapaz, o programa Clássico do Brega de hoje à tarde foi uma audiência total. Bateu todos os recordes. E ontem, nosso diretor, nosso coordenador, chamou para mostrar os números. Bom demais, muito boa audiência, viu? Eu fico feliz, cada dia que passa a audiência cresce muito mais ainda. E essa audiência eu quero transferir para o programa da TV Diário. Amanhã, domingo, meio-dia, o nosso programa Clube do Brega. Conto com a sua audiência. Aproveite e abraço os meus amigos que escutam a gente hora dessa. Chico Abreu aí no São Luís do Curu, a vereadora Imaculada Abreu, o Padre Luiz também, toda a galera que nos escuta lá em São Luís do Curu. Passando ali por Itapipoca, vamos até Canindé, abraçar todo o pessoal aí da Faculdade de Medicina aí, de Canindé, né? O professor Eládio e o nosso radialista amigo nosso é o Assis Vieira. Turma boa de Canindé, Gabrielzinho de Férias, mandando um abraço para vocês, viu? Pois esse abraço vai acompanhado da outra rodada musical, Valdir Soriano e Genival Santos.

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muita música bonita, né? Não grande. É, nosso programa, de Valdir Soriano e Genival Santos é uma vez por semana. É o nosso Clube do Brega Especial, programa que é apresentado todos os dias aqui de 10 à meia-noite. Estamos com uma pausazinha nos campeonatos em virtude da Copa, como é a Federação das Copas, né? Copa, Campeonato Mundial de Clubes, não está tendo mais futebol à noite, mas já volta tudo direitinho. Mas fique sempre sabendo que nós estamos aqui. Às vezes sobra meia hora, às vezes sobra uma hora, às vezes sobra hora e meia, mas nós vamos estar aqui todas as noites com o nosso programa Clube do Brega. De madrugadinha, de 4 às 6, eu e o Cícero Paulo com o nosso programa Forrozão da Verdinha. Forrozão da Verdinha é uma página do livro nordestino. E a nossa pergunta é de amanhã. É, eu vou logo dizer para vocês, só não vou dar o caminho, né? Porque tem muita gente que escuta esse programa à noite e vai até de madrugada, porque são vigilantes, são porteiros, são as pessoas que trabalham à noite e nos acompanham a noite toda na Verdinha. O Zé, presta atenção, viu, Glauber? O Zé tinha 20 galinhas, levaram 17. Aí ficaram quantas galinhas? Hein? Tinha 20, levaram 17, aí ficaram quantas galinhas? Hein? É não, é o enigma, depois eu digo fora do ar. Vai pensando que eu vou dizer amanhã de madrugadinha de 4 às 6. Do

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É sim, olha aí, rapaz, o tempo passa, o tempo voa e a gente continua navegando na canoa. É o nosso programa Clube do Brega Especial de Valdir Soriano e de Genival Santa. A Verinha sempre com você. Aproveite e abraça o pessoal das nossas afiliadas, pessoal de Massapê. Ora, vou já ir pro reencontro dos filhos de Massapê. Pessoal que nos escuta através da 103.7. Verdinha, Sobral, região norte, aquela região toda recebendo o banho do nosso som. Audiência medonha na região norte com a nossa afiliada daí de Sobral, 103.7. Já no Juazeiro e região do Cariri, é a 107.7. Abraço a todos os umeiros, os visitantes, pessoal das pousadas, dos hotéis, a turma que fica aí nos ranchos, obrigado pela audiência. E os nossos cadeiras cativas, o pessoal daí do bar do Raimundo Espetim, na Praça do Santa Cecília. Tem o meu amigo Roberto Bulhões, que é ouvinte também, radialista, grande nome na radiofonia. Tem o Jucimar Leite e o Expedito Costa, do Plaza Hotel, Agnaldo Carlos. Tanta gente boa que nos escuta, nos prestigia com sua audiência. Pessoal do Pirajá, da Timbaúba, do Tiradentes. Todos vocês, o meu abraço e outra rodada musical.

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São, é o nosso programa, eu ia dizer Clássicos do Brega. Clássicos do Brega foi meio-dia, rapaz. É o nosso programa Clube do Brega aqui na Verdinha 92.5. De vez em quando eu quero, ainda quero dizer, ó, 810 Verdinha. 810 morreu com a fase boa do AM e tal. Mas tá aí todo o nosso equipamento intacto, vai servir pro museu, né? Transmissorzão chibata de 50 quilos, o de reserva de 10, tá tudo paradinho ali, mas isso mesmo. 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Você pode escutar, diga para os seus amigos, pros seus parentes, pode escutar ela no mundo inteiro, na banda KU. 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E no celular também, você pode baixar o aplicativo da Verdinha, você vai no Google Play e bota Verdinha e aparece. É onde você tiver, se tiver internet, qualquer canto do mundo você escuta uma hora dessa. A nossa amiga Betânia está nos ouvindo lá, não sei aonde, ela na Virgínia, na Flórida, sei lá, sei que ela está escutando a gente uma hora dessa. Para vocês, amigos internautas, outra rodada musical.

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Pronto, é o nosso programa Clube do Brega. Rapaz, o programa clássico do Brega de hoje à tarde foi audiência total. Bateu todos os recordes. E ontem, nosso diretor, nosso coordenador, chamou para mostrar os números. Bom demais, muito boa audiência, viu? Eu fico feliz, cada dia que passa a audiência cresce muito mais ainda. E essa audiência eu quero transferir para o programa da TV Diário. Amanhã, domingo, meio-dia, o nosso programa Clube do Brega. Conto com a sua audiência. Aproveite e abraço os meus amigos que escutam a gente na hora dessa. Chico Abreu aí no São Luís do Curu, a vereadora Imaculada Abreu, o Padre Luiz também, toda a galera que nos escuta lá em São Luís do Curu. Passando ali por Itapipoca, vamos até Canindé, abraçar todo o pessoal aí da Faculdade de Medicina aí de Canindé, né? O professor Eládio e o nosso radialista amigo nosso é o Assis Vieira. Turma boa de Canindé, Gabrielzinho de Férias, mandando um abraço pra vocês, viu? Pois esse abraço vai acompanhado da outra rodada musical, Valdir Soriano e Genival Santos.

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Tá bom, é o nosso programa Clube do Brega Especial. Só Valdir Soriano e só Genival Santos. Até meia-noite com você. Falar em meia-noite, tá bem pertinho, viu? Falta só uma coisinha pra daqui a pouco. Lembrando, nosso programa Forrozando a Verdinha, logo mais às 16h, meio-dia na TV Diário, canal 22 aqui em Fortaleza. E no resto do mundo aí você vai na Banda KU, naquele aparelhozinho digital e sintoniza TV. 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

aí vai aparecer lá, Tuf. Nós estaremos lá amanhã, a partir do meio-dia, com o nosso programa Clube do Brega, tá bom? Um abraço a todos, meus amigos. Vamos trazer a última rodada musical. O grande Samuel Macedo, grande Samuco, o velho Garga,

Brega especial de Valdir Soriano e de Genival Santos. Forte abraço. Estarei de volta ao lado do meu amigo Cícero Paulo logo mais às 4 da manhã com o programa Forrozão da Verdinha. Até lá.

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1: E Cícero de Paula, bom dia. Fazer como aqueles locutores de radiadora. Bom dia, bom dia, bom dia, bom dia, muito bom dia, bom dia. Pra quê? Sabe de bom dia, né? É, não, eu perguntei a um deles, pra quê? Pra ficar bem bom dia, bem bondeado, é? Eita, Cícero Paulo, bom dia.
2: Alô, Silvino Neves, muito bom dia, bom dia, bom dia, bom dia.
1: Você já trabalhou em alguma rádio comunitária?
2: Não, ainda não tive essa honra.
1: E o meu começo, não foi numa radiadora, mano?
2: Foi não, aquela de poste?
1: Sim. Não era bem, não era de poste, era lá na paróquia.
2: Eu que dava tá certo. Eu tive sorte, eu já comecei numa rádio grande.
1: Foi?
2: Foi, comecei na Casablanca FM.
1: É. Eu comecei na radiadora, da radiadora eu passei pra Rádio Iracema do Maranguá, porque era transmissor bem pequenininho, parecia uma geladeira. Só pegava no bairro ali, mas foi a minha escolinha. Pronto. Cícero Paulo, estamos começando o programa mais uma vez, agradecendo a todos pela atenção. E esse programa é um recorte do quadro do livro nordestino. Que tem de tudo um pouco.
2: Tem.
1: Nesse programa tem reza,
2: tem
1: curiosidade,
2: tem
1: oração,
2: tem
1: história do Lampião.
2: Também.
1: Tem até o quê?
2: Tem até a boa música dela, dona Geisana, filho de Oliveira Bastos.

0: Na emenda aí foi o grande sucesso, Serpão, de 80.
1: 80.
0: 80.
1: Você tá dizendo, 80.
0: É, o grande sucesso. Se eu não tô enganado, parece que é do LP Corte o Muro, 20 anos de carreira.
1: Manuel Eusébio Juarez Santiago são os compositores.
0: Pronto, mas só sei que foi um sucesso melhor. Foi
1: Trio Nordestino.
0: Trio Nordestino. Foi no mesmo ano do Tiracoco.
1: Foi?
0: Foi, pode olhar o Tiracoco.
1: Foi já a gente vamos buscar esse coco.
0: Cícero Paulo.
1: Silvino de Neves.
0: Quer saber a pergunta?
1: Quero sim.
0: Hoje o Ben me mandou uma, ainda vamos ter que ajeitar ainda, viu?
1: Ajeitemos.
0: É. Mas a de hoje, Cícero Paulo, O que aconteceu quando o policial passou em frente ao espelho?
1: E se olhou. Foi mesmo.
0: E aconteceu uma coisa.
1: Vixe, mano, o que terá acontecido?

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0: essa... Jotaginho, LLA, ABC do Sertão. Isso é antiga, viu?
1: É, um pouquinho. É só de 1953.
0: Rapaz,
1: tem só 73 anos.
0: Faltava ainda 3 anos pra eu nascer, mano. Olha só.
1: Ah, yes, é assim. 156, é? 156.
0: Mas tem música muito mais velha, que ele começou a gravar. Ele assinou com a gravadora RCA, o Luiz Gonzaga, em 41.
1: Vixe Maria!
0: Foi, 41. Ele e o Nelson Gonçalves assinaram no mesmo dia. Inclusive tem uma música que ele conversa com o Nelson e conta, né?
1: Ah, é? Yeah.
0: É, quer dizer que aí ele já tava com 13 anos, não, 12 anos na gravadora, né?
1: Eita, pá!
0: Luiz Gonzaga é bem rainha, mano.
1: É, menino.
0: Esse é o nosso programa.
1: Na época.
0: Nosso programa Forrosão da Verdinha. Abraçar o pessoal daí da região norte, 103.7. Lá no Cariri, que ainda tem o restinho de Romeiro.
1: Lá em Barbalha.
0: Não, é Juazeira, sede.
1: Ah, é?
0: É, o transmissor é lá em cima da Serra do Ouro.
1: Ah, então pronto.
0: A concessão, deixa para lá.
1: É, tá na região.
0: Aí o que acontece? Festejo Nossa Senhora das Dores foi dia 15, foi... É, dia 15 foi terça-feira, né?
1: Uhum.
0: Mas aí a negada ainda fica lá, mas no moído, final de semana e vai. Então abraço vocês aí das pousadas, dos hotéis, a turma fica aí no Juazeiro, ouvindo através da 107.7.
1: Esse vindo turismo lá, movimenta a economia muito, né?
0: Tu é doido, mas teve a procissão dos bombons, a turma, tudo que... Ó, Juazeiro, tudo que inventa lá dá certo. Inventar de jogar uns bombons por menina, a despedida, hoje tem a próxima dos bombons. E o cara não fez a maior sensação, Machado? Atenção, denúncia séria, estão recebendo a denúncia. Que no hotel, disseram do hotel, não sei o quê, foi encontrado um quarto cheio de balas, vamos até lá conferir. Ai,
1: era os bombons. Aí,
0: falou com o recepcionista, rapaz, não, vamos lá, subir lá, o cara tá rumo de bala, bombom.
1: Ei, você quer contar no outro bloco?
0: No outro bloco.
1: A história do Jabazinho?
0: A história do Jabá, que o cara não quer que diga o nome.
1: É, pronto, tá bom. Mas faça a perguntinha.
0: A pergunta, rapaz, o que aconteceu quando um policial passou em frente ao espelho?

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0: baita refrão.
1: É, é verdade.
0: Essa música não tem muita coisa, não.
2: Não, não, acaba tirando o coco.
0: É. Pra saber se o coco é outro. Só a introdução de estudo.
2: Só pra saber se o coco era outro.
0: Agora, o que pegou foi essa introdução aí, ó. Olha aí, olha aí, ó.
2: Do Messias Holanda e Hamilton Oliveira, é o do
0: pronto,
2: menino.
0: Conheço todos os dois, conheci, né?
2: Pronto.
0: Ô, Cícero Paulo, abraçar essa turma que se acorda mais cedo, hora dessa, todo domingo, por falar em domingo, que é que tem os meio-dia na TV Diário.
2: E o Clube do Brega.
0: É, Clube do Brega na TV Diário, tô lá contando com a sua audiência, e quem não perde um só programa, tá aqui ele, rapaz, Humberto Mendonça, gente boa.
2: Subentendendo.
0: Oi, Cícero Paulo.
2: O nome daquele rapaz das galinhas, que mandou umas galinhas.
0: Ah, sim,
2: Retangendo.
0: Não, é porque ele disse, vindo, é o Laurindo lá de Itapera.
2: Ah.
0: Não, não diga meu nome não, que eu mandei as galinhas, que ele vai ficar fresco.
2: Ah, o Laurindo não quer não, que fala não, o nome dele,
0: né? O Laurindo, é Laurindo Holanda o nome dele, mas ele pediu sigilo.
2: Não, então, pô, não vou falar o nome do Laurindo Holanda aqui no programa, não. Vamos atender o pedido dele, né, Zé?
0: Vamos atender o pedido dele, mas tá bom. Agradeça, Magalhães.
2: É, obrigado, meu amigo aí das galinhas. Já que ele não quer que eu fale o nome dele, né, o Laurindo, então, tá bom.
0: Guarda
2: obrigado,
0: sigilo.
2: Laurindo, um abraço, hein? Sigilo, é?
0: É, sigilo.
2: Já quebra do sigilo.
0: Essa sabe da história do outro, né? Do envelope com o boizinho dentro, não, porque o Chico pediu pra mim. Essa sabe dessa história, né?
2: Você vai contar no próximo bloco.
0: Tá certo, Cícero Paulo.
2: Passa a perguntinha.
0: Opa, o que aconteceu quando o policial passou em frente ao espelho e olhou para o espelho?
2: Você sabe?

Mas, menino, eu dava uma sorte de pegar peixe. Nunca joguei a minhoca na água pra não puxar 10 peixes de uma vez. Mas teve um tempo que eu não dei muita sorte. Rapaz, eu jogava minhoca na água e o peixe não pegava.

não me aparece. No outro dia jogava minhoca na água, a voz começava: ô Zé, tu quer ricar ou não quer? Cheguei em casa de mulher, além de eu não pegar o diabo dos peixes, fico uma voz perguntando se eu quero enricar. O que é que tu acha? A mulher de larga de ser besta, Zé. Isso é um espírito que quer ajudar nós, ô. Eu digo, pois eu tô, você vai dizer que quero, né? Cheguei lá, joguei a minhoca na água, a voz começou: ô Zé, tu quer enricar ou não quer? Ainda fiquei calado que eu sou cabo de desconfiar. Mas a voz insistiu: comece, tu quer enricar? Aí eu tomei coragem e disse: quero sim! Aí a voz

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0: Pra ruim deixou de levar a mãozada. É, porque antigamente, cada metida valente, quando a polícia encontrava, ficasse com foi, não foi, era cada tapa-oi que o mocotó entrançava. Mas hoje a nossa polícia não dá cacete em ninguém. Cinegrafista amador em toda janela tem. Mas antes existia um soldado mal encarado na rota da Bacurau que andava com farnizinho procurando cabra ruim pra dar um samba de pau. Até que um certo dia, a Bacurau foi chamada para ir prender um rapaz que andava tirando a paz e o sono do pessoal, passando em sinal fechado, com o som do carro ligado e dando cavalo de pau. Aí. A Bacurau fez fiapo para o local indicado e não demorou e encontrou o rapaz embriagado.
1: Eita.
0: Tinha descido do carro, estava comprando um cigarro, mas quando ele olhou pro lado, viu o camburão parando e o soldado já pulando com o cacete levantado.
1: Tome.
0: Foi pulando e foi dizendo: "Esteja preso, seu safado. Mas antes eu vou te dar um pau tão condenado que tu vai bolar no chão." A boy disse: "Meu irmão, tenha calma, tu tá quente, bater em mim ninguém vai. Senão eu não vou ligar pro meu pai, o juiz Mané Vicente."
1: Eita!
0: O soldado deu um freio que o coturno cantou, deu uma travada no braço que o cotovelo envergou e o cabo disse: "Juninho, é tu sozinho essas horas militando? Vamos pra casa, danado, teu pai tá preocupado e a gente procurando." Aí levaram o Juninho pra casa, bateram numa janela, Mané Vicente abriu a porta com os olhos cheios de remela. Aí o cabo disse: "Doutor, esse filho do senhor estava um pouco alterado. Não podíamos prendê-lo. Achamos melhor trazê-lo, em casa ele está guardado." E nisso Mané Vicente nem sabia o que dizer. Olhando para a polícia, começou a agradecer: "Oh, que polícia educada. Muito bem, rapaziada. Gostei da iniciativa. Quando de mim precisar, é só ir me procurar lá na Liga Desportiva." O soldado franziu a testa e virou como um girassol. Ele disse: "O senhor está me dizendo que é juiz de futebol?" Pobre de Mané Vicente disse, morto de contente: "Sim, um dos melhores do estado." Aí não disse mais nada. Levou uma burdoada que caiu de cu trancado. Deram um cacete em Juninho que o bicho espirrou no chão. Jogaram os dois pelo fundo das calças no camburão. Pobre de Mané Vicente, preso inocentemente sem ter feito nada errado, e Juninho sem uma pestana. Os dois passaram a semana vendo o sol nascer quadrado.

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0: Tocado do Fole, meu irmão. Eita,
1: apertadinho é o nome da música.
0: E o tocador é Zé Calistra. Programa é. Forrozão da Verdinha, todo domingo nesse horário. Abraçar o meu amigo Oscar do Caravela, abraçar o meu amigo J Egito. Chico Abreu no São Luís do Curu. Obrigado pela audiência, Chico. A Imaculada Abreu, essa jovem trabalhadora, simpática, gente boa. E o Padre Luiz Artegildo, mandando a sua benção, padre. Sim, tu queria que eu contasse o quê?
1: Sim, a história igual do Jabazinho.
0: Ah, você sabe, né, Cícero? Todo mundo gosta de receber um mimozinho.
1: Um agradozinho.
0: Um agradozinho.
1: De Brasília.
0: Os radio, todo mundo gosta. E os radialistas, principalmente. Um agradozinho. Hoje em dia é uma... Qual é o nome daquele peixezinho? Tem a oncinha, né?
1: E o senzinho.
0: Era ser um peixe. O sen é uma garopa, né?
1: Parece que é. E tinha onça, que é cinquentinha.
0: É. Aí, rapaz, aqui na década de 80, na 70, na década de 70, tinha um cidadão que ele gostava muito de agradar. Ele tinha um clube. Ele era diretor do Romeu Martins.
1: Romeu Martins.
0: Aí todo mundo, o velho Jabá, o velho Boi, aquela história.
1: Tinha festinha
0: festa, né? A negada anunciava, tal, todo mundo sabia.
1: Dava o gás.
0: Dava o gás. Aí eles passem aqui na sexta-feira pra passar pra dar a gasolinazinha de vocês. Aí toda sexta-feira a negada passava. Toma dúvida, né?
1: Sim.
0: Eram 10 ou 15. Aí ele ia lá numa caixinha que ele tinha, pegava o envelopezinho.
1: O nomezinho.
0: Aí tava lá o nome, fulano de tal. Aí entregava, tá? Fulano de tal. Aí entregava, né? Aí tinha um que não tinha um nome, sabe? E o saudoso, todos os dois já são saudosos. O saudoso Maurício Ottoni, que era moleque, aí disse: ô Rolim, esse que não tem um nome. De quem é esse? Não, mas o Chico Rocha pediu pra não botar o nome dele. Todos os dois já se foram, faz parte do folclore cearense.
1: Era fã do Chico Rocha, grande comentarista
0: esportivo. Era gente boa. Não,
1: demais.
0: Chico Rocha pediu pra não botar o nome dele.
1: Que Deus o tenha.
0: Assim faz o nosso amigo aí da Tapera, Quiragem. Ele tá ouvindo a gente na hora dessa. Ele não quer. Não,
1: ele fala não, meu nome é Arlindo. Juvinho, a perguntinha.
0: Ô, Cícero Paulo, o que aconteceu quando o policial passou e parou em frente ao espelho?
1: Você sabe
0: o que aconteceu?
1: Pois é.

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0: 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Todo dia eu estou aqui de 10 à meia-noite no programa Clube do Brega, de 10 à meia-noite. Todo domingo eu estou na TV Diário do programa Clube do Brega, que é
1: meio-dia,
0: né? Todo domingo, meio-dia.
1: E a reprise?
0: E a reprise na quinta-feira, às 9h30 da noite, Jairo Paulo.
1: E no sábado, a partir de 1 da tarde.
0: Eita, é bom demais. É o clássico do Brega. Ontem foi dia, viu?
1: Foi.
0: Pois é, eu tenho um recado aqui pra mandar pra quem, rapaz? Mano, me pia tanto.
1: Rapaz, mande um abraço, quando você lembrar, no próximo sábado, pra dona, acho que se eu não me engano, é a dona Mazé também, que é o nome da minha mãe. Ela é a mãe do Odson.
0: É a mãe do Odson.
1: É o vizinho que mora em frente à minha mãe. Ela
0: falou.
1: Escuta o clássico do Brega todo sábado.
0: Olha, aí a audiência medonha, rapaz. Audiência grande. Ah, aliás, a Verdinha, audiência total. Todo mundo sabe que subiu no Ibope aí, né? Durante todas as redes sociais. Eita, Cícero Paulo!
1: Ah, pergunta.
0: Deixa eu falar o nome da. Assim, falta o nome do meu amigo João do Bar, do Bem aí, da oficina do Bem, que manda sempre adivinhação pra nós aqui. O Bigode, que é o fofoqueiro do bairro.
1: Esquecendo.
0: Que é o João da Mobilete, todo mundo ouvindo nós.
1: Pera aí, que tem um alôzinho aqui, um super especial.
0: Ah, sei.
1: Ué, doido, eu mandei pra ti, de Brasília.
0: É o nosso amigo.
1: Paiva Filho.
0: Paiva Filho. Encontrou aí, bora ver quem acha primeiro.
1: Tá aqui, achei.
0: Achou?
1: Registrando para este próximo dia 25 de setembro, o aniversário da doutora Lenise Queiroz Rocha.
0: Ah!
1: É a esposa do doutor Cláudio.
0: É.
1: Né?
0: Ah, Cícero, a gente tá esquecendo uma coisa.
1: O quê?
0: Hoje é dia 20. É dia da missa do meu padre Inciso.
1: Ah, é?
0: É.
1: Pois.
0: Tá cheio de rumeiro.
1: Sim.
0: Vamos já botar a música nossa aí, da Beata Mocinha.
1: Pois é, dia 25 de setembro, aniversário da doutora Lenise Queiroz.
0: Lenise Queiroz faz parte aqui do grupo.
1: É, presidente da Fundação Edson Queiroz, esposa do médico e criador, campeão da Fazenda Aras Claro, da criação Quarto de Milha, né? Doutor Cláudio Rocha, né? Recebendo um abraço aí. Nós estamos antecipando aqui, né? Dos seus filhos, do Abelardo, Claudinho e Felipe, demais familiares, né? Tá bom, dona Lenise, parabéns,
0: doutora,
1: saúde. Doutora Lenise.
0: Presidente da Fundação Edson
1: Queiroz. Isso, muita saúde, muita paz, felicidade.
0: Mantenedora do Sistema Verdes Mares de Comunicação.
1: Com certeza, verdade, viu?
0: E então, aí o nosso amigo Paiva Filho é o assessor da imprensa.
1: É, mandando registrado.
0: Tá registrado,
1: pronto,
0: meu irmão.
1: Pronto. E a pergunta?
0: Ô, Cícero Paulo, o que aconteceu quando o policial parou em frente ao espelho?
1: Eita.

0: estamos.
1: Eita, Cícero Paulo, essa quem me contou foi o. É o Gerardinho do Padre Cícero. Porque a mãe dele foi criada pelo Padre Cícero, né?
2: E você falou que hoje, dia 20.
1: E hoje é 20.
2: É o quê?
1: É o dia da missa do meu Padre Cícero.
2: Ah, missa mais missa assim do que esse, viu?
1: É porque ele morreu num dia 20. Ele morreu no dia 20 de julho de 1934. Aí o pessoal querendo retribuir aquele povo mais chegado. Meu padrinho, o que a gente pode fazer pra vocês? Todo dia 20, mandem celebrar a missa pra mim.
2: Ai, tá.
1: Entendeu?
2: Agora entendi, né?
1: Aí ele é cheio de gente, uma hora dessa lá, a praça já está cheia.
2: É lotação.
1: Lotação. Não cabe mais ninguém. É 150.

0: mil pessoas em frente à igreja.
1: Ixi, sim.
0: É celebrada fora da igreja, que a praça fica um mar de gente.
1: Uhum.
0: Então foi assim. Aí o Gerard me contou que ele ia trabalhava na construção civil. Não tem aqueles guinchos só do material, né? Aí diz aí que não sei se foi o andar que foi, o guincho despencou lá de cima com ele, o Geraldinho. E ele diz aí, não tem a história, viu a morte na frente, né? Aí só se valeu do meu padre Inciso. Aí esse rapaz, não sei como foi, quando a gente foi chegando no chão, que era os pais esbagaçar tudo, aí o bicho deu, amorteceu a queda, como se alguém tivesse segurado, entendeu?
1: Ah,
0: entendeu como é a história?
1: Entendi.
0: Desceu tal, aí quando eu acho que chegou no fim do cabo, o meu padre Inciso botou a mão, segurou, aí ele bateu com a testa lá nas tábuas, levaram pro hospital, o doutor examinou, de que altura ele despencou? Rapaz, é dessa altura. Rapaz, era pros ossos ter entrado todinho, você tá só... era pra você estar só o pescoço.
1: Todo engembrado.
0: Todo engembrado. Mas não aconteceu nada, examinou, aí vai pra casa, aí deu umas... passei uns curativos, um metiolate na época. E aí o Geraldinho que foi, não, isso foi um milagre do meu padre Inciso.
1: E viu, meu padinho?

0: Cícero Paulo, rapaz, o programa terminou ligeirinho, ligeirinho, né?
1: É ligeiro demais, né,
0: pois
1: mano?
0: Pois é, já vai começar a missa aí do dia 20, nós vamos pra casa, mas antes de ir pra casa, quero agradecer a você pela imensa audiência. Rose Espíndola, um abraço, o Tom Barro já chegou por ali e eu tô tirando o time de campo. Tchau!
1: Epa, mas opa, antes o pessoal de casa quer saber o que foi que o policial fez quando ele parou em frente ao espelho. O que aconteceu?
0: Ah, vou dizer, Cícero Paulo.
1: Eu já sei.
0: Sabe?
1: Eu já sei. Quebrou o espelho, ele. Com raiva.
0: Não, foi não.
1: Você olhou aí, rapaz, aí quebrou.
0: Não, não. Não? Não, sabe o que aconteceu?
1: Ô, diga, o que foi que aconteceu quando o policial parou em frente ao espelho?
0: Eu vou dizer.
1: Diga!
0: O policial civil.
1: Hein? É.
0: Não, porque tem o policial militar e o policial civil.

0: Esse.
1: Da charada, né?
0: Esse policial.
1: Aí, olhou para o espelho.
0: E o policial.
1: Era um policial civil.
0: É, o policial.
1: Civil no espelho, civil. Era um policial civil. Essa veio de onde?
0: Essa veio lá de Brasília.
1: Ave Maria,
0: tá pegando,
1: diz, não,
0: pegou ai. Fogo.
1: Já, já vai.
0: E aí, Tom Barro?
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Bom dia, bom dia, bom dia. Estamos começando o programa de hoje. Eu e o Augusto Assunção, ó. Assunção veio lá do Aquiraz. Menino bom, menino doce, né? Bom dia, senhoras e senhores. Esperamos apresentar para vocês o melhor do melhor. Pelo menos procuramos assim. E agradecer este carinho, essa audiência que vocês dão ao programa. Mas não vamos perder tempo não, né? Começa logo com o nosso recado tradicional.

0: É, meus amigos, todos os domingos eu leio trechos do Sermão da Montanha. O Sermão da Montanha vai do capítulo 5 ao capítulo 7 do Evangelho de São Mateus. Pequenininho é o Sermão da Montanha, mas é um recado muito bem dado por Jesus Cristo, e é difícil de se cumprir ao pé da letra, né? Hoje, os falsos profetas. Vamos nós. Cuidado com os falsos profetas que vêm a vós em peles de ovelha, mas por dentro são lobos roubadores. Pelos seus frutos é que o reconhecereis. Porventura, colhem-se uvas de espinheiros ou figos de abrolhos? Assim, toda árvore boa produz frutos bons, e a árvore má produz frutos maus. Não pode uma árvore boa produzir frutos maus, nem uma árvore má produzir frutos bons. Toda árvore que não dá bom fruto será cortada e lançado no fogo. Portanto, é pelos seus frutos que os reconhecereis. Nem todo aquele que me diz: Senhor, Senhor, entrará no reino dos céus, mas é quem faz a vontade do meu Pai que está nos céus, este sim entrará no reino dos céus. Muitos me dirão naquele dia: Senhor, por acaso não profetizamos em teu nome, e em teu nome não expulsamos demônios, e em teu nome não fizemos muitos prodígios? Então, lhes declararei publicamente: eu nunca vos conheci. Afastai-vos de mim, vós que praticais a iniquidade. Faz praticar a iniquidade, falsos profetas, hein? Hein? Cuidado, gente, com os falsos profetas. Vem pele de cordeiro e por dentro são lobos roubadores. Cuidado, vamos trabalhar. Bom, são 6:05, chamadas do Diário do Nordeste.
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0: Mãe de jovem encontrada morta na aldeota diz que namorada era controlador e obsessivo. A violência contra a mulher é um negócio muito sério. Muito sério. Todo dia tem um caso de violência contra a mulher. Os caras querem ser os donos das mulheres. Não é por aí o caminho. Não é por

0: aí, se você não está satisfeito com sua mulher, ou não admite que ela seja do jeito que ela é, arranje outra, vá embora e deixa a mulher viver a vida dela. Não é? Pelo amor de Deus, o cara quer ser dono, é proprietário da mulher. Você não é proprietário da sua mulher. Você é casado com sua mulher ou junto com sua mulher, seja lá o que for, mas você não é o dono dela, não. Muita gente confunde meu relógio, meu sapato, minha mulher. Não, não é assim. Não é assim. Aí só a gente todo dia acompanha aqui assassinato de mulher, rapaz. Coisa absurda. O cara quer ser o dono. É de lascar um negócio desse. Incêndio atinge terreno baldio próximo a sucatas e lojas de autopeças em Fortaleza. Balejo Barte morta segue encalhada no Ceará. Retirada exige cuidados ambientais. Nova lei obriga academias de Fortaleza a denunciar assédio e prever punições a estabelecimentos. Muito bem. Hoje tem jogo Fortaleza, rapaz. Tricolor de aço, Leão de Aço do PC, vai pegar o Londrina, não é? Rapaz, o Ceará também deu uma mãozinha de ajuda, né? O Fortaleza ajudou quando ganhou do Avaí e o Ceará ajudou agora quando ganhou do líder, Até então era líder, agora não é mais. O Novo Horizontino, era líder quando jogou com o Ceará, né? Aí perdeu a Juventude. Então, Fortaleza pode, deixa eu ver aqui, Fortaleza pode ganhar do jogo de hoje, pode chegar lá, né? Ah, tem o Vila Nova, tem o Vila Nova, exatamente. Modelo cearense disputa maior concurso de Miss Transgênero na Tailândia. Pronto, gente, pronto. Vamos agora para o nosso roteiro musical de hoje, que por sinal, está muito bom. Roteiro musical, começando com Orlando Silva, Orlando Garcia da Silva, cantor das multidões. Não Foi o Tempo, é a música. E depois, Neto Quincolho, das vozes mais bonitas do mundo, Noite de Ronda.
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Rapaz, a gente ouvindo o Nat King Cole cantando essa música aí, você fica impressionado, né? Que coisa linda a voz desse homem. Noite de Ronda. Noite de Ronda. Agostinho Lara, o autor dessa música. Agostinho Lara é o autor também da música Granada e tantos outros sucessos. Agostinho Lara, grande compositor mexicano. Linda, linda, linda canção. Impressionante. Agostinho Lara. Gênio da música. Ele namorava com a mulher mais bonita do mundo. Mais bonito do Agostinho Lara. Mulher era linda. Maria Bonita. Maria Bonita foi a música que ele fez em homenagem a ela, né? Depois não deu certo, eles brigaram lá, sei lá o que aconteceu. Mas ela era uma mulher bonita. Maria. Como é o nome dela? Cara? Eu sei que ele fez essa música, Maria Bonita, em homenagem a ela. Agostinho Lara. Estou tentando me lembrar o nome dela, era Maria. Esqueci. Vamos dar passada primeiro logo aqui da manhã de hoje, bora? Dar a primeira passada aqui para saber a turma que está acordando, madrugando com a gente. Eita, tá aqui o pessoal que acordou cedinho. Olha aí, rapaz. Ih, rapaz. Um apagão aqui. Graças a Deus que voltou. E apagou de novo. Voltou. Pronto, agora seguro. Daqui. Já estão os primeiros madrugadores. Leilto e Golda Meir, direto do Ipalmirim. O Chacrinha. Bom dia, Tom Barros. Minha esposa, a esposa dele, né? A Francisca é de Deus. Está aniversariando hoje. Parabéns para os filhos Diana, Jaqueline, Tiago. Os netos Mirella, Murilo e Lorenzo. Tom, mande o áudio, por favor.

0: aí? Gravar o áudio aqui pro homem, né? Começa tudo de novo. Um, dois, três.
1: Parabéns!
0: Está aniversariando hoje a minha esposa, diz o Chacrinha, a esposa dele, a dona Edileuza, Francisca Edileuza. Hoje, parabéns dos filhos de Ana, Jaqueline e Tiago, netos Mirera, Munir e Lourenço, né? Mande um alô pro Paulo Quezado. Tem alô também que ele manda pro Sabino Freire e o... Como é o nome do outro, rapaz, que ele sempre... Ah, o Reginaldo, doutor Reginaldo Castelo Branco, meu amigo, doutor Reginaldo, grande advogado, gente boa demais. Ok, Chacrinha, vamos fazer a festa aí, ver se tu abre a mão aí um pouquinho pra fazer uma festa bonita pra dona Edileuza, né? Fazer um negócio bonito pra dona Edileuza, pra Chacrinha, gente muito boa. Dona Edileuza, saúde e paz pra senhora, parabéns por a senhora aguentar o Chacrinha, viu? Durante esses anos todos. Brincadeira, um abração pra todos vocês, muito obrigado pela audiência. E vem mais aqui, quem tá madrugando com a gente, tá aqui a, olha aí rapaz, a Socorro Cunha, Socorro Cunha, Socorrinha mandou com foto e tudo. Socorro Cunha, mulher de Deus. Ontem liguei pra você à noite, você já estava roncando, dormindo. Brincadeira, Socorrinho, um beijo pra você. A pau quer tanto bem essa Socorro, que ela nem sabe. Trabalhamos junto aqui muitos anos. Pessoa maravilhosa. O irmão dela, o Valmico, de saudosa memória, meu querido colega do Liceu do Ceará, só tem lembrança boa. Deixa eu viver mais aqui. Né? Olha, mas rapaz, apareceu a Rita de Cássia, apareceu, Rita de Cássia, tá aqui, tamo junto, acordei agora, perdi a hora da missa, vó de 9 horas, beijos, muito obrigado Rita de Cássia, Ritinha, gente boa demais. É, o Luciano Colé tá aqui, o César Freire da Aldeota tá aqui também, Luiz Carté Franco. Luiz Carlos, macho velho, aquele doce de laranja, mandou de duas qualidades. A esposa dele que fez, a dona Fátima. É, a irmã do Zé do Egito. Rapaz, mandou dois doces tão bons. Um, dois de casca de laranja. Eu já tinha comido doce de casca de laranja, eu gosto. Aí tem um que era mais sequinho e um que era mais molhadinho. Eu gostei mais do que é molhadinho, com caldozinho que tinha lá. É calda. Não é caldo, não. Caldo é aquele que a Magui vende ali, né? Caldo de mocotó. Um intervalozinho, vai.

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1: Vamos de volta para o nosso programa de hoje. Beleza? Não, Augusto Assunção? Estamos de volta. Viu aqui o roteiro musical? Primeiramente, dá uma passada aqui em geral. Taiva Filho mandou a notinha dele. Aqui tem... Deixa eu ver. Nilo Veloso. Acho que eu já falei o nome dele, né? Já. Aqui tem a nota do Paiva Filho. É campeão nacional fazendo Arasclá da criação Quarta e Milha. Mais uma vez, destaque internacional. Com a sua criação, Realeza Lake. Filha da campeoníssima Darlene Bryan PK. E Granite Lake. Na prova clássica Challenger dos Prados Argentinos, neste fim de semana, médico e criador Cláudio Rocha acompanha de nossa capital, comemorando o aniversário da esposa doutora Lenise Queiroz Rocha, que acontece nesta sexta-feira, dia 25 de setembro. Opa, festa! Então vamos comemorar duplamente, não é não, doutor Cláudio? Doutor Cláudio Rocha, parabéns à doutora Lenise, saúde, muita paz, muita felicidade, muita prosperidade, muito amor, muitos sentimentos bons para vocês todos. Doutor Cláudio Rocha, doutora Lenise, aniversariantes, parabéns. Claudinho Abelar, também todos os filhos reunidos, Felipe, Claudinho Abelar, em torno da doutora Lenise, para os parabéns, é muito bom, é muito legal, muito legal. Um abraço de parabéns. E satisfeito aqui com mais essa vitória, né? Sua criação ali, Realeza Leite. Bom, já são 6h, mais 24 minutos. Nós estamos com conversa com o Tom, vamos até 9h. Ver aqui mais, minha gente, mais quem está. Tem aqui o Pedrinho Simões, um abraço para ele, grande goleiro que foi. O Enio Júnior lá do Iguatu, o Edson Vitor também. O João Marques, lá de Cedro. Um abraço para você, João Marques. O Val Tavares, de Quixadá. A Marta Duarte, lá do Meireles. Marconde Araújo. Marconde, bom dia para você, Marconde. Um abraço, saúde, paz, felicidade para você. Para Alice, para o Vitor, para Camila, Luiz, Angélica. Né? Essa turma toda que está acompanhando a gente. Muito bem mesmo. Eita, quem mais? Deve ver aqui. Fernando Bastos está aqui. Meu querido amigo Fernando Bastos, FBI. Tem aqui a minha querida amiga Salete, lá do Mulungu, mas ela avisa que está aqui em Fortaleza. Oh, que bom, Salete, está pertinho da gente. Ela volta para o Mulungu na segunda-feira. Aliás, parece que hoje à noite já. Salete é uma pessoa maravilhosa. Eu aproveito para mandar um alô para Dulce Fraga, para Maria das Dores, para Ivanilda, para todos os nossos queridos lá de Mulungu, no alto da serra. Friozinho bom, rapaz. Friozinho gostoso. Gostoso demais. Abraço para você.

vocês todos. Alex, transmita aí meu abraço para todos, tá bom? Tem mais? Só chegar. A Sônia Adriane, rapaz. Olha aqui, Sônia Adriane. Tá na Serra também, ó. Tá na Serra. Ô, Sônia, que legal.

né? Merecida, merecido período de férias, viajando pelo mundo, grandes emoções, se Deus quiser. Um abraço para todos vocês, boa viagem. Quem mais? Opa, tá aqui a minha querida amiga, a Clarice Marinho, tá dizendo que tá ligadinha com a gente. Um abração para ela também. A Clarice Marinho está ouvindo a gente, aliás, ali na rua onde a Clarice mora, muitas pessoas escutam o programa e eu agradeço daqui. Tem ela, a Clarice, tem a Conceição, que mora mesmo em frente, um abraço, Conceição. Tem a Mazinha, Roberto, tem a dona Yolanda, que é lá da Igreja dos Remédios. A Zilmar, minha querida amiga Zilmar, e toda a família. Perfeito? Então, um abraço nessa gente. Para a música, vamos. Duas rodadas musicais aqui, duas músicas, digo melhor. Para a gente. Agora tem Sara Montiel. Oh, rapaz, sou fã da Sarita Montiel. Conheci pessoalmente. Fui recepcionada no aeroporto Pinto Martins com um buquê de flores. Um grande artista espanhola. Ela vai cantar La Violetera, um dos filmes mais bonitos, filme clássico, La Violetera. E depois, Vilma Bentivenha, com a música que eu nunca lembrei ter rodado aqui, hein? Marcelino Pão e Vinho. La Violetera, filme famoso da década de 50, 60, por ali. E Marcelino Pão e Vinho com Pablito Calvo também. Mas aqui é a Vilma Bentivenha que canta, vai!

0: Muito bem, estamos de volta com o nosso programa Conversa com o Tom de hoje. Já são 6 horas e 35 minutos. Liga lá, Inês Cabral, bom dia.
1: Olá, meu querido jornalista Tom Barros, o carinho e gratidão de sempre ao Augusto Assunção, seus milhares de ouvintes.
0: Muito obrigado.
1: Bom dia.
0: Bom dia.
1: Hoje quem está aniversariando é a Avelina Cândido da Costa, em São Bernardo do Campo, em São Paulo. Assim também o Ronaldo Viana Melo, lá no Conjunto Nova Assunção, que está aniversariando.
0: Sim.
1: A gente parabeniza a Célia Costa, lá em Feira de Santana, que é minha prima.
0: Sim.
1: E em si, a todos os aniversariantes, nosso carinho e nosso respeito de sempre. O alôzinho vai para o seu Cafito de Holanda.
0: Um abraço. Já falei com ele hoje.
1: Filho.
0: Osmar, foi, né? Silveirinha,
1: é? É, a Silveirinha.
0: Certo.
1: E os netinhos dele, que estão nos ouvindo nesse momento, Luiz Benício da Silva e Célia, sua esposa, e o doutor Ricardo Gadelha, Márcio Vieira Fernandes, doutor Chico Lopes, também nosso carinho a ele, e a família Laio. Então, Barros, aquele abraço, mais felicidade do que ontem para todos os ouvintes, Inês Cabral Alvinegra, com orgulho, amor e sempre bom dia.
0: Bom dia, um abraço para você.
1: Muito obrigada.
0: De nada. Ei, fala em Chico Lopes. O Chico Lopes andou aniversariando esses dias, foi? Será que eu esqueci o aniversário do Chico Lopes? Não sei. Tô ficando velho, não lembro mais das coisas.

coisa, né? Pois é, aniversário do Arijozinho também esses dias, né? Arijozinho, pessoal todo dando de idade. Eu não lembro mais de nada, tô ficando velho. Rapaz, eu ontem tive a alegria. O Gerson Moreira também, é. Rapaz, eu tenho que fazer uma agenda, porque eu não lembro mais, não. Eu tenho a impressão que eu esqueci do aniversário do Chico Lopes, rapaz. Não podia esquecer, meu grande amigo. Júlio César, Júlio lá da Cagesp. Me encontrei com o Júlio ontem, rapaz, no supermercado. Estava com o pai dele, o Cavalcante, que é meu ouvinte. Cavalcante. Júlio, um abraço para você. Foi uma alegria para mim, uma alegria muito grande revê-lo. E conhecer o seu pai, que eu não conhecia. Meu ouvinte, eu só falava com ele pelo telefone. Né? Um abração. Gosto dessa gente, me tratou tão bem, rapaz. A Patrícia, o Djalma e a Raquel, na Nunes Valente. Minha querida prima Elisandro, um abraço para você. Djalma, teu aniversário quando é também, tô esquecido aí. A Rose Espíndola tá chegando para cantar. Rose, grande Rose Espíndola. Exemplo de pessoa digna. 80 e tantos anos. Uma energia grande essa Rose. Ô mulher, rapaz, é um dínamo. Fazer um intervalo primeiro, né, para não atrasar, depois a gente vem com a rodada musical.

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2: Pois é, meus amigos, estamos de volta com Conversa com o Tom deste domingo. Vamos para mais uma rodada musical. A Rose Espíndola, interessante, a Rose fez uma gravação bonita, mas não bate com ela não, dá certo com ela não. Porque o título da música é Amor Frustrado.

E ela não teve um amor frustrado, não. Pelo contrário, ela teve um amor que é reconhecido, né, pela realização, pela sublimação, por tudo que um casal pôde realizar na vida, ela e o Maurício Benevides. Mas ela resolveu cantar Amor Frustrado, que não é o dela. Vamos ficar bem claro, hein, gente? Pelo contrário, é o dela, é um exemplo de casamento, de amor eterno, né? Sublime amor, como diz o Ari José. Mas, de qualquer maneira, tá aí o nome da música, Amor Frustrado, com Rose Espíndola.

Rose Espino, gostei, rebolado aí. É muito legal, hein? Rose Espino, um abraço pra você, rapaz. Gostando da Rose, rapaz. 80 e tantos anos. Rapaz, ela é danada. Ela ontem tava cantando com Davi Valente. À noite. Davi Valente, a mulher tem uma energia que eu vou dizer. Quisera eu ter essa energia que a Rose tem. Pois ela tava cantando, rapaz. Lá no com Davi Valente. Dando um show lá no... né? Muito legal. Rose Espíndola gravou Amor Frustrado. Bom, deixa eu mandar meu alô aqui pro meu querido amigo Rodrigo San Felipe. Rodrigo, um abraço para você.

irmão. Com saudade do Rodrigo, rapaz, faz tempo que eu não vejo. Dele e da Janete. Eu gosto de bater papo com o Rodrigo, um cara suave, aquele cara que a gente conversa horas e horas e não se cansa, sabe? Homem bom, de bom coração. Bom coração. Saudade dele hoje. Jamais batemos um papo, nem pelo telefone. Ligar mais tarde, né? Dona Janete, um abraço. Rapaz, cadê o menino que tu mais ligou? Ficou de mal com a gente? Foi o lá do CDL, da CDL. O Assis Cavalcante, a dona Edna. Ele sempre mandava aqui um alôzinho. Deve estar com ciúme do menino, que eu falo o nome dele aqui, né? O novo presidente da CDL, o Filizola, Maurício Filizola, dá com ciúme. São amigos, rapaz, são amigos. Eles sabem que eu estou brincando. Eles sabem que eu estou brincando, né? Maurício Filizola é meu querido amigo vizinho. Querido amigo vizinho. Gente muito boa. Gente muito boa. Ele e a Laura, a esposa dele. Bom, vamos aqui. Mais duas músicas aí para tocar o barco para frente, não é? Lindomar Castilho, História de uma Vida, ele canta essa música com a Carmen Silva. E depois, lembrando meu querido e saudoso Wilson Achado, grande comunicador dos domingos pela Ceará Rádio Clube, ele apresentava o programa Parada dos Maiorais. E a característica do programa era exatamente o que eu vou rodar. Petit Fleck com Bob Crosby. Aproveito para mandar esta música para o nosso querido amigo comum, viu, Augusto Assunção? O nosso querido Humberto Mendonça. Humberto Mendonça. Humberto Mendonça, um abraço para você, para dona Antonieta. Muito obrigado também pela audiência maravilhosa que você dá. Tá aí você que tá, queria lembrar o velho Wilson Machado, seu amigo. Eu vou rodar o Bob Crosby com Petit Fleck. Alô, Jessi Moreira, um abraço para você e dona Lúcia. Vamos lá.

Rapaz, o tempo tá passando, é ligeiro, né? Já 5h55, 6h55, 6 horas e 55, daqui a pouco 7 horas. Queira-me muito, Tribiraptan, que foi um sucesso danado. Interessante, essa música eu vou rodar, é a mesma música, vejam bem. Primeiramente, um trio brasileiro, Tribiraptan, gravou. E no mesmo período, a grande orquestra de Billy Vogan gravou também. Queira-me muito, é a mesma música. Vamos lá, Augusto.

Vamos nós. São 7:01. A gente faz um intervalozinho das 7. A gente volta logo depois com Conversa com Tom, com o Evangelho do Dia.

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2: Verdinha 92,5, a rádio do meu do seu coração, 7 horas e 6 minutos. Vamos ler o trecho do Evangelho que será lido hoje em todas as igrejas católicas do mundo. O Senhor esteja convosco, Ele está no meio de nós. Proclamação do Evangelho de Jesus Cristo segundo Mateus. Glória a vós, Senhor. Naquele tempo, Jesus contou esta parábola a seus discípulos. O reino dos

0: Deus, é como a história do patrão que saiu de madrugada para contratar trabalhadores para sua vinha. Combinou com os trabalhadores uma moeda de prata por dia e os mandou para a vinha. Às 9 horas da manhã, o patrão saiu de novo, viu os outros que estavam na praça desocupados e lhes disse: "Ide também vós para a minha vinha, e eu vos pagarei o que for justo." E eles foram. O patrão saiu de novo ao meio-dia e às 3 horas da tarde e fez a mesma coisa. Saindo outra vez pelas 5 horas da tarde, encontrou outros que estavam na praça e lhes disse: "Por que estáis o dia inteiro desocupados?" Eles responderam: "Porque ninguém nos contratou." O patrão lhes disse: "Ide vós também para a minha vinha." Quando chegou a tarde, o patrão disse ao administrador: "Chama os trabalhadores e paga-lhes uma diária a todos, começando pelos últimos até os primeiros." Vieram os que tinham sido contratados às 5 horas da tarde, e cada um recebeu uma moeda de prata. Em seguida vieram os que foram contratados primeiro e pensavam que iam receber mais. Porém, cada um deles também recebeu uma moeda de prata. Ao receberem o pagamento, começaram a resmungar contra o patrão: "Estes últimos trabalharam 1 hora só, e tu os igualaste a nós, que suportamos o cansaço e o calor o dia inteiro?" Então o patrão disse a um deles: "Amigo, eu não fui injusto contigo. Não combinamos uma moeda de prata? Toma o que é teu e volta para casa. Eu quero dar a este que foi contratado por último o mesmo que dei a ti. Por acaso, não tenho o direito de fazer o que quero com aquilo que me pertence? Ou estás com inveja porque estou sendo bom?" Assim, os últimos serão os primeiros, e os primeiros serão os últimos. Palavra da salvação. Glória a vós, Senhor. Pronto, está aí. Rapaz, esse evangelho gerou tanta polêmica um tempo desse, sabe? Um debate sobre esse evangelho. Se o patrão tinha sido injusto ou não. Nessa parábola que foi dita aí, né? O cara trabalhou todinho, recebeu a moeda de prata. O outro foi contratado às 5 horas da tarde, também recebeu a moeda de prata. Foi injusto ou não foi? Se você pegar ao pé da letra, não é? Ao pé da letra foi. Mas tem uma explicação para isso. Ari Josino, como é que tá tu? Ari Josino? Vixe, rapaz. Meu Deus, será que o homem sumiu? Rapaz, o homem estava na linha no instante. Jane Azeredo, cadê tu?
1: Bom dia, eu tô aqui.
0: Ah, Jane Azeredo, tá aqui. Tudo bem, meu amor?
1: Tudo bem, Tonzinho. Andei me danando, fazendo umas peripécias.
0: Aí foi?
1: Foi.
0: Você andou aí se danando?
1: Andei, estou meio acamada.
0: A camada, ô rapaz, tá acamada, Janjan.
1: Caí do palco.
0: Não acredito.
1: Tive uma pequena fratura na bacia.
0: Não acredito.
1: Peguei 8 pontos na cabeça. Sério?
0: Mas isso fazia parte do espetáculo, era?
1: Não, não, foi. aí apareceu, ó.
2: Pois é, tinha caído da linha.
0: Que, rapaz, se fosse parte do espetáculo, você tinha feito muito bem, né?
1: Não. Foi a abertura do Festival Valdo Inglês. Eu estava no júri.
0: Ah.
1: Foi no Teatro Antonieta Noronha.
0: Sim.
1: Aí eu fui imprudente, fui subir no palco. Ao invés de ir pela passarela, aí eu resolvi subir pelo palco que tem assim uns 30 centímetros ou 40 de altura.
0: Vale-me Deus!
1: Aí perdi o equilíbrio, né? Subindo o degrau muito alto, achando que eu tenho 20 anos.
0: Meu Deus.
1: Aí caí pra trás, foi um destroço. Foi na segunda-feira.
0: E qual é a previsão de cura, de salvação total para voltar ao palco?

0: 40 dias.
1: 40 dias. É, 40 dias o senhor passou no deserto, 40 dias e 40 noites, não foi? De jejum.
0: Sim, mas o problema é que não é um local que tem que ficar imobiliário, não pode. Ainda bem que eu não quebrei mais, senão teria que operar, botar pino, né? Seria um terror.
1: Eu sei.
0: Então foi uma fratura muito pequena, mas tem que ficar imobilizado para que ela sozinha cicatrize, né?
1: É mesmo, gente. Quer dizer que você está deitado, mas você consegue andar não, né?
0: Ah, não, ando sim, mas muito devagar, levanto devagar, estou na casa da filha, sem esforço. Pelo menos as dores já diminuíram, né? Eu estava sentindo muita dor.
1: Sim.
0: Fiquei desesperada porque tinha o espetáculo. Perdi 3 espetáculos.
1: Meu Deus do céu, que coisa!
0: Estava no Teatro José de Alencar, dia 18, já com ingressos vendidos. Já foi uma coisa muito feia. Eu fui muito imprudente, sabe?
1: Meu Deus do céu, que coisa, hein? Acontece, né, gente? Acontece. Eu, ultimamente, ando com muito cuidado, porque eu já estou com 79 anos.
0: Eu tenho o maior cuidado, porque uma queda é um negócio muito sério, né?
1: É.
0: Mas eu fui imprudente, sabe, Tom? As coisas acontecem por imprudência da gente.
1: É verdade. Agora, você falou bem, você pensava que tinha 20 anos, né? Pensava que ainda era aquela menina lá da TV Tupi, que apareceu nua para os ouvintes, para a televisão, pensava que ainda era aquela meninazinha, né? Mas...
0: Pois é, porque agora nem nua na peça, agora eu vou ficar, daqui a 40 dias só.
1: Ah, certo. Ari Josino, rapaz, eu tomei um susto porque você estava na linha, eu chamei e ninguém respondeu. O que foi que houve?
2: Caiu a linha.
1: Filho, ainda bem, né? Que no seu caso caiu a linha. No caso da Jane, foi ela que caiu, né?
0: Pois é, ainda bem. Ainda bem.
2: Na nossa cidade, quem nos mata são os 3 Ks, né?
1: É.
2: São queda, catarro e caganeira.
1: É verdade. São os 3 Ks. A Jane já teve o primeiro aí, queda, né? Arizinho, seu pai, como é o nome do seu pai?
2: Francisco Josino de Lima,
1: ele tem coisas que ele escrevia sensacionais. Uma delas, você sempre diz aqui, às vésperas das eleições, e nós estamos aí às vésperas das eleições, ele tem uma coisa que ele escreveu aí sobre eleição, não tem?
2: Tem.
1: Como é? Você está com ela aí, por favor?
2: Estou com ela aqui.
1: Ô, rapaz, então vamos, leia lentamente que eu quero interpretar aqui, sabe? Então, lentamente, vai lá, senhoras e senhores, Ari Josino, como é o nome do...
2: A poesia é... O relato, né? É, o matuto é conhecido quando é tempo de eleição.
1: Então, o matuto o quê?
2: É conhecido quando é tempo de eleição.
1: Pronto, o matuto é conhecido com tempo de eleição. Ler devagar, interprete, que é pra gente ouvir bem direitinho.
2: Ok.
1: Vai.
2: O candidato escolhido para ocupar a posição, na propaganda em ação, o matuto é conhecido. Tudo a ele é prometido em prova de gratidão. Todo homem é cidadão, seja velho ou seja moço, para o tom é um colosso quando é tempo de eleição. Ao eleitor é garantido tudo quanto necessita. Quando a campanha se agita, o matuto é conhecido. Não precisa ser sabido para arranjar proteção. Promete colocação, dão roupa, chapéu, calçado. O matuto é tapeado quando é tempo de eleição. O eleitor iludido nas propagandas do patrão, em qualquer reunião, o matuto é conhecido. O patrão é decidido, faz discurso, faz sermão, as promessas ficam em vão, depois do pleito vencido, o matuto só é querido quando é tempo de eleição. O candidato servido, pouco importa com desgosto. Na cobrança do imposto, o matuto é conhecido.

0: que o patrão aborrecido não lhe tem mais afeição. Eu, como presto atenção, esses casos sempre anoto, que só precisam do voto quando é tempo de eleição. Francisco Josino de Lima.
1: Muito bom. Muito bom. Gostei de ver. O Matuto é conhecido só no tempo de eleição. Passou a eleição, lasque-se.
2: É verdade. É verdade.
1: Ai, meu Deus.
2: Estamos no tempo agora.
1: É, tempo de eleição, tempo de reflexão, tempo de reflexão. Né? Eu, aqui nós temos um zelo muito grande de mostrar tudo com muita equidade, com muito equilíbrio, para que o eleitor saiba decidir da melhor maneira possível, não é? Sabendo, portanto, aqui nós não falamos absolutamente, até porque a legislação eleitoral proíbe nessa época qualquer tipo de referência, qualquer insinuação, coisa assim, que venha levar o ouvinte, o leitor, tudo. Então aqui a gente preserva tudo em respeito à justiça eleitoral. E tá certa a justiça, a justiça eleitoral. Ninguém pode estar fazendo campanha a favor nem contra seu ninguém. O eleitor que escute os debates, o eleitor que acompanha a programação política para saber a proposta de cada um, e ele, eleitor, que tome a decisão. Ari Josino, rapaz, o evangelho de hoje, eu não sei, eu queria até pegar um sacerdote para me explicar aqui. Esse evangelho de hoje é muito interessante, sabe? Os últimos serão os primeiros serão os últimos, né? Então, no evangelho de hoje, um patrão, a parábola é a seguinte. Filho, começou o eco. Alguém ligou alguma coisa aí? Será que foi o Ari?
0: Não, não.
1: Foi, não? Será que foi a Janjan? Janjan tá com a...
2: Não, não liguei nada.
1: A Janjan tá com o bumbum quebrado. É o bumbum, é, Janjan?
2: É no bumbum.
0: Quebrou a padaria, quebrou a padaria.
2: Rapaz. Quebrei, acima do cóccix.
1: Eita, esse nome é bonito, cóccix. É? Eita, Janjan, tu tá por dentro de anatomia, viu?
2: Pois é, Tomzinho, eu arranho um pouquinho.
1: Ei, Ari, esse negócio aqui, rapaz, esse evangelho de hoje é muito interessante, né? Porque o patrão pegou um camarada no começo do dia, contratou por uma moeda de prata para o cara trabalhar o dia todinho. Quando foi 9 horas, saiu, tinha um pessoal na praça, ele contratou, o cara foi trabalhar 9 horas da manhã. O outro, 12 horas, vai lá trabalhar na minha vinha. O outro, 3 horas da tarde, vai lá trabalhar na minha vinha. O outro, 5 horas da tarde, vai trabalhar na minha vinha. Pronto, foi todo mundo. Quando terminou o dia, o patrão chamou o administrador e disse, olha, paga uma moeda de prata para cada um. Tá, todos, cada um modelo de prata. Aí o cara que foi contratado de manhã bem cedo, olhou e disse, mas rapaz, nós pegamos sol quente aqui, entendeu? Trabalhamos o dia todinho, aquele ali foi contratado às 5 horas da tarde, trabalhou uma hora só e vai ter a mesma moeda de prata. E foi reclamado do patrão, o patrão olhou para ele e disse, rapaz, o dinheiro é meu, faço dele o que eu, né? Eu não contratei você por uma moeda de prata? Contratou. E eu não lhe dei a moeda de prata? Contratou. Dei. Então eu não estou em falta, eu paguei a você o que eu disse que ia pagar. Seu dinheiro é meu, você está com inveja porque eu resolvi ser caridoso e dar o cara que trabalhou a partir de 5 horas o mesmo valor que dei a você e tal. Aí a pergunta é, praticou injustiça ou não, patrão?
0: Não, acho que ele não praticou injustiça não, ele queria apenas ajudar. Agora o outro é que estava com inveja, não queria que o outro ganhasse mais. Não, nem o que ele ganhou não, aí ele estava preocupado com o que ele ganhou, com o outro ganhou. Não tinha nada a ver com
1: isso. Pois é. Oi, Janjan, agora a teóloga, ortopedista, Jane Azeredo.
2: Oi. Bom, as parábolas, elas têm várias interpretações, né?
1: É.
2: Eu sou leiga com relação a isso, muito pequena, para estar interpretando uma parábola de Jesus Cristo. Mas eu vejo o seguinte... Eu contrato uma pessoa para trabalhar o dia todo. A pessoa não produz nada, não trabalha, não tem preguiça, passa o dia no celular, passa o dia, para fumar, para tomar cafezinho, para conversar, não faz o serviço a contento. Uma pessoa chega e resolve tudo em uma hora.

0: parar. Sabe, se o caso for esse, eu acho que merece o trabalhador. O preguiçoso não merece mais. Paga o acordado e pronto. Eu vejo dessa forma, sabe? Embora seja difícil, essas interpretações, elas não são para qualquer um, né?
1: É
0: qualquer um que pode interpretar. E, infelizmente, muitos se aproveitam dessas palavras e dão a sua interpretação e induzem os matutos, agora eu vou colocar matuto no meio, a acreditarem na sua palavra. Então, a meu ver, é nesse sentido, entendeu?
1: Sei.
0: Da produção, daquele que produz, do preguiçoso e do trabalhador.
1: Eu sei. Eu só queria um teólogo para me explicar direitinho, porque muita gente contesta, não é? E o significado bíblico é como você diz, Jane, precisa a gente estudar e ver, porque não pode pegar o pé da letra, né?
0: É,
1: porque se você pega
0: o
1: pé da letra, você diz assim, é igual a história do filho pródigo também, né? Muito parecido com relação ao filho pródigo. O mais novo sai, gasta tudo que tem, farra com tudo, alisa, volta, o pai recebe, quando vê o filho de volta, manda fazer uma festa em homenagem ao filho que voltou, o outro que era bom, nunca disse um não ao pai, ficou chateado, disse, mas rapaz, eu, a minha vida toda fui tão leal ao meu pai, sempre com meu pai, ele nunca fez uma festa para mim, esse meu irmão aí, né? Não, esse filho dele, não disse nem que era irmão, faz e acontece, gasta o dinheiro todinho, merece uma festa do meu pai, aí vai para a interpretação do evangelho. Se você pegar o pé da letra, realmente o filho que fez tudo pelo pai, acompanhou o pai, nunca houve festa para ele, o outro que esbanjou, acabou, fez e aconteceu, é esse bíblico. Aí vem a interpretação evangélica. O filho, o Arizinho colocou aí a palavra inveja, o filho bom, que sempre foi leal ao pai, deveria estar feliz porque o irmão dele voltou, né?
2: Ele devia
1: estar feliz e participar da festa, comemorando para a alegria do pai, do filho ter se recuperado e ter vindo embora para casa, né? Mas não, ele além de olhar, ele não disse nem meu irmão, ele disse este teu filho, quer dizer, ele já tirou a palavra irmão, quando ele fez esse meu irmão voltou, que bom, seja bem-vindo e tal. Então é difícil, a interpretação não é tão fácil, não.
0: É verdade.
1: Não é verdade? Não é tão fácil, não. A gente às vezes vê. Esse caso aqui dos últimos eram os primeiros serão os últimos. Eu li até uma explicação bonita, pai, mas a minha memória não tem. Eu já tentei aqui a explicação que foi dada sobre isso. Muito bonita, por sinal, mais ou menos como essa que eu acabei de falar, mas eu não estou lembrado, sabe? Não estou lembrado. Mas é isso mesmo. Jane, eu estou desejando a você, minha filha, recuperação plena, saúde, paz, sabe? Olha, se você não ficar boa logo, me avise. Me avise.
0: Vou ficar.
1: Porque eu vou aí e resolvo. Tem um cara que trabalha no.
0: Tá.
1: Tem um cara que trabalha ali numa borracharia em frente, 23BC.
0: Sim.
1: Aquele negócio de desembeiçar pneu.
0: Aqui
1: dali dá. Pancada só, você sai boazinha, você tá entendendo?
0: Faz uma recalcitragem total, né? Estou precisando.
2: Jane, eu vou usar a palavra que lá no meu interior o pessoal usa. Você está com o mucungu quebrado.
0: Exatamente.
1: Arizinho,
0: você agora foi assim em cima. O mucungu quebrado. Com certeza. Mas eu vou ficar bem, já. Volto já aos palcos.
1: Ô, Jane, são 40 dias, né? Ah, Jane, uma pergunta, aquilo que estava marcado para o Teatro Zé de Alencar.
0: Ave Maria, foi cancelado, foi horrível. Inclusive já tinha ingresso comprado.
1: Ai,
0: já.
1: Foi?
0: Foi horrível. Tá, tem outdoor na cidade. Foi assim, estava uma cobertura fantástica, sabe?
1: Sei.
0: Agora pedi desculpa, né? E a gente, então, ir para frente, né?
1: Exatamente.
0: Eu estava também a participar do festival do Carri Costa, né? O Fest Fort, que é o 28º festival. Iria participar como atriz também, que eu sempre participo como jurada. Esse outro festival que em honra ao Walden Luiz, nosso grande ator, escritor, dramaturgo, que eu estava no júri. Foi assim, um destroço.
1: Eu sei. Mas é isso mesmo, a vida tem essas coisas, o importante é que você está bem, está se recuperando e breve estará de volta com o seu talento, com o seu...

0: brilho, com a sua luz, encantando as pessoas com belas participações no Teatro Cearense. Não é isso, Eugênia Azirê?
1: E dos males foi o menor, né?
0: E dos males o menor. Doeu, tá doendo aí no pouquinho, né, que você falou, mas dá para recuperar. Se Deus quiser...
1: Amor.

0: Raimundo Lima Verde, o Zé Rubens, um grande abraço. É, o Calu lá no Balneário, lá em Garóis, o Timar Vilinho, meu sobrinho Júnior Nicó. Fortaleza, nosso querido Leonino, Paulo Lima, né? Doutor Chieta, Rita de Castro, nossa amiga lá do Pedro Henrique Jorge, Jorge Capelo, Getúlio Sandrinha, Arnaldo, nosso querido Arnaldo, nosso, o presidente do maior clube de carro antigo do Brasil, que é o Eusébio Classificado. O Erival, o Ricardo Daniel, um abraço, Daniel. Loyola, Mansueto, Ernesto Guimarães. Seu Guimarães só faz café? Não, faz menino também, é da propaganda. E todo o pessoal do carro antigo. Mozart é o sofredor do Fortaleza, mas está nos ouvindo todo domingo, viu? O Cícero Gomes, Valder Prata, que é o nosso historiador.
1: É, gente muito boa, por sinal. Gente muito boa.
0: Meu amigo Chico Lopes, o Márcio, Fabiano e Fernando, Pedro Furtado, Alfredo, rapaz. A sua musa está com o bumbum quebrado, viu?
1: Pois é, rapaz.
0: Aí faz uma pausa.
1: É.
0: Amor, eterno amor, sublime amor, amor além da vida. Idemar Citó, Chico Leite, Coronel Roberto Nascimento, as irmãs Varela, meu avô querido, passou na estante aqui, me deu um beijo, André. Geraldo Filho, Daniela, filho do nosso falecido de Carneiro. Eric Leite, do Cato Leve, Nete tá aniversariando hoje, viu?
1: Tom? A Nete?
0: Parabéns,
1: Nete. Bom, rapaz, rapaz.
0: Na Fazenda Pesqueira, na Fazenda Campé. O Cláudio Chaves, Nimoeiro, o poeta João Eudes e Heloísa. E tá tudo bem, graças a Deus. Terminou. Um grande abraço para Neto Tiago. Não tem mais aqui.
1: Não, Adizinho, não, peraí. O Augusto, nós vamos fazer uma homenagem linda à Nete. Música, vai lá, aniversário, tá aí. Eu quero, daqui, em nome do programa Conversa com o Tom, levar minha querida amiga Nete, que tantos e tantos anos tem servido, trabalhado lá no Canto Leve com a gente. Uma pessoa muito querida por todos nós, admirável. É mesmo. Uma pessoa doce, sou muito querido. Neto, eu quero desejar, em nome do programa, muita saúde, muita paz, muita felicidade, muito amor, muita prosperidade. E que você continue sendo essa pessoa doce, maravilhosa, que nos recebe com um carinho tão grande, com um sorriso nos lábios, com tanta atenção e com tanto respeito. A Neto é uma das pessoas mais queridas do nosso Clube de Aviação Cato Leve, sabe? E ela já vem do Aeroleve, ela vem distante, ela vem... Né?
0: Ela... remanescente do Aeroleve.
1: Pois é, então meu abraço carinhoso, toda a família, para essa festa de hoje, de aniversário da minha querida amiga Nete. Nossa, né, Arijãozinho? Nossa!
0: É. O seu Batista também, que é um amigo dela lá do Belo Horizonte. O seu Batista é do nosso corpo.
1: Tá certo.
0: Um grande abraço, Neto.
1: Valeu. Até logo, Arijãozinho.
0: Logo, meu filho. Um grande abraço.
1: Intervalo.

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2: Verdinha, 92,5, a rádio do meu, do seu coração. Rodada musical agora, rodada musical de agora, deixa eu ver aqui. Antônio Marcos, grande Antônio Marcos, Eu Vou Ter Sempre Você. Linda música. Foi de uma novela, não recordo mais qual foi a novela. Sei o que de pedra, se não me falha a memória. Nossa, novela tinha pedra aí. Maringá, Orlando Silva.

Muito bem, são 7 horas e 42 minutos. A gente faz um pequeno intervalo e volta com 2 minutos de prosa com a Sara de Queiroz.

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2: Pois é, meus amigos, estamos aqui de volta com o nosso programa. Abraçar o Deoclésio Carvalho. Alô, Deoclésio Carvalho, bom dia para você. Um abraço aí para a Daíla, para a Daiane e para a Dayara. Um abraço aqui o nosso querido Eurico Paulino, com toda a família. Um abração para ele, saúde e muita paz também. Muito obrigado pela audiência. Pessoal de Sobral, chegando aqui, Maria Albene, minha prima Maria Albene, prima legítima, filha de um irmão do papai. Mora lá em Sobral, 20, sempre está ligadinha. Maria Albene, um beijo para você aí, para o Antônio, para Livramento. Também tem o Adalto, o pai, o Adalto, o filho. E a Ítala, lá na cidade de Sobral. A Ariane, que é filha deles, que mora lá na Austrália. Está longe, rapaz. Está longe, longe, longe, longe. Mas a gente vai registrando aqui essa audiência de todos vocês. Carmen, está aqui. A Carmen, um abraço para minha querida amiga Carmen. Carmen trabalhou muito tempo aqui. Foi chefe do setor de pesquisa do Diário do Norte, do Sistema Verdes Mares como um todo. Quero abraçar a Carmen. Muito obrigado pela bela mensagem que você me mandou, Carmen. Bom dia. Lembranças boas de você, da Daniele e da Fernanda. Fernandinha. Fernanda Maia, gente boa demais. Essa turma maravilhosa dali. Aqui o meu querido amigo Neguinho. Neguinho lá no Planalto Caucaia. Ele é a querida amiga Ana, um abraço para os dois. Abraçar o meu amigo Neguinho, gente muito boa. Tem mais. Só chegando mensagem por aqui, do Crato Edneia, tá lá no Crato. Abraçar a Edneia, o Cratinho de Açúcar. Abraçar Edivaldo Amador, também que é filho da Edneia. É Edivaldo e o Edivaldo. O Cleilson, um abraço para todos vocês. Aqui tem o Zé Maria Rios. Zé Maria Rios, bom dia. Tem também aqui o Jackson Peixoto, já mandando alô.

0: dele, Jackson Peixoto. Tem o Louro da Palha lá do Mercado São Sebastião, está mandando agora mesmo um alô dele, um abraço para ele. Um abraço para ele, muito obrigado. Conheci o Louro da Palha naquelas reportagens que nós fomos fazer, né? Deixa eu ver aqui se ele está falando. Cadê? Estava nesse instante aqui.
1: Câmbio, manda um alô pra nós aqui no Mercado São Sebastião, meu irmão.
0: Pronto, nós... agora, meu irmão. Beleza, beleza. Aqui eu já mandei o alô aí pra vocês, o Louro da Paia. Tem mais, só chegando, rapaz. A Dulce eu tô registrando já aqui. É? Vamos nós, né? Tocar o barco pra diante. É muita gente. Ah, rapaz, tá aqui. Eu tava à procura desse que tinha mandado o alô cedinho. O Marquinho Tricolor. Marquinho Tricolor, um abraço para ele. Aliás, Marquinho, o Fortaleza hoje ganhando do Londrina vai ficar numa posição bem privilegiada, né? Tem que chegar entre os dois primeiros, né, Augusto? Entre os dois primeiros. Chegou entre os dois primeiros, está dentro. Muito bem, Marquinho Tricolor está aqui. A dona Esmeralda, na rua Nossa Senhora dos Remédios. Fininto Holanda e Jaqueline, um abraço para vocês. Muito obrigado. Doutor Álvaro Andrade do CRIO, está aqui também mandando o recado dele. Muito obrigado pela audiência, pelo carinho de todos vocês. Bom, é de música, maestro, né? Uma musiquinha, daqui a pouco tem a Sara de Queiroz, né? Logo depois da música. Calbi Peixoto Mulambo.

0: 7h52, 7h52. Sara de Queiroz, bom dia.
1: Bom dia, meu amigo Tom Barros.
0: Tudo bem?
1: Olha, bom dia pra você, né? Mas pra pessoa que me ligou aí, rapaz, é um abusadinho, né?
0: É, o Assunção, ele é abusadinho, é? Ele disse que, rapaz, você, no segundo dia, já tá botando o banco, olha.
1: Ele tem que entender que o ser humano tem necessidades fisiológicas inerentes à sua vontade, né?
0: Oi!
1: Tem coisa que eu não posso fazer ao mesmo tempo, né, Tomás?
0: É, pode não.
1: Até gostaria.
0: Cantar mas... e assoviar não pode não, dá não.
1: Você tá entendendo? Ou sai por cima ou sai por baixo, né? Tem que esperar um pouquinho.
0: Tem que esperar um pouquinho, é verdade.
1: Ainda você disse, fique na linha. Aí o rapaz já tá certo. E depois eu que sou abusada, você já imaginou?
0: Ele disse pra você ficar na linha, foi?
1: Foi, e fique aí na linha, desse jeito.
0: Eita. Mas... amanhã, quando amanhã quando você se encontrar com ele aqui, o que irá acontecer, hein?
1: Faz algo grave, algo grave.
0: tu vai tomar satisfação com ele, vai?
1: Com toda certeza, conte com isso.
0: E aí, meu amor, tudo bem?
1: Tudo certo, sol brilhando muito forte.
0: Ah.
1: Hoje parece ser um bom dia para molhar as palavras, viu, Tom Barros?
0: É, o que é molhar a palavra, Sara?
1: Tom Barros, eu vou lhe dar alguns exemplos e aí vamos ver se você descobre.
0: Tá bom.
1: Eu posso dizer.
0: Pode.
1: Primeiro, aplicação numa frase.
0: Né?
1: Aplicação numa frase. Vou fazer primeiro a aplicação numa frase.
0: Ah.
1: Eu chego para você e digo, Tom Barros, hoje fim de expediente... vamos juntos molhar as palavras.
0: Ah.
1: Aí você me diz, pois eu vou até encharcar o verbo.
0: Vale, até encharcar o verbo, né?
1: Tá
0: molhar
1: entendendo?
0: As palavras, entendi.
1: Isso daqui, pronto.
0: Quer dizer que uma cervejinha...
1: O Augusto Assunção sabe bem o que é.
0: Uma cervejinha pega bem.
1: Pega bem, pega bem. Mas tem gente que prefere deste lado. Tem gente que prefere deste outro, né?
0: É.
1: E aí depender, cada um tem sua preferência, né? Ô, Tom Barros, você sabe o que, é que eu tava conversando aqui agora há pouco?
0: Ah.
1: Cada lugar tem o seu regionalismo, né?
0: Tem.
1: E aí eu lembrei de uma vez que eu conheci o Rio de Janeiro.
0: Isso
1: já faz muitos anos, né? Eu fui conhecer o Rio de Janeiro e aí eu tava passando numa padaria, eu falei assim, pai, tô com fome, vou comer. Aí cheguei lá e falei, moça, por favor, me traga um pão carioquinha? Ela ficou olhando pra minha cara, assim, essa menina é abestada? Essa menina não... ela não pensa. Aí eu fiquei olhando, ela olhando pra mim, olhando pra ela. Aí ela, a senhora vai querer o quê? Desse jeito, ó, abusada. Aí eu falei, não, é só um pão carioca mesmo, uma manteiguinha na chapa. Aí ela falou, moça, eu não tô pra brincadeira não, tô aqui trabalhando, não sei o quê. Aí foi que eu me toquei. No Rio de Janeiro não tem pão carioquinha, né? Não existe, né?
0: Lá é o pão francês, é?
1: É o pão francês, né?
0: É.
1: Aí se eu chegar na França é o quê? O pão carioquinha de novo, é?
0: Pois é, rapaz, pão francês.
1: Pão francês, né? Pão é dessa forma, né?
0: É verdade. Sarinha, no mar, tá tudo bem?
1: Tudo na santa paz de Deus. E por aí, tu passou lhe tratando direitinho?
0: Então, aqui tá tudo beleza.
1: Você levou a merenda pro pessoal?
0: Claro que levei, aliás, levei não, eu trago sanduíche e trago suco. Hoje eu trouxe suco de goiaba, né?
1: No máximo, se um dia você me der a honra de participar presencialmente, eu poder fazer
0: pode,
1: um pouquinho aí também, né?
0: Venha pra cá que
2: não,
0: eu garanto...
2: Não, não.
0: Eu... eu garanto que tem. Viu?
2: Não. Isso é
1: de uma patifaria gigantesca, né? Meu Deus. Amanhã a gente conversa bem baixinho, viu?
0: Sara de Queiroz, um beijo pra você. Vamos molhar a palavra, vambora?
1: Um beijo, meu amigo. Assim que o relógio bater às 10 da manhã.
0: Tá certo. Tu tava dormindo, tava, Sara?
1: Não, senhor. Você quer que eu diga o que eu tava fazendo?
0: Não, não, não.
1: Pois é, melhor não, viu? Um beijo, viu?
0: Um beijo, tchau! 7h57, dá tempo de uma música. Uma musiquinha antes da Lilian Cordeiro. Lilian Cordeiro. Agora nós vamos acompanhar Poema do Adeus com Nelson Gonçalves.

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1: Estou de volta aqui rapidinho antes da Lilian Cordeiro. Meu querido amigo Chico Lopes, grande médico e cantor. Estava ouvindo a explicação sobre o Carioquinha. Foi a Sara de Queiroz que falou. Aí o Chico Lopes me mandou uma gravação falando sobre o Carioquinha, como é que eles dizem lá no Rio de Janeiro. Vou ouvir o Chico aqui, né? A explicação dele.
2: Então, bom dia, Chico Lopes. Olha, a proposta do Carioquinha que a Lívia está falando, lá no Rio eles chamam o Carioquinha, nós chamamos aquele Carioquinha, eles chamam de Careca. É o Carequinha. Não é Carioquinha, é Carequinha, viu? Chico Lopes, um abraço.
1: Um abraço, Chico. Tá aí a Carequinha. Pois é, meu querido amigo Chico Lopes. É? Tinha outra mensagem aqui, o Zé Ribeiro, lá da Ibiapaba, rapaz, o Zé Ribeiro. José Ribeiro, dizendo que vai mergulhar no Rio Poti. Ô, rapaz, me matou de saudade, ó. Zé Ribeiro, um abraço pra você aí, que vai dar um mergulho no Rio Poti, agora pela manhã. Quantas vezes, quando eu era pedido, meu pai me levava, eu ia tomar banho no Rio Poti, lá numa cidade, no distritozinho de Ibiapaba, numa localidade chamada Pesqueiro. E o Zé tá lá firme e forte. Olha aí, o Zé.
3: Olá, bom dia, Tom Barros. Bom dia, o José Ribeiro aqui do distrito de Ibiapaba, Crateús. Um abraço. Tom, eu não quero aqui provocar aqui sua saudade, né? Mas daqui a pouco eu vou dar um mergulho aqui no glorioso Rio Poti, nas águas cristalinas do glorioso Rio Poti aqui no distrito de Ibiapaba, tá? Coisa que você fez muito quando era criança, quando era adolescente, que vinha passar suas férias aqui no Pesqueiro. Forte abraço, Tom. Feliz domingo para todos os seus ouvintes.
1: Obrigado. Bom dia, Zé. Lá da Ibiapaba, me deu saudade agora, dar um mergulho no Rio Poti. Música de aniversário aí, meu filho! Música de aniversário! Rapaz, eu hoje vou receber com muito carinho mesmo a minha querida Lilian Cordeiro, que mudou de idade, teve festa da família, eu vi os vídeos que me mandaram, eu fiquei tão feliz, uma pessoa doce, de mensagens cristãs tão belas todos os domingos aqui com a gente. Evaldinho me ligou bem cedo, Tom Barros, hoje é aniversário da Lilian, tá?

0: E foi uma festa. Lili, meus parabéns. Muitos anos de vida, muita saúde. Eu ontem estava na igreja de Nossa Senhora dos Remédios. Lembrei de você lá, entendeu? E você é uma pessoa maravilhosa que mora no coração da gente. Parabéns, hein, Lília?
1: Bom dia, Tom. Bom dia, meu querido ouvinte. Muitíssimo obrigado pelo seu carinho, pelas suas palavras, por todas as pessoas que durante o dia todo me mandaram mensagem, pela família que eu tenho e que de maneira tão linda todos fizeram homenagem do seu modo, do seu jeito. E hoje ainda tem mais comemoração, viu, Tom?
0: Oba!
1: E que bom que a gente tem amigos, pessoas como você.
0: Que bom!
1: Nesse momento, dar uma mensagem de carinho, seja onde for, seja onde estiver. Recebi mensagem de muitos outros amigas que estavam viajando, que estavam em outro país, que estavam em outros estados. Isso é tão bom, isso é tão maravilhoso, porque tudo que a gente tem na vida, muitas vezes, não está no que a gente tem em tesouros acumulados. Porque isso a gente não leva.
0: É verdade.
1: Mas o amor, a amizade, o relacionamento, as lembranças, né? Aquilo que nos faz feliz, né, Tom?
0: É.
1: Aquilo que nos deixa saudade, o legado das pessoas, pessoas especiais que o Senhor coloca na nossa vida. Isso vale mais do que muito dinheiro, viu, Tom?
0: É verdade, você tem razão, você tem razão. Lilian, então recebo o abraço do Geraldo Brás, da Dona Neuva Brás, né, do Ronaldinho, do Ronaldão, da Rejane, do Neguinho da Ana, da Raimunda Betânia, esse pessoal todo está aqui ligadinho. Um abraço para você, carinhoso. Vamos entrar a mensagem cristã de hoje.

Meu querido ouvinte, quero fazer uma pergunta lá no seu coração. E a pergunta é essa: quais obras de Deus na sua vida você precisa voltar a lembrar para fortalecer a sua fé de hoje? Talvez você esteja enfrentando uma luta e pensando: será que Deus vai agir? Então, antes de olhar para o tamanho do problema, olhe para tudo aquilo que Deus já fez. A Bíblia diz, lá em Salmos, capítulo 105, versículo 2: bendize, ó minha alma, ao Senhor, e não te esqueças de nenhum de seus benefícios. Não se esqueça. Não se esqueça, meu irmão, de que daquela porta que Deus abriu, Ele jamais vai fechar. Do livramento que você recebeu, não esqueça, meu querido, da oração que você fez chorando e Deus respondeu. Não esqueça daquela situação em que você pensou que não conseguiria, mas Deus lhe sustentou. Não esqueça, meu querido, minha querida, você chegou até aqui porque muitas vezes Deus carregou você quando suas próprias forças acabaram. Olha o que diz o livro de Lamentações, capítulo 3, versículo 21. Encontramos uma declaração poderosa nesse livro. Quero trazer à memória o que me pode dar esperança. Talvez seja isso que você precisa fazer hoje. Trazer à memória aquilo que pode renovar sua esperança. Porque o problema de hoje não pode apagar os milagres de ontem. A dificuldade de agora não muda a fidelidade de Deus. Talvez você esteja esperando uma resposta, uma cura, uma porta que ainda não abriu, uma restauração. Você ainda não sabe como Deus vai fazer, mas pode se lembrar de quem Deus é. A fé não significa

0: saber como tudo vai começar, e sim como vai terminar. A fé é o que diz: eu não sei como Deus vai fazer, mas eu sei em quem estou confiando. Por isso, quando o medo vier, lembre-se. Quando a ansiedade chegar, lembre-se. Quando pensar em desistir, lembre-se. Você já viu Deus agir antes. E o Deus que cuidou de você ontem continua cuidando de você hoje. Então, faça algo muito simples. Quando terminar este programa, pense em três coisas que Deus já fez na sua vida e agradeça. Talvez você descubra que tem muito mais motivos para confiar do que imaginava. Meu irmão, minha irmã, talvez hoje você esteja vivendo uma página difícil da sua história. Mas lembre-se, uma página difícil não significa que a história terminou. Deus ainda está escrevendo. E talvez a palavra que você precisa ouvir hoje seja simplesmente: não se esqueça do que Deus já fez. Porque aquilo que Deus fez ontem pode fortalecer a sua fé para enfrentar o que você está vivendo hoje. E a minha oração diante do Senhor é: Senhor meu Deus, obrigado por tudo aquilo que o Senhor já fez em nossa história. Perdoa-nos quando permitimos que os problemas de hoje nos façam esquecer a tua fidelidade. Traz a nossa memória, Senhor, os livramentos, as respostas, as portas abertas e todas as vezes em que o Senhor nos sustentou. Fortalece agora aquele que está cansado, consola quem está chorando e renova a esperança de quem pensa em desistir. Que possamos olhar para trás e dizer: até aqui o Senhor me ajudou. E que o olhar para o futuro, nós possamos continuar confiando em Ti. Em nome de Jesus. Meu querido, não se esqueça. O Deus que fez ontem continua sendo o mesmo Deus de hoje. Deus pode fazer tudo novo. Não perca a fé. Não perca a esperança. Deus está no controle da situação. Deus está contigo. Faça a sua parte. E aquilo que você não puder fazer, creia, o Senhor está resolvendo. Sabe, a plantinha, quando você coloca no chão para semear, você não vê as raízes crescendo, mas ela está lá. E de repente, as folhas saem, a árvore cresce e dá fruto. Meu irmão, toda semente que Deus planta dá fruto. Só depende da tua fé. Amém.
1: Lilian Cordeiro, um abraço para você. Muito obrigado pela sua participação. E domingo que vem nós estaremos de volta. Comemore bem seu aniversário aí, viu?
0: Obrigada, Tom. Com certeza vou continuar comemorando com a outra turma, porque é de etapas. A família, os amigos, a turma das antigas, o grupo de oração,
1: tá
0: grupo
1: certo.
0: De devocional, e por aí, pai.
1: Tá ótimo, então. Um abraço, boa sorte.
0: Um abraço, Tony, obrigado por tudo.
1: De nada, um abração.
0: Obrigado à turma aí toda da rádio, a Rose.
1: Beleza.
0: Né? A toda essa turma linda que sempre está participando dessa conversa com o Tony de todos os domingos.
1: Obrigado. Mas vamos fazer um intervalo, a gente volta já.

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2: Pois é, meus amigos, estamos de volta aqui com o programa Conversa com o Tom deste domingo, dia 20 de setembro. Está chegando o Natal daqui a pouco, né? Passa ligeiro, né? Setembro, outubro, novembro, dezembro. Dia 20 de setembro, já estamos caminhando para o fim. Mas foi comemorado o dia do doador de medula. Eu vi até uma matéria específica a respeito disso. Eu estou aqui com a Olímpia e vou conversar exatamente com ela agora. Olímpia, bom dia.
3: Bom dia, Tom.
2: Me diga uma coisa, foi ontem o dia do ontem 19, foi?
3: Ontem, dia mundial da doação de medula óssea, né? O mundo todo está nessa campanha em busca de doadores.
2: Eu sei. Você tem um irmão que está precisando, né, de um doador?
3: Meu irmão mais novo, Ulisses Moreira de Lima. Há um ano e meio a gente descobriu uma leucemia. E aí ele está nessa luta, fazendo químio, né? E agora, realmente, a gente precisa de um doador compatível. Então, meu pedido aos ouvintes da Rádio Verdinha, né? Que os jovens de 18 a 35 anos que possam ir a um hemócio próximo de sua casa fazer a doação da medula, é só 5 ml de sangue, tá? É rápido, é tranquilo, seguro e pode ser a salvação para meu irmão e para tantas outras pessoas que precisam de um doador de medula.
2: É difícil, tá difícil

0: doador, tá difícil, né?
1: É bem difícil, né? Porque tem a compatibilidade, né? E a gente já buscou no banco e ainda não encontramos esse doador compatível 100% para fazer o transplante. Então a gente vem pedir aqui na Verdinha, quem estiver nos escutando, quem puder ir ao Hemoce mais próximo.
0: Chega lá no Hemoce, Olímpia, chega lá no Hemoce, basta dizer o nome Ulisses Moreira de Lima e pronto, é assim, é?
1: É assim, ele vai ser um doador para o banco do Hemoce, não é direcionado direto para o Ulisses, não. Tá? Tem toda uma campanha que a gente faz, lógico que meu irmão está precisando, mas pode ajudar várias outras pessoas. A pessoa doa, o Hemoce vai fazer todo o estudo, se for compatível, o Hemoce entra em contato.
0: Sei. E é difícil, tá, esse tipo de doação é difícil, é?
1: É bem difícil. Existe muita doação de sangue, mas para medula ainda precisa de muita divulgação, de muita informação. As pessoas têm medo, né? Tem receio, o que é que vai acontecer. É uma coisa super simples, sabe? Não tem nada demais. Enfim, é realmente dar um sim para ajudar outra pessoa.
0: Você sabe explicar como é que funciona isso? Como é?
1: A doação?
0: Sim.
1: Você vai no Hemoce, tá? No qualquer Hemoce. Tem aqui na Praça das Flores, tem lá perto da universidade, na José Bastos. Você vai preencher um formulário com todas as informações, né? Suas, de saúde, enfim. Depois disso, é só 5 ml de sangue.
0: Sim, aí depois, aí, pronto, na questão da medula, como é que é feito? Porque muita gente tem medo assim, como é que é feito o procedimento?
1: Pronto. Existem duas formas de procedimento de doação. Uma pela veia mesmo, tá? Pela veia mesmo, que hoje é a mais comum. Você doa, faz a transfusão pela veia, normal. Ou, dependendo do tipo de leucemia que a pessoa tem, tem que tirar aqui na lateralzinha aqui do fêmur, tá? Mas é coisas mais extremas. Mas hoje, toda a doação, a maioria delas é pela veia.
0: É, pela veia.
1: É bem simples. É, pela veia. Então é esse apelo que eu venho pedir pelo meu irmão e por tantas outras pessoas que estão precisando.
0: Qual é a idade que você observa aí que pode doar?
1: Entre 18 a 35 anos. 18 a 35 anos.
0: Certo. Seu irmão está com quantos anos?
1: Medula. Meu irmão tem 41 anos.
0: 41 anos. Há um ano e meio que ele vem nessa luta, né?
1: Um ano e meio que ele vem nessa luta.
0: Certo, certo. Tá bom. Olímpio, pois então tá aí, portanto, esse pedido, esse apelo, através da Rádio Verdes Mares. Eu agradeço a sua participação e torcer para que apareça um doador, não apenas para o seu irmão, mas para as pessoas que estão vivendo o mesmo drama, a mesma situação, não é?
1: Muito obrigada, viu, Tom?
0: Não, nada.
1: Somos seus ouvintes, tá?
0: Muito obrigado pelo carinho.
1: Um grande abraço.
0: Boa sorte,
1: tá.
0: Saúde e paz.
1: Muito obrigada.
0: Valeu.
1: Tá bom, Tom. Muito obrigada. Bom dia.
0: Bom dia. Verdinha, portanto, vamos aí ajudar o Ulisses Moreira de Lima, que está precisando de Lima, né? É isso?
1: Isso, Ulisses Moreira de Lima.
0: Moreira de Lima. Tá bom. Olímpia, muito obrigado. Teu nome é Olímpia, não é?
1: Olímpia, isso. Olímpia Moreira.
0: Eu pensei a princípio que era Olívia, mas depois você disse, não. É Olímpia.
1: Olímpia,
0: um abraço. Valeu, um abraço, tchau.
1: Bom dia.
0: Tchau. Muito bem, vamos aqui agora registrar um aniversário. Tem nota de... Deixa eu ver aqui. Opa, pera aí, dois minutinhos, seu Augusto, procurar a notinha aqui. Ajudar, né, rapaz? Rapaz, tá precisando, 42 anos de idade. Se aparecer um doador, ele pode efetivamente sair dessa situação e resolver... Deixa eu ver aqui uma notinha de aniversário. Deixa eu ver aqui. Augusto Assunção, gente muito boa. Gente boa demais. Aí quando a gente procura, pronto. Prontinho. Música de aniversário, maestro. Música de aniversário. Muito bem. Quero mandar meu abraço bem carinhoso, bem especial para Maria Eduarda. Maria Eduarda namora com meu filho Pedro Vitor já tem 2 anos. E eu gosto muito dela, ela toca violão, às vezes eu canto com ela lá em casa, fico brincando, ela toca. Até cantamos uma vez lá numa missa, lá na casa do Valdones. E a Maria Eduarda é muito querida. Então, um abraço carinhoso para ela, desejo muita saúde, muita paz, muita felicidade. Ela recebe um abraço.

Tasso, da Conceição, do Pio, né, da Bianca, da Pedro Vitor, claro, que é o namorado dela, meu, da Beth, o Vitor Gabriel, da Mariazinha,

Ana Flávia Carneiro, falando sobre direito previdenciário, dando continuidade a um trabalho que começou já domingo passado. Ficaram algumas perguntas e nós vamos continuar. Deixa eu viver aqui na música, na canção. Por esse amor chiclete com banana. E depois, Augusto, dá adiantada aí. Aí Jota bota, coloca a música do Valdones, cantando com a Elba Ramalho, Roendo Unha, tá bom? Então, por esse amor chiclete com banana, Roendo Unha, Valdones e Elba Ramalho.

0: rapaz, esse cara é bom demais. É um caba bom, rapaz. Valdone, bom dia.
1: Bom dia, meu querido amigo e irmão Tom Barros. Bom dia a todos os seus ouvintes. Alegria grande, meu irmão. Tudo bem?
0: Rapaz, tudo beleza, graças a Deus. Ouvindo aqui neste forrozão danado, você e Elba Ramalho, só poderia ser melhor, né? Hein?
1: A Elbinha é um amor, rapaz.
0: Beleza.
1: É a nossa representante maior da música nordestina.
0: Pois é. Valdone, rapaz, tem seu show agora dia 26, né?
1: No próximo sábado, dia 26, no Teatro Rio Mar Fortaleza, o show Verso do Universo, tá um show maravilhoso. Ontem, inclusive, eu passei o dia, uma boa parte do dia já ensaiando com a equipe, vendo a questão cênica, vendo tudo, e tá um show preparado com muito, muito carinho. Como sempre eu faço em setembro, no mês do meu aniversário, celebro da melhor forma. Em cima do palco. Esse ano eu tive uma viagem maravilhosa em família, no dia do aniversário, realmente dia 14, que você, como faz parte da família, viu também, conferiu. Mas o show vai ser no dia 26, suba ao palco do Teatro Rio Mar, pontualmente às 21 horas. Convido a todos os seus telespectadores. O nome do show é Verso do Universo. O que esse show traz de diferente dos outros é que tem algumas, uma grande maioria das músicas que não estão no meu repertório cotidiano, assim, não estão no palco normal dos meus shows.
0: Sim.
1: E que eles vêm, essas músicas, elas vêm emolduradas com poesias de poetas e poetisas, muitos deles que não são tão conhecidos assim nos grandes holofotes, na grande mídia, mas que, que são de um talento absurdo.
0: Beleza, e venda de ingresso, como é que tá, Valdante? Como é que a pessoa que tá ouvindo a gente...
1: Venda de ingresso, você vai no site uhu.com, eu não sei como é que escreve direito não, mas no Google as pessoas descobrem. Bota Teatro Rio Mar, compra de ingressos, que tá lá, e eu vou adiantar, só falta vender os que ainda tem.

0: Sensacional.
1: E quando acabar, não tem mais. Isso é frase tiririquiana. Tiririca.
0: Muito bom. Muito bom. Valdones, rapaz, eu até queria ter rodado hoje no programa. Lutei muito para rodar, mas não consegui porque...
1: Ah, um preto VIP, você curtiu?
0: Pô, eu curti. Você deu um baile, rapaz. O cenário da Ilha de Fernando de Noronha. Cenário paradisíaco. Você cantou e explicou essa música, o Assunto Preto. Eu vou rodar depois, pois, porque...
1: Meu querido amigo Tom Barros, sem querer lhe cortar, já lhe Sim. cortando, eu vou lhe dizer uma coisa. Nós estamos quase igual aquele negócio do STF. Vossa Excelência, deixa eu lhe cortar. A palavra está comigo. Mas deixa eu lhe dizer. Eu coloquei a música Assunto Preto nesse show que não estava, devido à sua observação pertinente e
0: muita mesmo.
1: Valia para mim. Rapaz. Ela vai estar, inclusive com aquela explanação, estará no palco do Teatro Rio Mar.
0: Oh, coisa boa. Rapaz, interessante, você me mandou, eu acho que a Rose Spindler me mandou também, mas eu não consegui rodar, sabe por quê, Valdone? Porque ele vai direitinho...
1: Não conseguiu salvar o áudio.
0: Não, eu salvei, acontece aquele trava, ele para no meio, eu não consegue ir até o fim, tá entendendo? Aí eu não consegui botar, mas hoje, como eu não consigo...
1: Que é porque ele limita.
0: Ele limita, exatamente. Ele limita, limita. Aí eu não consegui, aí eu digo, não, então vamos rodar, Valdone Elba Ramalho, Ruendo Unha, espetáculo, já foi ao ar. Meu irmão, um abraço pra você, bom dia, lindas imagens lá da Ilha de Fernando Noronha. Você agora é mergulhador, pai, você com um bocado de peixe lá, sua
1: Rapaz,
0: família todinha.
1: Eu não sabia. Tom, conheço há muito tempo o azul do céu, mas o azul do fundo do mar, não posso negar pra você que realmente me encantou.
0: Foi, não foi?
1: E eu fiquei apaixonado, foi a família toda desceu ao fundo do oceano, junto com o nosso querido amigo, amigo em comum, Chico José, que acompanhou esses dias lá maravilhosos.
0: Eu vi, rapaz.
1: E rapaz, o mergulho, eu fiquei encantado, sabe, com o mistério do fundo do mar, aquela coisa linda de se ver.
0: É verdade.
1: Então, em Fernando de Noronha, foi a primeira vez que eu saltei em uma ilha, mais de 4 mil saltos.
0: Lindo!
1: Já saltei na Europa, na França, já saltei lá nos Estados Unidos, aqui no Brasil, em vários lugares, mas Fernando de Noronha eu nem conhecia e nem imaginava que iria conhecer saltando, que é muito difícil. Lá é tudo muito complicado de autorização, de tudo. E no dia do meu aniversário, eu tava a 12 mil pés.
0: Eu vi o vídeo, rapaz, eu vi. Espetacular, imagens belíssimas.
1: Eu tava conversando com a Ana Clara, repórter do G1, que inclusive publicou a matéria do meu salto, do aniversário, essa coisa toda. E ela mora lá. Eu disse, Clarinha, Ana Clara, olha, eu vou dizer, a visão que eu tive é uma visão extremamente privilegiada. Não, porque a ilha é muito bonita de cima. Eu digo, pois é, mas acontece que você vê quando o avião está se aproximando, ele já vem embaixo. Ou quando está decolando, que ele também ainda não tem altura e está indo embora. Acontece que a pino, você subir, né, orbitando até 12 mil pés, você vê a ilha realmente a 12 mil pés. É um negócio lindo demais, bonito.
0: A imagem está bela, aquelas imagens que você
1: publicou. Fiz o pouso do lado daquele morro Dois Irmãos, que é muito conhecido lá, é um dos pontos turísticos. Então, assim, o aniversário foi muito bom. Eu pensei, eu digo, rapaz, não é porque a gente está ficando velho que a gente não pode estrear na vida. Foram várias estreias, o mergulho, o salto, estar com a família nesse momento massa.
0: Dia 26, sábado que vem, não é? O show do Valdone.
1: 26, no próximo sábado, já aprontem a roupa. E cheguem cedo no Teatro Rio Mar, que vai ter Verso do Universo.
0: Verso
1: Muita
0: do Universo.
1: Poesia, histórias e músicas boas.
0: Muito bem. Como é a história do ingresso que você falou? Só tem como. Como é? Falta o quê?
1: Só falta vender os que ainda tem. E quando acabar, não tem mais.
0: Valeu, meu irmão. Um abraço.
1: Um cheiro. Tchau, tchau.
0: Ai, meu Deus. Tem intervalo, vai direto. Intervalo depois, doutora Ana Flávia Carneiro com a gente.

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3: Pois é, meus amigos, estamos de volta com o programa Conversa com o Tom. Quero abraçar aqui, mandar um alô especial para a dona Rosa Maria. Ela é mãe da Olímpia. A Olímpia que me deu entrevista agora há pouco. E a Olímpia está me dizendo, olha, estou mandando um abraço para a mamãe. Rosa Maria, ela é sua fã, tá aqui no pé do rádio. Gostei, foi do pé do rádio, hein? No pé do rádio, ligadinha com a gente. Um abraço, dona Rosa. Eu aproveito até para mandar também um alô para outras duas pessoas que também têm o nome de Rosa, né? Tem a Rosa, dona Rosa, que é mãe do Augusto, sempre tá ligada com a gente, e a Rosa lá do Canidé também. Abraçar essa roseira, não é verdade? Um abraço para toda esta gente. Bom, meus amigos, doutora Ana Flávia, estava com saudade da senhora.
4: Bom dia, Tom. Bom dia, ouvinte da Verdinha. Saudade, Tom. Como é que o senhor está?
3: Agora está tudo bem, graças a Deus. Por fora eu estou uma beleza, por dentro eu não sei, porque a gente
4: está melhor ainda.
3: Ah, é? Opa, é. Que bom, hein? Doutora Ana Flávia, é o seguinte, é até... Nós deixamos domingo passado, não foi?

0: pendentes, nós deixamos algumas questões pendentes, não foi?
1: Tô. Domingo passado a gente ficou de falar, esse domingo, sobre um julgamento que teve no STJ.
0: Sim.
1: Que esse comecinho aqui do programa vai ser um pouquinho... Vai ter um juris de seis, assim,
0: certo.
1: Mas é porque o assunto para os aposentados é muito importante, sabe?
0: Sim, tá certo.
1: O STJ decidiu afastar o divisor mínimo. Oh, meu Deus do céu, que diabo é divisor mínimo?
0: Eu não sei não, doutora, que diabo é isso, pelo amor de Deus?
1: Eu vou fazer uma explicação assim, bem, bem simples, tá?
0: Certo, certo.
1: A gente vive dizendo que o cálculo da aposentadoria é o INSS pega os salários de contribuição pela quantidade de meses de contribuição e faz uma média, não é isso? Então vamos dizer, se eu tenho 10 meses de contribuição contribuindo a 10 mil reais, eu fazendo a média dá mil reais, tá certo?
0: Certo.
1: Pronto. Em 2019, quando passou a reforma da Previdência, passou esse tal do divisor mínimo, que determina que tem um mínimo de meses que tem que ser dividido. Então, por exemplo, se eu só tenho 10 contribuições e a lei determina que o divisor mínimo é 20, essas minhas 10 contribuições de 10 mil reais não vai ser dividido por 10, vai ser dividido por 20. Então, em vez de o meu salário ficar mil reais, como seria na lógica da divisão normal, fica 500.
0: Meu Deus, que coisa absurda.
1: Não bastasse todas as regras que começam com aquele negócio de 60%, não é, Tom?
0: É.
1: Do cálculo, ainda veio essa questão do divisor mínimo. Esse divisor mínimo, ele ficou na nossa legislação da reforma da Previdência em 2019 até a lei que o afastou em 2022.
0: Sei.
1: Então, de 13 de novembro, presta atenção. O programa de hoje vai principalmente para aquelas pessoas que se aposentaram entre 13 de novembro de 2019, quando passou a reforma da Previdência,
0: sim,
1: até 5 de maio de 2022.
0: Certo.
1: Tá certo?
0: Certo.
1: Dentro dessas datas, de 2019 a 2022, quem se aposentou, é muito provável que tenha sido calculado com esse divisor mínimo.
0: Entendi.
1: E por mais que esse divisor mínimo fosse legal, né, ele fosse uma determinação por lei,
0: sim,
1: o STJ acabou de derrubar o divisor mínimo para quem se aposentou nessa época.
0: Certo, certo.
1: Tá? Então, quem se aposentou entre 13 de novembro de 2019 e 5 de maio de 2022, muito provavelmente tem direito a uma revisão no valor do benefício.
0: E uma revisão muito importante.
1: É muito importante, porque às vezes, Tom, o valor muda consideravelmente. E nós já tivemos ações dessas aqui no escritório, e não dura 4 meses, porque é só questão de direito, sabe?
0: É
1: só você pegar seu extrato previdenciário e a carta de concessão com a memória de cálculo, né? Com todos,
0: exatamente,
1: os meses que entraram no cálculo.
0: É.
1: E você faz uma média ali básica e vê que o cálculo está errado, tá?
0: É verdade, entendi. Doutora, entendeu? que assunto importante.
1: Agora, algumas coisas importantes.
0: Ah.
1: O INSS não faz essa revisão automática.
0: Devia fazer.
1: Devia, né? Já que o judiciário entendeu que a lei estava errada, era para o INSS fazer essa revisão automática, mas
0: claro,
1: o INSS não faz nem o que tem para fazer, quanto mais o que não tem, né?
0: Rapaz, automaticamente não faz nada mesmo, não.
1: Faz, não. Então, quem teve aposentadoria concedida entre novembro de 2019 e maio de 2022, é bom procurar um advogado que faça cálculo, tá, Tom?
0: É verdade, é verdade. Você pode
1: estar
0: perdendo.
1: Não é só você pedir, né?
0: É.
1: Você tem que ver se realmente você tem direito. Não é todo mundo que se aposentou dentro desse período que vai ter direito,
0: claro,
1: tá certo?
0: Claro.
1: Quais são os documentos importantes? O CNIS, que é o Cadastro Nacional de Informação de Segurado, é o extrato previdenciário, o processo

0: administrativo da concessão, isso tudo tira dentro do meu INSS. E a carta de concessão, tá certo, Tom?
1: Tá certo. Tá certo.
0: Muito importante, vou falar de novo. Não é simplesmente, eu estou escutando a doutora Flávia dizer que quem se aposentou entre novembro de 2019 e maio de 2022 tem direito à revisão. Não é todo mundo que tem, não é feito automático pelo INSS. Então, quando eu digo que o INSS erra, ele tanto pode errar para baixo como para cima.
1: É verdade, né? É verdade.
0: Então, se você pedir uma revisão sem saber que o valor do seu benefício efetivamente vai melhorar, pode ser um tiro no pé e você ter um benefício reduzido.
1: Exatamente.
0: Então, só é bom pedir revisão quem tem a certeza que o benefício vai melhorar de valor.
1: E só é possível isso através de um advogado que saiba calcular bem direitinho para não errar, né?
0: Exatamente, exatamente. Não basta ver o valor do benefício atualmente. Tem que analisar a forma como foi calculado o valor do benefício, certo?
1: Certo.
0: Lembrando, Tom, a gente está falando de aposentadorias concedidas entre novembro de 2019 e maio de 2022.
1: Certo.
0: Ainda
1: certo.
0: Está no prazo de os segurados pedirem, porque o prazo é de 10 anos, se lembra?
1: Lembro.
0: Prazo de decadência, 10 anos. Então, quem se aposentou em 2019 tem até 2029 para pedir. Vou repetir, não é tem até 2029 para o INSS revisar. É para o segurado pedir e pode pedir direto na justiça, Tom. Não precisa pedir no INSS antes de ir para a justiça.
1: Certo, certo.
0: E a última informação é que, uma vez reconhecido que o cálculo foi errado, vai gerar todos os atrasados.
1: Exatamente, então, é uma bolada boa.
0: Entendeu?
1: Entendi. Né?
0: Por como a gente está falando de 2019 a 2022, aposentadorias concedidas dentro desse período, mesmo que a pessoa esteja ali no limite, em fevereiro de 2022, já tem 4 anos já atrasado dentro, não é isso?
1: É verdade, 4 anos por causa de dinheiro. Dinheirinho bom.
0: Não é?
1: Dinheirinho bom. Muito legal. Esse assunto de hoje, muito importante, viu? Muito importante. De 2019 a 2022, que meses, só para aclarar?
0: De novembro, 13 de novembro de 2019, sim, a 5 de maio de 2022.
1: Pronto, beleza pura. Tá aí.
0: Então, portanto, quem se aposentou aí, eu não tenho certeza. Eu sei que eu me aposentei nesse ano, não tenho certeza. Entra lá no gov.br, no meu INSS, tira a carta de concessão, vê a data da aposentadoria. Estou dentro desse período, vou atrás de um advogado da minha confiança para fazer o cálculo, para ver se a minha aposentadoria foi calculada com divisor mínimo ou não. Entendo sido, revisão na aposentadoria para aumentar o valor do benefício e receber todos esses atrasados.
1: Pois
0: é. E é importante, não é, Tom? Porque isso aqui é uma decisão judicial, é uma revisão de benefício decidida pela justiça. Então, muitas vezes, essa informação não chega ao aposentado, não é?
1: É verdade, chega não. Se a senhora não traz essa informação para cá, não chega, entendeu? Não chega.
0: Não chega.
1: Por exemplo, eu que estou trabalhando todo dia aqui no noticiário, apresento o noticiário, tudo, não chega. Não chega. Para o povo, esse tipo de informação não circula. Como deveria circular?
0: Não circula. Porque quando se fala de INSS, o que circula de informação são as informações básicas dos benefícios,
1: isso,
0: não é?
1: Exatamente.
0: Essas decisões que geram realmente impacto não circula.
1: Não circula. Então, a pessoa que está ouvindo a gente se enquadra dentro desse período a que a senhora se referiu, essa pessoa pode procurar, recomenda-se, um advogado que saiba calcular para evitar um problema, ou seja, porque se você não souber exatamente o que vai propor, pode até ter uma redução no lugar da melhora, não é isso?
0: É, exatamente. Então, é bom perguntar quando, meu salário está de tanto, vai para quanto, né?
1: É verdade.
0: Porque aí você tem até, é muito importante, Tom, quando a gente sabe fazer o cálculo, não é? Porque quando a gente está falando aqui de 4 anos de atrasado, pode ser que seja uma ação até que não tramite no juizado, não é?
1: Isso.
0: O juizado especial.

0: Então, é só até 60 salários mínimos, a depender do valor da... Se você fizer sem o cálculo, você ainda pode perder dinheiro dentro dos atrasados. Além de perder no valor do benefício, você pode perder nos atrasados. Porque se você faz o cálculo errado e dá entrada no juizado, você automaticamente abre mão de um precatório, entendeu?
1: Entendi. Entendi. É complicado, é complicado. A gente tem que ter muito cuidado nessa hora. Aliás, interessante, eu estava dizendo aqui domingo passado para a senhora que eu pago a Previdência Social há 61 anos, né? Que meu tempo de trabalho, eu tenho 61 anos de profissão, completei agora no dia 1º de setembro, mas tem um intervalo aí que eu não paguei, sabe por quê? Agora que eu me lembrei, porque não pagava, quando a pessoa se aposentava, não pagava. Depois o Fernando Henrique Cardoso foi que chamou os aposentados de vagabundo, foi uma palavra que ele usou na época, depois se retratou, mas na época ele usou, depois procurou se ajeitar, tá, aquele negócio todo. Aí os aposentados voltaram a pagar, a senhora se lembra disso?
0: Sim, sim. Pois ele colocou a contribuição dos inativos, né?
1: Dos inativos, então eu passei um período em que não fui obrigado a pagar, aí depois voltei a pagar, de forma que eu não tenho 60, eu devo ter uns 50 aí, uns 50 anos de lambuja para a Previdência Social, ou um pouco mais, não é? Mas é isso mesmo, a vida é assim, é algo, ninguém sabe, né? Uns contribuem mais, outros contribuem menos, né? Outros são beneficiados sem contribuição, mas é isso mesmo.
0: Sem contribuição, doutora... exatamente. Uns pagam para outros terem direito.
1: É verdade, uns pagam...
0: E uns pagam e mesmo pagando não tem direito, não é?
1: É verdade, não. Pior é isso. Que uns
0: o
1: pagam...
0: pior é isso.
1: É, mesmo pagando não tem direito.
0: Não tem direito.
1: É um negócio muito sério. E outra coisa, também muito séria, que eu acho neste país, que não tem país nenhum do mundo, pelo menos no que eu li. Pode ser que tenha, mas não encontrei. Eu vi, por exemplo, na Suécia, vi na Dinamarca, vi na Itália. Na Itália, Suécia, Dinamarca, Itália, tem um outro, não sei se foi França agora. É o único lugar no mundo, é o Brasil, onde o aposentado se aposenta com o valor, esse que se aposenta acima do salário mínimo, e todos os anos tem uma diminuição no benefício dele.
0: O benefício é corroído ao longo dos anos.
1: Ao longo dos anos.
0: O índice de reajuste do salário de benefício não é o mesmo do salário mínimo.
1: Exatamente.
0: Então, ao passar dos anos, vai tendo perda aquisitiva no valor do salário de
1: Pronto.
0: Benefício.
1: Todos os países que eu li, eles dão a correção para manter o valor da aposentadoria no mesmo nível. Em todos os países que eu vi, não estou dizendo outros que eu não vi, estou falando os que eu citei aqui, né? Você mantenha o valor da sua aposentadoria. Aqui não. Aqui todos os anos, como as correções são diferentes, o valor do seu benefício vai diminuindo. Se você viver muito, você vai acabar recebendo um salário mínimo, não é? Se você
0: Exatamente.
1: Viver muito. É incrível.
0: E aí, se você viver muito, mais na frente, à medida que você vai perdendo o poder aquisitivo... Você vai precisando mais do poder aquisitivo, não é?
1: É verdade.
0: Porque você vai precisando de mais medicação,
1: Exatamente.
0: Às vezes de uma alimentação diferenciada, de um cuidador, Tom?
1: É verdade. Eu não vejo ninguém preocupado com isso. Ninguém. A não ser a gente aqui que fala na rádio, a senhora, eu, esse pessoal. Mas eu não vejo político nenhum nem tocar nesse assunto. Nem tocar nesse assunto. É incrível. Não vejo político nenhum tocar nesse assunto e fazer uma correção justa para o aposentado que paga mais, luta mais, contribui mais e tem, quando se aposenta, uma redução, todos os anos, redução gradual do seu benefício. Uma das maiores incoerências que se pode ter. Mas é isso mesmo. Doutora Ana Flávia, domingo que vem, o que nós vamos falar, hein?
0: Domingo que vem, vamos falar sobre a... Já que a gente está falando de revisão, não é?
1: É.
0: Vamos falar sobre a revisão das atividades concomitantes.
1: Revisão das atividades concomitantes. O que quer dizer isso, pelo amor de Deus?
0: É a revisão de quem trabalha em mais de um emprego ao mesmo tempo.
1: Ah, entendi.
0: Então, assim, trabalhei no ano de 2024 em 3 empresas ao mesmo tempo. O que vai acontecer com o meu salário? Com as minhas contribuições para o INSS?
1: Entendi. Doutora Ana Flávia, telefone para contato e tirar algumas dúvidas sobre o que nós comentamos aqui agora, assunto muito importante que a doutora Ana Flávia trouxe no dia de hoje, 99686-3123, eu repito, 99686-3123,

0: 3. Doutora Ana Flávia, tenha um bom dia maravilhoso com a sua bela família.
1: Obrigada, então fiquem com Deus, uma semana abençoada e até domingo.
0: Fechando o programa de hoje, inefável e oração a deusa, meu querido Maurício Benevides, de saudosa memória.
2: Eu quero deixar gravada a minha voz, dizer da forma mais sentimental possível, a primeira declaração de amor que eu fiz para você, que foi o poema Inefável, onde eu comecei a demonstrar para você o imenso amor que eu nutria, que eu guardava dentro de mim e que era só seu. E agora, umas coisas permitiram que o nosso amor florescesse e frutificasse na plenitude. Eu queria então gravar pela primeira vez, eu queria dizer o poema de minha autoria para você, só para você, claro, Inefável.

0: qual fada misteriosa, provinda de lugar absconso, chegou-me de repente de maneira diferente, espargindo luzes reveladoras. Palavras competentes ouvi, saídas da estrela mais culta, dentre todas as constelações. Senti doces afagos nervosos, tímidas carícias disfarçadas, e descobri ânsias aproximativas, soltas no ventre da madrugada, veladas no princípio, ousadas depois, sempre eruditas e charmosas, próprias de quem sabe querer, rompendo as angústias do dizer. A iteração dos encontros modelou-se, cresceu em indizível frequência, o enigma das trevas roiu, desvendado pelas forças do desejo. Tudo passou a ser real, do platônico para o carnal, na busca das intimidades, em qualquer hora absorventes, induzindo o enlevo sensível dos corpos, imantados no vicejo recíproco do amor. Um beijo, Rose.
1: Oração à deusa amada. Poesia que fiz para minha queridíssima mulher, minha amada Rose Espíndola. És um instrumento de fé que me retira das trevas onde minha alma padece. Teu corpo é fulgor, tua voz inspiração. Tens o dom de me atrair com a energia do teu ser. Vejo-te iluminada para mim, as cores me esclarecem, teu sorriso me suaviza e os teus olhos me libertam. Possuo a sabedoria dos milênios, sou o arquiteto do caminho para a marcha do desejo insuperável de edificar a vida. Volarizar nossas noites no leito das confidências, com a riqueza da unidade onde o amor governa os corpos e os amantes.
2: Obrigado, meus amigos, pelo carinho, pela atenção. Desculpem aí se houve alguma coisa, né? Se a gente faltou algum ouvinte. Às vezes acontece, desculpem. Mas de coração mesmo, eu agradeço a todos vocês. Espero contar amanhã cedinho com a audiência. Eu e a Daniela de Lavor estaremos amanhã com o Bom Dia Nordeste. Hoje eu quero agradecer o trabalho maravilhoso do meu querido colega de trabalho, Augusto Assunção, pessoa pela qual tenho eu grande respeito, carinho e admiração. Profissional brilhante e uma pessoa humana maravilhosa. Então, quando for domingo que vem, se Deus permitir, nós estaremos de volta aqui com Conversa com Tom. Beijão a todos e até lá.
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0: E a negada entrando. Vamos embora. Eita, domingão quente, menino. 40 graus na sombra. Até os pombos estão pegando sombra do poste, assim. O poste e os pombos tudo na sombra, ó. Pra poder não pegar o sol. O negócio tá sério, menino. Os raios ultravioletas estão competindo nas carecas de quem é careca. Segura, carecada. Bota um bonezinho, bota um chapéu, bota... Não é aquele negócio que passa na pele? Protetor solar. O negócio tá sério, viu, menino? É, o negócio tá sério, menino. Eu saí do carro aqui pra o estúdio, passei numa frechinha de sol, a bicha esquentou a careca. Hoje é domingo, domingo é dia de futebol, domingo é dia de alegria, domingo é dia de domingo esportivo. Mais uma vez, Junani Parente, que é o titular absoluto, camisa 10 aqui da seleção do domingo esportivo, não está presente fisicamente, mas estará participando depois das 13 horas que ele engoliu o negócio lá que ele disse que ia engolir hoje, um almoço lá, que é a base não sei de quê, não sei das quantas. Negócio de umas comidas meio estranhas. Tu é que é paulista é que sabe.
1: É.
0: Né? Comida de paulista. Um negócio misturado, umas gororobas lá.
2: Levei
0: um
2: de graça.
0: Hã?
2: Levei de graça.
0: Levou de graça. Que vai ser paulista. Ele tá lá pras bandas do... Como é o nome, meu Deus? Em Bugaçu. É, bem aqui, depois da Caucaia.
1: Ah!
0: É com essa alegria, pessoal, que a gente começa o Domingo Esportivo. Hoje tem muito assunto. É, nós tivemos o Clássico Rei no domingo passado. Eu acho que dá até para dar umas pinceladazinhas no Clássico Rei. Mas tem muito assunto durante a semana aí nas redes sociais. Pintou um bocado mesmo, como a gente diz aqui no nosso linguajar, uma rama de coisa. Ninguém sabe como é que vai ficar no futuro. Principalmente com relação ao negócio... que eu já havia falado aqui há mais de 20 anos atrás, negócio de um tal de bets, de apostas, casa de apostas, tá quase lá. Ui. E esse negócio das casas de apostas a gente vai dar uma pincelada aqui, né? Mesmo porque a gente não pode deixar de dar uma opinião com relação àquilo que acontece, que são fatos, né? O governo tá aí, tá querendo fechar mais as torneiras para que isso não possa acontecer de uma forma tão leviana como tem acontecido ultimamente, desregulada, de uma forma que está prejudicando muitas famílias, principalmente a gente sabendo que tem muita gente que gosta de jogar. Eu, na minha família mesmo, eu tinha alguns tios, meu próprio avô, por parte de pai, os homens eram tudo viciados no jogo do bicho. Ainda tem um jogo do bicho ainda, né? Mas era assim um vício que jogava de manhã, jogava de tarde, jogava no final da tarde, no começo da noite.
1: Aí é loucura.
0: E esse pessoal que gosta de futebol, que ia pro estádio, que ficava jogando qual era a trave que ia bater, que não sei o quê, juntou-se isso tudo, transformaram num negócio mais moderno chamado Betis, e tá aí o resultado. Porque tem muita gente pegando seu dinheirinho suado, que já é difícil da gente estar organizando um fluxograma de ganhos e gastos. E aí, quando você encontra dentro de uma família em que o pai é o responsável, ou a mãe, ou um filho, tem essa disponibilidade psíquica de estar fazendo alguns jogos e sem controle, não tem controle, porque nós temos uma população hoje em torno de 220 milhões de brasileiros, e aí você imagina que se 0, alguma coisa por cento estiver jogando e causando problema para a família, já é um caos social grande, né? Porque a quantidade de pessoas que hoje se utilizam disso daí, mas não é todo mundo que joga não. Como é? Se não fosse, não tinha tantas empresas, inclusive emissoras de comunicação, tanta coisa enviesando por esse caminho também, né? A gente até tem que ter até muito cuidado

0: no trato disso daí, porque assim, com pouco conhecimento que a gente tem como é as entranhas desses processos, né, fica difícil da gente fazer um comentário assim mais abalizado. Mas a gente tem uma noção e aquele aspecto também de que as coisas elas estão acontecendo. E a gente sente de um jeito ou de outro, né? A gente sente que precisa haver algum tipo de regulação, de regulamentação, de, sei lá, não vou dizer de se fechar as torneiras como um todo, mas ir tentando fazer um ajuste e não deixar à toa. E aí, eu até coloquei no grupo aqui do Domingo Esportivo, e antes de eu pedir, eu tô fazendo aqui esse preâmbulo, antes de pedir o boa tarde da turma, que eu sempre faço esse pequeno editorialzinho, até para poder a gente entrar no clima dos bate-papos, das discussões, dos debates, né? E desde já agradecendo a presença de todos que foram convidados e toparam esse convite mais uma vez aqui no Domingo Esportivo. Agradecer primeiro a direção de jornalismo, Idelfonso Rodrigues, direção de programação, o Fábio Ambrosio, na diretoria de esporte, o Gustavo de Negreiro, e na coordenação agora o Rafael Luiz. E aqui no áudio, como sempre, saiu um camisa 10 e entrou o camisa 11, ambos titulares. Né? Saiu o Assunção, Augusto Assunção, e entrou o Fabiano Soares, que é, a partir de hoje eu vou começar a chamar Fabiano Show. Vocês vão entender por quê, tá vendo, né? É Fabiano Show, tô mudando agora, né? Mas Fabiano Soares não, é S de Soares, é S de Show, Fabiano Show.
1: Ô, bicho, véi babão, viu?
0: Valeu, Fabiano Show! Eu tenho um primo, viu, Fabiano, que é Henrique, o nome dele é Henrique, mas é conhecido como Henrique Show, que é o homem é show, onde chega é show. Alô, Henrique Show, Henrique Barros. Henrique Esteves Barros, é irmão do Carlão, Carlão também que gosta de futebol, está sempre curtindo aqui o nosso programa. Deixa eu pegar o boa tarde, então, por ordem de chegada. Betão, ou foi o Igor? Foi o Igão. Igor, tudo bem, Igor?
2: Boa tarde, Galber. Boa tarde, Patrick Swayze aqui.
0: Patrick Swayze?
2: Betão aí, o cara do Ritmo Quente, do Gosto.
3: É
2: o cara do Tipo Quente, do...
3: Meio dia já tá mandando essa marmota,
2: ele
3: olha.
2: Ele sabe que é, mano.
4: Fala.
2: Ele sabe que é, ele botou da Zorão.
3: Eu que não.
2: Do Ghost, outro lado da vida, aquele ator.
0: Ele tá todo...
2: Olha o Chirei como botou da Europa.
0: Eu acho que era no outro mundo mesmo.
2: Boa tarde, Ana Carlinha. Boa tarde, Fabiano. Boa tarde, meu amigo Leandro Gildo. Domingo de muitas notícias, graças a Deus, muito futebol.
0: Me dê um aí que você vai dissecar aqui conosco.
2: Vitória do Ceará.
0: Olha aí.
2: E pelo mais recente, né, uma vitória importante de virada sobre o, até então, na
0: hora, era líder, né,
2: do campeonato, Novo Horizontino, 2-1. Tem as suas ressalvas agora por do Ceará, mas continua mostrando poder de reação. 2-1, né, e mais uma vez a base resolvendo.
0: A gente faz a análise desse seu destaque, né? Betão, ou foi a Ana Karine? Ana Karine de Saboia. Tudo bem? Tudo bom,
4: lá
0: Ana?
4: Fora, quem entrou primeiro foi
0: Aliás,
4: ele,
0: a viu? Ana andou distribuindo, eu andei vendo nas redes sociais, de vez em quando as redes sociais elas nos fomentam de algumas imagens antigas, né? Fotos e tudo.
4: Aí eu adoro, se tiver, manda pra mim.
0: Já botei no grupo um aí no Facebook que você tinha colocado há 11 anos atrás.
4: Tem umas antigas também da gente lá
0: demais.
4: Naquele estúdio pequenininho.
0: Pois
4: aqui,
0: é,
4: na
0: tem,
4: Vez Mares,
0: depois a gente vai.
4: Muito bacana. Mesmo.
0: Colocar pro pessoal aí que gosta de curtir nas redes sociais. Tudo bem, né, Ana?
4: Tudo
0: tem algum
4: bem,
0: destaque
4: Galber.
0: Aí?
4: Muito boa tarde a você, boa tarde a todos os ouvintes da Verdinha, né? Satisfação imensa estar mais uma vez aqui com vocês, compartilhando,
0: prazer,
4: né, essas experiências maravilhosas, né? O Pedro já destacou aí, o Pedro Igor, a vitória do Ceará, foi muito importante.
0: Só
4: né?
0: O Ceará jogou, se tivesse o Fortaleza jogado.
4: Mas também a gente vai falar muito do Tricolor de Aço, né? O Fortaleza tá que joga hoje com Londrina fora de casa, mas meu destaque vai para a última vitória do Palmeiras nos pênaltis na Taça Libertadores da América. Que sufoco, veio contra a LDU. E o Palmeiras se tornou aí pela 13ª vez nessa fase da competição.
0: Tá jogando agora, né, o Palmeiras?
4: Tá, inclusive tá 0-0, né, 0-0. Betão? A gente
3: 0-0.
4: Tava verificando.
2: Contra o Grêmio.
4: E o Palmeiras está pela 13ª vez na fase da competição, na semifinal. Apenas atrás de Peñarol, River Plate
0: tu vê, toda de verde
4: Boca
0: hoje.
4: Juniors.

0: Tô toda verdinha aqui hoje, eita, pela vez Mares, né? Pelo Domingo Esportivo. Vou trocar até a minha garrafa aqui. Olha com o Pedro Igor, que a dele é verde.
1: Olha aí. A minha eu esqueci, é verdinha também, ó.
0: Mas muita coisa boa aqui no programa Domingo Esportivo. Boa tarde também ao Jurani, que daqui a pouquinho vai participar aqui com a gente. Eu espero que ele dê uma ligada
1: direto
0: aqui pra
1: gente. Direto de Imbu-Guaçu.
0: Esse
1: é um bicho, deve ser. Imbu deve ser um...
0: Acredito que o destaque dele vai ser do Flamengo,
1: Guaçu deve
0: né?
1: ser não, grande.
0: O Felipe Luiz, né?
1: É um pássaro grande, eu acho que é isso, não sei, eu não entendo de tupi-guarani não, mas deve ser uma palavra indígena.
2: O descendente do pterodáctilo.
1: Significa... É, pois é.
0: E a gente vai atualizando o torcedor, a Ponte Preta,
1: eu vou quebrar,
0: né, Betão?
1: Eu vou quebrar a sequência. Eu vou quebrar a sequência aqui, já que o Betão não quer dar o boa tarde dele agora. Meu amigo Leandro, rapaz, prazer em tê-lo aqui.
3: Olha eu aqui.
0: Olha ele aí.
1: Tudo bom, Leandro Gildo?
3: Tô aqui, cheguei.
1: Leandro Gildo, narrador do futuro.
2: O Leandro tá posicionado como uma voz da consciência da turma.
1: Mas se quiser vir pra cá, viu, Leandro?
3: Depois da quarta parede. Aqui. Não quebrem a quarta parede.
1: Mario,
2: quarta parede
3: é. boa tarde pra todo mundo aqui da bancada. Boa tarde pros nossos ouvintes. E o meu destaque hoje vai ser pro Floresta, que joga logo mais contra o Santa Cruz. O Santa Cruz que
1: Santinha.
3: Já foi aí de primeiro.
1: É aqui o jogo, né?
3: Não.
1: É lá.
2: Arena Pernambuco.
1: Eita,
2: Arena
1: Floresta. Pernambuco. Tem que... Arena sabe Pernambuco. Que Floresta levou a vela, o Santos tudinho, passando
3: tem
1: lá,
3: que ser, porque vai estar tá lotado lá.
2: Pior que joga melhor fora de casa.
1: 40 e poucos mil.
2: É, o Floresta abre mão.
1: Com certeza.
2: Abre mão da sua parte dos ingressos e lotação. Exatamente. Mas o Floresta joga melhor fora do que em casa.
1: Ih, é?
3: É, o Floresta ganhou do... perdeu pro Maringá, ganhou do Botafogo fora de casa, perdeu pro Maringá dentro de casa e agora vai jogar fora de casa contra o Santa Cruz. Se ganhar por 2 gols de diferença, pode até ficar líder do seu grupo.
1: Aí, e vocês acham que esse pessoal tá lendo, né? Falando sobre isso. É tudo de cabeça, de memória.
3: Eu tô lendo mesmo.
1: Tá lendo?
3: Eu tô aqui. Depois da Covid, minha memória, meu irmão. Não tem.
1: Alô, Betão! Diga lá, como é que tá aí?
2: Boa tarde, Glauber. Boa tarde, Pedro, Karine e também o Leandro. Todos ligados aqui na Verdinha. Como nós somos um programa muito democrático, a gente foi da Libertadores e eu vou levar a gente pro interior do estado. Ontem teve o acesso do Vila Real à segunda divisão do Cearense.
3: Eliminou meu Pacatuba.
2: Eliminou o Pacatuba do Leandro Gildo. E subiu, né, depois de 2 anos, assim, só 2 anos de existência, mas
1: de
2: já
1: criação,
2: tá,
1: né,
2: de criação, mas já tá aí na segunda divisão, né, ontem...
1: O Vila.
2: Ano passado...
1: Vila Real.
2: Bateu na trave, né? Inclusive esse ano já aí o acesso e hoje decide entre o Acopiara e o Limoeiro. E para a outra vaga para a segunda divisão. Então estamos aí, vamos acompanhar aí de perto também o possível crescimento, né, do Vila Real em menos de 2 anos.
1: Tá legal.
3: Vila Real que nas categorias sem ser profissionais, né? Ele já fazia algum sucesso já. Depois que ele se profissionalizou, aí que virou Vila Real pra conquistar esse acesso, né?
1: Tá legal. 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A gente vai a um pequeno intervalo, é o primeiro só de uma série. Daqui a 1 minuto e meio, mais ou menos, a gente começa o programa para valer.

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0: chegando e hoje especialmente hoje, nós estamos aqui com a nossa digníssima Karine de Saboia, Ana Karine de Saboia, Pedro Igo, há algum tempo a gente não via, né? Tá tudo bem com Pedro Igo, graças a Deus. Leandro Gildo também é outro camarada do bem que está conosco. E o Betão que define tudo. Betão define. Olha, nesse primeiro assunto que a gente vai entrar, antes disso, dizer que nós temos mudança também no comando tem uma nova presidente de comissão de arbitragem da FCF, que é a Eveline Almeida, né? Depois tu pega a matéria da Eveline aí na federação, que eu acho interessante a gente destacar isso também, que é a primeira mulher hoje no Brasil, é a única mulher, não sei se é a primeira, mas é a única mulher a estar no comando de uma comissão técnica de futebol. Eu achei isso bastante interessante, demonstra a confiança que a federação tem com relação à capacidade que a mulher tem de administrar, né? Eu acho isso muito importante. Daqui a pouco a gente vai ouvir a opinião de cada um de vocês. Queria muito que a Neuza estivesse hoje aqui para a Neuza falar, que já que ela foi uma ex-árbitra de futebol, mas infelizmente ela vai poder fazer esse comentário em uma outra oportunidade.
1: Se estiver escutando, tá? A Neuza, mandar um áudio. Né?
0: Se estiver escutando, quiser mandar algum áudio, Neuza, aí eu não sei se ela está escutando, né?
1: Tem que fazer.
0: O Jurani disse que o pessoal não gosta de escutar o programa, começar por ele. Será que ele está ouvindo, hein?
1: Tá, não. Quando ele quiser participar, ele manda mensagem.
0: Ah, é, né? Olha, nós tivemos aí,

0: Esta semana, uma série de reportagens e saiu inclusive nota oficial de federações de futebol, de jogadores de futebol, uma série de coisas com relação a essa situação dos investidores ou de quem patrocina através de um dinheiro capitalizado pelas bets, né, que está distribuindo isso dentro do futebol. Ó, só para vocês terem ideia, são mais de 50 clubes que as bets hoje ela patrocina de alguma forma, direta ou indiretamente. E as federações também da mesma forma, né? Os estádios de futebol, principalmente aqueles que apresentam imagens, que vendem a imagem, né, para TVs, também. Pra você ter ideia, às vezes tem no mesmo imagem de TV ali, quando você fixa a imagem da TV, em uma TV, né, você tem, um dia desse eu contei, tinha 8 bets diferentes numa mesma imagem, além da que patrocina também o programa que está sendo transmitido.
1: Tem o Name Rights, alguém me corrija se eu estiver falando errado, mas o estádio, a Fonte Nova, o nome é Fonte Nova, que a gente chama, mas é casa, tem nome de casa de aposta.
0: Nós não vamos aqui, tá? A gente vai dar uma opinião isenta, claro, cada um tem sua opinião, mas isenta da coisa política, isenta da coisa se é certo ou errado. Mas a gente tem que começar a refletir sobre essas coisas todas, porque existe uma situação no desenvolvimento desse tema que é bastante complicada, e a gente já falou no editorial que eu abri o programa hoje aqui, que é a situação social, né? Quanto isso pode nos favorecer, assim, favorecer ao futebol, ou pode prejudicar o futebol. Então foi uma celeuma danada, muita gente falando, e eu separei aqui uma situação, dá para colocar aí, eu vou apertar aqui.
2: O Alber, só para dizer que o Joroninho acabou de mandar mensagem, que ele está ouvindo já.
0: Tá ouvindo,
2: se
0: né?
2: Se quiser também...
0: Tá, daqui a pouco entra, você, né, entra, Joaninha. Eu vou botar aqui, você escuta com atenção o que o Braulio Bessa vai falar aí. E a gente discute um pouquinho, ou analisa um pouquinho essa situação. Cada um de vocês vai ter uma participação aí bem interessante, que eu vou deixar o tempo que vocês precisarem para discorrer, tá legal?
3: Pá, se acabarem as bets, porque praticamente foi isso que a maioria dos grandes clubes do Brasil disse ontem, né? E quando eu ouvi, eu pensei, poxa... E antes das bets? Não tinha futebol, não, é? Pelé jogou patrocinado por qual bet? Zico, Romário, Ronaldo jogou patrocinado por qual bet? O Brasil ganhou 5 Copas do Mundo sem que ninguém precisasse apostar em quantos escanteios teria no jogo até os 32 minutos do primeiro tempo. Agora, uma coisa precisa ser dita. Hoje existe muito dinheiro de bets no futebol. Ninguém aqui é burro para não perceber isso. Dos 20 clubes da Série A, eu acho que mais da metade tem bets como patrocinadores principais. E os clubes estimam cerca de R$1 bilhão em patrocínios. Perder esse dinheiro teria algum impacto? É claro que teria, né? Mas daí dizer que seria o fim do futebol brasileiro tem uma distância muito grande, né? E talvez a pergunta seja outra. Como é que um esporte que é paixão nacional, que sobreviveu mais de 100 anos sem as bets, em tão pouco tempo passou a acreditar que não consegue mais viver sem elas? Principalmente porque do outro lado dessa conta tem gente. Gente se endividando, gente adoecendo, famílias sofrendo com vício em apostas. O próprio Ministério da Saúde já trata os problemas relacionados a apostas como uma questão de saúde pública. Então, quando dizem que sem as bets o futebol pode acabar, eu fico pensando, talvez a pergunta não seja se o futebol brasileiro consegue sobreviver sem as bets. A pergunta é, quantas pessoas conseguem sobreviver com elas?
0: Aí, para nossa reflexão, rapaz, fiquei todo arrepiado. Eu achei essa análise do Braulio Bessa. Braulio Bessa que é torcedor do Fortaleza, todo mundo sabe. Uma vez eu me encontrei, eu vinha de São Paulo, não, eu vinha de Juazeiro para cá, e eu estava na sala de espera para entrar, para ir para o avião, e ele estava assim, na cadeira muito próxima a mim. As pessoas vinham pedir o autógrafo. Falei, autógrafo que hoje não tem, é selfie, né? Para bater uma foto e tudo. Eu fiquei ali doido para bater uma também. Mas eu estava com a camisa do Ceará e ele com a camisa do Fortaleza. Eu digo, não vai dar certo. Vai dar certo. Mas abraço para ele. Eu não conheço pessoalmente, mas sigo o Braulio Bessa em várias opiniões dele. Gosto, eu já.

0: já li um livro que ele fez com a participação dele, inclusive editando muita coisa que ele falou na Rede Globo, né? É um cara que tem uma capacidade intelectual para a literatura, principalmente a literatura nordestina, excepcional. Para mim, na atualidade, um dos maiores. Né? Está ali entre os 5 maiores. Vamos começar por quem? Ana Karine de Saboia. Primeiras mulheres.
1: Primeiro dizer que quem não conhece aqui, eu particularmente já conheci algumas pessoas que relataram problemas com esse tipo de jogo de aposta, inclusive que chegaram até a uma internação, a coisas até piores, o que me relataram, né? Então, para você ver o quanto está sendo ruim, não só... acho que para todos os brasileiros, né? A gente sabe que tem jogadores e jogadores. Quando eu vejo alguém comentando que jogue com responsabilidade, mas o que é a responsabilidade para você pode ser que não seja a responsabilidade para o outro, né? O limite, aquele limite que se deve ter. O Braulio falou exatamente o que eu também penso. Ele falou exatamente as palavras, né? O futebol iria acabar, mas naquele tempo não tinha essas bets, né? Quem patrocinava os grandes clubes, quem formava esses jogadores eram bets, e como ele mesmo citou aí, tempo de Ronaldo também, eu não consigo entender o motivo de dizer que acabaria um futebol brasileiro se acabassem essas bets. Eu tava lendo essa semana, Gualber, que o Ceará e a Federação Cearense se manifestaram contra essa proibição dessas bets, né? Visando também que o Ceará tem um patrocínio de uma bet, né? O Fortaleza não tem o seu patrocínio Master, também seu patrocinador Master, mas está entre os 7 clubes da Série B que não tem patrocinadores de bets, que são o Botafogo de São Paulo, Cuiabá, Juventude, Londrina, Operário e Ponte Preta. Então, assim, não são todos os clubes, acredito que na Série A são 13 também, que eu também andei investigando ali, são 13 clubes entre Palmeiras, Flamengo, Corinthians, entre outros, tem esses patrocinadores, né? Acredito, eu vou colocar entre aspas, clubes que são particularmente esses times grandes, de blusas com mais peso, de camisa, será que estão visando essa parte? Não, porque eles têm um dinheiro suficiente, acredito que não vai acarretar um grande... Agora sim, valores que são investidos, né, neles,

0: acabar, ou então regular. Na verdade, não acaba, né?
1: Ou um limite.
0: Ou não regulam, mas sempre vai existir aquelas vets ali por fora. Vai ter aquelas multas, vai ter aquelas coisas de parar, de, sei lá, de
1: multa
0: tirar
1: pra
0: o sal...
1: nada, é a mesma coisa. Não vai ser absolutamente nada. Os caras têm dinheiro demais, rapaz. É
0: uma
1: muita gente
0: vez
1: jogando.
0: Inventada, uma vez construída, infelizmente. E eu já presenciei famílias sendo destruídas por isso. E a gente vê isso toda semana na televisão. Com problemas de família, que acabam vendendo suas casas, seus carros, bens que construíram há anos de família, né? Herança, enfim. Então esse negócio de jogue com responsabilidade, realmente, pra mim... E acabando o bet, eu acredito que não acaba o futebol, não, porque o futebol nunca precisou disso. Agora, claro, o dinheiro envolvido pode-se dizer
1: pode
0: que
1: fazer
0: vai...
1: falta, né?
0: É muito dinheiro envolvido, né?
1: A televisão, a novela, ela sempre foi sem trocadilhos, um capítulo à parte da nossa sociedade, né?
2: Não julgo fazer a mesma
1: piada. O brasileiro
2: piada.
1: Gosta... E aí eu tô aprendendo muito a fazer. O brasileiro gosta de assistir novela. Então, muitos autores de novela, eles conseguem dar uma pincelada sobre o que está acontecendo no país, de uma forma mais específica, e colocar isso no enredo da novela, no roteiro da novela. E essa novela das nove, que passa hoje na Globo, ela tem trazido também esse aspecto do problema de quem é viciado. Quem tem dinheiro e joga muito. O cara perdeu, inclusive, não só a família, né?
0: Mais gosta de jogar, gastar.
1: Não, perdeu não só a família, os entes queridos, mas perdeu também patrimônio. Né? Então, isso aí é complicado. Eu, como eu disse no começo também aqui, na minha família, assim, não tem um caso muito... muito alto, assim, de bens, de tudo, mas de vício, que é viciado e pega... R$10 que tem.
0: Você falou em jogo do bicho, Gualba. Eu lembro que quando eu era pequena, depois que eu fiquei mais assim, maiorzinha, minha avó não me perguntava, não. Mas eu lembro da minha infância, quando eu era pequena mesmo. Minha avó já ligava de manhã.
1: É.
0: Já dizia assim: minha filha, você sonhou com o quê?
1: Com
0: nem um número. Eu transformo esse número em três bichos. Eu. Entendeu? É. Eu me lembro disso aí.
1: Alô, Marquinhos. Marquinhos é meu cunhado. Gosto de um bicho. Minha mulher tá. Eu deixei na estante ela lá. Deve estar ouvindo o programa, é irmão do Mário Linhares. Deixa eu ouvir a opinião do meu amigo Leandro Gildo. Alô, Leandro Gildo.
3: Oi,
1: cadê você?
3: Aqui.
1: Eu vim aqui tô só aqui. Pra lhe ouvir.
3: Eu tô aqui, tô
1: eu
3: aqui.
1: Nem rimo.
3: Mas gostei, viu? Gostei. Você não é o Bessa, mas gostei da sua poesia aí a me apresentar. Olha, é um tema difícil, delicado, né?
1: Mas o que é que você pensa?
3: Pontos de vista
1: tentar, diferente. Deixa eu lhe ajudar a desenvolver.
3: Primeiro.
1: Vai lá.
3: Na contramão um pouco daquilo que o Bessa falou sobre acabar as bestas, acaba o futebol, eu também vou acrescentar...
1: Não, mas não foi ele que falou isso, tá? Ah. Ele apenas usou isso como
3: sim,
1: tema,
3: sim.
1: Porque as pessoas estão falando.
3: Mas eu tô indo num contraponto de que não necessariamente você ter uma bet a seu favor... Quer dizer que o futebol é um bom futebol. Por exemplo, hoje quem ganha mais, o clube que mais recebe bet é o Flamengo. Segundo é o São Paulo. O São Paulo...
1: É, você tá enveredando por um outro caminho que é interessante de ser analisado também. Continua.
3: Que não reflete num futebol que vai trazer boas peças, que aquilo dê sustentabilidade para um clube. Por exemplo, é o São Paulo. São Paulo é o segundo que mais recebe no Brasil. E tá repleto aí, endividado. Até o pescoço de dívida. Exatamente.
1: O Corinthians, só para um jogador, tá devendo 46 milhões de reais.
0: O Corinthians era medo de investir
3: então isso,
0: no Corinthians.
3: Só a bet em si não é sinônimo que a vida financeira do clube...
1: Fazer uma bet só para pagar um jogador do Corinthians.
3: Não é quer dizer que se você fizer uma bet, um contrato com a bet, não quer dizer que a vida financeira do clube vai melhorar, né? Então, se não melhora, também se tirar, logicamente vai dar ali um desespero num clube ou outro, mas sobrevive sim. A questão da bet no Brasil, eu até dei uma entrevista sobre isso daí, num podcast, que ela vem, é muito antigo, né? O dinheiro, ele corre na mão de várias commodities no futebol. Quem não lembra que o futebol brasileiro, na época do Zico, e até a década de 90, era sustentado pelo jogo do bicho. Era sustentado
1: não,
3: pelo
1: jogo do
3: bicho.
1: Sustentou não só o futebol no passado, mas como
3: cartolas.
1: O carnaval também.
3: Exatamente, os grandes,
1: né?
3: Cartolas.
1: Como outros eventos sociais.
3: Exatamente.
1: A gente sabe, era contravenção.
3: Exatamente.
1: Você pode assistir.

0: E aí na Globoplay existe como é o nome, rapaz, do filme, um documentário que tem sobre o jogo do bicho. Eu já vejo aqui.
1: Do
0: vejo Castor. Você.
2: E hoje tem depois e hoje tem do... as bets, né? As bets que tanto patrocinam.
0: Eu não tô. Ninguém tá aqui dizendo que é uma contravenção. Mesmo porque ela está sendo regularizada.
2: Tem que estar no Código Penal. Se não tiver, não é.
0: Mas que ela pode se tornar um produto de contravenção nesse sentido, de que se não houver uma regulamentação que ela venha a inibir determinados abusos, elas possam causar um prejuízo maior do que o que a gente imagina.
2: É. Né? É uma situação...
0: O nome do filme que tu pegou já? Como é?
1: É, Vale o Escrito, A Guerra do Jogo do Bicho.
0: Pronto. Esse filme aí, quem quiser assistir lá...
1: É um filme documentário.
2: E depois da década de 90, vieram as cervejas.
0: Cervejarias. Que também não deixa de ser um vício, né?
2: Exato, que patrocina.
0: Cigarro, então, nem se fala, porque a gente não se lembra. Vocês são da geração sem cigarro, né?
2: Não,
0: quem é que fuma aqui?
2: Ninguém.
0: Tu fuma?
2: Mas sou da geração que eu vi muita gente fumando.
0: Mas a geração do cigarro, do cigarrista, dos quem gostava de cigarro, também participou, de alguma forma, de financiar eventos esportivos.
2: Exatamente.
0: Quem não se lembra, que já acabou, não tem mais aqui, mas quem não se lembra do Hollywood?
2: Patrocinava tudo. Hollywood.
0: Não existe mais, por isso que eu tô... É, mas tem uns aí que ainda estão no... É. Né?
2: E aí,
0: tô falando dos que já se acabaram.
2: Já foi, né? Essa tática de explorar o vício para sustentar e dar mais dinheiro pro bolso daquele que tem o poder do comando, né? Isso aí é muito antigo e vem financiando esporte há muito tempo, né? Eu fico, logicamente, não fico feliz com o que está acontecendo com a população brasileira, mundial, famílias sendo destruídas. Isso tudo é muito triste, mas... Para mim, o ser humano também ele deve ter um pouco mais de responsabilidade, né? Responsabilidade com aquilo que ele mesmo faz. Nenhum vício é interessante para o ser humano, vício que pode destruir sua família. As bets já está comprovado que as bets elas não dão lucro para exatamente ninguém. E você tem que ter uma responsabilidade com você, com sua família e com seu próximo. Porque se eliminar a bet, vai nascer outro vício. E aquele cara vai para outro vício e vai financiar de novo o futebol.
0: Homem, pelo amor de Deus.
2: É um vício atrás
0: do
2: outro.
0: Sim, eu tenho uma opinião. Eu não vou dizer, eu não quero que acabe, não. Porque eu sei como é importante você ter uma fonte de recurso.
2: Sim.
0: Mas ela tem que ser regulamentada. Sim. Olha, eu vou dar o placar do jogo. Olha aí. Ah, rapaz, esse Fabiano é show mesmo, viu? Olha o tempo! Qual é o tempo do jogo? Ninguém me diz, rapaz. Cadê o repórter?
2: É o quê? Tempo de quê?
1: Qual jogo?
2: Que jogo?
0: Do Palmeiras, rapaz. Grêmio
1: Palmeiras. 30 do segundo tempo.
0: O pessoal não tá ligado não, viu, Fabiano? 30 minutos do segundo tempo.
3: É porque o Betão tá de olho na Ponte Preta.
0: Não será não, mas é Grêmio e Palmeiras. Olha o outro ali. Palmeiras!
2: 0-0, já rolou 4
0: 0.
2: Bolas.
0: 0, Grêmio! 0. Quer dizer que o Palmeiras continua na liderança até meio-dia? Ou 18 horas?
2: Tá empatado com o Flamengo.
0: Alô, Jurani Parente! O Flamengo tá com a bola toda, rapaz. Faz um link pro Jurani aí, pra ele começar a participar a partir de agora. Antes eu vou ouvir aqui o Dr. Chico Lopes. O Dr. Chico Lopes sempre manda um áudio legal. Deixa eu mandar um áudio, botar no ar aí, o Fabiano, o áudio do Dr. Chico Lopes, vamos ouvir.
4: Vamos falar com boa tarde, Chico Lopes. Fugindo um pouco do assunto do futebol, vocês comentaram aí sobre novela, eu também sou um noveleiro.
0: Olha
4: eu gosto
0: aí,
4: de assistir.
0: Rapaz. É
4: bom, agora eu queria fazer aqui uma crítica à Globo.
0: Ah.
4: A Globo, nas três últimas novelas da Nova, que é o horário nobre, um tema exagerado em o rico espeziando o menos favorecido, mais humilde. Eu acho que esse tema aí a Globo está exagerando. Pode prestar atenção, na novela Vale Tudo, na novela Três Graças, e agora nessa quem ama, cuida. Todas elas, o mais favorecido, humilhando, espeziando o menos favorecido.
0: Que não deixa
4: eu acho que a Globo devia parar um pouco com isso.

0: aí. Qual é a opinião de vocês aí? Chico Lopes.
1: Valeu, doutor. Valeu, doutor. É assim, e a crítica, eu acho que eles devem ter essa crítica lá, muita gente já deve ter feito uma observação nesse sentido também. E é pertinente, assim, no sentido de que a novela, ela procura traduzir uma certa realidade, né? Como outros temas, é porque aqui, como o senhor mesmo falou, doutor Chico Lopes, é um outro segmento de opinião, a gente abre só umas janelinhas, mas abre sem muita discussão com relação a isso. Mas existem outros temas, como casamento gay, como roubo, assassinato, como uma série de outras condições que uma sociedade como a nossa não está passível de ser perfeita, né? E acaba sendo colocado ali naquelas situações. E se eu não me engano, tem um filme que eu não assisti ainda, mas disse que é um filme muito... vai ser uma série, na verdade, muito realista com relação ao futebol, os bastidores do futebol. Que é com aquele ator que tá na Globo, não, acho que ele saiu agora da última novela.
2: Calum Raymond.
3: Já tá, eu esqueci.
2: Muito você, bom,
1: essa
2: né?
1: Série já... Eu não comecei a assistir. Jogo de risco. Mas muito dizem bom. Que é uma série assim, muito pesada também.
2: No início
1: com relação,
2: muito pesada.
1: Com relação a promiscuidade, uma série de outras coisas que existem nos bastidores do futebol. E quem gosta de futebol também, eu acho que é interessante que você tome conhecimento desse tipo de coisa, porque existe. Quantos jogadores de futebol não foram promíscuos e perderam todo o dinheiro que ganharam por causa disso? Então a gente não pode fugir da realidade dessas coisas que muitas vezes são colocadas. Agora o doutor tem a razão dele, dentro do critério de análise dele, já que ele é noveleiro, de ter tido uma continuidade, né? Nesse tema, nesse sentido.
3: Coração.
1: Obrigado, viu, doutor Chico Lopes? Você mora aqui no nosso... Coração, rapaz.
3: Mas é como diria aquele grupo literário, as meninas. E o rico cada vez fica mais rico e o pobre cada vez fica mais pobre.
1: Não sei. Isso aí tá me cheirando mais como...
2: É aquela do bonche bom bom bom.
1: Bonche bom bom bom bom bom. Deixa eu ouvir a opinião agora do Igor, do Pedro Igor e do Betão sobre esse assunto. Quando o Jurani tiver dando a... Não tem como eu ver, não, aqui,
3: tá
1: né?
3: Tá pentindo o cabelo lá do Dessa.
1: Tá, né? Jurani, vê se tu consegue. Eu já mandei o link pra ele, vê se ele entrou aí. Falei com ele.
3: Pronto, Glauco. Óbvio, eu não concordo com relação a BES vai acabar com o futebol. Cara, tá. Não vai porque o futebol se mantém. Ele é autossustentável. O que pode acabar com o futebol...
1: Não, cara, peraí, deixa eu interromper. Eu vou interromper, eu sei que a análise é sua, você vai ter todo o direito de seguir. Mas assim, o futebol, ele passou muitos anos sem ser autossustentável.
3: Passou. Hoje não
1: essa
3: passa.
1: Questão não passa porque tem essas fontes de recursos aí. O futebol teve uma determinada época, principalmente aqui no estado do Ceará e aqui no Nordeste, mais especificamente no Brasil, de ser um segmento em que ele era feito por bastardos. Bastardos não, por abastados, né? Quer dizer, quase parecido, mas tem sentidos diferentes.
3: Outro lado.
1: Por pessoas que tinham muito dinheiro e que colocavam esse dinheiro no futebol. Aqui no estado do Ceará, quantos diretores não teve Ceará e Fortaleza? E a gente já falou isso em outros programas, né? Que ele, de alguma forma, fomentavam esses recursos para dentro do futebol. Mas continua, teu raciocínio. Não vou cortar mais, não.
3: Tá certo. Não, mas o que pode acabar o futebol não é a Bet. São os jogadores que às vezes são super valorizados, altos salários, mas aí é outro tema. Isso sim pode acabar, não as vezes. E aí os clubes lançam um manifesto, porque, assim, estão com medo de perder renda, porque realmente é um dinheiro que vem fácil, mas é um dinheiro que vem de pessoas que, às vezes, dão tudo e acabam passando por outros problemas. Eu sempre falo, né, que acho que aposta quem quer e continuo com esse pensamento. Mas a gente entende o que isso vem fazendo na vida de algumas pessoas. Eu, por exemplo, eu falei com um colega meu, ele trabalha com manutenção de computadores. Eu falei, cara, e o jogo? Ele torcedor do Ceará. Ele, cara, eu parei de ir. Porque, não, acho que eu tava apostando e eu ia perdendo tudo. Aí você vê, caraca, outra realidade. Em determinado lugar onde eu cortava cabelo, tinha um cara que era viciado em aposta. E assim, teve que sair porque não dava. E aí você vai vendo a questão. A Karine falou, joga com responsabilidade. A questão é, será que só isso basta? Na Copa do Mundo nós tivemos um boom disso, né? E aí ele viu até o Michel

0: aquela coisa toda, pra dar uma diminuída, porque tá algo muito exposto. A questão é, as bets não vão acabar com o futebol, mas a gente tem que fazer o seguinte, não é só os times de futebol que são patrocinados por bet, porque nós estamos na figura de imprensa aqui. Cara, tem jornalista que é patrocinado por bet. Tem, que é o pior, jogador de futebol que faz propaganda de bet.
1: É porque aí individualiza uma condição em que ele, como ator principal, por exemplo, do futebol, eu não vou dizer aqui que ele esteja certo ou errado, mas tá pingando lá, como o pessoal fala na gíria do futebol.
0: Na custa de que é.
1: Tá pingando na conta dele, né?
0: E outra coisa, alguns
2: e que ele pode mudar.
0: Pode mudar.
2: Uma bet boa, uma bet ruim, né?
1: E assim, olha, quanta gente não perdeu dinheiro, quanta gente não ganhou dinheiro com esse gol perdido. Eu não tô dizendo aqui que, pelo amor de Deus, vocês não vão dizer, olha, que o cara lá...
0: Né?
1: Não é teoria da conspiração. Mas quantas pessoas não perderam dinheiro e quantas pessoas não ganharam também com o pênalti perdido pelo
0: Bruno Guimarães.
1: Não,
3: pelo Memphis.
1: Pelo Memphis Depay. O Bruno Guimarães, qualquer um desses que
0: tiver. Esse aí tem teoria da conspiração. Esse tem do Bruno, tem uma teoria da conspiração. Mas esses jogadores são patrocinados.
1: Ah, do Bruno na Copa do Mundo, não foi?
0: É, e assim, ó, o Fortaleza não manifestou, né? Mas o Fortaleza ano passado era patrocinado por Bet. Esse ano porque não teve patrocínio Master, mas se tivesse, talvez fosse diferente. Mas eu entendo, hoje não tem nenhum patrocínio.
1: Pelo amor de Deus, ninguém tá dizendo
0: ninguém
1: aqui
0: tá
1: que todo mundo que perde pênalti tá com essa...
0: É.
1: Né?
0: Mas,
1: tá assim, com essa condição, não. E quem faz também, né?
0: Mas, assim, o Ceará manifestou porque é patrocinado por uma casa de apostas, mas a gente tem que lembrar que há 2-3 anos o Ceará teve 2 jogadores envolvidos com isso. E, você tá inventando? Não, Nino Paraíba e Richard.
1: Fato, né? Fato.
0: É um fato, Richard e Nino Paraíba. Até o torcedor do Fortaleza, quando trocou o patrocínio, mais ano passado, não, o Fortaleza começou a perder por causa que trocou o patrocínio, que é uma teoria da conspiração horrível de torcedor. Mas, cara... O Ceará teve 2 jogadores envolvidos com isso. Mas só que aquela coisa, o que tá importante é o quê? É o que rende o clube. E um ano tão difícil pro Ceará e para outros clubes, a Bet que vem ser a salvação. Mas para mim é aquela coisa, você tem que saber conscientizar as pessoas. Mas não pode tratar a Bet como o salvador da pátria do futebol. Porque, como disse o Mauro, o Bessa, como disse você e todo mundo, o futebol existe. E sempre teve fases. Teve a fase da cigarro, cervejaria. E como se terminar a bet, cara, vem outra coisa. E assim vai ser. Talvez aí é um pontapé, talvez, pra era das SAFs. Que aí também tá vivendo muito isso.
3: Deu a história do Bruno, do Flamengo.
0: Bruno Henrique.
1: Ele foi absorvido.
3: Né?
0: Não era pra ter sido, né?
1: Não, aí você tá sendo julgador. Quando você diz assim, não era pra ter sido, você tá sendo julgador.
0: Não, julgador.
1: Se ele foi absolvido por quem julgou, então a gente tem que reconhecer
0: respeito,
1: o julgamento.
0: Só
1: não
0: concordo.
1: Ah, tá certo. Vamos lá. É, deixa eu ouvir aqui, o Jurani mandou um áudio, viu? Tá liberado aí, não tá, Fabiano?
4: Olá, Gualber, tudo bem, rapaz? Estou enviando essa mensagem para vocês para participar do Domingo Esportivo, fazer um agradecimento todo especial, Gualber. Especial às pessoas que escutam o programa. Especial às pessoas que participam como convidados do programa Domingo Esportivo, que trazem as suas opiniões, cada um com a sua opinião particular, cada um que traz o seu ponto de vista, não é? É um agradecimento especial ao pessoal da técnica, à diretoria do Sistema Vesmar de Comunicação, que sempre acreditou no nosso trabalho, né? No nosso programa. Mais uma vez, ao Ibope, nós temos uma audiência maravilhosa, uma audiência crescente. E eu estou mandando esse áudio, Gualber, para agradecer a todas as pessoas que contribuem de uma forma direta ou indireta, a todas as pessoas que escutam o programa Domingo Esportivo. De coração, muitíssimo obrigado mesmo. Obrigado por vocês ouvirem o programa Domingo Esportivo. Obrigado por vocês acompanharem o programa Domingo Esportivo. Um programa que é feito com todo carinho, com todo cuidado, para levar a melhor informação, para levar os comentários sinceros, as opiniões sinceras, sempre procurando ser imparcial nas opiniões. E tá aí, o Ibope saiu mais uma vez, o índice, a pesquisa de audiência saiu mais uma vez, e o nosso programa é um sucesso de audiência. Não só na Verdinha, como no estado do Ceará, como também no Brasil. Então, muito obrigado a todas as pessoas que acompanham o nosso programa. Gualber, cara, muito obrigado a você. Sempre quando eu não estou, quando eu não posso fazer o programa, você faz o programa. Teve uma vez que o Leandro Gildo também fez, outras pessoas que fazem, e o sucesso desse programa

0: acho que é um conjunto, acho não, tenho certeza, convicção, um conjunto de todas essas pessoas que participam do programa Domingo Esportivo. Você, todos os convidados que vão, e aí hoje está aí no programa o Betão, hoje estão no programa o Betão Define, o Pedro Igo, o Leandro Gildo, a Ana Karine Saboia, mas enfim, são muitas pessoas que circulam como convidados no programa Domingo Esportivo. E a você que acompanha o nosso programa, Gualber, e aí seria muito bom se a gente pudesse ouvir um pouquinho de cada um de vocês, um agradecimento de cada um de vocês em relação a essa nossa audiência. Às vezes eu brinco, eu digo que o programa não tem audiência, mas os números desmentem o que eu falo. Os números mostram que nós somos líder absoluto de audiência no horário. Nós somos uma das maiores audiências proporcionais do Brasil. Nós somos o programa de maior audiência do esporte do estado do Ceará. Então, tenho muito que agradecer. Muito que agradecer mesmo às pessoas que acompanham o programa Domingo Esportivo, a essa audiência maravilhosa do programa Domingo Esportivo. O nosso programa é um sucesso em audiência, nós temos audiência no Brasil inteiro. Em relação ao Embu-Guaçu, eu estou em Embu-Guaçu agora. Embu-Guaçu, que é uma cobra grande, conhecido como a cobra grande, Embu-Guaçu, que é uma cidade metropolitana de São Paulo e que tem uma faixa de 67 a 70 mil habitantes, tá? É uma cidade muito bonita, o local que eu estou aqui é muito bonito. Eu que vim proferir palestras em São Paulo, participar de congresso também, e estou indo para Santa Catarina para proferir a palestra Transformando Clientes em Fãs para o Varejo e uma mentoria de varejo e marketing, tá? No HJ Conference são mais ou menos 300 trabalhos que são apresentados em 3 dias do HJ, 24, 25 e 26 agora de setembro. Então, na próxima semana, eu já viajo a Santa Catarina, tá? E vou estar com a palestra numa plenária e logo depois uma mentoria de 50 minutos. Uma mentoria que as pessoas se inscrevem lá, que estão participando da HJ, para poderem participar, tá? Então, Gualber, muito obrigado a todos vocês que acompanham o programa Domingo Esportivo. Esse programa é feito com todo coração, com todo carinho para vocês, tá? Muito obrigado, sim, pela honrosa audiência de todos. E muito obrigado a vocês que estão aí como convidados, porque vocês são partes fundamentais nesse programa. Sem as pessoas que participam desse programa como convidados, o programa não seria o que é. Muito obrigado, Gualber. Muito obrigado a todos. Um grande abraço.
1: É um intervalozinho de 1 minuto e meio. Daqui a pouco a gente volta.

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0: Lima, o Jurani quando não tá aqui, o programa fica animado, viu? Não sei porquê, Jurani. Mas 12 horas e 58 minutinhos na Grande Fortaleza, tá, daqui a pouco fecha 1 hora da tarde. É, vocês ouviram aí a manifestação do Jurani Parente? Ele mandou uma mensagem para mim aqui que queria ouvir de cada um de vocês aí um pouquinho sobre aquilo que ele falou. E eu já vou começar por mim. Jurani, olha, não é de hoje, nós estamos em 2026, nós começamos a fazer esse programa juntos em 98, né? já tem um tempo bom, são 28 anos, fez agora no último mês de maio, se eu não me engano, não sei qual dia, quem sabe é o Chico Carluto, que ele também era um dos fundadores do programa, né? E você sabe que a gente está sempre do seu lado, independente de qualquer coisa. Teve um ano que nós nos ausentamos aqui do Sistema Verdes Mares, passamos um ano fora, mas depois acabou voltando novamente. E eu sempre com você, saí com você, voltei com você, estou sempre por aqui quando precisar. E agora tem mais um que está nos ajudando também nessa empreitada, que é o Leandro Gildo, que está aqui hoje, por acaso está hoje aqui, né? Que já fez programa e ele...
1: Como programa ele disse, de rádio, viu, gente?
0: Pois é, de rádio, claro.
2: Peraí.
0: Aí, o cara tá falando uma coisa séria.
3: Eu sabia que ele ia dar resposta.
0: Mas assim, mas isso é legal. O nosso programa aqui, ele tem essa condição do divertimento também, sabe, Leandro? E são 28 anos em que a gente começou falando aqui, lá antes mesmo do ano 2000, a gente já falava sobre marketing esportivo. A gente já falava dos shows que eram na América, nos Estados Unidos, eram feitos nos eventos esportivos e que aqui no Brasil nem se sonhava. Olha, não tinha nem aquelas meninas que dançam lá, as Vovozete, as Estelas. Aquilo não existia e a gente já via as T-Leaders fazendo isso lá nos Estados Unidos e a gente dizia, por que não fazem aqui no Brasil? E a gente... bateu demais aqui, a ponto de um diretor, uma determinada vez, um diretor nos encontrou nos corredores aí do futebol, disse, rapaz, vocês são tudo um doidinho, fico falando besteira, aqui nunca vai ter isso não. Aí, hoje o que a gente vê já se tornou uma coisa comum. Teve gente que dentro dessa geração não sabe como era sem ter as T-Leaders, né? Vamos falar assim. No futebol, aquelas meninas lá que ficam atrás do gol, lá, né, animando ali. Tem gente que não sabe como era ter um mascote. Porque se tinha um mascote, mas era tudo virtual. Era vovô chamado de vovô, leão chamado de leão. Mas não havia manifestação física do leãozinho ali torcendo atrás do gol, do vovô lá atrás do gol. Eu tô falando de Ceará e Fortaleza, que são os nossos clubes daqui, né? Do tubarãozinho, que para mim foi um dos melhores achados. Foi o Tubarão quando surgiu no Ferroviário, porque quem fazia o personagem era um cara altamente divertido e divertia a gente também que gostava de assistir. Também, né? E era torcedor também, não sei, parece que ele faleceu, né? O primeiro. Foi. Eu não me lembro o nome dele aqui. Se vocês se lembrarem aí, vocês coloquem aí porque é importante. Agora é um programa, Jurani, que com seus 28 anos não perdeu a essência. Qual é a essência desse programa? Primeiro, é a informação. Segundo, informação. Terceiro, análise. Quarto, análise. Tô botando sempre dobrado, né? Quinto, comentários. Sexto, comentários. E depois vem o divertimento, vem a alegria, vem a animação, a irreverência. Existe até um slogan que é Jurani Parente, o repórter é irreverente. Existe essa manifestação de torcedor, de pessoas que ouviam esse programa, né? Então, Jurani, olha, você está pedindo para a gente falar um pouco sobre isso e eu acho que isso é apenas o reflexo, a consequência de um trabalho que é feito com seriedade e com amor. Tá legal? Quem quer falar?
3: Eu tava pesquisando aqui. Aí se eu estiver errada, me corrijam aí, tá? É o Rony Ebson Gomes da Silva, conhecido como Rony. Era o famoso Rony, por interpretar o mascote Tutuba. Ele morreu no dia 5 de novembro De 2018, o Glauber, com 36 anos. É, aqui tá dizendo que ele voltava de uma comemoração do título da Taça Fares Lopes, conquistado inclusive pelo Ferroviário.
0: Pois é, cara, aí ia me lascar mesmo, mas tudo bem, vamos lá. Você que é mais novo aqui, né, Betão?
2: Eu.
0: Se manifesta aí.
2: Ah, mas eu com... Bom, o Jurani, ele abriu as portas pra mim aqui no domínio esportivo. Eu já, acho que algumas vezes... uma boa quantidade de vezes eu já agradeci e sempre fui grato e sempre serei grato ao Jurani pela oportunidade que ele me deu de poder participar do programa, né? A gente debater aqui o futebol cearense principalmente e também outras áreas, não só do futebol, como também da sociedade, que eu acredito que o Domingo Esportivo também englobe isso. E ele sabe, o Jurani sabe, como o Pedro também, depois o Pedro e o Leandro, a gente foi trabalhar em transmissões no Castelão também juntos, a partir que a gente se conheceu aqui. Então, assim, eu acredito que o Domingo Esportivo, além de ser uma escola, é uma porta de diversas oportunidades de trabalho dentro de uma área que, enfim, conhecer as pessoas é essencial, né, no jornalismo,
0: para
2: a gente conseguir,
0: né,
2: trabalhar e poder também trocar aí experiências e trabalhos. Então, o Domingo Esportivo e aqui a oportunidade que o Jurani me deu anos atrás é algo, assim, fundamental. Eu digo, não só para minha carreira, mas eu digo para a continuação da minha carreira em relação ao jornalismo esportivo. O Jurani aí é peça fundamental e o Domingo Esportivo também.
3: Eu conheço o Jurani, acho que bastante... muitos anos. Não,
0: se a gente for ver as fotos antigas aqui, tem uns 15
3: muitas,
0: anos.
3: Muitas, né? A gente começou... Vocês
0: e tu continua do mesmo jeito, mulher. Aí. Até a cor do cabelo é a mesma ainda.
3: Não, eu era loira.
0: Era loira, pegou.
3: Eu era
0: loira.
3: Não,
0: tô falando é porque não tem cabelo branco.
3: E aí, o Jurani me deu uma das minhas primeiras oportunidades no jornalismo. Na verdade, foi... algumas pessoas me deram também. O Jurani foi uma delas, né? Lembro ainda até hoje da primeira ligação que o Jurani fez, né? Ah, você faz jornalismo? Tem uma oportunidade pra você. A gente conversou bastante. E aí, eu confesso que no primeiro dia que eu vim, fiquei toda me tremendo mesmo. Porque eu já fazia parte do rádio, mas falar no microfone da Verdinha, eu confesso pra você que é um desafio muito grande, né? É para milhões de ouvintes de todo o Brasil, e a gente sabe o comprometimento que a gente tem, o profissionalismo que a gente tem que ter aqui, né? E ele sempre reforça isso, né? Ter muito cuidado com o que a gente fala, né? E ele sabe quem ele coloca aqui. Quem ele coloca aqui, ele sabe do compromisso que tem, da gratidão que tem. E isso eu devo muito a Jurani. Jurani abre portas para muita gente, né? Aqui acolá ele ainda fala: vocês conhecem alguém que estuda jornalismo, que é estudante de jornalismo, gosta do esporte? Mulheres realmente, hoje em dia
0: não
3: tem mais,
0: aqui,
3: né?
0: Eu acho que é uma das primeiras pessoas que apareceu aqui como mulher para o programa, isso foi uns 15 anos atrás. Antes, a gente, rapaz, pelejou demais para que até uma conseguisse coragem. Eu não vou dizer, às vezes tinha vontade, mas não tinha coragem.
4: A Thalita foi?
3: A Thalita, era não, eu e a Thalita, as mais corajosas.
0: Ela foi uma das primeiras, mas não, foi a menina, acho que
3: era
0: eu
3: a do cabelo
0: já.
3: Lourinho aqui, do cabelo curtinho, né?
0: Era, que era a filha do Roxinha,
3: isso,
0: eu me lembro já o nome dela.
3: Inclusive é mãe, né? Recente agora também, acho que, recente não, ela deve ter uns 3, 4 anos o filhinho dela. Mas a gente vinha aqui com uma expectativa muito boa, né? E sempre é

0: aprendizado aqui. Se for falar do Jurani aqui, a gente passa o programa inteiro falando. Ele realmente abre portas para muita gente mesmo, dá oportunidade.
1: Jurani tá pedindo para você agradecer a audiência.
0: E agradecer a audiência de todos, né? A gente recebeu essa semana aí, que somos um dos líderes aí da audiência. Muito bom saber, viu? Apesar de Jurani dizer que não tem ninguém escutando, mas olha aí, sempre dando resultado. E aí, meu filho teve um problema de saúde, me afastei um pouquinho aqui do programa, né? Mas eu tava falando até com o Jurani da última vez que a gente começou a voltar a se falar, né? Foi uma conexão tão incrível, eu tava em casa e de repente eu, rapaz, será que o programa Domingo Esportivo, porque algum tempo atrás eu tinha falado com ele e ele disse que possivelmente iria estar no ar na TV Diário, né? E aí eu colocava, ficava procurando, não, continuando no rádio ainda. E aí teve essa comunicação, ele disse, Karen, ainda não. E depois, incrível, parece que eu falei até, comentei até com ele, foi uma sintonia tão grande, eu pensei assim no Jurani num sábado à noite. E no sábado à noite mesmo, o Jurani me ligou.
1: Eu acredito
0: nisso.
1: Disse,
0: vá na sua telepatia.
1: Só pra informar pra os nossos ouvintes, por que a gente não tá na TV Diário como outros programas que tem na Verdinha, né? Porque hoje é domingo, é dia do pessoal descansar também, né?
0: E tem outras programações também, né?
1: Então, quem coloca no ar, dentro do sistema, mas que coloca no ar as imagens daqui do estúdio pra TV... Tá de folga hoje, né? É o domingo de folga.
0: Merecimento, né?
1: Mas, de repente, se a gente mudar de horário, quem sabe, né?
0: Quem sabe, né?
1: Quem sabe se a gente mudar de horário aí pra um sábado,
0: então,
1: sei lá.
0: Uau, ou, então, agradecer
1: ou então
0: mesmo,
1: gravar,
0: viu?
1: O programa e passar no outro dia.
0: A gente topa,
1: fica a ideia,
0: viu?
1: Né? Eu
0: o operador tá dizendo aqui que fica sem a gente. Fica nada. Só agradecer mesmo, Jurani. Muito obrigada, viu?
1: Tá,
0: e boa viagem.
1: Vamos passar mais rápido aí pra poder falar. Você vai...
2: Não, agradecer ao Jurani, né? Que abre a oportunidade.
1: Ele quer que agradeça a audiência, né? Ele tá dizendo aqui.
2: Graças a tu, mas fica falando as coisas aí. A audiência que, se não fosse, não estaríamos aqui. Né? Ela que são mais importantes. Eu sempre agradeço ao Jurani, porque como... foi dito, né? Você vai conhecendo as pessoas e eu agradeço ao Jurani. Agradeço a você, igual. Eu sei que você não gosta, mas dando-se também eu vou falar. Agradeço a você, agradeço a Aguiar, agradeço ao o Nilo, né? Que foi importante
1: pra
2: mim.
1: Alô, Nilo Facundo.
0: O Jurani é ciumento. Viu dizer assim, rapaz, o Glauber é só fazer assim, chama que todo mundo vai e pera ainda.
2: Eu falo,
1: o contrário.
2: É Jurani, Glauber, Nilo, Aguiar e hoje tem o Marcos Varela, pessoas que eu sou muito grato por me ajudar na minha profissão. Né, por estar hoje no meio da empresa esportiva. O Gabriel falou, não agradeça a mim não, mas tô nem
1: só,
2: aí, eu vou falar.
1: Só melhorar o cachê, mas...
2: Dá certo. Mas assim, agradecer, né, porque é muito importante, como a Karine falou, né, tá no microfone da Verdinha. Poxa vida, grandes referências, fala só aqui, João Inácio Júnior, um das referências do rádio, fala nesse microfone. Então, nesse ano, no teu, a responsabilidade maior é tua.
1: Rapaz,
2: quem que apresenta?
1: Se você soubesse que eu sonhei, eu sonhava falando no microfone da Verdinha.
2: Então, assim,
1: sonhava mesmo.
2: Quem não
1: era?
2: Quem nunca, né? Então, assim, agradecer a todos, toda a direção, que também nos permite estar aqui e fazer
1: claro,
2: esse programa maravilhoso.
1: Isso é importante também. Eu acho que a direção da emissora.
2: A galera que dá sonoplastia, tem que agradecer isso, senão vão cortar o microfone.
1: Não, o Valdeni Santos, que a Karine se lembra muito bem. O Valdeni, Fabiano, sabe o que é que o Valdeni fazia? Trazia o casaco pra botar nos ombros dela pra não fazer frio pra bichinha.
0: Ele me vive tremendo de frio. Ele, toma aqui um casaquinho, minha filha.
2: E o Fabiano usando o
1: dedo. Leandro Gildo, agradeço a audiência aí.
3: Agradecer essa audiência, né, que atura a gente, principalmente a mim. Eu há muito tempo eu me sinto um intruso no jornalismo esportivo, mas eu tô por aqui graças a muita gente que me apoiou e me ajudou, o próprio Jurani, que me acolheu, um chamado do Nilo Facundo, grande Nilo Facundo, que já trabalhou comigo em algumas transmissões, me deu alguns conselhos, carões. O Nilo é brabo, o Nilo é bom, viu? Me prometeu manga até hoje, daquela guaiúba até hoje ele
0: mas
3: me deu.
0: Mas ele promete a todo mundo, é a manga.
1: Será que ele tá ouvindo o programa?
2: É o Galber.
3: Agradecer a ele. O Pedro Igor também, o Pedro Igor que me apresentou lá, a galera das transmissões.
1: Ah, das transmissões.
3: Então é isso.
1: Não deixa
3: agradecer
1: de ser uma igreja, né?
3: Agradecer a audiência, ao Jurani Parente, que
1: vamos lá.
3: Me deu a oportunidade também de apresentar
0: o
3: programa.
0: Ele está informando aqui que já passaram 11 mulheres, e todas elas estão no mercado, já passaram aqui pelo Domingo Esportivo.
1: Como é o nome da primeira? Tem a Rocha, como é a...
0: A filha do Rochinha, né?
1: Manda ele dizer aí que eu não
0: esqueci. Fala aí, Jurani, o nome dela.
3: Toda vida
0: era
3: que ele
0: eu,
3: ele
0: e a Thalita. Sempre tava...
3: Toda vida que ele me vê aqui, ele fala, Leandro, já passaram aqui os grandes narradores, hoje estão tudo empregados.

0: É, aí eu digo pra ele, tá na Globo. O problema sou eu mesmo, viu, Jurandir? Eu tô aqui por aqui mesmo.
1: É porque os bons vão tudinho, mano.
0: É, só fica...
1: Fica só nós.
2: Levam já, viu? Levam já.
1: Ah, cada um tem sua competência, né? Cada um tem sua competência. Ó, pessoal, vamos falar de Ceará, de Fortaleza. O Floresta, vamos começar pelo Floresta aí. O Floresta joga hoje, né? Como é que tá a situação do Floresta?
3: De momento é no terceiro lugar do grupo.
1: É, do grupo dele. Aí se classificam dois, é?
3: Dois. Aí esses dois que classificam já estão na Série B.
1: Já estão na Série B. Então, a possibilidade do Floresta ir para a Série B hoje, qual é?
3: É falar, né? Não importa a história, mas é grande.
4: É, a partir do... Assim, como o Pedro já falou, né? O Floresta joga melhor fora de casa do que como casa, mandante. Em casa.
1: E ele vai jogar contra o Santa Cruz lá fora, em Recife.
4: Na Arena Pernambuco. A vitória é, obviamente, fundamental, porque... Caso, em caso de vitória do Santa Cruz, o Santa Cruz se torna líder do grupo com 9. E o vice-líder, que é o Maringá, ele já venceu ontem o Botafogo. O Botafogo perdeu os 3 jogos.
3: E o Botafogo tá
4: e o Botafogo líder foi do líder do campeonato na foi primeira mesmo? Fase. Então, é importantíssimo o Floresta...
1: Pelo menos um empate.
4: Pelo menos um empate para não desgarrar tanto, né? Mas, neste momento, ainda Maringá e Santa Cruz estão... Um pouco mais à frente aí pro acesso. Mas claro, tem um jogo a menos do Floresta, é um confronto direto. E se o Floresta aprontar na Arena Pernambuco, que é o que todos nós aguardamos e estamos ansiosos para isso, aí vai empatar Maringá, Santa Cruz e Floresta com 6 pontos.
1: Ainda bem que o jogo é na Arena Pernambuco, né? Porque se o jogo fosse lá no Arrudão... Era mais complicado,
3: tá,
1: né?
3: Reforma Arruda.
0: Se faz 2 gols, assume a liderança.
4: É que 2 gols pro Floresta é a mesma coisa que 6 pra qualquer time, né? Porque o Floresta é... O 2-1 do Floresta, assim, é um...
0: Goleada.
4: É uma goleada,
1: Tá legal. Aí você já falou do Vila Real, né? Que...
4: O Vila Real que subiu pra Série B.
1: Aí qual é a outra vaga? Quem que tá disputando a outra vaga?
4: O Acopiara e Limoeiro.
1: Acopiara tem futebol?
4: Tem, é um...
1: Desculpa a minha ignorância.
4: É um projeto.
1: Não vai ficar com a de mim, não.
4: É, o Acopiara, ele é um projeto, de investidores que começaram só na base, né, da região. Fizeram um CT ali na região, né?
3: Da Bielorrússia.
4: Da Bielorrússia, Inclusive, vieram com, acho que é uma empresa de blockchain, né, que eles chamam, dessa questão aí financeira, e aí vieram aqui e investiram no Acopiara. A base aparentemente tá já colhendo alguns frutos de ter um futebol competitivo contra, né, os grandes times daqui, e a partir disso investiram, né, obviamente para ser autossustentável, não só investir na base aí, e então a um empate, né?
3: Do
4: acesso, porque venceram já o primeiro jogo contra o Limoeiro.
3: O Limoeiro é tradição, né?
4: Limoeiro, que é uma equipe muito tradicional também.
1: É. Eu não sei se é o mesmo Limoeiro das antigas, não, viu? Porque parece que andaram outros Limoeiros.
4: Não, mas o Limoeiro é o... Ele ficou em um período inativo, mas ele voltou. Uhum. Ele voltou. Da mesma forma o Crateús, né? Que ele ficou
1: Vamos falar um pouquinho sobre Ceará, sobre Fortaleza. O Ceará jogou sexta-feira à noite, né? E eu não sei quanto deu de público 15, lá.
4: 15 mil
1: pessoas. Alguma coisa. Cara, olha, espetacular o público. Porque assim, você vê do Ceará numa condição que tá lutando para não cair. E aí você coloca 15 mil pessoas depois de um Clássico Rei, no qual ele não foi um protagonista. Que no Clássico Rei, para mim, o protagonista foi o Fortaleza, que saiu na frente. Todo mundo achava que o Ceará não ia chegar, que o Fortaleza ia quebrar o tabu. E estava se concretizando isso até os 42 minutos do segundo 43. Tempo. 42, 43. Tá? Aí, de repente, o Ceará resolveu jogar no final do jogo.
4: Eu acredito que o jogo do Ceará contra o Novo Horizontino foi aquele jogo com grande chance para as duas equipes, né?
1: Foi bem aberto o jogo.
4: Foi bem aberto, foi assim, muita transição, muitos contra-ataques. Eu acredito que foi como se fosse aquela luta de boxe, UFC, né? O Ceará, ele levou ali... socos no queixo, mas ele não caiu, né? Porque teve grande chance. O Richard fez 2-3 defesas importantíssimas.
1: Muito
4: importante as defesas. O Robson conseguiu uma chance que ele conseguiu driblar o Richard e ele

0: tentou encobrir como dava e ele errou o gol aberto. Então, assim, o Novo Horizontino teve lastro pra... pra fazer mais, né? Pra aumentar o placar. Mas o Ceará aguentou, mesmo com os seus erros defensivos, ele conseguiu segurar, o Richard conseguiu. E mesmo, eu digo erros defensivos, porque era um jogo de transição, mas em momentos muito importantes, os dois Luiz Otávios do Ceará apareceram também muito bem. E foi numa bola em que o Rômulo, esse Ceará, perdeu um gol cara a cara com o Richard, que fez uma defesa espetacular ali no contrapé. Na bola seguinte, o Melk conseguiu fazer o gol ali, aproveitando um bate-rebate no cruzamento do Sanches, né? E aí, enfim, o Melk com essa canhota tá bem afiado, decidindo jogos pro Ceará e mantendo o Ceará na Série B.
1: Quarto jogo que o Melk faz gol, né?
0: Quarto jogo seguido
1: que ele faz gol. Eu vou só para um intervalozinho, daqui a pouco a gente volta. Falando, quero ouvir a opinião da Ana Karine, quero ouvir a opinião também do Leandro Gildo, sobre o jogo, tu também, né, não falou ainda, sobre o jogo do Ceará e Novo Horizontino, que foi nessa última sexta-feira, e lá depois, no último horário, a gente vai falar sobre o jogo do Londrina contra o Fortaleza. É já, bate bola.

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0: Sessão abraço. Os alores, como o pessoal fala por aí, né? Eita, povo pra gostar de inventar palavras, viu? 13 horas e 22 minutinhos na Grande Fortaleza. E na sessão abraço aqui, mandar abraço pra quem tá me lembrando aqui. Alô, Fernando Freire, o homem da Vajota, também conhecido como Meirelles. O homem que tá curtindo ali na sua mansão. Ele ao lado da Neidinha, que manda as mensagens aqui que ele dita pra ela, né? E o Fernando é torcedor alvinegro. O homem é tão alvinegro que nasceu no mesmo dia que o Ceará nasceu. Dia 2 de junho. É, 2 de junho de... Mas não foi de 1914, não.
1: Será?
0: Aí também era pra tá, já era pra estar tá lá, né? E graças a Deus o homem tá com a gente aqui ainda. Tinha mais de 100 anos se fosse. Mas abraço pra você, Fernando Freire. Eu não tive tempo não, viu, Fernando? Mas na hora que eu tiver um tempinho, vou ver se hoje de noite dá pra eu fazer. Porque agora de tarde também eu já tenho um outro compromisso. Abraçar aqui também meus amigos que sempre estão ligados conosco. O Juarez Batista, o Kiko lá na Calcaia, o Popó, o Popô, tá sempre assistindo aí o Domingo Esportivo, e se a gente não manda alô pra esse pessoal, alô, César Paz, meu amigo César Paz, eu não sei como é que tá o César, seria até bom depois, pergunta o Jurani aí se ele tem alguma notícia do César, se ele tá nos ouvindo, se não tá, que ele teve aí uns probleminhas de saúde, também tava hospitalizado, se ele já saiu do hospital, alô César Paz, você também faz parte aqui do nosso grupo, né? O nosso amigo Mário Linhares, lá o meu cunhado Mário Linhares. Daqui a pouco eu tô aí pertinho, viu, Mário? Tô aí no Marquinhos, vou já lá pegar a Rosângela lá que foi almoçar hoje com os irmãos. Deixa eu ver aqui mais quem tá ligado conosco. Eita, rapaz. Pessoal, alô Nilo Facundo, alô Dr. Ciro Nepomuceno lá no Canadá. O Ciro tá chegando agora no mês de novembro, né? Dr. Ciro, depois eu vou dar uma ligadinha pro senhor. Tem umas novidades legais aí pra lhe contar, já que você é um entusiasta, amigo, e eu gosto de conversar com os amigos. Mais tarde eu dou uma ligadinha pro senhor pra gente conversar, tá legal? Tem alô?
2: Eu acho que quem tá escutando a gente, ele ainda não mandou uma mensagem, mas todo domingo ele manda mensagem.
0: Quem é?
2: Vai estar hoje lá na Verginha? Vai estar... É o Vladimir, lá do bairro Meirelles. Ele
0: Vladimir,
2: diz que sempre escuta.
0: Mas é o torcedor do Ferroviário, é?
2: Do Fortaleza.
0: Ah, do Fortaleza.
2: Ele sempre tá escutando na
0: Fabiano
2: live
0: dele.
2: Ele não mandou ainda mensagem, não, mas ele deve estar escutando.
0: Quem é? O Fabiano disse que tem uma mensagem com o nome do homem. O Fabiano, pra quem não sabe, é... Como é? É genro, tá certa a palavra? De um ex-atleta de futebol do Fortaleza, do Adilton. Né, Fabiano? Ele é casado com uma das filhas do Adilton. O Adilton, pra mim, foi um dos... Da minha geração que eu assisti, foi um dos craques de futebol do Fortaleza. Da minha geração, né? Depois ele foi pro Tiradentes e fez o nome dele lá também. Eu não sei se foi antes ou foi depois de... Acho que foi depois, já no fim de carreira, né? Aí ele foi pro Tiradentes também. Eu acho que foi a última etapa, a última fase que o Tiradentes teve assim, de bons jogadores, de uma equipe competitiva na época. Depois que o Adilton saiu de lá, acabou-se o Tiradentes. Nunca mais ninguém ouviu nem falar. Né? Mas o Fabiano, se você lembrar o nome do rapaz, você diz aí pra gente mandar. Ítalo Coelho. Tá na Maraponga, né? O Fabiano tá mandando um abraço pra você.

0: Você, viu, Ítalo? Tá, é como os amigos são, não esquece dos outros, não. Leandro Gildo. É, mas abre o microfone. Venha falar aqui, venha. Tu, Pedro Ivo.
1: Todo misterioso.
2: Mandar um abraço pro meu amigo Jurani Parente.
0: Rapaz, deixa de ser traíra, mano. E é isso.
1: Não, eu vou mandar um abraço sempre pra minha família em São Paulo, né? Beleza. Que tá sempre.
0: É, você é paulista, né? Né? Você é de qual região ali em São Paulo?
3: Da Moca.
1: Da Moca, isso.
0: Da Moca. Eu pergunto assim, porque o pessoal fala, mas eu não sei quem é quem, não.
4: Mas ele sentiu um certo...
2: Genópolis.
0: Ele sentiu um certo, assim, destemor, ou temor.
2: Ele é de Genópolis.
1: Não, aí não.
2: É playboy de Genópolis. Pura.
0: Ah, é?
1: Só se for pelo nome, porque dinheiro não tem.
0: Aí,
1: né?
0: Arranjou uma cearense e vem embora pra cá.
1: Vem pra cá, é.
0: Foi isso mesmo?
4: Exatamente.
0: Olha aí.
4: Mas olha aí. Olha aí.
0: Mas, rapaz...
4: Aí cearense arrasa nos corações dos paulistas.
0: Rapaz, é danado pra cearense, eu vou dizer uma coisa, não é porque tem um aqui não, mas pensa num pessoal que gosta de trazer forasteiro.
1: Mas, né, reforçar aí o abraço aí pra minha família em São Paulo, né, meu pai, minha mãe, uhum. Avô, tia, papagaio, periquito.
4: Ficou todo mundo lá.
1: Ficou todo mundo lá. Mas, e, obviamente, pra cearense que me fisgou pra cá, né?
0: Foi, né?
1: Mandar um beijo pra ela. Não, os meninos é só gato e cachorro mesmo.
0: Mas não vai chegar, não?
1: Uma hora
0: só
1: chega.
0: Treinando, né?
1: É, só... A gente vai treinando com
0: o
1: tempo.
0: Rapaz, o Julaninho me lembrou aqui, juntamente com a... Ana Karine de Saboia, a Raquel Rocha, rapaz. Raquel, me desculpa ter esquecido. Eu sabia que era Rocha, mas não me lembrava da Raquel. Vou dizer como a desculpa vai ser a mesma do Leandro Gil, depois da Covid. Ei, Leandro, pra gente ir pro outro assunto.
3: Pronto, um abraço pra todo mundo aí que tá nos escutando, pro meu pai, pra minha mãe, especialmente pra você, Cláudio Cavalo.
0: Beijinho da Xuxa. Valeu. Olha, pessoal, a gente tá falando de Ceará aqui, do último jogo. O Ceará foi na sexta-feira. O Ceará ganhou de virada, 2-1. Teve um posicionamento bastante interessante dentro de campo, porque deixou o time do Novo Horizontino jogar e também conseguiu articular alguns espaços ali, quebrando algumas linhas do Novo Horizontino, conseguiu jogar também algumas bolas. Destaque para mim foi o Melk, sem dúvida nenhuma, porque cada vez que eu assisto o Melk jogando, eu digo que o Ceará, mantendo essa linha de deixar o Melk entrar como titular, é claro que a gente nota também, por ser um jogador novo, do cansaço, mesmo sendo um jogador novo, mas do cansaço quando termina as partidas de futebol. Meu amigo, o Melk está acabado. Se eu for medir ali o quanto ele perdeu de massa muscular e tudo, ele deve perder um bocado. Porque o que esse rapaz correu dentro de campo?
1: É que...
0: Ele articulou jogada. Do que ele articulou algum tipo de situação para que pudesse fazer gol. Chutou no gol a média distância. Teve uma hora que ele deu um chute também de fora da área. Dentro da área estava sempre presente. Então, para mim, tem sido um destaque principal.
4: Meu pai, que é torcedor do Ceará, estava dizendo ontem que... As bolas que o Melk chuta aparentemente são fáceis pro goleiro, mas não tem goleiro que pegue.
0: Tem não. E é porque ele bate. E quando ele bate de canhota, ele bate também com o pé virado para dentro.
4: Isso.
1: Aí a bola pega um efeito diferente.
0: Ele não bate como muitos batem com a. Ou de peito de pé ou de trivela, que a bola sai pro outro lado. Ele bate pra dentro.
1: Eu acredito...
0: Então, se ele corta pra dentro e ele bate, ele consegue bater, a bola sai com muita violência.
1: Eu acredito que, tecnicamente, o Melk é a maior revelação do Ceará nos últimos anos, junto com o Arthur Cabral. Mas o Arthur Cabral, além do técnico, tinha o físico, né? Que era um jogador...
4: Um porte maior,
0: tecnicamente, ele não chuta, não amarra a chuteira do Melk, não.
1: Eu gosto
0: do Arthur Cabral. Eu assisto aos jogos do Botafogo tentando torcer, mas...
4: Tá Alonino
0: Facundo, tá difícil.
1: Mas eu acredito que o Melk é...
0: Torcedor do Botafogo.
1: Dentro disso, você até falou da perda de massa, né? O cansaço. O Melk, ele tá carregando o time do Ceará... E ele, o João Gabriel, o Enzo...
0: Altamente regular, né?
1: A personalidade do Rian também entrou muito bem no clássico. Fez o arroz com feijão, que é o lateral ou ponta, vai à linha de fundo para cruzar,
0: ajudou quem, lá quem atrás, tiver, né, voltando.
1: Centraliza na marca do pênalti pra finalizar, e foi o que o Jean fez, né? Fez uma, inclusive um balaço na cabeçada dele.
0: Atacou a bola.
1: Foi...

foi. Então eu acredito que o Ceará conseguiu, além disso, uma peça interessante, que é o Ressana, que demorou para chegar, porque o CSA foi muito longe na Série D, né? E, enfim, 25, 26, né, com o gol desse último jogo na temporada.

0: fez, paulista
1: de fez a essa transição muito bem da Série D pra Série A e ajudou a equipe. Agora o Rian já tem um gol importante, um gol de 3 pontos. Então aí o Ceará conseguiu, mesmo na bagunça que tem aí fora e dentro de campo e fora também, consegue aí ter essas valências ainda, né? Tem esse mérito aí. E como a gente já falou aqui, a gente, pelo menos quase um mês, né? Se não fosse Melk, Enzo, João Gabriel, todos os times, o Ceará hoje poderia estar com a mesma pontuação aí de América e Ponte Preta, porque são, além de serem gols importantes, são gols que trouxeram um ponto, gols que trouxeram 3 pontos, né? Então, assim...
2: E qualquer tipo de gol agora, principalmente, é importante para a equipe do Ceará.
1: Exatamente, né? Para falar ainda do Clássico Rei, os 4 gols, os 4 pontos que o Ceará conseguiu no Clássico Rei em cima do Fortaleza foram com 2 gols do Melk e uma assistência do Melk. Então, o Melk, no Clássico Rei, ele entregou 4 pontos aí pro Ceará, que hoje, se a gente for ver, o Ceará poderia estar muito mais perto da zona, só dando exemplo do Clássico Rei e a importância dele.
2: Tem um ponto negativo pro Melk, que foi o pisão dele no símbolo do Fortaleza, e poderia ser vice-versa.
0: Eu acho que foi de propósito, eu acho que não, cara, eu não sei. O cara tá ali, passando, assim, ele estava ali
3: pra você sair. Eu vi o torcedor do Fortaleza reclamando, eu acho que sim, o símbolo é sagrado. Mas o Maiuto deu uma voadora na bandeirinha que tinha a bandeira do Ceará.
2: Se for pra ser punido, pune de qualquer forma. Assim como tem jogadores que são punidos com cartões amarelo e vermelho quando chuta a bandeirinha, né?
0: Eu não considero, não tô querendo defender aqui, só pra defender. Mas assim, eu não vi. Podia ter sido o contrário, eu ia estar falando do mesmo jeito.
4: Não, mas ele foi.
2: Não, mas ele pisou mesmo com vontade.
0: Eu não vi essa imagem, eu não vi.
2: Ponto negativo pro Melk.
0: Eu vi só ele correndo.
3: Mas acho que é coisa da molecagem. Agora o Maiuto fez a mesma coisa, torcedor do Fortaleza. Eu não lembro, né? É assim, a Karen falou isso aí porque foi muito tempo nas redes sociais. O pessoal falando. Eu lembro que ano passado.
0: Não foi.
3: E ano passado, teve o gol do Fernando Sobral na final e que pisa no símbolo do Fortaleza. Mas realmente, nesse gol, não. Esse gol, os caras não viram. Mas esse do Melk, ele foi e ele pega o impulso pra pular.
2: Ele já pega o impulso os pés, quando cravam em cima, a gente sente uma certa...
0: Eu digo assim, porque ele nunca se manifesta assim, sabe?
2: Então, é por isso que a gente acha estranho.
0: Se fosse
2: dele,
0: o Pulga, eu ficava calado.
2: Se fosse o Vina da vida?
0: Não, o Vina não vai fazer isso. Mas se fosse o Pulga, que é torcedor do Ceará, ou o Sanches, que são 2 torcedores do Ceará, são jogadores, torcedores, né? Eu vou ali pro intervalo, na volta a gente vem com um recadinho do pessoal. Pessoal, eu vou dar prioridade aqui para quem tá mandando recado por mensagem escrita, tá? Porque por áudio, não tem como eu estar ouvindo áudio, filtrando, fazendo o coadorzinho do que pode ou não pode ir pro ar, porque infelizmente a gente tá no período eleitoral. Eu não devia nem estar falando isso, porque pode instigar quem não tinha essa percepção de querer fazê-lo, né? Mas... fica difícil, tá legal? Só bota aquelas pessoas que realmente a gente tenha condição. Porque eu tive um áudio nesse tanto que eu ouvi aqui, o cara foi perfeito no áudio, mas aí colocou um pouquinho de política no meio e eu tive que cortar, infelizmente, né? Tá legal? A gente volta já. 1 minutinho.

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0: Eita, que os bastidores aqui, Jurani, estão cada dia mais quentes. Quem foi que disse que escorpiano não é cruel? É cruel, não é o Carinho Saboia?
1: É sim, a gente tava falando aqui dos aniversários, né? O Gualber nasceu...
0: Dia 1º de novembro, vou fazer 62 anos.
1: Dia de todos os santos, né? Olha aí.
0: Eu penso no santo.
1: E minha mãe que me segurou pra não nascer no dia dos finados. Vou segurar até amanhecer o dia.
0: Vou contar uma história, que não vou dar o nome não, porque é da família, pode ser que tenha algum ouvindo, né? Dizer pra ele. Eu tenho um primo que nasceu no dia 1º de abril. Aí o pai foi e botou ele para o dia 2 de abril para poder não ser no dia da mentira, né?
1: E pode mudar?
0: Não,
1: naquele tempo
0: assim,
1: podia.
0: É o pai que manda, né?
1: Inclusive meu irmão nasceu dia 30
0: aí
1: e
0: o
1: lá
0: pai,
1: colocaram
0: e ainda por cima, eu ia dizer outra coisa aqui, mas essa eu não posso falar no ar. Mas depois eu falo para vocês, essa outra eu não posso falar no ar. Mas mudou a idade, a data, só pra poder não nascer no dia da mentira, né? É meu aniversário, é mentira.
1: É menos
0: jeito.
1: Pior do que
0: a gente
1: dois
0: tá falando de Ceará e ainda continua falando um pouquinho de Ceará. Eu vou ouvir a opinião da Ana Karim. Quem é que ainda tá faltando?
2: Só as três.
0: Só vocês três? É só tudinho, né? Betão,
2: só o Betão
0: foi na frente. Deixa eu ouvir primeiro lá atrás, que o pessoal da galera lá da cozinha.
1: Do fundão.
0: Do fundão lá da cozinha. E aí, Leandro Gil, você assistiu o jogo do Ceará?
3: Assisti com muita alegria.
0: Você acha?
3: Novo.
0: Vou fazer a pergunta que o torcedor. Deixa eu dar uma geral aqui, que tem
3: deu
0: algumas
3: geral,
0: perguntas.
3: Deu uma geral.
0: Tem um torcedor dizendo aqui, o Zé de França, tá dizendo que o programa tá muito bom. Ele é lá da Messejana. E ele pergunta, daqui a pouco tu responde ele, quais são as possibilidades que o Ceará tem. Tá legal? Dentro dessa jornada aí que o Ceará tá. Deixa eu ver aqui, o Chacon Júnior, como sempre ligado no Domingo Esportivo também, direto lá da Aldeota. Tá mandado um abraço pra você, Chacon Júnior. Deve ser filho do Chacon pai, né? Boa tarde, quando Fortaleza subiu, era todo da base, na época do Clodoaldo. Quem disse isso foi o professor Ézio, lá do Carlito Pamplona. Valeu, professor. Obrigado pela audiência aí. A gente tem que prestigiar a audiência. Aí tem outras aqui que é só áudio. Infelizmente eu não tenho como ouvir teu áudio. Deixa eu ver aqui quem é. Meu Deus, o cara tem tanto áudio. Será que ele... Cara, eu não sei nem teu nome, porque aí fica mais difícil ainda de colocar teu áudio aqui, né? Se tivesse pelo menos o nome...

0: É, deixa eu ver mais aqui. Agora tá ligado no programa, como sempre, é o Ângelo Parnaíba, no Piauí. Tá lá em Cajueiro, na praia... Cajueiro da Praia, no Piauí. Eu não sabia nem que existia essa Cajueiro da Praia. Deve ser bacana lá, né? Uma praia cheia de cajueiro. Aqui em Jericoacoara, antigamente... A última vez que eu tive em Jericoacoara foi uns 40 anos atrás. Eu ainda era solteiro, quer dizer... E eu dormi debaixo de um pé de cajueiro, porque não tinha onde dormir. Pra você ver a quantidade de cajueiro que tinha na praia. E aí eu fico imaginando, será que ainda tem aqueles cajueiros lá, hein? Será? Quem morar em Jericoacoara quiser mandar essa informação pra mim, eu agradeço. Agora em Cajueiro da Praia, no Piauí, ouvindo a Verdinha, é o nosso amigo Ângelo. Será que é o doutor Ângelo? Também não sei. A Amanda Gomes manda um oi aqui. Oi pra ti também, Amanda. Abraço pra você, viu? Obrigado pela audiência. Deixa eu ver outra aqui. É, tem uma pessoa aqui também que é áudio. Infelizmente não tem como a gente ouvir. É, José Gomes está em Araruama, no Rio de Janeiro. Ligado na Verdinha. Feliz com a vitória do Vozão. Alô, Zé Gomes. Lá em Araruama, no Rio de Janeiro. Obrigado aí pela audiência. Chamou o pessoal. Boa tarde, Gualber. Boa tarde a todos da bancada. Eu queria que vocês comentassem sobre a dupla de zaga do Ceará. E eu ia perguntar isso daqui. Seria... Parece mentira, mas eu ia perguntar isso aqui. Tá? Porque o Frank Santos esteve aqui e me falou que os titulares do Ceará deveriam ser os Luizões. Luizões, tá certo? Tá?
1: É, não deixa de estar. Os Luizes Otávios.
0: Os Luiz Otávios.
2: Luizão e o Luiz Otávio.
0: Luiz Otávio e o Luizão deveria
1: primeiro,
0: ser
1: Luizão primeiro e Luizão segundo.
0: A zaga titular do Ceará. Ele falou isso aqui no programa, né? Eu dando crédito aqui a ele e eu observando, eu vi muita gente dizer que iam ser outros jogadores que estavam escalados para ser titulares. Eu dizia, e o Luizão? E os Luizões?
3: E né? Os Luizões?
0: Luiz Otávio. Mas você fala já, deixa eu terminar aqui.
3: Tem mais?
0: É, né? Tem. Então, segura aí a sua opinião aí. O Luizão e o Luiz Otávio. Porque alguns comentaristas não queriam a dupla porque era muito lenta. E no intervalo do jogo, um comentarista disse que o Daniel Paulista tinha errado em tirar o volante e manter os dois zagueiros. Acho que ele acertou em manter a zaga e o Ceará virou o jogo. É o Geraldinho, lá de Palmirim. Geraldinho, eu concordo plenamente com você. Você sempre participa, eu concordo plenamente com você. Eu acho que a zaga ela foi muito feliz no sentido da experiência. O Luiz Otávio está com um problema de posicionamento também não. Pelo contrário, ele tem um excelente posicionamento dentro de campo. Ele não tem mais a mesma mobilidade. Parece que ele está com uma perna que está um pouquinho travada ali. A gente nota, até para ele caminhar, para ele correr, ele tem um tropetezinho, sabe? Então, o Luiz Otávio, que eu falo, o mais antigo, capitão. O original. O original é boa, né?
3: O capitão, né?
0: O original. Tá? É, deixa eu ver aqui mais alguma. Falaram das bets, mas não falaram dos jogos. É o Ricardo Meirelli. É porque é difícil a gente falar de
3: tá
0: muita
3: falando
0: coisa.
3: Agora, né?
0: É. Doutor.
1: Tem mais uma hora e vinte.
0: É, mas a gente falou, Ricardo. É, do Daniel Paulista consegue criar um esquema tático no jogo individual de jogadores que fez o Ceará jogar melhor contra o Novo Horizontino. Eu entendi aqui que é o seguinte. Foi o Daniel Paulista que conseguiu melhorar o time do Ceará ou foi a individualidade de alguns jogadores que melhorou? Segura essa pra ti aí, viu, Leandro?
3: Gostão.
0: Tá, aí ele continua falando aqui das bets que dominaram desde 2021, principalmente aquelas empresas que estão em recuperação judicial, não sei o que, tal. E mais de 6.341 empresas. O que vicia são os jogos Tigrinhos, Aviador, Cassiano, não sei o que e tal. Bom, enfim. É, eu sabia, viu, Ricardo, que a gente estava estigando a onça com vara curta, né? Como diz o ditado. Mas assim, foi apenas para poder a gente também, Ricardo, não deixar de dar a nossa opinião aqui no Domingo Esportivo. Claro que a gente tem uma opinião até mais... de uma forma em que muitas vezes a gente não consegue transformar essa opinião de uma forma em que a gente não agrida, né? Ou seja, aquelas pessoas que são suscetíveis, né, a uma outra situação. Espero que você

0: entendi. É, tem mais um aqui que é um áudio, infelizmente também não posso ouvir. E aqui é um vídeo, esse aqui eu não posso ver mesmo. Outro aqui é um outro vídeo. E tem aqui aquele que eu já vi. É, bom, é isso, pessoal. Tem várias. O Marco lá de Madalena também acabou de mandar. Cajueiro da Praia no Piauí se perde pra Praia do Cumbuco. Só perde pra Praia do Cumbuco. Lá é top.
1: Muito bom.
0: Valeu, Marco de Madalena. É, lá é top. Valeu, Marco de Madalena. Qual? Aqui é o Walter de Messejana. Manda um abraço para os ouvintes de Messejana, os vizinhos do Jurandir Parente. O Jurandir tá doido para se mudar daí, que ele disse que os vizinhos daí são tudo chato. É mentira, mas tô brincando. Pelo contrário, ele disse que desde que foi morar em Messejana, não quer mais sair de lá. Pagou foi a casa dele, já quitou foi a casa dele, que é para poder não sair mais de lá. Até no cemitério ele quer ser enterrado aí, no cemitério de Messejana. Ô, caba mentiroso. Vamos lá, Leandro Gildo, começando por ti.
1: Vamos lá, o time melhorou, logicamente, o time quando conquista bons resultados, como o Ceará fez agora contra o Novo Horizontino, é uma equipe, né? Mas não dá pra negar que algumas peças ainda continuam decepcionando quando entram, tipo Vina, né? E outras peças estão em evolução. Antigamente você colocava um garoto pra jogar, junto com os mais experientes, pra criar carga, né? Casca do alho, passar na casca do alho. Hoje não, o Ceará, ele depende dessas joias, como o Melk, como o Enzo, como o João, no meio de campo, né? Sem eles, o Ceará é outro time. Tem que aproveitar esse momento dos garotos para permanecer.
0: Garotos já são a realidade, né?
1: São a realidade, são a realidade. São a realidade.
0: Eles jogariam como titular em qualquer outro clube da Série B. Todos eles. E eu acho que o Melk é até na Série A.
1: Muito provavelmente o Melk sim. O Melk é diferenciado. Mas talvez um time ou outro, numa melhor situação, poderia colocar pontualmente esses jogadores e não deixar eles como destaque. É a situação que pede a entrada desses meninos, né? Que estão jogando bem. E não tem que ficar no banco, não. Tem que jogar mesmo. O Ceará tá precisando desse tipo de atleta que decide. O Melk fez gol contra o Sport. Não é brincadeira, não.
0: Fortaleza.
1: O Sport tem nome, cara. O Sport tem brasão. Fez gol contra o Fortaleza. Vem fazendo gols importantes, né? Então
0: contra o líder, o Novo Horizonte.
1: Exatamente. É um garoto diferenciado.
2: E no confronto direto, né?
1: Não, exato. Não sente o peso de estar jogando com a camisa do Ceará. Decide mesmo, né? Você, no jogo do Fortaleza, poucas oportunidades apareceram ali pelo lado direito, no pé dele. Mas quando chegou de jeito ali, uma bola que muito atacante prenderia e tocaria para trás, ele foi, quebrou num passe só uma linha inteira de defesa do Fortaleza e fez aquele golaço. Só respondendo o torcedor aí sobre as chances do Ceará, hoje a estimativa, né, tá aí 27 pontos, né, ainda falta brigar por 27 pontos, né, as rodadas finais. A estimativa hoje de sair da zona do rebaixamento, segundo os matemáticos, está entre 45 a 47 pontos. Né? O Ceará precisaria aí de mais uns 10 ou 12 pontos para se garantir.
0: Umas 4 vitórias.
3: Restando 9 partidas.
1: Exatamente.
3: Né?
1: 27 pontos jogados, precisa aí de uns 10
0: vitórias.
1: A 12.
0: 4 vitórias.
1: 4 vitóriazinhas já sai.
0: De 9, ele precisa ganhar 4.
1: Exatamente.
3: E ainda, ainda há chances, que eu não sei se tem como a gente ver também, numericamente, a entrar no GC, né?
0: Alô, Valter! Né? O Valter é lá da Rua Itarema, ali do Passaré.
1: Mas essa chance tem que ser uma arrancada.
3: Uma arrancada igual do Fortaleza naquele
1: ano. Segundo os matemáticos aqui da Série B, a estimativa pro G6... Para entrar ali na última colocação, é 61 a 62 pontos. Então o Ceará tinha que fazer 26 pontos.
0: Então mandar aqui um abraço pro Walter, lá no Passarela, na Rua Itarema. Eu ia saindo de casa hoje. Todo dia eu saio de casa cedo e ele tá ali passeando com o cachorro dele. Ele diz, rapaz, o Ceará vai cair. Aí outro dia eu passei e disse, rapaz, o Ceará, rapaz, não tem recuperação, vai cair. Aí hoje eu passei, quando eu ia passar, ele não cai mais não.
3: E a gente, outro programa, cravou aqui, né? Que o Ceará não cairia. Acho que só uma pessoa aqui.
0: É, mas eu não vou cravar agora, não. Eu não cravo agora, não. Porque no ano passado eu fui cravar que ele não ia cair, ele caiu. Cravo nada, meu amigo. Futebol, só depois da última partida, o apito final, depois dos 50 minutos do segundo tempo. Aí eu cravo.

0: É, Glauber, por falar em Melk, né? O Melk aí igualou 9 gols.
1: Ele manda mensagem
0: aí, igualou e convina, né?
1: Ah, eu pensei que ele tinha mandado.
0: Os números do
1: Melk
0: aqui já são 9 gols, igual aí na artilharia com o Vina, né? Marcou aí contra o Novo Horizontino. Inclusive, ele vem de sequências
1: boas,
0: né? O Vina
1: fez 9 gols esse ano.
0: Ele já teve, ele já teve 4 sequências boas contra o Havaí.
1: Como
0: operaram.
1: É que fala mal do Vina? Ele faz
0: Havaí operaram. Mas estagnou, né? Havaí, Operário, Novo Horizontino e Fortaleza foi as 4 sequências boas aí que o Melk depois parou aí nos gols e retorna novamente, como o Pedro Gil tava falando, né? Fez gol contra o Sport, Atlético Goianiense, Fortaleza e agora Novo Horizontino.
1: O que é que a gente tem mais pra falar do Ceará aqui? Encerrou?
2: Não, tem os zagueiros.
1: Os zagueiros, as torres gêmeas.
2: A zaga é essa, né? Porque o melhor zagueiro do Ceará.
1: Cuidado, que esse negócio de torre gêmea é danado pra vir um avião e derrubar.
0: Fala baixo.
2: O Júlio César, que é o melhor zagueiro do Ceará. Mas assim, o polivalente joga de lateral, joga de volante, joga de zagueiro. O Luiz Otávio tem a questão do posicionamento. Ele não tem mais
1: o Júlio César, às vezes. Eu acho o Júlio César, às vezes, ele meio perdido dentro de campo, sabe? Não sei porquê. Eu tenho uma sensação que ele joga.
2: É só sensação mesmo.
1: De repente, o homem faz uma jogada que não tem nada a ver e prejudica o time. Mas bom, a gente vai pro intervalozinho ali e aí na volta a gente fecha e começa a falar de Fortaleza e do espetáculo que o Fortaleza vai dar hoje lá em Londrina. Já.

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0: Agora são 13 horas e 57 minutinhos na Grande Fortaleza. Não perca o seu transporte. É o pessoal que antigamente dizia isso de manhã cedo, né? São 5 horas da manhã, não perca o seu transporte, né, Fabiano? É. É, aí é esse pessoal que gosta de rádio, de ouvir rádio. É, né, Fabiano? O Valdemir deixou um legado aí, viu, Fabiano? Vixe! Isso é o Valdemir. É áudio dele. Ele uma vez me pegou aqui, que tinha uns colegas, vocês que são trabalham com áudio, né, e tudo, são sonoplastas também. Aí uma vez ele disse, rapaz, tem um amigo meu no interior que tá precisando de umas vinhetas. E eu não vou dar as vinhetas aqui da rádio, porque da rádio é da rádio, né? Mas eu vou fazer umas vinhetas pra ele, mas não tem nenhum locutor. Tu não pode não ler aqui pra mim? Eu disse, rapaz, com essa minha voz, eu fazer uma vinheta com essa minha, esse meu timbre de voz, né? Fanho. Não tem sentido, Valdemir. Ele disse, não, mas eu faço aqui uma modulação, fica um negócio bacana. Tu acredita que ele fez uma modulação? Não tinha quem dissesse que era eu que tinha feito as vinhetas.
1: Que dia foi isso?
0: Foi lá, sei lá, foi faz tempo, mas... Ah, tu agora virou IA, pra ficar perguntando a gente, discutindo com a gente. Alô, Benê Lima, Benê que gosta de discutir com o IA. Sempre ganha, impressionante, hein? Ele ganha, mas tudinho. Não, isso o mal da humanidade atual é a IA.
2: E a Skynet vai atrás dele primeiro.
0: Tá certo. Eu de vez em quando eu discuto com ela também. Eu, no carro, rapaz, essa semana, a pessoa mandou uma mensagem pra mim, aí aparece lá no visor, né, do carro, e assim, fulano mandou uma mensagem, aí quer ouvir, aí eu boto lá pra ouvir. Aí depois que ouve, você quer responder? Aí em vez de eu dizer sim ou não, eu saí respondendo logo esculhambando.
3: Ai, ai, ai.
0: Eu não sabia que você tava com tanta raiva, o Iá dizendo pra mim.
1: Olha aí.
0: É impressionante, velho. É uma coisa legal, eu achei massa.
4: Rapaz, é com essa IA, esse chat GPT também, né? Impressionante, né?
2: Agradece a IA,
0: velho. É, a Eveline Almeida, pra quem não ouviu a notícia no começo, é a nossa nova... presidente da comissão de arbitragem da FCF, né, Ana Karine? E você tem essa informação aí com mais algum detalhe pra gente?
4: A gente ficou sabendo, né, no decorrer da semana que a Eveline Almeida assumiu o comando da arbitragem cearense agora em setembro de 2026, né? Ex-árbitro de elite, ela aceitou o convite da Federação Cearense e se tornou a nova presidente da comissão de arbitragem da entidade, né? Muito bom destacar isso, trazer esse destaque aqui, né? A gente sabe da importância das mulheres hoje, não só no futebol, mas em qualquer lugar, âmbito de trabalho, né? Eu fiquei muito feliz em saber disso, né? Ela já vem já há algum tempo, a gente sabe do que a Eveline tem se destacado na arbitragem, a gente sabe também, a Neuza poderia até falar sobre isso melhor do que eu, mas a gente fica muito feliz e lisonjeada. Eu acredito que ela esteja também preparada para isso. É importante estar preparada para uma...
0: Ela é irmã do Almeida
4: Filho, né? Acho que é irmã, né?
0: Acho que é irmã.
4: É irmã. Almeida Filho também muito conhecido aqui da arbitragem cearense. Então, só parabenizar mesmo, né? A gente vê a qualidade que ela tem. Eu acredito que vai ser um bom comando, né?
0: A primeira árbitra, ou árbitra, que atualmente é a única árbitra mulher, eu não sei se é a primeira.
4: É a primeira mulher, né, a liderar uma comissão de arbitragem no estado do Ceará e em toda a região do Nordeste.
0: No Brasil, ela é a única hoje na atividade como comandante da comissão de arbitragem de uma federação. Quem está nos ouvindo, e aí o Fabiano mandou aqui um linkzinho para mim, é a Elizabeth Esmeralda, não é isso, Fabiano? É apta da federação e ela deve estar muito feliz com essa colocação da Eveline Almeida, que é da categoria dela, né? Do futebol, das arbitragens femininas, que eu acho que tem
2: Ela é FIFA,
4: exatamente. Ela foi considerada a primeira mulher cearense a integrar o quadro internacional da FIFA, que foi em 2009.
2: Ela é FIFA, Elizabeth Esmeralda.
4: É Eveline que eu tô falando. Ah, Esmeralda também, né?
0: Né? Então a gente tá falando só de gente que tem capacidade boa, né? Porque a Eveline, ela era FIFA também, né?
4: Também. Exatamente.
0: Pois, Elizabeth, você inclusive é sobrinha aqui do Fabiano.
4: Aí,
0: eu vou pedir o Fabiano depois pra fazer o link quando o Jornalista estiver aqui, pra gente fazer uma entrevistazinha com ela, né? Ela vinha aqui no estúdio, já conheceu o ambiente de trabalho da,

0: do tio, né? E aí, de repente, falar um pouquinho sobre a arbitragem. E ela que é apta FIFA, né? Eu acho que a gente tem que prestigiar mesmo o cearense, ou a cearense no caso, que chega lá, que é muito importante isso pra gente, pro nosso futebol como um todo. Não é só, o futebol não é só importante, a gente está bem dentro das quatro linhas não, viu, Leandro Vila? Eu acho que a gente precisa estar bem também fora das quatro linhas. A gente precisa estar bem com diretores que tenham competência, a gente precisa estar bem com treinadores que tenham competência. Eu sinto muito não ter um treinador cearense hoje nos grandes times de futebol. Nós que tivemos aí ao longo de uma temporada logo depois do, acho que na década de 90, na década dos anos 2000, muitos treinadores daqui indo treinar times no Nordeste, no Sul do país. Aquele que teve no Ferroviário agora mais recente, que era lá do Banco do Nordeste, rapaz. A minha memória, viu? Mas eu sei. Eu me lembro já.
1: Desculpa, ela não é FIFA, viu? Sabe que era.
0: Como é o nome do que foi treinador do Ferroviário até um dia desse? Que é cearense, rapaz. O Marcelo.
2: Ah, o...
0: Sim. Marcelo tem um outro nome. Eu já me lembro. Mas esse aqui é Marcelo. O Marcelo treinou Palmeiras. Foi treinador do Palmeiras.
2: Marcelo Vilar.
0: Marcelo Vilar. Desculpa aí, Marcelo. Eu não tenho me lembrado do Vilar.
3: É a Covid.
0: E a gente não pode esquecer que Vilar é um sobrenome pra gente na imprensa, né? Muito importante.
4: Vale destacar também a última arbitragem do Marcelo de Lima Henrique, né? Que foi no último Clássico Rei.
0: É importante. Aliás, eu vi a emoção dele. Ele fez um excelente trabalho no Clássico Rei. Eu acho que pra fechar o ciclo dele, ele tinha que ter tido mesmo assim um grande jogo. E um jogo no qual ele não foi o protagonista, né? Porque eu acho que é bom é isso. Você fazer um grande trabalho sem ter uma influência direta no resultado da partida, etc. Então foi muito bom o trabalho, parabéns para ele e boa sorte também no que... Eu achava até que era ele que ia assumir o quadro de arbitragem da federação. Não sei por que passou isso na minha cabeça.
1: A vaga estava aberta, não, todo mundo pensou isso.
0: Que a vaga... Olha aí. Eu vou articular isso daí, viu? Depois a gente
1: articula. Ele deve ficar por aqui e justamente trabalhar com a Evelyn. Deve trabalhar com ela.
0: Ele deve compor ali,
1: até,
0: né?
1: Até porque dois caras desse know-how na arbitragem cearense, cara, vai elevar muito o nível da nossa arbitragem.
0: Eu me lembro que teve uma época...
1: Que já tem o Nailton, que é FIFA, assistente.
0: Na década de 90, ou foi no começo dos anos 2000, eu fiz uma entrevista bacana aqui. Eu trouxe aqui para ser entrevistado o capitão, na época era coronel já... Coronel Afrânio Lima, que foi um dos expoentes também aí como presidente da comissão de arbitragem.
4: Eu falei 25 anos, mas no total foram 32, né?
0: Tá ligando pra mim, eu tô no ar.
4: 25 na CBF, 7 anos na FIFA, Marcelo de Lima Henrique. Bom trabalho realizado.
0: Rapaz, estão ligando pra mim aqui, eu não posso falar, como diz aquele locutor, não posso falar o microfone e ao mesmo tempo atender ao telefone, só pra rimar. Né? Alô, menininho.
4: Atenda isso a cobrar. Olha isso a cobrar.
0: Abraço pra você, viu, menino?
4: Saudade da ligação a cobrar, né?
0: Eu tô no ar, eu vou lhe botar no ar aqui pelo telefone, viu? Alô, menininho. Como é que tá, rapaz?
5: Tá legal. Eu tenho até um amigo meu te ligar aí, que tá aí em Cortarias, ele é a mulher dele.
0: Liga
5: pro meu irmão Galber Calado, ele é empresário aqui de Minas, em Belo Horizonte.
0: Ô, rapaz, e você tá bem de saúde? Como é que tá? O gogó de ouro de Minas Gerais.
5: Eu tô tomando cerveja, pois.
0: Olha aí.
5: Aqui,
0: mas, rapaz...
5: Aguardando a hora do jogo pra narrar a vitória e cruzeiro.
0: E cuidado pra não trocar as bolas na hora do jogo aí, tomando cerveja antes do jogo, que você tá no ar, viu, menino? Vai dizer besteira, não.
5: Tá legal.
0: Valeu, menininho. Obrigado pela ligação aí, viu?
5: Alô, Verinha.
0: Abraço. Viu? É pra o menininho. O menininho é o narrador de futebol que tem lá em Divinópolis, Minas Gerais. Pensa no caba namorador também. Vamos ali beber uma águazinha. Já a gente volta falando de Fortaleza.

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0: 14 horas e 11 minutinhos na Grande Fortaleza. É, você acredita que aqui a gente procura ouvir e atender, inclusive, né? Dependendo da crítica, a gente já cataloga de imediato, viu, Fabiano? Eu vou ler aqui, olha. Boa tarde, quem tá mandando é o Marcelo Milhomé, deve ser Milhomé Barbosa, ou é Milhome Barbosa. Boa tarde, você quando apresenta o programa, o negócio fica bom e diferenciado. Aí, obrigado, viu, cara? Mas, aí tem um mais aqui, né? A única coisa que atrapalha é que tem que tirar, quando os comentaristas estão falando, tirar essa música de fundo, que é um saco. É, ele tá pedindo. Vamos tirar, não, mas diminui. Diminui, Fabiano, diminui.
1: Tu é doido, é?
0: Só um pouquinho, Fabiano. Pronto. Aqui a gente tem que atender é o nosso ouvinte. Ah, o exemplo tá aqui, ó. O Fabiano concordou, não foi, Fabiano? Fala assim, o Fabiano. Aí, ó. Concordou.
2: Sim.
0: Ó, sim, aí, ó. Valeu, Marcelo. Com obrigado
2: certeza.
0: Aí. Ó, com certeza. Aí, bicho, ainda é cantando, né? A resposta dele. Acaba bom, rapaz. Esse é por isso que eu digo que o nome dele tem que mudar. Hoje é Fabiano Show, não é mais Fabiano Soares, viu? Fabiano Show. É,

0: Daqui a pouquinho, às 18 horas, a partir das 18 horas, a grande jornada esportiva no comando... Deixa eu ver, quase não sai aqui. Breno Rebouças, narrando o jogo, Wilton Bezerra, né? São muitas Bezerras, não. É só o Wilton Bezerra. No comentário é a Fernanda Alves, na reportagem. Então, um trio aqui, parada dura.
1: Aliás...
0: É, diga aí, Wilton. Diga, Wilton, fale. Você não disse aliás?
1: A sorte está lançada.
0: Ah, tá certo. E pense no pessoal para gostar de ganhar, menino, com essa sorte. Bom, vamos falar de Fortaleza? Hoje o Fortaleza está em qual colocação, Ana Karine Sapoia?
2: Quarto colocado com 48 pontos.
0: 48 pontos. Se o Fortaleza tivesse ganho o último jogo, ele estaria com 50 pontos, né?
2: Sim.
0: Aí ele não ganhou, fez só um pontinho, ficou com 48 e quase perde o quarto colocado, a quarta colocação, não é isso?
2: CRB, inclusive, jogou hoje e perdeu para Ponte Preta, né?
0: Rapaz,
2: que poderia CRB encostar
0: vinha ganhando
2: ali no Fortaleza.
0: Tudo, era. Mas aí quem é que ameaça o Fortaleza hoje, Carlinhos?
2: Hoje ainda jogam Criciúma, né? Tem 47 pontos. O Atlético Goianiense vem com 46, mas claro, o Fortaleza precisa dessa vitória para os times de baixo não estar ali encostando.
0: E vamos ouvir a opinião aqui, né? Começando com você que está já com o microfone ligado aí. O que é que você acha que o Fortaleza... Eu digo o que é que você acha, é uma opinião, né? Você vai dar a sua opinião. Claro que você não é pitoniza, você não tem aquela bola de cristal da madame... das madames que adivinhavam. Aliás, eu estou assistindo um seriado muito legal, que é o Mentalista.
3: Ah,
0: é impressionante
3: muito bom,
0: aquele,
3: muito
0: é
3: bom,
0: muito legal.
3: Muito
0: né? Bom. Quem quiser assistir, tá lá, né? Nesses
3: streams.
0: Muito legal. Bom. Que ele dizia. Ele. Na verdade, ele dizia que não era um fenômeno, apenas ele era um observador das coisas, né? Tá legal?
2: Legal, tá no bid.
0: Tá no bid.
2: Fortaleza
0: alô,
2: hoje Miguelzinho! Uma missão muito importante hoje, né? De encostar ali no G2, inclusive o Vila Nova, que tem 51 pontos. O Fortaleza, inclusive, pode ficar na segunda colocação, perdendo por alguns numéricos ali das regras, né? E aí o Fortaleza tem essa possibilidade, visando também que o CRB, como eu falei, perdeu para a Ponte Preta, né? O time também que poderia estar encostando ali no Fortaleza, né? Eu peguei aqui as chances do Fortaleza, principalmente para garantir a vaga no G2, viu, Albert? São 25,6% que ele tem chances de garantir essa vaga, porque até mesmo para muitos conhecedores, né? A gente já está quase na reta final de uma Série B, a gente sabe que só sobe o primeiro e o segundo colocado, que é a vaga direta para a Série A de 2027. Depois joga os playoffs do terceiro ao sexto colocado. E 53,3% é a vaga nos playoffs. Então, Fortaleza, caso não consiga a vaga no G2, no primeiro e no segundo colocado, tem 53,3% nessa vaga nos playoffs, tá? E 21,2% fica aí fora do G6. Essa é a possibilidade hoje do Fortaleza, matematicamente, né? Hoje o Fortaleza não pode contar aí com alguns desfalques que vai ter, né? Que é o Lucas Sacha, que tá lesionado, o Pedro Henrique, que também tá lesionado, o Rodrigo, que tá suspenso, e o Meritello suspenso pelo cartão vermelho que foi contra o Cuiabá. São quatro atletas aí, né? E também tem uma vantagem boa, né? O Fortaleza hoje tem a maior série invicta da Série B. Já são 9 jogos sem perder. Encontra o Londrina, também tem uma invencibilidade muito boa.
0: Passou pelo Ceará e manteve a série, né?
2: Olha aí.
0: Se o Ceará ganha...
2: E quase o Ceará vira, né? No finalzinho do jogo, né?
0: Quase vira, pô. Então... Perdeu um gol lá, que seria o gol da virada, né?
2: O Ceará olhou assim, não tem nada a perder, vou tentar aqui alguma coisa.
0: Mas ajudou o Fortaleza nesse sentido a...
2: Então é isso. Hoje, como você falou, o Guabe vai ficar aí pela narração.
0: Aliás, será,
2: do Breno Rebouças,
0: ajudou muito,
2: né?
0: O Fortaleza sexta-feira.
2: E vice-versa, né? O Fortaleza também
0: deu uma
2: ajudou também
0: lá,
2: no Havaí. Então, os dois estão se ajudando aí na tabela do Campeonato Brasileiro. As chances são possíveis, né? O Paulo Autuori vem de uma invencibilidade boa, vem de sequência boa também, tentando montar um time ali de acordo com a realidade dele também. Em algumas coletivas, inclusive, ele já falou isso, fazer um time bem competitivo, né? Um time que precisa se encontrar também é importante. E aí vamos ver essa rodada de hoje, que é a 29ª rodada, vai ficar faltando por Fortaleza também 9 partidas, né, que são 4 em casa, 5 em casa e 4 fora de casa. E aí a gente vê como é que vai ficar a situação do Fortaleza nos próximos jogos. Mas eu tenho a expectativa de que o Fortaleza não saia do G6, porque seria também muito ruim, né, um campeonato inteiro ali entre os cabeças, entre ali as chaves ali, não saia do G6, e seria ruim para o time do Fortaleza realmente ficar de fora. Mas acredito que a briga vai ser muito grande, principalmente ali entre o primeiro e o segundo colocado, que é o Vila Nova, Novo Horizonte.

0: Tino Juventude tira também, essa, que é uma equipe muito boa.
1: Tira essa palavra, né, do seu vocabulário, briga, né?
0: É briga não,
1: competição,
0: né? É uma competição, vai ficar uma coisa bem mais competitiva. Inclusive no,
1: briga,
0: no início...
1: Briga parece assim que um tá com raiva do outro, né? Disputa, né?
0: É, uma disputa.
1: A disputa, pronto.
0: Uma disputa, né? E aí eu era até contra esse regulamento do primeiro e segundo colocado, mas... Já que mudou, né? Não sobe mais quatro de uma vez, mas...
1: Mas eu falei brincando esse negócio da briga, mas isso é muito importante psicologicamente. Porque a gente, às vezes, fala palavras que não... A gente fala pelo nosso linguajar do dia a dia, né? A força de expressão, né, Betão? Do dia a dia. É normal, você entende que não é briga mesmo. Mas isso no subconsciente das pessoas que gostam de brigar é um gatilho. Entendeu?
0: Pode ser, vou mudar.
1: Então é só, eu tô aprendendo, eu tô lendo neurociência agora, igual o Jurani.
0: Olha,
2: é bom.
0: Mas vai ficar que nem ele não, né?
1: Não.
0: Ah, tá,
1: não.
0: Porque eu já tô...
1: Cuidando do batata de madrugada, quando chove, fico nada, não tem nem perigo. Leandro Gilda, sua opinião sobre esse time do Fortaleza. Leandro Gilda, vamos fazer uma pergunta mais específica, e se você quiser desenvolver. Você acha que o Alto Ori, ele tem uma participação direta nessa alavancada que o Fortaleza teve e nessa resiliência que o Fortaleza tem de se manter ali entre os quatro?
2: Sim. Principalmente na parte de trazer de novo jogadores importantes. Por exemplo, o Pierre.
1: De recuperar alguns jogadores.
2: Recuperar, obrigado pela palavra que estava me fugindo. Recuperação de alguns jogadores importantes como Pierre, né, que até se lesionou, e o Lucas Sacha. Importantíssimos no meio de campo, né? O Pierre, ele melhorou as suas roubadas de bola, tem participado bastante na construção de jogadas para o ataque, coisa que não estava apresentando um bom futebol no Campeonato Brasileiro da Série B. Com o Alto Ori, ele começa a jogar um pouco mais. Esse é um ponto positivo do Alto Ori. Outro ponto positivo do Alto Ori é que ele começa a ter ali um elenco que começa a absorver as suas aplicações técnicas, principalmente na defesa. Fortaleza, com o Paulo Alto Ori, leva poucos gols. É verdade também que faz poucos gols. Mas a primeira coisa que um treinador faz quando chega numa equipe, né? Dependendo
1: fechar
2: dele,
1: a equipe,
2: é,
1: né?
2: Fechar a casinha, né? Não levar gols é importante. Ele tem feito isso. A equipe do Fortaleza é equilibrada nesse ponto. O único setor ainda que o Fortaleza não conseguiu deslanchar com o Paulo Alto Ori foi esse trio de ataque, né? Chegou o Moedas, ou Chico Moedas não, o Chico da Costa.
1: Eu tentei.
2: Não, o Chico da Costa chegou aí.
1: Por
2: né?
1: que Moedas? Agora fiquei curioso.
2: Ah, porque...
3: É outra pessoa, Chico Moedas.
2: É outro
4: não,
2: cidadão.
4: Não vale a pena ficar o
1: Chico,
4: programa tanto.
1: O Chico da Costa, que é filho de um ex-jogador do Fortaleza, que até no Fortaleza, do Nilson, né?
2: Nilson, exatamente.
1: Eu me lembro do Nilson.
2: E ele tá aí pra tentar ficar nessa vaga do Militello. O Militello que...
1: O Militello tem um pessoal ali na Calcaia que não sabe dizer Militello.
2: Militeiro.
1: Aí chama de biriteiro.
0: Se as bolas lançadas pro biriteiro fazer de cabeça,
2: exato,
0: que não conseguiu, for colocada pro Chico da Costa com aquela altura que ele tem, ele não perde.
2: O Chico da Costa também não vinha bem, né?
3: Ele tem 1,84
2: pra fazer gol.
0: 1,84.
3: Assim, né?
2: Ele é forte, né? Então é bola pra dentro da área. Então,
1: mano,
2: o Fortaleza.
3: Ele é forte.
2: É forte, grande, alto. Né?
3: 90.
2: Então tá claro que o Fortaleza precisa arrumar o quê? O ataque. Porque se fosse contra um ataque bom no jogo do Ceará, as oportunidades que o time do Fortaleza teve, com o Paulo Baia, com o próprio... O
1: Paulo Baia continua do mesmo jeito, né?
2: É, chutando ali
1: time,
2: na marcação.
1: Vai,
2: ele vem pra direita.
1: Vai pro outro time, continua do mesmo jeito.
2: Ele pega na
1: faz
2: esquerda, traz pra direita pra chutar.
1: Na hora de chutar, chuta pra fora.
2: Ou então chuta em cima da marcação, umas duas
4: quando
2: vezes,
4: ele
2: né?
4: Faz, né? Tudo.
2: Exatamente. E aí, o Fortaleza tem esse déficit no ataque. O Vitinho também caiu muito de produção, mesmo tendo feito gol contra o Ceará, caiu muito de produção.
1: Eu acho assim, o Vitinho, eu não sei.
0: E o Goiás
1: pode ser...
0: fez gol também no Goiás. Né?
1: Eu não tô querendo aqui ser...
2: Tu acha que ele é superestimado?
1: Não, mas assim, eu acho o Vitinho, às vezes, ele desligado.
2: Desligado, né?
1: É desligado. Ele desliga total e ele, assim, é muito debochado. Eu não sei se é dele mesmo, é um deboche natural, né? Mas tudo que ele faz e que dá errado, ele dá um sorrisozinho debochado.
2: É, ele atrasa
1: demais
2: as jogadas.
1: Eu ainda não entendi isso. Pode ser que seja dele ou algum tipo de comportamento da própria pessoa. ou de alguma coisa que tenha por trás que eu não tenha conhecimento.
2: É, ele chuta bem. Mas

0: E eles colocam bem dentro de campo quando as bolas sobram ali dentro da grande área. Mas a esperança, a expectativa do
1: ninguém
0: torcedor tricolor.
1: Isso, não, só eu.
0: Eu acho ele também um
2: tanto. Eu acho que deve ser característica dele. Eu acho que não.
0: Debochado então eu não vi, mas
1: eu peço desculpa aqui, eu vou prestar mais atenção.
0: Não, mas o que a expectativa que o torcedor tem dele é de um cara rápido, veloz pelas pontas que quebra as linhas.
1: Não, sobre ele isso. Eu tô duvidando da questão das bolas que não dão certo com ele. Quando não dão certo...
0: Pra mim, visão de jogo minha, como né? Logicamente, não... como um cara que tá
1: porque
0: lá em cima
1: cara,
0: da cabine...
1: Porque o cara, quando não dá certo, o cara fica chateado, fica... Não, ele... Fica sorrindo, debochando.
0: Tá de assim, boa, né? É. Tá de boa. Tanto faz como tanto fez, né? Parece, tem essa expressão. Mas ele, pra mim, a visão que eu tenho lá de cima da cabine é que ele atrasa demais as jogadas e não tem cumprido esse papel que é a expectativa do torcedor. Não sei se ele mesmo quer cumprir esse papel de quebrar linhas com velocidade nas extremas, né? Ele tem
1: agora
0: sido
1: ele é
0: muito
1: um
0: importante dentro da área.
1: Né?
0: É, ele
1: chuta
0: tem sido muito
1: bico,
0: importante.
1: De qualquer jeito, ele...
0: Sobrou pra ele ali, ele mata. No posicionamento dele, né?
1: Mas
0: o ruim
1: não,
0: é sobrar,
1: ele,
0: né?
1: Ele finaliza,
0: é
1: melhor.
0: Né? É, esse negócio aí da neurociência. É.
2: Da neurociência.
1: A gente precisa. Eu não tô querendo ser educado aqui.
0: Não.
1: Mas a gente precisa,
2: olha,
1: sabe?
2: A neurociência.
1: É, então, a gente precisa, com o tempo, começar a aprender também a não ser igual aos outros. Porque o outro... Eu não tô dizendo que é você, não. Tô dizendo a gente, eu tô me incluindo também.
0: Sim.
1: Isso é um exercício de prática, né? Você tem que praticar e exercitar para poder você não absorver mais as coisas, palavras negativas no nosso falar, algumas coisas nesse sentido. Um dia desse eu aqui com o Jurani, eu falei, não sei o que é denegrir, o Jurani. Rapaz, denegrir é uma palavra que ninguém... Não, cara, denegrir, ela faz parte... A origem dela pode ter sido uma origem ruim, como o próprio sentido da palavra é. Mas ela já é uma palavra oficializada no vocabulário. É diferente de você falar... Eu não vou dizer aqui porque... Mas é diferente, dentro da contextualização que eu estou falando, falar de uma outra palavra que não tem sentido. Mata-mata, como é que o Nestante falou? Matar.
0: Matar, jogador.
1: Vai matar o lance. Porque matar, para mim, é você ir lá e... acabar com o outro.
2: Naquele tempo do Clodoaldo, imagine, hein?
1: Não, matador.
2: Matador.
0: Clodoaldo matador. Finalizador. Né?
1: Pois é,
0: finalizador.
1: Mas aí vira uma. A gente precisa tentar mudar, porque isso daí, intuitivamente, mais uma vez, digo, pode ser que seja besteira o que eu tô falando. Mas influencia demais. A gente falou aqui no programa passado, sem nenhum de vocês estava aqui, não, né?
0: Uhum.
1: No programa passado, tava aqui o Frank Santos, a Neuza. E o Betão tá aqui. Tá. O que foi que a gente falou, Betão? A gente falou o tema básico... O tema básico aqui do programa, eu abri, inclusive, com o editorial sobre a questão de não ter violência. Mas eu não falei na palavra violência, eu tô falando agora.
3: Sim.
1: De a gente ir pro jogo e o jogo vai dar tudo certo. A gente só falou coisa positiva, cara. Que as pessoas fossem pro jogo, a opinião, tanto da Neuza... como do Frank, como do Betão também, que teve essa mesma... Não foi, Betão?
3: Nós não tivemos problema.
1: Eu não vou dizer que o programa foi o influenciador de não ter tido confusão lá, assim, mais evidenciada, né? Pelo menos que a gente tenha visto. Não vou dizer que o programa... Mas não, a gente colaborou para isso.
3: O tempo que a gente reforçou, basicamente, a... Você ter... O discernimento, né? Entender que...
1: Bom senso,
3: o bom
1: né?
3: senso, que não necessariamente...
1: Não entrasse em qualquer confusão por besteira. Não foi, Fabiano? A gente falou sobre isso.
3: Até porque você nunca conhece a pessoa ao seu lado.
1: Pois é, olha aí, ó, tá vendo?
0: É verdade.
1: A gente volta daqui a pouco, aí tu conclui o teu raciocínio, tá?
0: Não,
1: e a gente passa
0: adiante,
1: a ouvir.
0: Pode
1: é só porque tem um compromisso com os nossos comerciais, por favor.

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0: A pauta hoje tá boa demais. Nós falamos de Ceará, nós falamos do Floresta, nós falamos da segunda divisão do Cearense lá com o Vila, né? Nós falamos aqui da moçada que já participou do programa, da mulherada. Nós falamos da Iveline aqui, parabenizando. É, convidamos a Elizabeth Esmeralda a participar do programa e ela aceitou. O negócio foi bom demais aqui, viu? Duas horas de programa legal danado.
1: Né? Só não falamos de uma coisa e não está aí.
0: E o que é?
1: Neymar, bote aí.
0: Ah, pai, você quer acabar com o programa. Você quer acabar com o programa.
1: Mas aqui...
0: eu vou dizer, o Neymar, ele quer ou não quer, ele é um cara que ele tem um potencial muito grande de arregimentar algumas situações em benefício próprio. E o Jurani deve estar ouvindo o programa ainda, né? Não sei se está ou não. Mas o Jurani, inclusive, participou numa dessas palestras que ele está assistindo. Andou participando aí de um evento em que o...

0: a empresa do Neymar Júnior, né, foi lá falar nessa palestra e ele deve trazer muita coisa boa.
1: Porque, eu espero.
0: Né, deve trazer muita coisa boa de lá para cá. Assim como ele deve trazer também da Débora Seco. Né?
1: Ah, sim.
0: Aí eu
1: sim.

0: Fortaleza hoje, né? É. Pega o Londrina, podendo entrar no G2, no campeonato tão equilibrado que é essa Série B.
1: Tá equilibrado, não tá? Mas tá abaixo, né? Por baixo, não, né?
0: É, por baixo. Mas assim, os times que estão no G6...
1: Não teve nenhum assim que despontou e foi embora.
0: Nenhum destoou. Por exemplo, o Náutico, no começo, ali, pareceu que, nossa, agora o Náutico do Helios Anjos vai engrenar. Não engrenou. Novo Horizontino, do Enzo Moeira, tava também. Não, o Criciúma, com o Eduardo Batista...
2: Desceu demais, né?
0: Também. O Fortaleza também oscilou bastante o campeonato. Vila Nova do Guto Ferreira, da mesma forma. O Juventude parece imbatível, aí perde um jogo inacreditável para
1: o Atlético. É, ganhou ontem o Juventude, né?
0: Perdeu 2-1 pro Sport.
1: Perdeu?
3: Pro Sport. Saiu na frente, virou.
1: Eu tava assistindo, virada, tava ganhando.
0: Tava 1-0, mas levou a virada.
1: Aí virou.
0: E aí,
3: no último
0: E aí fica esse equilíbrio, né?
1: Foi bom por
0: nós. Talvez a única coisa que tenha definido no campeonato realmente são dois dos quatro rebaixados. Que é Ponte Preta, apesar de ter vencido hoje o CRB, e a equipe do América. Talvez esse mais assim. Depende de hoje até o próprio Londrina. Mas Ponte Preta e América eu acho difícil eles reverterem a situação. Fortaleza precisa vencer. É, se com o Carpini tinha um pouco de dificuldade de vencer fora de casa, com o Paulo já tem 2 vitórias. Venceu o Criciúma e venceu a equipe do Goiás. Então, assim, o Fortaleza que pode vencer o Londrina vai ser difícil, vai porque é a questão do senso de urgência do Londrina. Mas é um Fortaleza que também oscila na competição. Fortaleza que, se venceu fora de casa, melhorou. Dentro de casa, o Autuori tem uma vitória, que é aquela contra a equipe do Avaí, né, que a Karine falou que ajudou o Ceará. Mas empatou contra São Bernardo, empatou o Clássico Rei sendo melhor. Pelo menos no primeiro tempo, no segundo nem tanto.
3: Empatou com o Operário.
0: Com o Operário, sendo melhor. Num jogo que foi melhor do que o São Bernardo, que o São Bernardo foi mais aberto.
1: Mas contra o Operário, sai o Ceará frente. Perdeu algumas partidas jogando bem também.
0: E assim, o
1: aquela Fortaleza. Contra o Atlético Goianiense foi um. Jogou o segundo tempo todinho muito bem.
0: Mas estava com um a mais. Mas é o Arame, aí foi o Arame Liso.
1: Sei lá, o futebol, às vezes a gente quer entender e acha que entende, e no final das contas não entende nada.
0: Mas assim, é um Fortaleza que precisa vencer, até porque a Karine trouxe as estatísticas, 21% de chance de sair do G6, eu acho muita coisa.
1: É, o Ceará tinha 1% pra cair no ano passado e caiu.
0: Situação diferente, mas o...
1: É, situação diferente, do G6, você tá falando na estatística.
2: É a mesma situação também, e o Ceará também conseguiu esses 50 e pouco.
0: Não, mas a questão
2: do 21% é mais
0: de
2: entrar no G6, né?
0: Menos. Mas pra você ver o equilíbrio da Série B.
1: Meu amigo, é estatística, ninguém pode brincar com ela, não. Aquele que tá lá embaixo pode, de repente, conseguir, com a menor chance que tem, de vencer, e o contrário também é verdadeiro.
0: Mas é um Fortaleza que precisa vencer hoje, até o próximo jogo, de trazer a torcida, que é o que sente falta a gente, na imprensa, que nós que trabalhamos, estamos no estádio. Às vezes a torcida não confia tanto no clube, porque o clube às vezes não passa essa certeza. Você vence o Goiás, mas empata o Clássico Rei. Você vence o Criciúma, aí pega um São Bernardo.
3: Acho que nem o empate do Clássico Rei.
1: Mas isso aí também.
3: Vencer o Goiás, ó, e levar o gol
1: pra que um do torcedor, Operário. Pra que um torcedor acreditar mais. Tentar achar que tá acreditando mais num time do que o torcedor do Corinthians, e o time não rende jeito.
0: Mas aí é outra coisa.
1: Não, eu tô só comparando aqui pra poder você dizer assim: a torcida não acredita. É o papel da torcida acreditar ou não acreditar? Não, o papel dela é estar sempre acreditando. O não acreditar é uma sensação negativa que ela tem. Alguma coisa que está acontecendo ali na chamada dela, o que ela está enxergando, que está errado no time. E eu acho que o Autuori melhorou muito. O time está mais resiliente hoje. Eu não estou duvidando, sendo contra a sua informação, não. Ou a sua opinião, não. Estou apenas debatendo aqui, né? Já que é uma mesa de debate, de uma sensação que eu entendo. Né? Assim como no time do Ceará, a torcida estava muito... Eu ia dizer um nome feio, mas...
2: Não diga, olha a neurociência. Não digo, não,
1: neurociência. Pois é, eu tô me controlando, tá vendo? É, tava muito pé da vida por conta disso. Porque enxergava um time de um jeito e não confiava. A bola vinha num goleiro e... Vai ser gol. Era assim, é o pensamento negativo.
2: Continua sem as goleadas quando era com o Thiago Carpini, mas a movimentação, muito, né?
0: A questão é que a gente tá em setembro.
1: Você viu que o Richard pegou de bola, rapaz, nessa última partida? Foi sim, fora
0: a questão é que a gente tá em setembro e o rebaixamento ainda ecoa em Ceará e Fortaleza. Não, na sua torcida.
1: Como torcida o Walter, meu vizinho, diz: cai mais não.
0: Ecoa o rebaixamento e a torcida não sente confiança no time, e por isso que você vê públicos pequenos. Fortaleza conseguiu contra a equipe do Avaí, não foi contra o Avaí, se não estiver enganado, foi o
2: maior público, né, de 23 mil.
0: O público que passou o

0: Ceará, né, que era outro.
1: Já o Clássico Rei superou a Série B, né?
0: Superou a Série B porque era o Clássico Rei e é o maior clássico da Série B. É o Clássico Rei, isso aí, indiscutivelmente. Mas, fora isso, média
2: se
0: pouco.
2: Se tivesse Santa Cruz e Sport, eu ia ficar na dúvida.
0: Hoje em dia, Ceará e Fortaleza é melhor que Santa Cruz e Sport.
2: Acho. Também. Rapaz, Santa Cruz e Sport, tu é doido. Só a torcida do Santa, ela já lota aquela arena.
0: É bacana a torcida do Santa, mas que tá nessa expectativa de voltar pra Série B. Mas, assim, é vencer e trazer o seu torcedor pro jogo de semana que vem contra o Atlético aqui na Arena Castelão. Mas você vence bem. Apesar que eu digo, né, que é jogo bonito, assiste a Champions. Mas é a questão de ter o torcedor, principalmente nessa reta final, cara. Ele trouxe dos 9 jogos do Fortaleza, tirando obviamente esse, são 5 dentro de casa.
2: É, basta ganhar 4.
0: Você precisa ter esse torcedor pra ir pro G2, porque mata-mata, cara, tudo pode acontecer, inclusive nada. Mas você tem um mata-mata que o Fortaleza tem.
2: Poesia.
0: O Fortaleza tem até certo trauma. Em divisões de inferiores de acesso em relação ao mata-mata, porque é outro campeonato. Exemplo agora, o Botafogo da Paraíba terminou em primeiro na Série C
2: e tá em último.
0: São 3
2: agora,
0: jogos,
2: né?
0: 3 derrotas. E aí precisa se esforçar muito para tentar uma vaga em segundo lugar, porque dificilmente Santa Cruz deve vencer mais uma partida ou outra, e aí acaba com a expectativa do Botafogo ser o primeiro. Então é você jogar e vencer o Londrina. É acessível vencer o Londrina, não é difícil, não pode subestimar. Do Fortaleza que vai e vem.
2: Acho, quem é o Londrina aí na competição? Quem é o Londrina?
0: 18º.
2: 18º. Tu acha que o Londrina vai pra cima do Fortaleza?
0: Assim, se for pra cima...
1: Se for igual a Ponte Preta pra cima do CRB...
2: Tu acha que o Londrina vai ganhar do Fortaleza?
3: Perfeito. Jogando em casa. Jogando em casa vai pra
2: cima. Ele ganhou quanto jogando em casa?
0: A Ponte venceu o CRB hoje, Galvez. E hoje, se o Londrina não vai pra cima do Fortaleza, ele desiste da competição, porque senão vai ser rebaixado.
2: Não foi a Ponte que ganhou do CRB, não. Foi o CRB que perdeu pra Ponte.
0: Não existe, não.
2: Ora, não existe.
0: Se o Londrina não quer vencer o Fortaleza, não joga, porque... Então,
2: se o Fortaleza perder, não vai ser o Londrina que ganhou do Fortaleza, não. Foi o Fortaleza que perdeu pro Londrina.
0: Ah, isso é subestimar o time.
2: É nada, rapaz. Ó. Esse time do Londrina não vale nada, não. Aí, Ron, já é pra pegar aqui a gravação.
3: Gravação. Eita, o Londrina só tem 4...
0: Fica calado, fica calado.
3: 4 vitórias. 4 vitórias em casa.
2: Eu posso pensar o que é fato. Eu tô falando de fatos.
3: O Londrina tem 4 vitórias em casa. Exato, né?
2: É, por isso que eu tô falando de fatos.
0: Por isso tem um empoderado.
3: O Londrina é o 17º na classificação, jogando em casa.
2: Se ele tivesse por ali, pela metade do grupo...
3: E o Fortaleza...
2: Eu ia ficar calado.
1: Se a gente for levar pro lado do tabu, a invencibilidade do Fortaleza. O Fortaleza nunca perdeu pro Londrina.
2: Olha aí.
3: É, mas também o Fortaleza só venceu
2: 4 fora,
3: né? Vou dar
2: uma de Jurani. Hoje vai ser 4-0 pro Fortaleza.
3: O Londrina só ganhou 4 dentro de casa e o Fortaleza só ganhou 4 fora de casa.
2: E o Fortaleza vai dar de 4 hoje.
1: Olha a neurociência.
3: Neurociência.
0: Deus, é ótimo. Então o jogo precisa vencer, né?
2: Não é, Betão?
1: O Gualber, deixar pro último, últimas rodadas, pode se tornar mais difícil ainda pro Fortaleza, viu? Porque vai encarar o Novo Horizontino na penúltima rodada e o Vila Nova.
2: Vai ganhar do Novo Horizontino.
1: Os dois lá de cima, então, é meio complicado. Faz logo agora a tua vida, porque se for deixar pro final, o Fortaleza...
2: O Novo Horizontino é fora de casa?
1: Novo Horizontino fora.
2: Ganha. Eu pensei que era dentro.
0: Não, Vila em casa, Vila em casa.
1: Vila em casa e o Novo Horizontino é fora.
2: É? Diz aí, pra encerrar aqui essa rodada.
4: Eu acredito
2: Betão.
4: Que o...
2: Define aí, Betão.
4: Eu acredito que o Fortaleza
2: tem... Tu é definador mesmo, assim, jogando bola?
4: Não, eu sou zagueiro.
2: É zagueiro? Uhum. Define pra fora.
4: É, eu defino pra fora. Mas... É um confronto que... O Londrina, ele fez o clássico contra o Operário, né? Que, enfim, é um time que deu muito trabalho pro Fortaleza, né? Roubou 2 pontos aqui do Fortaleza em casa. E é um Londrina que tem jogado meio... se eu não jogar, nem que seja me jogando pra frente, tentando alguma coisa no sufoco, na briga...
2: Se ele jogar aberto e for pra cima do Fortaleza, ele vai levar 2
4: pontos. Então, assim,
2: ele vai lá atrás, na boa.
4: Eu acredito que é um time que não tem como... não tem que subestimar ele, porque, enfim, são profissionais. Mas, como a Karine falou, tem o tabu de nunca ter perdido, né, pro Londrina. Mas também, fora de casa, o Fortaleza não ganhou do Londrina, né? Ele empatou com o Londrina, isso ainda no ano com o Roger Ceni ainda. E até tava vendo aqui a escala.

0: relação assim com nomes que fizeram a história no Fortaleza, né? Só pra... A título de curiosidade, né? O time que entrou em campo a última vez contra o Londrina, em Londrina, no Estádio do Café, foi Marcelo Boeck no gol, Bruno Melo, Liger, Jussani e Pablo na lateral direita, Derley, Osvaldo, Dodô, Jean, Patrick, Edinho e o Gustavo, né? O Gustavo, que fez inclusive o gol do Fortaleza, e Leonan e Felipe entraram no decorrer da partida. Então aí, jogadores que depois marcaram esse período muito bom do Fortaleza aí na primeira divisão. Mas isso é só título de curiosidade. Eu acredito que o Altuori vai ter que ajustar algumas peças em relação ao ataque, né? Enfim, a gente vai ver como ele pode utilizar ou não o Jailson, né? Que chegou como reforço, se ele já vai... relacionar o Castilho, né, que também é o colombiano que chegou essa semana e que eu acredito que de todos os reforços...
1: É zagueiro,
0: né? Tanto joga aberto como 9 também, é um jogador de força de frente, física. Né? É. Então, assim, e ele que é a maior... Assim, a interrogação, né, porque é o jogador que a gente menos tem contato, que estava jogando na segunda divisão da Grécia e veio pro Fortaleza, né, o Jailson já tem uma história no futebol, mesmo que estivesse ali... parado, e o Chico da Costa vai buscar essa retomada, né? Fez aí uma boa participação com o Mirassol ano passado, então tem aí suas peças que eu acredito que o Fortaleza consiga fazer um bom jogo e tem chance sim de trazer os 3 pontos, mas eu acredito que o peso aumentou um pouco desse jogo, não só pela briga pelo G6, né? Que ali se manter na... Na distância, né? Porque vencendo você abre 6 pontos do próprio CRB, que hoje a vitória da Ponte Preta foi muito boa pro Fortaleza nesse quesito de não sair do G6, né? Não correr o risco de ninguém encostar mais no Fortaleza. E também porque Novo Horizontino tropeçou, Juventude tropeçou, Criciúma tropeçou, Atlético Goianiense também. Então, assim, a gente tem aí uma rodada que... Em termos de pontuação, o Fortaleza pode, além de assumir a vice-liderança, ele pode aproveitar que todos os seus adversários diretos praticamente se enroscaram em algum momento dessa rodada. Então, o que a torcida, que está tão assim um pouco desconfiada, como o Pedro falou, desconfiada no quesito de dar 100% de confiança, é isso. O Fortaleza vai dar essa resposta, né? Vai dar a resposta não por ser o Londrina, mas sim... porque é o momento de dar a resposta para depois receber o Atlético em casa. E aí tentar finalmente, é até irônico a gente falar isso no quesito, é um time em quarto colocado, mas finalmente virar a chave de uma confiança um pouco mais total do torcedor tricolor em relação ao time que fica nessa oscilação. E acredito que mesmo com 9 jogos de invencibilidade, como a Karine trouxe, muitos jogos aí o torcedor saiu assim... irritado por levar um gol no final, seja, né? Clássico Rei, Operário, São Bernardo, até fora de casa estava jogando bem, né? Teve o episódio do Meritelo, que hoje ele está cumprindo ainda suspensão, mas que conseguiu encontrar um gol contra o Cuiabá, estava melhorando na partida, o Meritelo brigou com os 128 pagantes, um dos 128 pagantes do Cuiabá naquele dia. Então é isso que não deixa o Fortaleza ficar 100% com a torcida.
1: Nós vamos para o intervalo rapidinho, aí a gente volta com os nossos minutos finais, mas antes deixa eu mandar um abraço aqui para o pessoal que está ali. Não, depois eu mando, né, que a gente fica com mais tempo, tá legal? A gente volta já já, um minutinho e meio.

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1: 14 horas e 50 minutinhos. Ô, saudade do meu amigo Sérgio Pinheiro. É, Sérgio Pinheiro era desse jeito. Sérgio Pinheiro aí, cavalando com ele. Pois é isso, pessoal. Deixa eu mandar um abraço aqui pro pessoal que tá curtindo a gente. Deixa eu colocar logo de cara aqui a minha amiga Inês Cabral. Cadê ela, rapaz? Será que eu mandei pra cá? Deixa eu ver se dá pra ouvir aqui. Alô, Inezinha, mande seu recado, Inezinha. Boa tarde.
2: Olá, querido Glauber Calado. Olá. Boa tarde a você e convidados. E a nação alvinegra. A nossa Jurami Parente, eu vi. A matéria dele para vocês, para nós, né?
1: Ah, legal.
2: Ele se garante.
1: É, o cabelo.
2: Ele, a Sandra e a equipe. Ô, Glauber Calado, eu queria parabenizar hoje a minha prima Célia Costa, lá em Feira de Santana. Avelina, que é da Costa, em São Bernardo do Campo.
1: Quem mais?
2: São Paulo. O Ronaldo Costa, aqui no Conjunto Nova Assunção.
1: Sim.
2: Eles estão aniversariando.
1: Sim.
2: E o Cícero Carlos Amorim, no município de Pereiro, Ceará.
1: Muito boa.
2: A eles, nossos sinceros parabéns. Valorzinho vai para Rodrigo Cabral Moreira, o senhor Oscar Vitor de Holanda,
1: essa gente
2: boa, o doutor Salva Amorim, assim também José Osmar Silveira Filho Silveirinha, conselheiro alvinegro. Inês Cabral, alvinegra, com orgulho, amor e sempre. Boa tarde.
1: Doutor Salva Amorim, como o Jurandir fala, é uma planta que tem que ser aguada todo dia com leite, com água de coco. Água de coco, é. É um cara, é um gentleman, eu não tenho assim amizade direta com ele, mas ele é uma das pessoas que gosta do trabalho que eu faço também e que eu admiro muito ele como profissional também. Um cara que nunca esteve envolvido com nada,
3: bacana,
1: com coisa nenhuma. Isso daí é o primeiro sinal que é uma pessoa do bem, né? Tá legal. Ele, o Silveirinha, Castelinho Camussa também, abraço pra ele. Ah, todo esse pessoal bom aí que faz... que fez e que continua fazendo, que faz o Ceará Sporting Clube. Deixa eu mandar aqui um recado pro pessoal que mandou muito áudio aqui. Infelizmente não deu para eu ouvir todos os áudios, né? Tem muita gente, o Arimatea Vera, deixa eu ver o que tem mais aqui. O Adail Alves, se bem que o Adail mandou aqui uma mensagem dizendo que tá nos ouvindo lá na Baixa Larga, no Ipu. É, não, que é isso, menina?

0: Saiu, vazou aí, eu ouvi aqui, ó. Tu disse que é uma baixa de quem? Não, não disse não, né? Ainda bem que ninguém ouviu. É na baixa larga, rapaz. É. Lá no Ipu. Ela quis dizer outra baixa. Mas aqui, é. Alô, Gualvo Calado, você não é calado em nada. Parabéns, você é do bom. É o professor Ézio, lá do Carlito Pampona. Valeu, cara, obrigado. Gualvo, a Karine falou que... A Karine falou briga, porque nossos estádios hoje são chamados de arena. É, também tem isso. Eu sempre fui contra o estádio ser chamado de arena por conta dessa ligação da arena, que é muito pior do que briga, né? Porque briga... Quando tem a briga, tem a consciência das duas pessoas que estão ali na briga. E na arena, não. Uma não queria estar. E a outra forçou aquela querer estar ali, né? Era muito pior. É, valeu, cara. Valeu aí pela sua... É o Walter, lá de Messejana. Pela sua observação. Deixa eu ver mais aqui. Mais um áudio aqui do Timóteo. Infelizmente, não dá pra ouvir teu áudio, Timóteo. Quem mais aqui mandou áudio, mandando boa tarde, não tem aqui um nome, deixa eu ver se tem, não saiu o teu nome aqui, mas valeu pelo boa tarde. O Ricardo Meira, ok Ricardo, tu mandou aqui um bocado de coisa, mas a gente já tá no finalzinho do programa, não sei se vai dar pra gente, vai ter que ficar pra uma outra situação, mas ele diz aqui na última frase dele, diz que o Operário ganhar do Criciúma, junto com a derrota do CRB, amplia a concorrência da quinta e sexta posição no G6. É verdade isso? Eu acredito que sim, amplia mesmo. Né? Porque aí é um.
1: Fred Goiânia perdeu e virou
0: lá. O Márcio Costa disse: cadê o extremista? Não sei o quê. Ah, não, isso aqui não, cara. É o extremista do futebol. É.
1: Cadê o Cícero?
0: Força, não. França. Adeus, mora lá na Messejana. Alô, França, que mora na Messejana. Abraço pra você, José de França. O Ceará ganha os restantes do jogo. Se o Ceará ganhasse o restante dos jogos, teria chance no G6? Eu acredito que sim, mas tem que ganhar tudinho. É muito difícil, viu, França? Tá legal, pessoal, final do programa. 14 horas e 56 minutinhos. Um minuto pra cada um de vocês falar o que quiserem, discorrer o que quiser, mandar recado. Se não quiser falar nada, não fala nada. Se quiser mandar beijinho pra Xuxa, manda. Façam o que quiser. Um minuto é de vocês. Vou começar com o Leandro Gildo.
2: Agradecer a você, Glauber, pela condução.
0: Valeu,
2: cara. Um espaço,
0: cara.
2: Bastante, um espaço legal. Agradecer também a todos os ouvintes.
0: Eu
2: que
0: agradeço,
2: Parente.
0: Cara.
2: Jurino e Parente, que tá nos ouvindo. A minha esposa também, mandar um abraço pra ela, dizer que eu tô com fome.
0: Chego já. Que você, tô com saudade, ó. Ia dizer que tá com fome, ó.
3: Com fome. Também, olha. Diz que eu tô com saudade,
0: Igor,
3: mas tô com fome.
0: Valeu, Igor. Obrigado, viu, pela
1: obrigado,
0: sua presença.
1: Obrigado, Galvez. Sempre prazer estar com você, pessoa muito querida.
0: Pedro
1: Betão. Igor. Karine, Leandro, nosso querido Fabiano Show.
0: O Jurandir disse que você só vem agora se for comigo, não vem mais com ele, não. Já tá.
3: Vixe.
0: Fazendo intriga.
1: Tá com ciúme, Jurandir. Graças a todos, né?
0: Vitória vou, do time tu cearense. Tu vai pra igreja agora?
1: Não. Pra
0: aí,
1: cá,
0: é só porque eu vou passar lá
1: toda
0: em frente.
1: Vez que eu passo em frente, eu não vou. Fui de manhã. Graças a todos, né? Tô sempre com nossos times. E desejar, claro, uma semana abençoadíssima.
0: Betão! Depois do Pedrão, Betão.
4: Queria agradecer também a audiência de todos aqui no Domingo Esportivo, né? Poder dividir a bancada com vocês, com o Glauber, com o Pedro, com a Karine, com o Leandro. A bancada não é com, não com o Leandro, né? Que o Leandro tá na cadeira. Mas
0: ele
4: dividir
0: tá
4: o programa. Ele tá um pouco. Ele tá como voz da consciência do programa hoje. Mas agradecer, obviamente, sempre a oportunidade de estar aqui no Domingo Esportivo, debatendo o futebol cearense, o futebol nacional. E também que seja uma semana maravilhosa para todos. E, obviamente, até semana que vem, ou a outra, ou quem sabe um dia. Mas
0: tá,
4: estaremos aí
0: tá
4: de volta.
0: Tá todo mundo convocado aqui. Né? Se você quiser vir, já tá convocado. É só dizer sim pro Jurani.
3: É só falar
0: Ana,
3: sim
0: pro Jurani. Ana Karine Saboia.
3: Obrigada também, igual. É satisfação imensa estar aqui com todos vocês. Eu confesso quando saiu a listagem dos convocados.
0: Eu confesso, vou já interrompendo, ainda tem um minuto que você vai falar.
3: Eita, você vai cortar meu minuto, já tá valendo.
0: Volta um minuto pra você ela aí, viu, Fabiana?
3: Para o cronômetro, por favor.
0: Eu confesso.

0: Acho que a voz da Karine, pra quem ouve aqui pessoalmente, é uma coisa. É a voz da Karine no rádio, lá quem tá ouvindo. Na rádio, como diz o mais apaixonado dos ouvintes de rádio, é outra coisa completamente diferente.
1: É mesmo?
0: Eu acho.
1: Eu não gosto de me escutar,
0: eu
1: acredito.
0: Pois eu acredito assim, a sua voz é muito bonita, Ana Karine. Eu acho que você tem um viés também, é uma dicção muito legal. Se você quiser começar, eu vou até pitonizar aqui, ganhar dinheiro fazendo locução off é um bom começo, se você não tiver feito ainda. O que seria a locução off, Fabiano? Me ajuda. Seria aquelas locuções que você faz, né? Você grava sua voz para colocar numa propaganda, num BG, qualquer outra situação.
1: Aqui, acolá eu faço.
0: Pois é. Porque você tem uma colocação muito boa e eu estava observando isso, tá legal? Então, siga aí o conselho de quem tem alguma experiência, que era doido para fazer isso e não faz.
1: Olha, tá certo, Galvão. Obrigada, viu? Obrigada também a todos aqui. Quando saiu a escala aqui, que seria esse quarteto aqui, fiquei muito feliz. Gosto também muito quando a Neuza vem, né?
0: Ah, a Neuzinha, todo mundo gosta dela, ela
1: é muito conhecedora, inteligentíssima, né? Já trabalhei com a Neuza em outras ocasiões. Mas agradecer também a todos os ouvintes que ficaram aqui escutando a gente até uma hora dessa. Não vou dizer que estão com fome, quem está com fome é aqui a gente, que está aqui no estúdio, mas daqui a pouco a gente
0: só
1: chega em casa.
0: Ali, mas está precisando não, está em fome.
1: Obrigada, e se domingo der certo, se Deus quiser, estarei aqui novamente, tá?
0: Agora. Olha, programa Domingo Esportivo, hoje 20 de setembro de 2026, com os agradecimentos desse amigo que vos fala aqui, que tem um programa na titularidade Jurani Parente, eu, Glauber Calado, Jurani Parente. Agradecemos a direção jornalística de Delfonso Rodrigues, na programação Fábio Ambrosio, no Esporte Gustavo de Negreira e agora na coordenação Rafael Luiz. Todo esse pessoal, mais aquele que está ali nos teclados mágicos, o Fabiano Show, né, que deu um show mais uma vez hoje. Agradecer a ele também e principalmente, Fabiano, ao nosso ouvinte. Né? Muitíssimo obrigado pelos números do Ibope, muito, como diz o Jurani, são vocês que fazem a gente ficar aqui ano após ano, né? Há 28 anos a gente tem seguido isso. Então vocês que estão nos ouvindo aí pela 92,5 em Fortaleza, lá em Sobral pela 103,7 e no Cariri pela 107,7. Muitíssimo obrigado. Fiquem agora com a programação normal da Verdinha e às 18 horas tem o show de nação de quem? Bota aí, menino, te peguei com as calças na mão agora. Aí, vai, bota. Do Brenão, rapaz, ele ao lado do Wilton e também da Fernandona. Então, pessoal, que se garante. Valeu, pessoal. Até o próximo domingo. Estarei aqui novamente substituindo o Jurani mais uma vez.

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1: Boa noite pra você ligado na Verdinha FM 92.5. Também você que nos acompanha pelo YouTube no arroba Jogar SVM. Seja bem-vindo a mais um Futebol com os Craques da Verdinha. Noite de domingo, Série B do Brasileiro, 29ª rodada. Daqui a pouquinho, às 18h30 da noite, tem bola rolando pra Tubarão e Leão. É Londrina contra Fortaleza. É duelo que vale muito pro tricolor do PC. Afinal de contas, se o Fortaleza vencer hoje, se o Alto Ori conquistar mais uma vitória como visitante, o tricolor vai entrar no G2, vai chegar na zona da classificação que não precisa passar pelos playoffs. E esse é o objetivo do Fortaleza, subir diretamente para a Série A, não passar nem perto do mata-mata. E se vencer hoje, o Leão entra no G2. Quer mais motivação que isso? Não tem, né? É um Fortaleza que vem num bom momento, que vem apresentando um futebol mais ofensivo, que tem a confiança no seu torcedor e que vai ter mudanças também. Inclusive, tem atacante novo, camisa 9, que na verdade não é o número 9, mas faz a função de centroavante, que chegou para tentar resolver. Começa jogando. É o Fortaleza que vai tentar ir para cima do Londrina, encurralar o Tubarão dentro do estádio VGD. Só que esse Londrina, mesmo estando brigando na parte de baixo da tabela e não tendo chance de sair hoje do Z4, porque ontem o Botafogo de Ribeirão empatou, o Londrina não consegue deixar a zona do rebaixamento hoje. Mas pode ficar um pontinho só. Um pontinho se vencer de deixar a zona da degola. Esse Londrina que está há 10 rodadas consecutivas lá dentro, sabe que também são 3 pontos valiosos, porque deixa ele na condição de sair na próxima rodada. E é um Londrina que vem de 2 vitórias consecutivas. O último jogo foi, inclusive, uma goleada. Meteu 6-0, tudo bem que foi na Ponte Preta, mas é um resultado que eleva a moral do Londrina, que vem num bom momento também. O Micali falou que o time achou o modo de jogar e vai tentar complicar o Fortaleza hoje diante do Tricolor no VGD, que é o estádio original do Londrina. Eles jogavam no estádio do Café, agora jogam no estádio próprio deles, voltaram para lá, pro VGD. E é onde a bola vai rolar e é onde a Verdinha vai contar toda a história para você. Eu sou o Breno Rebouças, faço a narração da partida, te conto tudo o que acontece nas quatro linhas, para fazer você entender o que acontece em campo, para te explicar o jogo, para descomplicar para você. Tem o comentarista que joga com a verdade, Wilton Bezerra, contando tudo do Leão e também do Tubarão na noite de hoje. Tem ela que não deixa passar nada, sempre atento, olhar de lince, a nossa fernandíssima Fernanda Alves. Tudo isso com os trabalhos técnicos na mesa de áudio, mesa de efeitos, mesa de som, do jeito que você quiser chamar. Nosso Samuel Macedo, Samuel Macedo Samuca, nosso diferenciado, colocando tudo no ar pra você também no YouTube. Tem os trabalhos técnicos do Bruno Quintino, o Brunão, e aí, de boa? Tudo isso com a coordenação de esportes do Rafael Luiz Azevedo, a gerência de esportes do Sistema Verdes Mares, do Gustavo de Negreiros e a direção-geral de jornalismo do Gustavo Bortoli. 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Dá para acompanhar também no YouTube, @jogadasvm, nossa arquibancada virtual, a maior do rádio cearense. Todo mundo tá chegando aqui, ó. Já chegou o Nicolas, já chegou o Lucas, o João Andrade, o Francisco Lima, o Dito, o Elton, todo mundo tá ligado com a gente na arquibancada virtual do @jogadasvm no YouTube. Você também pode nos acompanhar na TV por assinatura. Mas como assim, Breno? A Verdinha é uma rádio. 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Portanto, aumente o volume, vamos juntos, Série B do Brasileiro, noite de domingo com muito futebol, mas

0: A gente entra pronto, preparado e querendo fazer a melhor transmissão do rádio cearense. É hora do nosso aquecimento. São 6 da noite, mais 5 minutos, 6 e 5. Daqui a pouquinho, em 25 minutos, tem bola rolando para Londrina e Fortaleza, 29ª rodada Série B do Brasileiro. Vamos girar o microfone, campeão de audiência da Verdinha? Vamos trazer informação para você, começando com o tricolor do PC, que vem com modificações. Leão já escalado, definido, e ela sabe tudo, traz pra gente. Alô, boa noite, Fernanda Alves.
1: Boa noite, Breno Rebouças. Boa noite pra você, o WB, todo mundo que tá acompanhando a nossa transmissão. Fortaleza vem modificado. Autuori, com a ausência de Rodrigo e de Sacha, optou por colocar o Ronald na vaga de volante. O centroavante é Chico da Costa, ele que vai estrear como titular na equipe do Fortaleza. Ele estreou no jogo passado, mas tem essa primeira oportunidade iniciando a partida. A escalação vem da seguinte forma: com o João Ricardo no gol, com a camisa de número 1. Maílton na lateral direita com a 22, os zagueiros Gazal e Cardona, e na lateral esquerda com a camisa 12, Caio Henrique. Meio campo com a camisa 8, Ronald, Pierre com a 5 e Rodriguinho com a 75. E no ataque, Vitinho com a 11, Luiz Fernando 32 e Chico da Costa com a camisa de número 91, fazendo a função de centroavante. Rapidinho para você que nos acompanha: 1, João Ricardo, 22, Maílton, 3, Gazal, 6, Cardona, 12, Caio Henrique. 8, Ronald, 5, Pierre, 75, Rodriguinho, 11, Vitinho, 32, Luiz Fernando, 91, Chico da Costa. Essa é a equipe escalada por Paulo Autuori e essa é a equipe também que nós trouxemos na programação, viu, Breno? Durante a semana, falando sobre essa provável escalação.
0: Acerto total, 100% de aproveitamento, escala do Fortaleza, que a Fernanda cantava a pedra desde a semana, desde quinta, sexta-feira, que a Fernanda cantava a pedra, a escalação tá certinha. Mas deixa eu convocar ele, porque ele a gente não chama, a gente convoca, estende tapete vermelho, afinal de contas, por aí você tem comentarista. Aqui na Verdinha não, aqui nós temos o que joga com a verdade.
2: O Wilton Bezerra.
0: Boa noite, WB.
3: Boa noite, Breno, boa noite, Fernanda. Boa noite aí para o nosso Fabiano, para o nosso Samuel, para Bruno, grande Brunão, e todo o pessoal envolvido em mais um show de cobertura da Verdinha. Olha, o negócio tá bom. Realmente o tempo nos favorece. Os últimos resultados colocam o time do Fortaleza diante daquilo que a gente lançou assim, como uma espécie de desafio. Objetivo a ser alcançado. Eu disse, num certo momento, nada de ficar entre os seis, nada de ficar numa posição que dependa ainda de playoff. Fortaleza tem que chegar no G2. Foi mais assim, um rompante desse comentarista, momento em que alguns resultados ruins aconteceram para o Fortaleza. Mas aí, vejam, senhores, como as coisas são. Fortaleza está diante da possibilidade de figurar no G2, de ameaçar os times que estão na ponta. Basta ganhar do Londrina. O Londrina já está, inclusive, com o seu caixão, digamos assim, encomendado à morte na Série B em direção à Série C. Mas nem por isso Fortaleza vai achar que foi a um passeio. Não, ele foi para trabalhar, para conseguir os pontos obrigatórios, para, afinal de contas, obter a posição que todos nós almejamos. Um dos nossos brigando com reais possibilidades de voltar à Série A do Campeonato Brasileiro. Está aí, portanto, Fortaleza, diante do Londrina. Teoricamente, uma partida fácil, não tem torcida contra. Não tem aquela história do jogar fora.
0: Daqui a pouco o Wilton complementa pra gente. É o tempo que a Fernanda Alves vai trazer informações do Londrina, o Tubarão, que vem de 2 vitórias consecutivas. Londrina passou um monte de jogos sem vencer. Já venceu 2 e se animou. O WB falou aí, o Londrina tá com o caixão encaminhado, mas a verdade é que se o Londrina vencer hoje, ele fica 1 pontinho de deixar o Z4 e volta totalmente pro jogo. Verdinha! Traz informações do Tubarão. Daqui a pouquinho a gente traz informações do Tubarão. Antes disso, Verdinha, jornalismo que fala a nossa língua.

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0: De volta com o nosso aquecimento. Daqui a pouco, às 6h30, tem bola rolando para Londrina e Fortaleza, 29ª rodada Série B do Brasileiro. Fernanda Alves traz informações do adversário do Fortaleza, o mandante da partida, o Londrina, pra gente.
1: O Londrina, que tem desfalques na lateral direita, tanto que entra Nino Paraíba de titular na vaga que seria do... Só dá uma travada aqui, Breno.
0: Cauê.
1: Seria do Cauê Leonardo. Então ele fica fora e o Nino Paraíba é quem assume a posição. Tanto que agora a escalação vem justamente com o goleiro Kozlinski, com a camisa de número 30. 2 na lateral direita, Nino Paraíba. A dupla de zaga, o 15, Gabriel Lacerda. E o 4, o Wallace. E na lateral esquerda, o 34, Heron. Meio campo com 5, Tarek. 20, João Vitor. 77, Guilherme Portuga.

0: e Guilherme Portuga. E o ataque com o 17, João Andrade, o 28, Ebert, e o 99, Igor Bahia, essa equipe que vai disputar com Fortaleza daqui a pouco, contra, escalada por Rogério Micalho.
1: Vamos fazer o seguinte, Branco. Vamos ouvir... Oi, WB, diga lá.
2: Pois é, eu estava aqui falando a respeito do jogo, do Fortaleza, da situação, e a internet me traiu, ou nos traiu. Mas eu gostaria apenas de completar dizendo sobre o Fortaleza, que ele vem hoje com a escalação que se esperava, que inclusive a nossa Fernanda Alves cantou, e muita gente fica perguntando a respeito desse jogador Bastos. O jogador Bastos é um bom jogador. Vou atender aqui a alguns internautas, a alguns ouvintes. Por que é que esse jogador não está no time? Calma. O Gasal cometeu falhas como muitos cometeram. Não é hora de chegar e colocar o Bastos no sistema de defesa sem mais nem menos. Até o Caio Henrique, se não acrescenta muito pelo lado esquerdo, mas não tem comprometido. Ele tem saído cuidadosamente para o apoio, tem demonstrado um domínio de bola, uma proteção à bola quando ele domina, que é combatido. No sistema de meio campo, aí sim, o Sacha faz uma falta danada, o Rodrigo também, e aí o time vai ter que lançar mão do Ronald. Claro que o preferível seria um sistema de meio campo do Fortaleza intacto, mas não vai ser possível. E quanto ao Vitinho, eu volto a dizer, de ponta ele não tem nada. Ele não é um falso ponta, porque ele não é nem ponta. Como é que ele pode ser falso se ele não anda nem pelo setor direito? Ele compõe o quadrado do Fortaleza pelo setor de meio campo. Maílton faz o lado direito, pelo lado esquerdo, um Caio Henrique que num jogo desse deve sair mais para o apoio, e o time do Fortaleza que deve procurar ter a bola, porque uma vitória vai lhe colocar na melhor posição dentro do campeonato até aqui, se eu não estou traído pelas minhas contagens. Vocês aí podem acrescentar ou desmentir, ou dizer que eu tenho razão, Fernanda, vocês que fazem mais as estatísticas. Se o Fortaleza vencer, ele terá uma posição como ele não teve até aqui? É a pergunta que eu quero fazer. É isso aí, Breno.
1: Ele entra no G2, mas não que ele terá uma posição que ele não teve, porque o Fortaleza já chegou a liderar
2: já
1: a competição.
2: Já chegou. Pronto. Eu desconfiava. Eu apenas desconfiava. Mas, de qualquer maneira, lancei no ar e você prontamente me respondeu. Você aprendeu rápido, viu, Breno? Rapidíssimo.
1: Vamos fazer o seguinte... Vamos ouvir os dois técnicos, vamos ouvir o Altuori e o Rogério Micalho, começando pelo Altuori, porque como a Fernanda destacou, o Fortaleza hoje tem um centroavante diferente. O Militelho não viajou, o Militelho foi suspenso durante a semana no STJD, um julgamento de uma expulsão que ele teve contra o Cuiabá lá atrás, né? Acho que no mês de agosto ainda, ou um pouco antes. E aí ele foi julgado, pegou duas partidas. A automática é detraída e ele tem que cumprir a outra partida, que no caso é essa de hoje. Militelho ficou de fora por conta disso, suspensão no STJD. E o Chico da Costa foi o escolhido. Não chega a me surpreender, porque após o Clássico Rei, o Altuori já tinha falado sobre o Chico, defendido e falado como ele acredita que o Chico da Costa pode sim ajudar o Fortaleza. Fala, Altuori.
3: É um jogador experiente, é um jogador de presença, que dá trabalho às defesas e certamente vai contribuir um bocado aí para todos nós e para o Fortaleza, com certeza que vai agregar aí valores.
1: Tá aí ele falando sobre o Chico da Costa, jogador experiente, que acredita que vai agregar valores. Olha, e já apostou nele como titular hoje, WB.
2: Olha, o Loi Filho... Ele perde no FM aí. Menino, porra, que gargata.
4: Que voz, hein?
2: Negócio assim, que voz.
4: Só quem ganha dele é o Brunão.
2: O Brunaça. Ah, Brunaço.
4: E aí, de boa. Boa. Brunão. Olha, ganha dele.
2: O Chico da Costa foi contratado realmente para uma posição problema do Fortaleza. Todo mundo sabe. O Gaça chegou aí, mal utilizado, deve ter algum grilo. Pode não corresponder exatamente ao que o Fortaleza precisava e precisa no momento. Então, tá aí o Chico da Costa, jogador que vem de um time grande, de um time de Série A. Então, vamos esperar que ele arrume o Fortaleza por aí. Agora, a bola tem que chegar nele. Aí, tem que ter um trabalho do Maí.

0: Hilton, o Caio Henrique pelo lado esquerdo tem que ser um pouco mais corajoso. As conexões com o meio-campo, elas têm que ser alicerçadas. Acho que o Fortaleza vai ter hoje um jogador do meio-campo um pouco mais retraído, que é o Ronald. O Ronald me parece ser aquele parceiro ideal para os zagueiros. Esse sim tem uma dinâmica de posição diferente, que lhe confere um cuidado de cobertura à frente dos zagueiros. Tá compreendendo? Mas já aí jogou. O Rodriguinho vai que encostar mais. O vai Ronald... ter que encostar pro Chico da Costa se dá bem.
1: O Ronald, inclusive, já jogou alinhado aos zagueiros com o Carpinho, né? Isso. E vamos ouvir o Micali, porque o Rogério Micali, ele falou que as duas vitórias que ele teve recentes, que quebrou um jejum de 10 jogos sem vencer do time do Londrina, é muito fruto das peças que ele recebeu na janela. Foram 7 contratações, 2 delas já são titulares, Igor Bahia e Ebert acabaram de chegar, já são titulares, e o Micali falou que essas peças que chegaram deram a ele possibilidades de mexer no esquema tático, na proposta de jogo, e ele inclusive vai comentar pra gente algumas ideias que ele tem de jogo com esses jogadores que ele pode lançar. Fala, Micali.
2: Às vezes é 4-1-4-1, às vezes é uma linha de 5, 4, 1, vai depender se eu quero fechar amplitude, se eu quero ter mais jogo por dentro, se eu quero tirar o que eu chamo também de red zone, que é aquela região perigosa perto do meu gol, eu coloco um homem ali, às vezes não coloco, tiro, amplio a linha, porque eu vejo que o adversário não tem tanto jogo por dentro, então vai depender de cada adversário, cada jogo, mas eu acho que nós estamos numa crescente, eu acho que nós conseguimos aí... É a terceira remontagem que a gente está fazendo, né? E eu acho que achamos uma forma, né? E eu espero que a gente mantenha essa sequência de bons resultados, porque agora temos uma sequência difícil.
1: Vai pegar 3 times de G6. O que, é que você achou engraçado aí, WB?
0: Não, ele disse para tirar o movimento da Red Zone.
1: Red Zone.
0: Red Zone. É.
3: Aí dentro.
0: Olha, que é isso, Fernando. Não, vejam... Daqui a pouco ele vem com o negócio de sinapses. No último terço. Isso. Esses babados. Mas, rapaz, é um palavreado. Agora, o que me chamou a atenção e provocou aqui um riso um tanto quanto sarcástico foi quando ele disse: é a terceira formação
1: remontada.
0: Terceira remontagem que esse time sofre. Imaginem os senhores. Eu tenho a impressão que não foi a terceira, não. Foi a quinta ou a sexta, por aí. Basta olhar a campanha.
1: Pode ser isso mesmo, viu, WB? Vamos ouvir o hino nacional brasileiro. Que bigode.

Hino Nacional Brasileiro para você ligado na Verdinha. Vamos escalar as duas equipes. Vamos trazer a ficha técnica do jogo, começando sempre pelo time da casa. O Tubarão escalado desta forma pelo técnico Rogério Micali.

O Londrina com Kozlinski no gol, camisa 30. Lateral direita, camisa número 2 para Nino Paraíba. A dupla de zaga, 15 para Gabriel Lacerda e 4 para o capitão Wallace.

Lateral esquerda, camisa 34 para Heron. Meio de campo, 5 para Tarik. 77 para Guilherme Portuga. E o camisa 20 é o João Vitor. No ataque do time do Londrina, camisa 17 para ele, jovem, jogador de sub-20, João Andrade. Camisa 28 para Ebert. E o camisa 99, centroavante Igor Bahia, é o time do Micali. Nossa torcida vibra em cada emoção.

Gol, capitão da equipe, camisa 1, lateral direito, camisa 22 para Maílton, a dupla de zaga 3 para Gasal e 6 para Tomás Cardona, camisa número 12, lateral esquerdo para Caio Henrique, 5, meio campo para Pierre, 8 para Ronald e 75 é a camisa do Rodriguinho, no ataque aberto pela ponta direita, 11 para Vitinho, na ponta canhota, 32 para Luiz Fernando e o centroavante, primeiro jogo dele como titular, camisa 91 para Chico da Costa, é o time do Alto Ori. Apita o jogo, Luiz Augusto Silveira, de Santa Catarina. Assistente 1, Gisele Casaril, também de Santa Catarina. Assistente 2, Cipriano da Silva, de Tocantins. O árbitro de vídeo é o Douglas da Silva, do Rio Grande do Sul.

0: Quase tudo pronto para a bola rolar. O Fortaleza com seu uniforme número 1, camisa tricolor, calção azul, e o Londrina de azul também, jogando de azul claro, branco. O time do Londrina também com seu uniforme número 1. WB, o árbitro de vídeo, eu falei que é Douglas da Silva. Por que eu não vou arriscar o segundo nome do homem? O outro sobrenome do homem é Schwengber. Aí não dá. É melhor Schwengber. Douglas da Silva.
1: É, tem que ver se não tem alguma Red Rose aí nessa.
0: Red arbitragem. Zone.
1: Hein?
0: Red Zone.
1: Red Zone, né? Tem que ser um low profile. Coisas assim.
0: Low profile.
1: Olha, low profile. Até o nome é difícil ter. Rapaz, quando apareceu o Gabriel Lacerda, eu pensei que era o Daniel Farias.
0: É a cara dele.
1: Rapaz.
0: Mesmo que digo, tá
1: nosso,
0: vendo.
1: Eu digo, nosso repórter, não é possível. Ainda bem que não foi. É isso.
0: Vai autorizar o árbitro, saída de bola da equipe do Fortaleza. Você ligado na Verdinha, curtindo Série B do Brasileiro na noite desse domingo, dia 20 de setembro. Fortaleza buscando entrar no G2, time do Londrina querendo ficar ali a um pontinho de deixar o Z4. Um minuto de silêncio vai ser respeitado. Um público até interessante para um estádio acanhado, que é o VGD. Poucas pessoas, arquibancada baixinha, mas apesar de caber pouca gente, tem uma galera ali que veio apoiar, que veio incentivar, empolgados por esse momento do Londrina, de duas vitórias consecutivas, um Londrina que tá querendo reagir, que tá querendo mostrar que ainda não foi rebaixado, que dá para brigar pela permanência, enquanto o Fortaleza vem sendo um excelente visitante sob o comando do Altuori, quer vencer mais uma vez fora de casa com o técnico que assumiu no meio do caminho. Autoriza o árbitro, bola rolando para Fortaleza e Londrina. Já tem lateral para a equipe do Fortaleza no campo de ataque. Vai para a cobrança o Caio Henrique. Ele vai jogar mais atrás, se apresenta ali para receber o Pierre. Devolve para Caio Henrique. Caio Henrique dominou, colocou por debaixo das pernas do marcador. A bola chega no Pierre. Ele rola para o Ronald. Ronald solta o jogo na direita. Maílton é quem vem para dominar. Tá por dentro o Maílton. Vai puxar para o meio do campo. Deu combate à marcação. Ele colocou atrás para o Ronald. Ronald solta na frente para o Vitinho. Vitinho estava de costas para a meta. Deu toque mais atrás. Chamou Gasal para o jogo. Gasal rola a bola de lado com o Tomás Cardona. Cardona recebe com o pé canhoto. Vai dar o tapa na frente. Quem recebe é Pierre. Pierre recebe. Soltou para o Caio Henrique. Caio Henrique é quem faz o domínio, ele coloca mais atrás, onde está colocado o Tomás Cardona. Cardona vai girando o jogo com o João Ricardo, joga como líder, joga com os pés, sai da meta, toca de lado ali com o Gasal. Gasal recebe, vem marcação em cima dele. Gasal dá o chutão pra frente, faz o lançamento. Vitinho raspa de cabeça na bola, ela passa em frente ao Chico da Costa, chega tirando o Gabriel Lacerda, manda ela pra frente pro campo de ataque, mete a cabeça na bola, o camisa 17, que é o João Andrade.

0: Igor Bahia foi travado pelo Pierre e o árbitro entendeu que houve falta. Falta do Pierre em cima do Igor Bahia é na intermediária, vai levar perigo, Fernanda.
1: Para a equipe do Londrina, foi derrubado ali o camisa 99 Igor Bahia pelo Pierre, e aí diante da proximidade que tem da área do Fortaleza é uma chance para o Londrina tentar abrir o placar, mas também para o Fortaleza ficar de olho. Já vão ali para a barreira, os atletas já se organizando para ir para a barreira e também o pessoal do Londrina para fazer a cobrança.
2: Esse Igor Bahia é uma massa, hein? Massa muscular, hein?
0: Grandão, viu? Guarda-roupa, guarda-roupa.
2: Isso.
0: Falta pro Londrina.
1: João Vitor.
0: João Vitor na cobrança. Vai bater direto no gol. João Vitor preparado, tá autorizado. Partiu pra bola, pancada. A bola vai pra fora, vai passando à direita do gol do João Ricardo. É tiro de meta pro Fortaleza fazer a cobrança. Já chegamos a 2 minutinhos de bola rolando. Primeiro
2: e
0: tempo
2: ainda
0: de jogo,
2: 0-0.
0: A Série B do Brasileiro. Ainda 0-0, WB. 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Pierre mete a cabeça na bola, manda lá pra frente, corta ali o Tarik. A bola cai nos pés do João Vitor. João Vitor faz o lançamento lá na ponta direita, colocou pra correr o João Andrade. Vai chegar primeiro o Caio Henrique, protegeu, deixou sair pela linha de fundo pra ganhar o tiro de meta em favor da equipe do Fortaleza. Super jovem esse João Andrade, é jogador de sub-20 do Londrina, escalado pelo Micali. E você vê pela cara dele, né? A cara dele tem a mesma... Quando você olha pra cara dele, você pensa logo que tem a mesma idade do Ian Laurindo. Vai tentar sair o Fortaleza pro campo de ataque. Maílton chuta em cima da marcação, ganha lateral pro Fortaleza. Arremesso de mão pro Tricolor, agradecendo você que se liga com a gente aqui no YouTube, no arroba Jogadas CVM. Tá chegando aqui o Antônio Magalhães, a Leida Maria, a Cristiana Aguiar também com a gente. Olha a bola esticada pro Chico da Costa, Gabriel acerta, chega tirando, mete a cabeça na bola o Heron. A bola cai com João Vitor pelo meio do campo. João Vitor domina, Ronald chega, bate a carteira dele, solta pro Fortaleza ali pro Gazal. Gazal pra Tomás Cardona, fala WB.
2: Tem uma boa notícia, né?
0: Qual que é?
2: O Havaí perdeu, né?
0: O Havaí,
2: engrossou, tava engrossando com o Goiás, fez 1-0, Goiás empatou, 1-1, mas o Goiás acabou faturando, hein? Ótimo pro Ceará, hein?
0: O Havaí perdeu pro Goiás por 2-1 e mais cedo, WB, o que me surpreendeu foi que a Ponte Preta bateu o CRB.
2: Foi, e os jogadores rezaram, terminou o jogo, foi comovente, todos eles ajoelhados, agradecendo aos céus, como se estivessem salvos, né? Mas a vitória teve tanto significado que eles se deixaram envolver por uma emoção arrebatadora.
0: WB, fazia 2 meses que eles não ganhavam, 20 partidas, 22 partidas que eles não ganhavam de ninguém.
2: Negócio.
0: Ao Londrina, dominando no seu campo de defesa com Wallace. Wallace solta a bola então pro Tarik. Tarik recebe, domina, toca mais atrás, vai chamando pro jogo o goleiro que é Kozlinski. Aliás, o goleiro e os dois zagueiros, acho que passaram pelo futebol cearense. Kozlinski no Fortaleza, o Wallace acho que passou também. E o Gabriel Lacerda pelo Ceará.
1: E o Nino Paraíba.
0: Oi?
1: E o Nino Paraíba.
0: E o Nino Paraíba, é verdade. Uma defesa que passou pelo futebol cearense. Tira o Tomás Cardona. A bola pega em cima ali do jogador Caio Henrique. Ele solta mais à frente e tenta uma ligação com o jogador Luiz Fernando. Luiz Fernando recebeu em cima da linha lateral. Distribuiu pro Vitinho, pelo meio Vitinho. Passou do Tarik, caiu, levantou. Foi que nem o Homem-Aranha, mas não chegou na bola. Foi falta em cima dele, falta em cima do Vitinho. É dessa distância aí, Fernanda, da intermediária, se tiver alguém que chute com força, dá pra bater direto.
1: Dá sim. Geralmente o Maílton, né, quem fica ali pra fazer as cobranças, ele que tem um chute mais forte, já foi ali próximo da cobrança de falta, tanto o Rodriguinho como o Maílton. Falta que foi feita no Vitinho, o atleta foi derrubado ali, ficou sentindo dores no quadril esquerdo.
2: Ô, Fernanda.
1: Sim.
2: O Vitinho tem que treinar muito pra ser o Homem-Aranha, viu? Rapaz, que dificuldade, rapaz.
1: Saiu catando cavaco.
0: Saiu catando cavaco mesmo. Mas é falta pro Fortaleza. Pode levar perigo. Deixa eu abraçar o amigo Mário Magalhães, narrador esportivo lá de Sobral.
1: Gente boa, viu?
0: Abraço,
1: já trabalhei com ele.
0: Pra você, grande Mário, ligado conosco, acompanhando. É o Mário, Fernando.
1: Ô, Breno.
0: Aquele.
1: Eu conheço o Mário, eu já trabalhei com ele. Gente boa demais. Um abraço pra todo mundo lá em Sobral.
0: Abraços pra ele aqui no YouTube, José Renato. Breno, manda um alô pra Maranguape. Isso é uma obrigação minha. Alô, Maranguape City,
2: alô.
0: Ligada na Verdinha, curtindo com a gente o futebol. Falta pro Fortaleza, Maílton na cobrança. Vai pra bola, soltou o pé direito, foi rasteiro. A bola passou à direita do gol do Kozlinski. Foi pra fora, tiro de meta pra equipe do Londrina. 5 minutinhos de bola rolando no primeiro tempo de jogo. Você ligado com a gente, acompanhando a 29ª rodada da Série B do Brasileiro. É o Fortaleza buscando entrar no G2. Buscando entrar na zona de classificação, que não tem playoff, que não tem mata-mata, pra não depender disso pra subir pra Série A. Manda lá pra frente a zaga do time do Londrina. Disputa a bola o Igor Bahia.

Vai cair com Cardona, ele faz o lançamento pro campo de ataque, Gabriel Lacerda mete a cabeça na bola, volta pro time do Fortaleza, sobra com Pierre, Pierre soltou mais à frente pro Luiz Fernando ajeitou pro jogador do Londrina, era o João Vitor, ele já perdeu, a bola sobra com o Tricolor, Rodriguinho pra Ronald, Ronald pra Vitinho no círculo central, Vitinho viu o Maílton passando pela

0: futebol, sim, vai avisando pra todo mundo, manda todo mundo ligar na FM 92.5 ou então acompanhar a gente no arroba Jogar SVM na arquibancada virtual do YouTube. Tô de olho aqui pra mandar um abraçaço pra todo mundo. Igor Bahia, solta a bola mais atrás, quem domina é Gabriel Lacerda, estica essa bola pro Nino Paraíba na direita, o veterano da camisa número 2, vai embora Nino Paraíba, lançamento pelo alto, tentou ali pro jogador João Andrade, chegou na linha de fundo junto com ele, Cardona travou, a bola sobra com Caio Henrique pro time do Fortaleza, daí pra Pierre, Pierre recebe, ele gira o corpo, ele toca a bola então ali pra Ronald, Ronald recebe, já procura alguém pra trabalhar, solta no Maílton na direita, Maílton vai fazer a devolução pro Pierre, Pierre recebe pelo meio, ele toca atrás, deixa a bola com o Maílton, Maílton vai avançando, vai buscando ali a linha de passe, encontra aqui na direita o Vitinho recebe em cima da linha lateral, passou do Ebert, mas o Ebert deixou um toquinho ali na perna do Vitinho, o Vitinho foi pro chão, falta pro Fortaleza fazer a cobrança. 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Olha o Fortaleza com o Luiz Fernando lá pela esquerda, ele solta atrás com o Caio Henrique, recuo de bola feito para o Tomás Cardona, daí para o goleiro João Ricardo, vai fazer pressão Igor Bahia, João Ricardo toca ali curtinho com o Gasal, Gasal despacha essa bola para o campo de ataque, faz um lançamento pelo alto, ih, o Gasal jogou, foi direto para fora, deu lateral gratuito para a equipe do Londrina fazer a cobrança. Quem vai lá para fazer a cobrança é o Nino Paraíba, tem um bandeirão do Fortaleza no meio dos bandeirões do Londrina, acho que isso significa que são torcidas aliadas, né, Fernanda? Geralmente é isso, né?
1: Sim, é quando há uma união entre as torcidas e aí simboliza aí nossos movimentos, né?
0: Vem o Fortaleza com o Rodriguinho, enfiada de bola pro Chico da Costa, no meio dos dois zagueiros, tentou dar um toque pro Vitinho, foi travado pela defesa, o Wallace tirou na hora certa, e vem o Londrina respondendo, bola esticada pra Ebert, e chega primeiro João Ricardo pra fazer a defesa. Ô, Fernanda Alves, o Chico da Costa demorou a pensar no que ia fazer, dava pra ter finalizado da entrada da área, dava pra ter tocado mais rápido, perdeu uma boa chance, hein?
1: Ele não confiou que daria pra chutar de primeira, tentou cruzar pro Vitinho, mas foi interceptado pela zaga quando o Londrina criou o contra-ataque, mas João Ricardo fez a defesa, atrapalhando também os planos do Tubarão. Segue 0-0 no VGD.
0: João Ricardo é o goleiro do Fortaleza, tá jogando muito com os pés João Ricardo hoje, ele toca de lado no Gasal, Gasal recebe, vai devolver no João Ricardo, foi o que ele fez, domina de novo o goleiro do Fortaleza, sai da grande área, vai fazer pressão Igor Bahia, João Ricardo toca ali com o Gasal, Gasal vem para receber, Pierre se posiciona mais à frente, abre os braços, pede a bola no pé, o Gasal prefere recuar pro João Ricardo, João Ricardo gira o jogo então com Tomás Cardona, domina pela esquerda, vai subindo para o campo de ataque, ele solta a bola onde está colocado o Caio Henrique, daí pro Rodriguinho, o Rodriguinho recebeu, devolveu no Caio Henrique para não perder, ele teve que recuar a bola ali pro Tomás Cardona. Cardona vai ajeitando o jogo de novo para o Rodriguinho, recebe o camisa 75 do Fortaleza, toca no Pierre, no círculo central, tá pedindo Ronald, o Pierre vai levando lá para a esquerda, joga para o Luiz Fernando, deram rapa nele, foi o Nino Paraíba, falta. Falta do Nino Paraíba em cima do Luiz Fernando, a arbitragem tá parando e tá marcando no estádio VGB em Londrina. O tempo corre no ritmo da bola. 10 minutos, 10 de bola rolando, é primeiro tempo de jogo, o placar da Verdinha marca
2: Londrina
0: 0. Também 0. Série A do Brasileiro, Flamengo e Red Bull Bragantino vão empatando em 0-0. 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
0: 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Francisco, boa noite, Breno. Manda um alô aí pra todo mundo de Itapipoca. Alô, Itapipoca. Abraços pra todo mundo ligado com a gente aí. 10 minutinhos de jogo. O que, que o árbitro tá dando uma bronca ali no Luiz Fernando, hein, Fernanda?
1: Porque ele se aproximou ali e ia dar um indício de confusão. Foi reclamar ali com o atleta, mas já tá tudo resolvido.
0: Já cobrada a falta para o time do Londrina. Recuperação de bola para o time do Fortaleza. Rodriguinho para Pierre. Pierre toca errado. Interceptação do João Vitor. Recupera o Ronald para o Fortaleza. Ele chamou o Gasal para o jogo. Gasal faz a devolução para o Ronald. Abre bola na direita para Maílton. Faz pressão o Ebert. Maílton dá o chutão para frente. A ligação era com o Vitinho. Chega cortando o Tarik. Na hora, era o Heron. Na hora certa, o Heron colocou pela linha de lado. É lateral para o Fortaleza fazer a cobrança, mas já no campo de ataque. Vamos ver quem vai para a bola. É o Maílton. Ele solta no campo de defesa. Vem para receber o Gasal. Domina o camisa 3 do Fortaleza. Vai conduzindo, vai carregando. Chegando, ninguém dá combate, ele aproxima-se do círculo central, ainda o Gasal, Pierre se posiciona mais à frente, faz a opção de passe, ele faz recuo de bola para João Ricardo, tá jogando quase no meio do campo, João Ricardo agora deu um tapa na bola pro Tomás Cardona, Cardona esticou essa bola na esquerda, Caio Henrique foi quem recebeu, o Rodriguinho dominou pelo meio, chegou na intermediária ainda o Rodriguinho, soltou pro Luiz Fernando, aberto na esquerda, olhou pra grande área, não pode fazer cruzamento, dá o toque mais atrás, deixa no Pierre, Pierre gira jogo com Ronald, Ronald recebe, olhou pra direita, soltou lá, onde está o Maílton, Maílton dominou, perto do bico da grande área, vai levar para a linha de fundo, ainda o Maílton, ele contra o

0: Heron. Heron chegou travando e fez a falta. Falta do Heron em cima do Ailton. Lado direito ao lado da grande área. Vai levantar a bola na grande área do time do Londrina, Fernanda.
1: Chegava Mailton para tentar fazer o cruzamento na área. Quando foi ali derrubado pelo atleta da equipe do Londrina, falta para o Fortaleza. Do lado direito, próximo da grande área. E o próprio Mailton, quem sofreu a falta, é quem vai para a cobrança, Breno.
0: E o Heron foi só ali, joelho com joelho, ele não queria falta ainda não. Tava reclamando com o assistente, com a Gisele, dizendo que não tinha sido falta na hora. Bolando do joelho na coxa ali do... quase no joelho também do Mailton, falta marcada. Dá pra dizer que é um escanteio em miniatura, né? É aquele lance na lateral da grande área, mais perto do que o escanteio. Vem bola pra área, é falta pro Fortaleza. Mailton vai fazer o levantamento, daí não tem ângulo pra bater direto não. Mas ele vai jogar na grande área. Vamos ver quem vai subir. Os zagueiros do Leão já estão lá dentro para tentar o cabeceio. Luiz Fernando na primeira trave. Pierre que também vai para o meio da grande área. Capricha, Mailton. Capricha, Mailton. Mailton foi para a bola, levantou. Primeira trave de cabeça, afastou a defesa. Foi o Heron que meteu a cabeça na bola. Jogou pela linha de lado. Lateral para o Fortaleza fazer a cobrança. É Mailton na bola. O Micali está reclamando de alguma coisa ali. O técnico do Londrina. Lateral para o Fortaleza já cobrado. O Mailton solta a bola para o Gazel. Gazel recebe. Fortaleza todo no campo de ataque. Recuo de bola para Tomás Cardona no círculo central. Cardona vai avançando. Vai levando, busca alguém pro jogo, solta na ponta canhota, vem pra receber o Rodriguinho, botou na frente, a defesa veio pra cortar, rasga Gabriel Lacerda, a bola explode no Luiz Fernando, sai pela linha de lado, lateral pro Londrina fazer a cobrança. 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Francisco Pereira, um abraço para os torcedores do Fortaleza ligados em São Paulo. Alô, Sampa! Todo mundo ligado na Verdinha também. E o Antônio Meton tá em Pentecoste ligado na gente. Abraçaço para você. Bom demais ter você ligado na Verdinha. Heron, lançamento para a grande área. João Ricardo vai chegar primeiro que o Ebert para fazer a defesa. Acho que houve uma inversão de lado. João Andrade veio aqui para a esquerda. O Ebert foi lá para outro lado. Pelo menos no lance que a gente estava fazendo agora há pouco. A bola acabou de pegar no braço do Igor Bahia. Quando pega na mão, para imediatamente. Bola em favor da equipe do Fortaleza. 14, quase 15 minutos jogados. É primeiro tempo de jogo, 0-0. Ainda não tivemos chance clara de gol. Uma bola para fora de cada lado em cobranças de falta. Manda para frente o Gazal. Ligação direta na grande área com o Chico da Costa. Dominou, virou, bateu, travado pela zaga. Wallace chegou travando na hora da finalização do Chico da Costa. Mas o que me chamou a atenção foi o domínio dele, Fernanda.
1: Dominou aí a bola de jeito quando foi tentar o chute. Mais uma vez travado pela zaga. Dessa vez foi o Wallace que impediu a chegada do centroavante. Mas que ele estava ali pronto para balançar as redes, Breno.
0: Inclusive, o Fortaleza divulgou imagens do treinamento onde ele fez um gol num domínio parecido com esse.
1: Sim.
0: Um belo gol, né? Ia repetindo a dose.
2: É, só que agora valendo, aqui, né? Porque ficou só o domínio, né?
0: É,
2: só o domínio. Não houve uma sequência do lance. Ele não finalizou. Ele se bronqueou ali com o zagueiro, com a bola, com o chão e não finalizou. Eu não vou nem compilar aqui como oportunidades. Fica mais naquela de vai marcar, não marcou.
0: WB não botou nem no papel o lance.
2: Não.
0: O Wallace, pressionado pelo Vitinho, dá um chutão pra frente o Wallace, faz uma ligação pro campo de ataque. Nino Paraíba tentou escapar, botou na frente, Caio Henrique chegou, fechou a porta, mas escorregou. Nino Paraíba avançou, falta. O árbitro entendeu que Nino Paraíba empurrou o Caio Henrique, por isso o camisa 12 do Fortaleza foi ao chão e deu falta em favor do tricolor do PC. 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Olha, a maior galera, hein, ligada com a gente no YouTube. Vai espalhando o link, pega o link aí, joga no grupo da família, no grupo do Racha, no grupo da igreja, no grupo que você participar, coloca aí. Se você tem algum grupo aí no WhatsApp, chama todo mundo pra curtir futebol com a gente aqui no arroba, jogar SVM, curtir o som da Verdinha. Ronald, dá o tapa na bola pro Vitinho. Vitinho pelo meio, vai tentar avançar, Heron chegou, deu tapa, bola sobrou com Pierre, Pierre conduz, avançou, jogou na ponta esquerda para Luiz Fernando, simbolo todo, mas conseguiu prender a bola ainda, Luiz Fernando, opa, canetinha do Luiz Fernando para cima do jogador João Vitor, a bola sobra ali com Ronald recebe pelo meio, daí pro Rodriguinho tentou o toque ali na meia lua, chega tirando a defesa com Wallace, rapaz, que caneta bonita. Olha, do Luiz Fernando, WB.
2: Mas eu diria que foi ainda uma esferográfica, né? Não foi aquela caneta tinteiro de clássico. Mas foi bom, que é pra animar o jogo, porque o jogo tá meio desanimado. O time do Micali, aliás, o treinador, ele não falou mentira, não. É 5-4-1 mesmo. É o Bahia na frente e o resto não faz nem questão de ter a bola. Aí, ó, Fortaleza, adianta a sua defesa, até o goleiro sai. Daqui a pouco o João Ricardo tá no meio campo.

0: Fortaleza, a partir aí do meio campo, ele não tem tido boas soluções, não.
1: Ele não escondeu o jogo, não. Falou que era 5-4-1 e a gente tá vendo 5-4-1. Ó, o Gazal, estica a bola na ponta direita onde está o Maílton. Maílton coloca mais atrás, chama de novo o Gazal. O Gazal vem pra receber. Ele toca com seu companheiro de zaga, que é o Tomás Cardona. Cardona recolhe com o pé canhoto, dá o tapa na bola também. Solta para Caio Henrique em cima da linha lateral pela esquerda. Caio Henrique dialogando com o Rodriguinho. Bola volta no Rodriguinho. Ele solta no Pierre pelo meio. Pierre vai levando, solta pro Ronald. Ronald recebeu o passe, dominou. Passe feito agora na ponta direita onde está o Maílton. Maílton tentou jogar no Vitinho. A bola explode em cima do Ebert. Vai sair pela linha de fundo. É escanteio pro Fortaleza, Fernanda.
2: Escanteio para o Tricolor de Aço. Tentava chegar na área ali o Vitinho, quando foi interceptado pela zaga. Bola pela linha de fundo. Escanteio para o Tricolor, na cobrança Maílton.
1: Maílton na cobrança do escanteio. Vem bola para a área do Tubarão. É o Leão tentando o primeiro gol cedo na partida. 17 jogados, 17 do primeiro tempo. Vai fazer levantamento na grande área o Fortaleza com essa cobrança de escanteio. O Heron, que é o lateral esquerdo do Londrina, colado na primeira trave. Vamos ver onde é que o Maílton vai jogar essa bola. Vamos ver quem é que vai subir. Trocou. É o Rodriguinho que vai para a cobrança do escanteio. Com a perna direita, levantamento feito na segunda trave. Ronald de cabeça. Tirou o Gabriel Lacerda. A bola sobrou. Briga por ela. O Luiz Fernando vai voltar com o Maílton. Maílton dominou na grande área, desarmado pelo Ebert. O Ebert foi ao chão e o árbitro deu falta em cima dele. Maílton fez falta em cima do Ebert, estragou a segunda bola. É bola pro time da casa, pro time mandante. 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Ponto 2, 18 minutos, é primeiro tempo de jogo. Lá vem o Fortaleza, vem conduzindo pelo meio. O Rodriguinho, ele solta a bola então pro Luiz Fernando. Luiz Fernando recebe, vai dialogando ali com o jogador Pierre. Devolução para Luiz Fernando. Ronald pediu, recebeu, domina o camisa 8 do Leão. Ainda o Ronald olha pra frente. Se quiser tem o Luiz Fernando, se quiser tem o Vitinho, ele prefere tocar atrás. Onde está colocado o Gazal? Gazal chamando pro jogo o João Ricardo. WB tem razão, o João Ricardo tá subindo bastante porque o Londrina dá espaço no campo de defesa do Fortaleza. Vai ficando com o Caio Henrique. Devolução para João Ricardo. Joga literalmente como um líbero o João Ricardo. Vai jogando com o Gazal. Gazal recebe. Vai avançando camisa 3 do Fortaleza. Vai dominando. Ninguém dá combate. Tem todo o tempo do mundo para pensar no que fazer. Joga no Pierre. Devolução para o Gazal. Gazal de novo faz recuo de bola para João Ricardo. Daí ele faz a bola chegar no Cardona. Cardona recebe. Olha para frente. Faz um lançamento pelo alto. Ligação direta para o ataque. Era para o Rodriguinho. Cortou ali o Gabriel Lacerda. Vai evitar a saída para a linha de lado. Acabou entregando no pé do Luiz Fernando. Na intermediária. Luiz Fernando inverteu jogada para a direita para o Maílton. Maílton dominou. Terminou, marcação chegou, Maílton contra Heron, Maílton cruzou, rasteiro, mete o pé na bola, o Wallace manda para escanteio, Fernanda.
2: Mais uma vez o Fortaleza chegando na área do Londrina, Maílton pela direita faz o cruzamento, a zaga do Londrina coloca a bola para a linha de fundo, escanteio pela direita, Maílton na cobrança.
1: Mais um escanteio para o Fortaleza. É a segunda chance nessa bola parada. Quem sabe agora o Tricolor consegue abrir o placar. Kuzlinski, goleiro do time do Londrina, preocupado, orientando a defesa. Vem bola para a área do Tubarão. O Leque com medo de sofrer o primeiro gol. Dessa vez escanteio foi de mangas curtas. Vitinho para o jogador Rodriguinho. Tentou colocar para o Maílton ali de fundo. Chega cortando o João Andrade. Bota pela linha de lado. Lateral para o Fortaleza. Eu vou falar uma coisa para vocês. Eu tenho abuso a escanteio de manga curta. Para mim é desperdiçar o lance. Claro, se você tiver uma jogada ensaiada, vá lá. Mas se você tocar atrás para ir procurar o que fazer, é desperdiçar o lance. Lateral cobrado pelo Fortaleza. Maílton tentou passar para a linha de fundo. Perdeu para o Heron. O Heron vai checar essa bola para frente. Deu um lançamento lá para o campo de ataque. Vai ficar fácil com a zaga do Fortaleza. Não tinha ninguém do Londrina lá na frente. No VGD, o tempo corre no ritmo da bola. Vinte minutos, olha o Maílton jogou na grande área pro Rodriguinho, atropelou a zaga, falta. Vinte minutos jogados, é primeiro tempo de jogo, placar da Verdinha marca.
3: Londrina.
1: Zero. Zero também. Brasileirão Série A, Flamengo abre o placar. Um para o Flamengo, zero para o Red Bull Bragantino. 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
1: 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É hora de opinião no microfone da Verdinha, Wilton Bezerra, o jogo até aqui.
0: O jogo até aqui é ruinzinho. O time do Londrina recua todo. Não quer atacar, não se vê em condição de fazer isso. E fica todo atrás esperando aí uma chance, aquela velha bola longa. Fortaleza não tem elaborado bem, não. Não cria oportunidades. Apesar da disposição do Maílton por aqui, ele é bom na velocidade, mas precisa...
1: Olha o Nino

0: Paraíba escapando pela direita, entrou na grande área, bateu pro gol, a bola pega no travessão e vai pra fora.
1: Tá vendo aí?
0: Nino Paraíba numa escapada levou perigo contra o time do Fortaleza, Fernanda.
2: Foi sozinho ali pela direita, Nino Paraíba saiu em disparada pra tentar o chute. Quando tentou, a bola foi por cima do travessão de João Ricardo, ele só observou passar, mas foi um chutaço. A intenção era de fato marcar o gol, foi um trisquinho que ela não entrou no gol. E aí, João Ricardo vai repor a bola em jogo agora. Segue 0-0 no VGD.
1: Mas se perigo da BB. A bola baixasse um pouco, entrava. A falta dele tem que ter cuidado. Porque é o que eu dizia. É aquela bola longa, uma bola em profundidade para o centro chegar lá na frente. Foi o que Nino fez. É a única jogada que o time do Londrina tem. É um time todo atrás. O treinador não mentiu. Agora, cadê o meio campo, concatenando melhor as jogadas? Vitinho mais no jogo, encostando mais no centroavante, menos timidez pro Caio Henrique.
0: Vitinho vem tentar sair pro gol, tira de cabeça ali o jogador Kozlinski. Vitinho quase que uma sobra de bola se apresenta pra ele. Ih, rapaz, choque agora do Cardona com o Igor Bahia. Cabeça com cabeça, os dois ficam no chão, o Igor Bahia pede atendimento, jogo parado, Fernanda.
2: Exatamente, os dois atletas ali numa disputa pela bola. Caíram, bateram a cabeça e os dois estão no chão. Quando tem pancada na cabeça, paralisa tudo para poder fazer o atendimento. O Cardona foi tentar o cabeceio, o Igor Paraíba, o Igor Bahia também. Por isso que os dois caem. Aí, completando o que eu estava dizendo, quando há esse processo, eles ficam ali para receber o atendimento, já que o protocolo disse que quando é a pancada na cabeça tem que ser parado imediatamente, Breno.
0: Aliás, WB, a cabeçada, como diria meu pai, foi mesmo no coco.
1: No coco. Eu vou dizer que se fosse desferida essa amarrada por um comentarista amigo meu acolá, eu tenho a impressão que o negócio teria sido muito mais grave, viu? Pode ter certeza.
0: Cuidado.
1: Sai de problema.
0: Sai de problema.
1: É, mas é um amigo nosso, ele gosta de tirar onda também. É. Mas olha, o jogo não rola. O jogo não rola. O Luiz Fernando, ele domina, dá uma fechada pelo meio, mas não está conseguindo chegar. O menino Caio, para um ataque apoiado, Caio Henrique, ele é muito tímido ainda. O nosso Maílton, se meterem a bola na velocidade, é melhor para ele. Porque se ficar para o drible, para a superação da marcação, ele precisa apurar um pouco mais a técnica. Por dentro, Vitinho, Pierre, precisam encostar mais no ataque, principalmente de modo vertical. Fortaleza não criou até agora nenhuma chance em 24 minutos de partida. O time do Londrina, todo atrás. É todo atrás, direito que ele tem. Não é obrigado a jogar do jeito que o Fortaleza quer. Isso dificulta. Tem dificultado Fortaleza, apesar de adiantar suas linhas, tem dificultado a ação ofensiva do Fortaleza. É isso.
0: E lá vem o Londrina carregando com o João Vitor, soltou na frente pro Ebert. Ebert recebeu proteção em cima dele. A sobra de bola é com o Tarek. Tarek passou do primeiro, vai passar do segundo. Ainda ele vai levando, vai buscando o espaço. Guilherme Portuga, ele deixa a bola com o Heron. Heron recebeu na linha de fundo, fez o cruzamento, tirou dali o Ronald. A bola vai sobrando com o Gasal. Gasal estoura pro campo de ataque, faz o lançamento longo. Vai ficar fácil com o Wallace, capitão da equipe do Londrina. Ele até deixa a bola passar para ficar com o goleiro Kozlinski. Abraçando o pessoal ligado com a gente lá no Distrito Federal, é a Tânia. Alô, Tânia, abraçaço pra você, ligado com a gente aqui. Quem mais aqui? Ismael Pereira, Paulo Sérgio, o Evaristo fala, tô na audiência, transmissão de primeira. Obrigado, galera, pela audiência e pela preferência. Bom demais ter vocês ligados aqui, tá? Ó, Londrina, com o Nino Paraíba, pela direita. Daí pro Guilherme Portuga. Portuga faz o giro em cima da marcação do Rodriguinho. Ainda o Guilherme Portuga vai trazendo para o meio do campo. Gira jogo lá da esquerda, onde está colocado o Heron. Heron dominou, olhou para a grande área, preparou o levantamento, jogou na segunda trave. A bola viajou. Vai chegar onde está o João Andrade. Ele vai tentar evitar a saída pela linha de lado. Toca mais atrás pro Nino Paraíba. Nino Paraíba pressionado, conseguiu evitar a saída pela linha lateral, solta a bola pro Tarek. Tarek para Guilherme Portuga, devolução para Tarek. Tarek dá o tapa na bola pro Nino Paraíba. Recuo feito então ali onde está colocado Gabriel Lacerda. Gabriel Lacerda vai tocar a bola na esquerda, vem para receber o zagueiro da número 4, que é o Wallace, capitão da equipe do Tubarão. O Wallace deixou o Chico da Costa para trás, impulsionou ali pro Heron. Heron devolveu a bola no Wallace. O Wallace, zagueiro se aventurando no ataque, abriu então pro Ebert aqui na esquerda. Ebert contra o Maílton, passou pela bola, levou pro fundo, vai na linha de fundo, cruzamento rasteiro. Já tinha parado o lance, que o Pierre tinha sofrido uma falta num lance sem bola, Fernanda.
2: Sim, o Pierre ficou ali pelo chão na disputa junto com o atleta da

0: equipe do Londrina, não tinha bola, mas foi marcada a falta, por isso que a arbitragem invalidou o restante da jogada. Vai seguir ali a bola, vai ser reposta em jogo, quem vai repor é o Fortaleza.
1: Breno, interessante que o time do Londrina está todo atrás, nitidamente um time defensivo, mas o Fortaleza não faz nenhuma pressão sobre ele, não o aperta na saída de bola, não lhe deixa meio que aperreado para fazer esse tipo de jogada, para chegar aí, ó, a essa zona de campo. A esperar o quê? Um erro deles? Eu acho que o Fortaleza tem que pressionar mais. Vai esperar o quê? Que chova e depois faça sol, é? Porque depois,
2: você acha...
1: joguinho até agora, zero.
2: Você acha, então, que o Fortaleza não está pressionando na red zone?
1: Na red zone? Perfeitamente, olha aí. Olha aí sua observação. Estou dizendo que você aprendeu rápido, rapaz. Grande sacada. Red Zone.
2: Exatamente. Zona perigosa.
1: E não é, não?
2: Lateral pro time do Londrina fazer a cobrança. Eron encontrando o João Vitor, daí pro jogador Portuga. Portuga faz o lançamento pro campo de ataque. Ebert vai tentar o domínio. O gramado atrapalhou ele. A bola quicou, sobrou com Ebert. Maílton vem por baixo no carrinho, joga pra fora. Lateral pro time do Londrina. O próprio Ebert já cobrou. Deixa a bola no João Vitor. Daí pro jogador Ebert. Ebert jogou na grande área. Tira Gasal. Mete o pé na bola. Ela sobe e desce. Cabeçada do Ronald pra frente. Vai ficar com Chico da Costa. Chico da Costa perdeu pro Tarek. Tá tudo valendo. Tarek joga a bola no Nino Paraíba na direita. Nino Paraíba recebeu, vai se projetar o João Andrade, ainda o Nino Paraíba tem que fazer recuo de bola, a bola no Tarek. Tarek solta a bola mais atrás, ainda onde está colocado Gabriel Lacerda. Gabriel Lacerda deixa o Chico da Costa para trás, já se aventura no campo de ataque. Lançamento pro Nino Paraíba em profundidade, acreditou, Cardona chegou no último momento jogando para fora. Lateral pro Nino Paraíba fazer a cobrança, paralelo à grande área, se ele quiser pode jogar lá dentro, pode fazer aquele latereio se quiser o Nino Paraíba. Ele joga curtinho com o João Andrade. João Andrade tentou entrar na grande área pela linha de fundo, foi pra fora, foi pro chão, é tiro de meta pro Fortaleza fazer a cobrança. 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Gasal faz de novo um lançamento longo para o campo de ataque. Chico da Costa disputou com o Wallace. Cabeçada do Wallace. Bola sobra com o Ronald. Ronald ajeitou para o Caio Henrique. Faz pressão o Tarek. O Caio Henrique solta a bola mais à frente para o Luiz Fernando. Dialogou ali com o Ronald. Voltou para o Luiz Fernando. Daí para o Vitinho. Dá combate o João Vitor. Briga pela bola. Igor Bahia recupera para o time do Londrina. Guilherme Portuga recebe. Ele solta mais atrás. Distribuição de jogada do Tarek para o João Vitor. João Vitor prendeu. Soltou na esquerda. Ebert recebe. Eron passou. O Ebert toca pelo meio. Ele vai chamando para o jogo o Tarek. Do Tarek para o João Vitor. João Vitor passa a bola na canhota. Quem está colocado é o Eron. Eron cortou, o Maílton trouxe para o meio, tem ângulo para bater para o gol, tentou soltar na frente, bola pega nas costas do Pierre e fica com o jogador Maílton. Maílton toca errado, mas acaba dando certo. A bola cai no Vitinho. Vitinho devolve para o Maílton. Maílton coloca mais atrás. É o Pierre quem recebe. Pierre vai sair jogando com o Ronald. Ronald domina pela faixa central do campo. Ele solta para o Pierre de novo mais atrás. Pierre vai jogar lá do outro lado onde está colocado o Tomás Cardona. Vai sair sem muita pressa, vai sair livre de marcação. Camisa 6 do Fortaleza. Ainda Tomás Cardona vai avançando, vai cruzar a linha que divide o gramado, dá o tapa na bola para Caio Henrique. Caio Henrique recebeu daí pro Luiz Fernando, entra na defesa com o Nino Paraíba, joga para fora. Lateral pro time do Fortaleza no VGD. O tempo corre no ritmo da bola. Meia hora, 30 minutos, 30 do primeiro tempo. Placar da Verdinha marca
3: Londrina
2: 0. Também zero, mas atacou com o Maílton, entrou na grande área, pé esquerdo, bateu, a bola subiu demais e foi pra fora. Cortou pro meio, finalizou, mas a bola foi longe, longe do gol. 30 minutos, 0 Fortaleza, 0 Londrina. Série B do Brasileiro, mais cedo, Goiás venceu o Avaí por 2-1. 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Ligados com a gente, Isabela, José Orestes, Letson Souza e o Pedro Joaquim. O Pedro Joaquim tá no secador aqui. Tá torcendo pelo Londrina, pelo Tubarão. 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Vai chegando, vai deixando aquele like lá. Clicou aí no like, no gostei, no joinha, no curtir. Ajuda demais a gente. É de graça pra você. 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Deixa seu like aí, brigadaço pela sua preferência, tá? Lateral cobrado pro time do Londrina. O Igor Bahia não dominou, a bola sobra pra zaga do Fortaleza. É

0: Mais Cardona quem recebe, ele vai girando o jogo ali com Caio Henrique vai fazer um lançamento longo pelo alto, bola viajou, é pro Luiz Fernando, melhor pro Gabriel Lacerda, toca curtinho ali pro Nino Paraíba faz o lançamento mais à frente, Pierre vem pra disputar a bola, tem toque de cabeça do João Andrade, sobra com Tomás Cardona, mais um chutão, bumba meu boi lá pra frente, bola subiu, desceu, Chico da Costa fez a falta, falta do Chico da Costa em cima do Tarik, cobra rápido Gabriel Lacerda, gira jogo com o Wallace faz o passe então pro Heron recebe pela esquerda, sobe o lateral canhoto do time do Londrina, ainda o Heron, ele deixa no meio do campo, no círculo central pro Portuga toca mais atrás pro Wallace devolve no Guilherme Portuga deixou o Vitinho pra trás, encontrou o Everett livre na esquerda, desceu pela ponta canhota, ainda o Everett coloca pelo meio do campo, onde está o João Vitor distribui jogada, a bola vai chegando ali no Tarik lançou na grande área e gol Bahia de cabeça, mas ele cabeceou como um zagueiro tirando, a bola sobrou pro João Vitor coloca no Heron na esquerda, mais um cruzamento pra grande área, o toque de cabeça era do João Andrade, chegou a primeira zaga para afastar. A bola vai sobrar com o Luiz Fernando. Inteligentemente chuta em cima do Nino Paraíba para ganhar. Lateral em favor do Fortaleza. Fala, WB.
1: Aí a coisa piora. Se o Fortaleza não funciona lá na frente, não aperta, não pressiona, ele não pode receber uma notícia de que o Londrina de repente vai querer jogar. E aí, olha aí. Ó. Essa bola vai chegando, saíram tocando, com toda a permissão. E de repente acontece uma coisa desagradável. Não estou gostando nem um pouco. 33 minutos de um Fortaleza anêmico ofensivamente. Um time que não pressiona, que não cria, que não elabora até aqui.
0: Bola pro Chico da Costa. De frente pro gol, ajeitou pro Vitinho. A zaga chegou para cortar, mandou pro gol. Gol!

0: chegada do Chico da Costa. Tentou fazer aquele passe açucarado pro Vitinho, finalizando a entrada da área. O Heron veio pra cortar, acabou jogando contra o próprio patrimônio. O Kozlinski tentou ir na bola, não conseguiu, e a bola balançou. Balançou a rede do Londrina. Contra também vale. Heron contra. Bota o Fortaleza na frente. Anota o gol pra ele, Fernanda.
1: Gol do Fortaleza. Chegava ali Chico da Costa quando deu toque pro Vitinho. O atleta ia tentar o chute, mas Heron, na expectativa de tirar a bola, colocou para balançar as redes. E se foi contra, problema do Londrina, é gol do Fortaleza. Mudou o placar no VGD.
2: Londrina.
1: Tem zero.
3: Fortaleza.
1: Tem um. Gol contra.
0: Na hora do gol,
4: bola pro Chico da
0: Costa. Bola pro Chico da Costa. De frente pro gol, ajeitou pro Vitinho. A zaga chegou pra cortar, mandou pro gol. Gol!

0: você torcer mais uma vez. Na Verdinha você tem replay, 34 minutos, gol contra, um Fortaleza, 0 Londrina, WB.
1: Pois é, Fortaleza agradece, né? Hospitalidade da equipe do Londrina. Se vocês não fazem, eu vou fazer. Se vocês não marcam, eu vou marcar. Foi o que disseram. Uma trama ali do Chico Costa tentando o jogador Vitinho. Se intrometeu mal na jogada do Heron, fora do alcance do seu próprio goleiro. Era tudo que o Fortaleza precisava, porque por conta dele mesmo, ele não criou chance nenhuma para marcar. Aí vem um gol contra, ótimo. Olha, essa semana tá abençoada, viu, meu filho?
2: Detalhe.
1: Tá dando tudo certinho.
0: Tá mesmo, viu? É verdade. Fala o detalhe, Fernanda.
2: O Fortaleza já tem 8 gols na Série B que foram marcados contra. Esse é o 8º gol do Fortaleza, favorável para o Fortaleza, que foram as equipes adversárias que deram essa ajudinha.
1: Vamos agradecer. Vamos agradecer penhoradamente. Muito obrigado. Nós estamos precisando. A cavalo dado não se olha os dentes. Viu?
0: Rapaz, né? Lá vem o Fortaleza de novo. Luiz Fernando puxando o contragolpe. Chico da Costa passou. Vitinho também. Ainda o Luiz Fernando prendeu a bola. Rolou.

0: Tocou de lado. É pro Rodriguinho, dominando o bico direito da grande área. Rodriguinho colocou mais atrás pro Maílton. Vai daí, Maílton. Tem desvio. Ou não, foi direto pra fora. Ah, achei que tinha pegado no jogador do Londrina. Foi direto pra fora. É só tiro de meta.
1: Como o Fortaleza elaborou mal esse contra-ataque, você viu?
0: Totalmente. Luiz Fernando prendeu demais a bola.
1: Tá apressado. Sabe, uma coisa assim, agoniada. Aí pra completar, aí o Maílton chega e diz, aqui é só pra esculhambar. Pá! Lá na baixa da égua. Tá mal, o Fortaleza nesse primeiro tempo ganha com a colaboração do dono da casa. Muito obrigado aí ao pessoal de Londrina, tudo gente boa. Mas o time não tá legal, não. Não tá legal. E é porque ele não tem nenhum problema em desarmar o adversário. É isso que a gente cobra.
0: É isso que a gente cobra. 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Lá vem o Fortaleza de novo com o Maílton pela direita. Fez falta. O árbitro entendeu que ele deu escorada ali no Ebert. Falta em cima do camisa 28 do Londrina. É bola parada para o time da casa. 38 minutos. Primeiro tempo de jogo, 1 para o Fortaleza. Gol contra de Heron. 0 para a equipe do Londrina. A arquibancada virtual não para de crescer. Você vai chegando, vai deixando seu like, vai deixando sua mensagem, pede teu alô, manda tua mensagem. Tô de olho aqui, tá? Por exemplo, tem um que tá dizendo assim: o Luiz Fernando faz é tempo que não marca um gol. Reclamando aqui do Luiz Fernando.
2: A última vez que ele marcou gol foi contra o Londrina, no primeiro turno.
0: Olha aí. Faz tempo, viu?
2: Isso na Série B, né? E depois ele marcou contra o Vitória também, ainda em junho, na final da Copa do Nordeste. Depois disso,
0: jogou na grande área, levantamento feito pro João Andrade, cabeceou pra trás, ficou pedindo um toque no braço da zaga do Fortaleza. O VAR vai ter que verificar. Enquanto isso, o Leão desce em contra-golpe com o Luiz Fernando, acelerou, soltou pro Pierre, foi nas costas do Pierre. Quem fez o domínio foi o Rodriguinho. Vem Rodriguinho pro campo de ataque, Chico da Costa passou, pediu, Rodriguinho lançou na grande área, de graça, direto pra
1: fora.
0: Vendo
1: aí?
0: Pelo amor de Deus, Rodriguinho.
1: Não, mas é um negócio sério. Fortaleza, mesmo quando o Londrina sai, que fica vulnerável, Fortaleza ele próprio se carrega de estragar. Segunda jogada horrorosa. Você viu onde ele jogou?
0: É, ficou muito feio esse lançamento do Rodriguinho pra ser o ninguém. Londrina quem domina. A bola com o João Vitor. João Vitor estica essa bola para o campo de ataque, para o João Andrade. João Andrade recebeu, dominou, Caio Henrique fechou na marcação. Aí o João Andrade vai para o mano a mano, vai bater de fora da área, pega na trave! E vai sobrar com o jogador Luiz Fernando, que sai trabalhando com o Pierre. Fernanda Alves, esse Londrina tá querendo se assanhar, Fernanda Alves.
2: O risco aí assustando todo mundo, mais uma vez o Londrina, a bola foi na trave. Sorte do Fortaleza que não entrou, segue 1-0 para o Tricolor de Aço.
0: Mas WB que tem razão, e o Pierre que tá caído lá, o jogo está parado por enquanto. 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E só pra gente ser justo, né, Fernando, não foi na trave, foi o João Ricardo que chegou rente à trave e conseguiu defender, né?
2: Sim, teve o toque ali do goleiro do Fortaleza, capitão da equipe, né? Então, além de bater na trave, teve o principal, que foi o toque do João Ricardo.
1: Quem finalizou essa bola?
0: João Andrade.
1: João Andrade. João Andrade. Pois é, rapaz, a internet me deixou na mão aqui de novo. Único chute além daquela bola levantada acidentalmente pelo Nino, né? Mas aí é aquilo que eu estou falando. Que pior pode acontecer esse time conseguir realizar alguma coisa ofensivamente contra o Fortaleza. E a torcida está ali se pendurando, chateada, rapaz. Olha aí, ó. Tem um velho ali, ó.
0: Torcedor do Londrina. Vai fazer uma foto.
1: Estão fazendo uma foto do jogo transcorrendo e eles fazendo o selfie. Mas, rapaz, olha aí, ó. Olha a cancha.
0: É alguém famoso lá, viu, WB? O homem tá de terno.
1: É, isso aí deve ser.
0: Terno azul.
1: É um cantor certo.
2: É a mesma coisa que quando a gente anda com o Breno Rebouças em Maranguape. É desse jeito aí, viu, WB?
0: Não, não é não. Não é bem com essa não, viu?
1: É mais,
0: tá bem
1: é
0: de
1: mais.
0: Novo, Londrina. Heron cabeceou na entrada da área pro Ebert. Ebert ajeitou pro João Vitor. João Vitor vai experimentar de longe, trouxe pro pé canhoto, levantou na boca do gol. Tirou de cabeça Cardona. A sobra vai ser com Chico da Costa. Chico da Costa chutou pro rumo das ventas. Onde a bola dava, ele chutou. Mandou lá pra frente. Sobrou pro Wallace. O Wallace vai sair jogando com o goleiro Kozlinski. Abraçando aqui, olha lá no Crato. O pessoal tá ligado com a gente. Deixa eu ver aqui o nome dele, rapaz. É o João Rabelo. Ele fala, tô aqui no Crato, ligado na Verdinha, eu, a minha filha Isis, o nosso gato, o nome do gato.

0: felino. E todos são fãs da Verdinha. E ele fala, WB, um baluarte do Rádio Nacional.
1: Me deu um cheirinho no pescoço do gato, viu?
0: É o felino, o gato dele.
1: Tá certo.
0: Muito bom, muito bom. A Verdinha lá no Cariri, FM o quê, Fernanda Alves?
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0: 107.7, a Verdinha tinindo no seu pé do ouvido. João Vitor esticou essa bola pro campo de ataque, pro Igor Bahia. Gasal chega botando pro lado. Cede arremesso lateral pro time da casa. Lateral pro Tubarão, paralela à grande área. Já cobrou, Heron dominou. Heron vai levar pro fundo, brecou. Ele junto com a marcação do Rodriguinho. Heron pra João Vitor. João Vitor não consegue fazer cruzamento. É obrigado a fazer recuo de bola. A bola chega no Ebert. Ebert é quem tem a posse. Ebert vai levando, dialogou com João Vitor. Igor Bahia, devolução pro Ebert, bola vai chegar no João Andrade. João Andrade foi desarmado pelo Pierre, vai pro pé de ferro, perdeu pro Chico da Costa, tira dali o Cardona e vira um lançamento pra contragolpe. É Luiz Fernando que acelera pela esquerda. Luiz Fernando pra cima pro João Andrade, brecou de novo, aí tocou pro Pierre. Pierre recebe, sai jogando então ali com Caio Henrique. Caio Henrique faz a bola chegar de novo no Luiz Fernando, outro recuo de bola pro Pierre. O Fortaleza me parece que tá jogando desacelerado, com freio de mão puxado. A bola pro Gasal. Gasal chega na ponta direita, onde está o Maílton. Maílton rolou a bola então ali pro jogador da 75, que é o Rodriguinho. Rodriguinho curtinho, olha o Fortaleza, parece que tá sem vontade, cara. Rodriguinho dominou, marcação chegou, ainda o Rodriguinho, ele toca no Ronald. Ronald recebe, protegeu, solta mais atrás, chega no Gasal, vai começar de novo lá com o João Ricardo. 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A Mirna tá falando aqui, a Mirna. Breno, tava com saudades e você tô de volta aqui no microfone da Verdinha, trazendo emoção, trazendo o Série B do brasileiro pra você. É o Léo em campo, tá vencendo com gol contra. Foi 10 dias, hein?
1: Só 10 dias já deixou uma saudade tremenda.
0: Ora, Vitinho por cobertura. Ah, aí não, Vitinho. Aí Fernando Alves, ele brincou com a cara do goleiro, né?
1: Lembrei.
2: É, ele não tem loucura. Loucura muito.
1: Lembrei de Pelé na Copa do México.
0: Oh, parecido, rapaz, parecido.
1: Parecidíssimo.
0: É, bem parecidinho, viu? Lá vem o Londrina. Bola levantada, tira dali o Maílton, fica com ela, vai dominando. Rola a bola pelo meio do campo, está colocando o Pierre. Pierre fez o lançamento, é pro jogador Luiz Fernando, se pegar é perigoso. Pela esquerda, ao lado da grande área, Luiz Fernando, levantamento, é pro Maílton, vem pra dominar, bateu de primeira, a bola vem quicando, mergulha o Wallace pra faixa de cabeça, voltou pro Maílton, tentou bater de novo, rasga dali o Aaron. E a bola vai ficar com o Igor Bahia, quem vem pra tentar recuperar o Rodriguinho, não consegue. Prende bola o Ebert, Igor Bahia perto dele, o Ebert e o Igor Bahia se atrapalharam todo e teve falta em cima do Ebert. Arbitragem tá parando e tá marcando. Falta pro time do Londrina. 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Abraçando aqui lá em Pacajus, o Luiz, ligado com a gente. Boa noite, Breno. Boa noite, Luiz, pra você. Legal demais ter você curtindo o futebol com a gente. Lá vem o Heron, foi travado pelo Maílton. Bola sai pela linha de lado. Mais um arremesso manual pro time da casa fazer a cobrança. No VGD, chegamos a 45 minutos. Tempo regulamentar da primeira etapa já foi embora. Quanto é que tem de acréscimo, Fernanda?
2: Mais 4.
0: Até 49 tem jogo, então, nessa primeira etapa. Fortaleza vencendo com um gol contra do Heron, marcado aos 34 minutos de jogo. Gabriel Lacerda, zagueiro do Londrina, faz um lançamento direto, a ligação pro ataque, direto pra fora. Tiro de meta pro Fortaleza fazer a cobrança. 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
3: Sim!
0: Exatamente, Samuel Macedo, o diferenciado, o nosso enólogo aqui da Verdinha, sempre bem acompanhado nas festas. A bola com o Gasal. Gasal vai subindo para o campo de ataque, solta para o Maílton na direita. Maílton rola a bola para Ronald. Ronald dominou pelo corredor central. Ele solta para o Pierre. Se você receber essa foto que eu recebi, WB. Chico da Costa ajeitou para o Luiz Fernando, vem no pé de ferro, perde para o Tarik. A bola vai sobrando com o Portuga. Guilherme Portuga para Igor Bahia, tentou fazer o lançamento para o João Andrade na ponta direita. Enche o Cardona no carrinho, joga pra fora. Sede lateral pra equipe do Londrina. WB, a foto que eu recebi foi comprometedora ontem, viu?
1: Foi.
0: Ixi, denunciando. Foi visualização única.
1: Ah, foi?
0: Esse é que é o problema. Se eu tivesse essa foto.
1: É mole.
0: Rapaz, eu queria só ter essa foto ainda.
3: Aqui. Não!
0: Desce o time do Londrina com o João Andrade. Ele vai trazer para o meio. Jogou rasteiro na grande área, tirou o carro.

0: Maradona, bola ainda sobrou com Portuga, daí pro João Vitor. João Vitor na ponta direita, Nino Paraíba mata no peito e bota no gramado. Levantamento na segunda trave, Aron de cabeça pro meio, chute de primeira do João Vitor, a bola passa pra fora. Vai passar a esquerda do João Ricardo, tiro de meta pro Fortaleza, Fernando. João Vitor.
1: João Vitor tentou o chute, viu? Quando a bola sobra dentro da área, tricolor, mas a bola vai pra fora. Era a chance de empatar a partida, mas o atleta desperdiçou. Agora é bola pro Fortaleza, tiro de meta para o tricolor de aço. Segue 1-0, Leão.
0: 47,5, falta 1 minuto e meio pro fim do primeiro tempo. Abraçando o pessoal ligado com a gente, Márcia Alencar. Manda um abraço pra mim. Alô, Márcia, abraçaço, obrigado pela audiência. Você tá ligada com a gente no YouTube, mas tem um montão de gente que sintoniza a FM 92.5. Você dá carona pra gente? Você é motorista de aplicativo, motorista de ônibus, tá no seu carro com o rádio ligado, dando carona pra Verdinha? Satisfação, viu? Brigadaço pela preferência e pela audiência. Falta em cima do Rodriguinho. E aí o Ronald foi reclamar da intensidade da falta e vem um amarelinho pro camisa 28 do Londrina, Fernanda.
1: Amarelou, o primeiro da partida. Camisa 28, Ebert.
0: Amarelo para ele. Yellow card, como dizia um amigo meu. Amarelo para Ebert. O jogo tá parado, tá no chão o Rodriguinho. Rapaz, ele chegou ali fazendo rapa mesmo, né, Fernando?
1: Sim, derrubou o Rodriguinho com tudo ali. Por isso que a arbitragem, além de marcar a falta, amarelou aí pro atleta da equipe Londrina. E o Rodriguinho segue no chão.
0: Tá caído ainda o camisa 75 do Fortaleza. O Micali foi lá para dizer, o que tá acontecendo? Tem que sair do campo. Se tem que receber atendimento, tem que ser lá fora. Foi lá pressionar. Cardona e Luiz Fernando vão acompanhando ali o juiz. Não sei o que eles estão pedindo, porque o cartão amarelo já foi dado, né? O Wallace, que é o capitão do Londrina, fica ali reclamando. O Rodriguinho ainda está no chão. E o Fortaleza vai vencendo por 1-0, vai entrando no G2, tá? Com esse resultado de momento, o Fortaleza dentro do G2 da competição. Diga, Fernanda.
1: Pelo que eu entendi, os atletas estavam reclamando, querendo que ele fosse alvar para uma possível expulsão, mas o árbitro deixou o amarelo mesmo.
0: Eu não achei na imagem aqui que era para expulsão, não. WB, você concorda ou discorda?
2: É porque o futebol virou essa esculhambação. Por qualquer razão, fica aí essa fuxicada, esse furdunço. Coisa desagradável. O jogo do Fortaleza, o juiz passou 2 horas para anular um gol. É uma coisa assim, sabe? E você vem sem entender o que é que está acontecendo. É todo mundo reclamando, parece que estão no meio da feira. Rapaz, eu vou dizer uma coisa. É difícil não se aborrecer.
0: Vinho, roda de tiro. Bota na frente pro Chico da Costa. Fica no Rodriguinho. Vamos até 50 então. Rodriguinho vai pro campo de ataque. Toca mais atrás no Caio Henrique. O Ronald pedindo pra acalmar. O Rodriguinho avançando pro ataque. Ele calma, calma. A bola pra Pierre. Pierre recebe. Devolução no Ronald. Domina o camisa 8 do Fortaleza. Abre no lado direito. Onde está o Maílton? Maílton tentou cruzar na grande área pro Chico da Costa. Tirou a defesa parcialmente. Sobrou do lado de fora. Teve empurrão do Chico da Costa no zagueiro do Londrina. O árbitro marcou a falta. Vai terminar o primeiro tempo. Apita o árbitro final da primeira etapa.
3: Londrina
0: 0 pro Londrina. 1 pro Fortaleza. Gol contra de Heron.
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0: Craques do intervalo no ar e o Fortaleza vai pro vestiário no G2. O Leão agora é o segundo colocado, atrás do time do Vila Nova, com a mesma pontuação, 51 pontos, mais uma vitória a menos que o Tigre lá de Goiânia. Resultado que interessa muito ao Leão, porque faz com que o time vá atingindo o seu objetivo de entrar na zona de classificação para a Série A, que não depende de mata-mata. Vamos para os destaques do primeiro tempo. Fernanda Alves está chegando.
4: Fernanda Alves!
1: 1-0 é o placar de momento neste primeiro tempo, que terminou agora. A equipe do Fortaleza conseguiu o gol ali, foi marcado um gol contra pelo Heron, camisa 34 da equipe do Londrina. E aí o Fortaleza, nesse momento, ficando no G2. Vamos ouvir o Vitinho, atleta do Fortaleza.
5: Mas eu acho que a gente está tendo nossa posse de bola, estamos tentando impor o nosso jogo. Eu acho que agora sai o segundo gol, quando a gente tiver mais calma. E vamos focar aí nesse segundo tempo aí para sair com a vitória, que é mais importante.
1: Tá aí o Vitinho falando com a gente sobre esse gol, que ele, quem estava na jogada, inclusive, ficou na disputa, ele e o Heron. Quando ele foi tentar chutar, o Heron foi na frente e chutou dentro do gol. Vamos ouvir agora o próprio Heron, ele que é o atleta da equipe do Londrina.
6: Fazendo um bom primeiro tempo, né? A gente tomou um gol ali num contra-ataque, um vacilo, mas é voltar pro segundo tempo, primeiro buscar o empate e depois a virada.
1: Tá aí o Heron, aliás, o Tark, falando com a

0: gente. Vamos acompanhar, escutando o rapaz.
1: Acredito que é uma partida difícil, né? O Fortaleza está brigando lá em cima, mas a gente está fazendo um bom primeiro tempo, como eu falei, está tendo a oportunidade de voltar e tentar marcar o gol.
0: Tá aí. É, Tarik, camisa de número 5 da equipe do Londrina. O técnico Rogério Micali vai conversar com o elenco e tem à disposição para substituições Luan Ribeiro, André Dominique, Kevin, Lucas Marques, João Tavares, Chumbinho, Thales, Vitinho, Pablo Diego, Juninho, William Potter e o Guilherme Potker e o Guilherme Cachoeira. Já o Fortaleza de Alto Ori tem Vinícius Silvestre, Paulinho, Luan Freitas, Neres, Mucuri, Rian, Crispim, Prior, Fogaça, Cantilho, recém-contratado, Wellington e Paulo Baia. Breno.
2: Valeu, Fernando Alves. WB, palhinha do primeiro tempo. O Vitinho falou que o Fortaleza teve sua posse de bola e tal, mas teve um momento que o Londrina também ficou mais com a bola ali, tentou chegar um pouco mais, e o time do Londrina, o pessoal acreditando que com o jogo que está fazendo, dá para conseguir um resultado melhor.
3: Nós temos no futebol os adoradores do resultado. O futebol é só resultado e acabou. Eu acho até que quem vê futebol desse jeito não precisa ir ao estádio. Não precisa nem assistir o jogo. Aguarda a hora assim, mais ou menos, 8 da noite. Quanto é que foi? Ganhou, empatou, pronto, basta isso. Tá compreendendo? Porque o Fortaleza, mais uma vez, consegue um resultado positivo jogando mal. E é umzinho. Não passa de umzinho. Teve mais posse de bola porque não era possível não ter. O time do Londrina, veja, é um absurdo. Acertou a bola na trave sem querer, com o Nino. O João Vitor perdeu um gol de ruim. E o que mais? E uma finalização do Andrade, que o goleiro do Fortaleza defendeu. Por quê? Por puro relaxamento do Fortaleza, ou eu não sei o que é. Deve ser outra coisa. O time não acelera, o time não pressiona, o time não criou, o time não imaginou como resolver a parada. E o time do Londrina deu a bola. Não, pode ficar com a bola, leva para sua casa. Como o time do Fortaleza não tirou proveito disso, aí eles deram umas pontadazinhas aqui e ali para assustar. Jogo fraco do Fortaleza, mas vão dizer nada. Mas isso mesmo, rapaz. É bola na rede, rapaz. O resto é fuleiragem. Ou como diziam lá no Cariri, numa época, dizia, homem, bom é não sei o quê. O resto é folclore, ó. Ainda dizia folclore. É, folclore. Deve ser folclore, né? Aí o cara dizia para esculachar. Mas tá aí, uma vitória. Família Tricolor agradece penhorada ao Heron, porque a bola do time não foi legal, não. Mas vamos nessa.
2: Vamos nessa. Aliás, WB, o que não é folclore, ou seja, o que não é folclore, é quando eu digo que aqui tem a maior arquibancada virtual do Rádio Cearense.
3: É,
2: fui
3: não
2: dar
3: é?
2: Uma olhada, fui dar uma olhada aí nas outras arquibancadas virtuais. WB, fica é longe, viu, da Verdinha? Fica é longe. Vou fazer um intervalo rápido e volto já. 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
7: De volta no Craques do Intervalo, Fortaleza vai vencendo por 1-0, gol contra do Heron, mas vai ganhando o Londrina e vai entrando no G2. Além de Fortaleza e Londrina, só tem bola rolando na Série A. O Flamengo tá vencendo o Red Bull Bragantino por 1-0, jogo no intervalo. E às 7h30 da noite, a bola vai rolar para Atlético Paranaense e Bahia. Mas é hora de opinião no microfone da Verdinha. É hora da gente entender o que aconteceu no primeiro tempo. E quem conta pra gente é o comentarista que joga com a verdade.
8: O Wilton Bezerra.
9: Bom foi o resultado pro Fortaleza, mas o jogo foi ruim. O jogo foi ruim. O treinador Micali, antes de começar, nas suas declarações, disse aí um 5. Ele falou bem assim, bem arrastado. Uma linha de 5, depois 4 e 1. É por aí, é por aí. Aí fez outras considerações, falou a respeito das dificuldades, já remontou esse time várias vezes. E ele entrou mesmo atrás. Ele não combatia a saída de bola do time do Fortaleza. Não teve essa história de que eu estou em casa, a bola tem que ser minha, vou adiantar minhas linhas, estou mal na tabela, vou arriscar alguma coisa. Não, arriscou nada. Arriscou nada. Inclusive o próprio João Ricardo, goleiro do Fortaleza, quase que saiu até o meio campo para trocar passes ali com os zagueiros. Aí o Fortaleza vai para o ataque e encontra o time do Micali realmente recuado. Quando um time todo recua, há uma dificuldade para o adversário. Por quê? Porque os zagueiros, os alas, por exemplo, eles ficam mais fixos na marcação. Eles não sobem tanto. Ora, com a ajuda dos quatro homens que se situam no meio campo, o que é que acontece? O espaço diminui para o time que tem a bola elaborar. E esse espaço ficou curto para o Fortaleza, mas o problema não foi só esse, não. É uma falta, sim, de maior agressividade, de maior vontade, de maior disposição do time do Fortaleza. Fortaleza fez 1-0, um gol contra, porque não criou

0: chances de gol. Não tem jogada. A bola chega no Luiz Fernando, ele dá aquela fechadinha da ponta para o meio e fica por ali. O Caio Henrique não é de apoiar muito. O time depende das descidas do Maiuto pelo lado direito. Ele nem sempre termina bem a jogada. É um jogador veloz, mas que lhe falta técnica em determinadas horas, em determinados momentos, um maior apuro, sabe, para burilar melhor a jogada. Por dentro, na vertical, nada. Nem de Rodriguinho, nem de Pierre, que até ficou um pouco mais atrás, além do Honda, mas é um campo oferecido para o Fortaleza trabalhar. Fortaleza plantar. Fortaleza não quis. Não quis a força de expressão. Não conseguiu jogar. E aí, nesses casos, esse time que está oprimido no seu campo de defesa, ele vai daqui a pouco meter uma bola longa, sabe? Um passe para o seu jogador mais veloz. No caso, o Nino Paraíba, algumas jogadas por ali. Pelo lado esquerdo, um esforço desse jogador, Herbert, né? E mais o Bahia, Igor Bahia um pouco mais à frente. Quer dizer, um comportamento modestíssimo. Sem disposição para atacar, para responder, reconhecendo a sua própria inferioridade. E diante desse time, o Fortaleza ainda tomou, sabe, alguns sustos. A jogada última do João Vitor, ele pegou livre, a meta estava escancarada. Ele jogou mal. O Nino cruzou uma bola lá, a bola tocou na trave, podia bater e voltar. E aí, Fortaleza? Como se explica? Mas aí veio o gol salvador, uma bola para o Chico Costa, que se pegou 3 segundos na bola, foi muito. Eu acho que o centroavante que o Fortaleza bota para resolver, ele mal pegou na bola. Tem que contar em segundos. O Chico Costa foi servir o Vitinho, aí o Heron, lateral esquerdo, precipitou-se, meteu para o fundo de suas próprias redes. E o nosso querido Breno Rebouças narrou desse jeito. Olha o gol.
1: Bola para o Chico da Costa, de frente para o gol, ajeitou para o Vitinho. A zaga chegou para cortar, mandou para o gol. Gol do Fortaleza! Heron contra! Numa chegada do Chico da Costa. Tentou fazer aquele passe açucarado pro Vitinho, finalizando a entrada na área. O Heron veio para cortar, acabou jogando contra o próprio patrimônio. O Kozlinski tentou e na bola não conseguiu e a bola balançou.
2: O Milton Bezerra.
0: Rigorosamente foi só isso que eu lhe disse mesmo, viu, torcedor? Nada mais do que isso. Bom pro Fortaleza, mas para assistir, eu não recomendaria esse primeiro tempo. Vamos para a segunda etapa. Vixe, Maria, olha aí, rapaz. Que aquecimento agora vai, viu? O time do Londrina é como se tivesse acordado, né?
3: Lançamento.
0: Porra, todo mundo no clima, no clima, no clima, porra! Que negócio. Ah, Brasil. Eu posso um negócio desse?
3: Ô, WB.
0: Fale.
3: A Francisca Figueiredo tá falando o seguinte aqui. Boa noite para o melhor comentarista, Wilton Bezerra. Os outros são só estagiários.
0: É muita benevolência dessa nossa ouvinte. Muito obrigado, muito obrigado.
3: Só digo uma coisa. Ela falando que os outros são só estagiários. Abraço, Lourinho da Sorte. Vamos lá pro segundo tempo.
4: Rapaz.
0: Faça isso não.
4: Que era isso, parceiro, rapaz. Bicho. Parceiro nosso aí, pô.
0: Era parceiro.
4: Não. Vamos
3: pro segundo tempo.
4: Parceiro nosso aí, pô.
3: Parceiro só besteira. É pro segundo tempo. Teve mudança no Fortaleza ou no Londrina, Fernanda?
4: Não, sem mudanças.
3: Vamos lá, vamos lá. Sem mudanças, então. Vamos para a segunda etapa. Bola rolando para o segundo tempo.
2: Londrina.
3: Gabriel Lacerda estica essa bola para o campo de ataque. Vai chegar no Igor Bahia. Protegeu. O Ronald chegou na marcação. O Igor Bahia deu toque para o João Vitor. João Vitor fez o lançamento para a ponta esquerda para o Everton. Ajeitou de cabeça para o Heron. Heron recolhe. Olha para a grande área. Faz o levantamento. Toque de cabeça do Igor Bahia. Sobrou para ele mesmo. João Ricardo sai para fazer a defesa. Já não valia mais nada. O Igor Bahia, no primeiro toque de cabeça, quando ele sobe, ele empurra o zagueiro do Fortaleza, Fernanda.
4: Falta de ataque, né, da equipe do Londrina.

tentava já chegar na área tricolor. O Igor Bahia, quando tenta o cabeceio, faz falta no Atlético de Fortaleza. A arbitragem já estava atenta, não valia mais a jogada. Derrubou o Rodriguinho dentro da área. E aí o João Ricardo já pegou a bola para repor em jogo. Segue 1-0.

0: Wallace vê o Tarek bem pertinho dele, mas prefere tocar na esquerda. Vem pra receber o Ebert. João Vitor se alinhou a ele. Toca pro João Vitor. João Vitor lançou na frente. Escapou o Ebert pela esquerda. O Ebert olhou pra grande área. Tem que brecar. Maílton chegou, perdeu no pé de ferro. Ainda pro Ebert. Consegue se livrar da marcação. Vai tentar passar o Maílton. Não passa. Maílton fecha a porta, rouba a bola dele, joga no Ronald. E o Ronald estoura essa bola para o campo de ataque. A sobra de bola vai ser com o Gabriel Lacerda, zagueiro do time do Londrina. Gabriel Lacerda vai pro campo de ataque. Ainda o camisa 15. Ele solta a bola então aqui do lado direito, onde está o Nino Paraíba. Nino Paraíba para cima na marcação do Rodriguinho. Soltou mais atrás. A bola pro Tarek. Daí faz chegar no camisa 20, que é o João Vitor. João Vitor lançou pro João Andrade. João Andrade na direita. Cruzamento na grande área. Toque de cabeça pro gol do Ebert. Gol do Londrina.
1: Londrina.
0: Ebert, camisa 28.
2: Impedido.
0: A bandeira está no alto. Não vale nada, mas o VAR vai checar. O Ebert sai dizendo que não, que estava em posição legal. O gol foi marcado, mas foi invalidado, Fernanda.
1: Até o momento invalidado o gol da equipe do Londrina. Chegou, foi o cruzamento que veio pela direita, quando o Ebert estava sozinho, cabeceou e balançou as redes. A gente aguarda o VAR sinalizar se valeu ou não, mas na minha interpretação acho que estava.
0: Eu acho que o Caio Henrique fora da grande área dava condição.
2: Pronto, é minha impressão também. Jogador cabeceia e a gente fica olhando para aqueles que estão mais próximos dele, que cabeceou. Mas o Caio Henrique estava bem aberto pelo lado esquerdo, olhando, né? Anulou, mas a hora mesmo achei um negócio meio esquisito.
0: VAR traçando linhas. O VAR está traçando as linhas, mas eu também tive essa impressão que o Caio Henrique fora da grande área deu condição para o Ebert. Vamos ver.
2: Mas aí
0: ele chega
2: milímetros,
0: na
2: segunda... né? Hã? Por milímetros.
0: Milímetros.
2: É, a ponta da chuteira, uma unha um pouco maior, meião um pouco mais volumoso, tudo é desse jeito. Agora, como o time chegou tranquilo, né? A bola passou no nariz de todo mundo aí, e aí tá aí o Fortaleza, levando um gol do Londrina. Se o juiz marca, tá vendo aí? Marcou, não?
0: Gol validado, foi isso? Não,
1: não.
2: Anulou.
0: Vamos ver.
1: Anulou.
2: Pra solta o Fortaleza, hein?
0: Anulou, então.
2: Alvíceras.
0: Gol anulado. Segue 1-0 pro Fortaleza. Depois a gente vai ver a imagem que o VAR traçou de linhas ali. 3 minutos de bola rolando. Segue Fortaleza 1-0 para a equipe do Londrina. 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Londrina fez um gol com o Ebert, mas foi invalidado. A bola contigo do Fortaleza. É o Pierre. Ele solta mais à frente pro Rodriguinho. O Rodriguinho tentou tocar pro Luiz Fernando. Nino Paraíba recuperou pro Londrina. Solta pro Wallace. Devolve no Nino Paraíba. Pressionado. Nino Paraíba na bandeira de escanteio. Dá um chutão pra frente. Pierre cortou de cabeça. Bola voltou no Chico da Costa. No pé de ferro. Ele perde pro Wallace. E o Gabriel Lacerda pega a bola e vai dominando. E vai saindo para o campo de ataque. Chega no João Andrade, ajeitou pro Igor Bahia. Igor Bahia no Ebert. Ebert recebeu lá pela esquerda, por dentro. Tá passando o Heron, bola pra ele. Heron fez o cruzamento pro Igor Bahia. Chegou junto com ele, Tomás Cardona pra afastar. A sobra de bola com o João Vitor. Ainda o Londrina na intermediária. Londrina voltou mais ofensivo. Jogou o Ebert pro Heron na esquerda. Heron faz o cruzamento. Mete a cabeça na bola o Gazal pra tirar dali. Vai voltar com o João Vitor. Triscou de cabeça na bola. Conseguiu dominar. Evitar a saída pela linha de lado do Heron. Heron solta mais atrás pro Wallace. Daí pro Tarek. Tarek recebe pelo círculo, pela faixa central de campo. Joga na ponta direita. Nino Paraíba vem pra fazer o domínio. João Andrade já passou. Nino Paraíba cruzou de cabeça. Foi o Ronald dessa vez. Bola fica viva. João Andrade disputou com Caio Henrique. Caio Henrique protegeu. É escanteio para o Londrina, Fernanda.
1: Escanteio para o Londrina pela direita. Chegava ali a equipe para entrar dentro da área do tricolor de aço quando houve a interceptação da zaga. Uma bola pela linha de fundo, escanteio. Já se organiza ali para a cobrança.
0: Cobra rápido, mangas curtas. Bola no João Vieira, do João Andrade. Vai fazer o levantamento. Minha nossa senhora. O João Andrade fez uma coisa horrorosa. Jogou lá na arquibancada. Diga, WB.
2: Foi numa peia de nada, viu?
0: Você tinha razão,
2: rapaz.
0: Foi o meião mais volumoso.
2: Não estou dizendo mais volumoso, um pé um pouco maior. Quem mandou nascer com um pezão desse tamanho? Aí, impedimento para a sorte do time do Fortaleza. Aliás, o Londrina, acho que eles chegaram à conclusão que é possível jogar. E voltaram aí danadinho aí, ó. Não sei se vão segurar.
0: Rapaz, esse negócio de meião mais volumoso, se tudo que der volume. Tem zagueiro aí que vai dar condição sempre. 6 minutos de bola rolando, é segundo tempo. Manda lá pra frente. Senti falta de uma risada aí. A bola com o jogador Maílton. Maílton esticou essa bola pro campo de ataque.

0: ataque, a defesa tirou parcialmente, complementa a defesa do Londrina. Aí caindo nos pés ali do Heron. Heron pela esquerda, fingiu que não viu. A bola com o Heron, Heron dominando, pressão do Rodriguinho em cima dele, ainda o Heron. Heron contra o Rodriguinho, Heron chutou em cima do Ronald, Ronald armou pro Vitinho na grande área, rolou pro Chico da Costa pra fazer! Defesaça do Kozlinski, bola vai sobrar com o Luiz Fernando, tirou o Gabriel Azevedo de cabeça, complementação do Nino Paraíba, chega pra afastar o Chico da Costa. Dessa aí, de frente pro gol, não dava pra perder não, Fernanda.
1: Pelo amor de Deus, Chico da Costa, me ajuda a te ajudar. Tava de frente pro gol, chegou ali, ficou a bola só pra ele. Em vez de tirar o goleiro, ele acabou sendo interceptado pelo Kozlinski e perdeu essa grande chance do Fortaleza fazer 2-0 no VGD.
0: E vem de novo o time do Londrina com Guilherme Portuga. A bola na frente, ele vindo para Paraíba, esticando no campo de ataque. Recuperação do Ronald. Ronald ajeitando para o Caio Henrique. Caio Henrique para Luiz Fernando. Luiz Fernando pede falta. O que, que o árbitro marcou? Falta. Falta para o Fortaleza. Falta em cima do Luiz Fernando. Foi no Mocotó, Fernando Alves, segundo o árbitro.
1: Nos Mocotores, né, WB?
0: Isso.
1: Mocotores. Luiz Fernando ali fez a falta. Recebeu a falta, na verdade. E aí já cobrou, já fez a cobrança. Segue 1-0, Brenda.
0: Já cobrado, 7 minutos do segundo tempo, 1-0 Fortaleza. A bola com o Maílton pela direita. Vixe, o Maílton carimbou a cara do Ebert. A bola voltou para o próprio Maílton. Ele toca no meio para o Pierre, no círculo central. Distribui jogada com o Tomás Cardona, que sobe para o campo de ataque. Ayrton Tomás Cardona ajeitou com Caio Henrique na esquerda. Caio Henrique para Luiz Fernando. Toca mais atrás então o Luiz Fernando. Deixa a bola para o jogador Tomás Cardona. Do Cardona para o Pierre. Pierre faz o passe ali para o Rodriguinho. Ajeitou para o Vitinho. Vitinho carregou pela faixa central do campo. Soltou na canhota para Luiz Fernando. Luiz Fernando tabelando ali com o jogador. Que é Rodriguinho, Rodriguinho marcado de perto pelo jogador Gabriel Lacerda, ajeitou pro Pierre na entrada da área, bom passe era pro Luiz Fernando, ele foi desarmado pela defesa, tenta puxar contra a gol pelo Londrina, interceptação feita pelo Ronald, bola chega no Maílton na direita, olhou pra grande área, tentou levantamento no peito do Wallace, complementa de cabeça o Portuga, vem para dominar o Igor Bahia, ajeitou pro Heron, Heron recebe, Heron vai estourar essa bola pro campo de ataque, não prefere dar o toque mais atrás. A bola chega no Tarik, domina a camisa número 5, ajeitou para o João Vitor, João Vitor recolhe, João Vitor vai girar o jogo aqui na direita, onde está colocado o Nino Paraíba dominou, tem campo para ele avançar, vai levando mais à frente ainda o Nino Paraíba, se apresenta pelo meio, Ebert, ele prefere o toque então ali para o Portuga, Guilherme Portuga ajeita para o Tarik, Tarik recolhe, solta então na canhota para o Heron, domina a camisa 34, doido para se redimir o Heron, a bola para o João Vitor recebeu, o Heron passou, ele prefere tocar pelo meio, onde está colocado o Tarik, Tarik para Guilherme Portuga, dominou, fez o giro do corpo, deixou na direita para o jogador Nino Paraíba. Passou para receber o Portuga, chega no bico da grande área, chuta em cima do Rodriguinho, bola volta então pro Portuga, ajeitando outra vez ali pro Nino Paraíba. Nino Paraíba solta na intermediária, onde está o jogador Tarik, deixa mais atrás pro Gabriel Lacerda. Gabriel Lacerda tenta um passe à frente, vai chegar nos pés do Portuga, desarmado pelo Caio Henrique. A bola sobra com o time do Fortaleza. Caio Henrique tá apertado, deu um chutão pra frente, vai ceder lateral pro Londrina, não, fica ali com o Gabriel Lacerda, recupera pro Tubarão. Gabriel Lacerda pro Nino Paraíba, vai lançar na grande área pro Igor Bahia, mergulha Gasal pra tirar, a bola volta pro Tarik. Que ajeita de peito, deixa a bola no João Vitor. João Vitor vai jogar na esquerda, onde está colocado o camisa número 34, que é o Heron. Heron para Ebert, Ebert recebeu, o Heron vai passar, ainda o Ebert, ele vai puxar para o meio, solta a bola ali, onde está o João Vitor. João Vitor contra Ronald, João Vitor continua protegendo a bola, solta mais atrás pro Wallace, o Wallace é quem tem a posse agora, olha pra frente, Tarik tá perto dele, vê pra quem passa, não acha a linha de passe, encontrou o Ebert, chegou na intermediária pela esquerda, soltou na ponta pro Heron, vem por baixo o Maílton, joga pra fora, sai de lateral e vibra muito, porque consegue fazer o corte, e o Maílton, lateral ou ele deu escanteio para o Londrina, Fernanda?
1: Escanteio para a equipe do Londrina, Maílton tirou ali a bola quando chegava a equipe do Tubarão, era o Heron que estava na bola, e aí ele coloca a bola pela linha de fundo. Escanteio. É lateral, escanteio.
0: Voltou. Lateral. Mas o Maílton parece que ficou sentindo, tá mancando ali. Lateral pro Fortaleza, pro Londrina, já cobrado. Bola volta pro próprio Heron. Heron domina, tenta passar do Maílton, leva pro fundo, tenta cruzamento. Agora sim desvia no Maílton, vai pela linha de fundo, esquinado pro Londrina, Fernanda.
1: Agora sim, escanteio. O último toque na bola foi do Maílton. Vai ali pelo lado esquerdo para fazer a cobrança, o camisa 20, João Vitor.
0: Escanteio pro Londrina, daqui a pouco a gente faz o giro dos 10. Esquinado pro Londrina fazer a cobrança, vem embora pra área do Fortaleza. João Vitor preparado, vai alçar na grande área, os zagueiros do Londrina estão lá dentro, levantamento feito, primeira trave, tem desvio de cabeça, acho que foi do Heron, direto para fora, é só tiro de meta para o Fortaleza fazer a cobrança, sonho grande, domingo, Totolec Show vem com o carrão dos seus sonhos, um Creta 00. 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

0: 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O tempo corre no ritmo da bola. 11 minutos passados, segundo tempo de jogo, placar da Verdinha marca.
1: Londrina
0: tem 0. Um para o Leão, gol contra Geron. Série A do Brasileiro, Atlético Paranaense abre o placar para cima do Bahia. 1 para o Furacão, 0 para o Esquadrão.
2: Breno Rebouças.
0: Comigo dá jogo. 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
0: 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Passou já pela arquibancada virtual, tem falta para o Fortaleza. Rodriguinho ajeitou para o Maílton. Maílton alçou na grande área de cabeça. Afastou a defesa do Londrina. Vai tentar o contra-ataque o Ebert. Acelera o camisa 28 lá pela esquerda. Soltou para o João Andrade. João Andrade vai puxar para o meio. Lançamento para o Ebert. Conseguiu passar do Ronald. Ainda o Ebert vai entrar na grande área. Pela esquerda tentou jogar lá dentro. Sobrou para o João Andrade na entrada da área, bateu pro gol, colocado mal demais, direto pra fora. 12 minutos a segunda etapa. Teve um desvio, segundo o árbitro, Fernando, que ele tá marcando escanteio, né?
3: Sim, teve um pequeno desvio e a arbitragem tá marcando esse escanteio para o Londrina.
0: Então tem esquinado pro Londrina. João Andrade tentou o chute colocado, mas aí o árbitro viu um desvio leve em algum jogador do Fortaleza. Esquinado pro time do Londrina. Mais bola pra área do Fortaleza, tem que ter atenção, hein? Tem que ter atenção. Ele cobra na manga curta. Bola chega no Nino Paraíba. Levantou. Segunda trave. Cabeçada. Bola sobrou. Vai bater pro gol. Ala se tira dali o Ronald. A sobra de bola ainda é com Londrina. João Vitor tentou na grande área pro Ebert. Cruzou pro meio. O Heron passou. Furou o Heron. Vai sobrar com o João Andrade. Bateu cruzada. A bola perde um pé. Gabriel Lacerda bateu. A bola passa pra fora. Incrível as oportunidades que o Londrina perdeu de empatar, Fernanda.
3: Grandes oportunidades. Os donos da casa conseguiram aí crescer nesse segundo tempo. Ficou ali, não vai, mas não vai. Teve um chute que o atleta tenta, sobra a bola para o outro lado. O João Ricardo faz uma defesa. O último toque teve ali do Ebert. E teve o Gabriel Lacerda também que tentou o cabeceio, mas a bola foi para fora. Muitos atletas da equipe Londrina tocando na bola, mas todos sem sucesso, sem conseguir colocar no gol.
0: O WB, a furada na pequena área foi do Heron, o que fez o gol contra. É. Era pra ele se redimir, é. WB.
4: Mas você sabe, isso que aconteceu na área do Fortaleza, como é que a gente dizia antigamente, quando era menino? Sururu na área.
0: Sururu.
4: Isso aí foi um tramado do sururu aí.
0: Tinha um
4: e
0: amigo
4: por
0: meu.
4: Pouco Fortaleza não toma gol. Olha o Londrina.
0: Os homens de novo. João Andrade e Pierre. Joga pra escanteio. Rapaz, o WB, na minha época tinha um narrador que ele chamava, quando tinha essa confusionária, de Charivari.
4: Charivari. E também tinha
0: Charivari na área.
4: E tinha também Sede Boi.
0: Sede Boi. Aliás, não
4: Sede
0: foi
4: Boi na área.
0: Aliás, não foi escanteio não, porque a bola pegou por último no João Andrade, quando o Pierre deu o carrinho. Foi só tiro de meta. Por isso que o Pierre vibrou bastante quando ele acertou o carrinho. Manda pra frente o Tomás Cardona. Tenta uma ligação com o Chico da Costa. Toca de cabeça na bola. Pra ninguém. Fica fácil para o Nino Paraíba. Nino Paraíba recua pro goleiro Kozlinski. Kozlinski despacha essa bola mais pra frente. A bola pega no Ronald. Ajeitou o Guilherme Portuga de cabeça. Aí pro João Vitor. João Vitor perdeu pro Ronald. Ronald ajeitou pro Vitinho. Vitinho prendeu. Soltou de novo pro Ronald. Daí pro Pierre. Pierre viu a passagem do Caio Henrique pela esquerda. Caio tentou o toque pro Rodriguinho. Ele não entendeu. Gabriel Lacerda cortou. A bola cai nos pés do Portuga. Lançamento pro Ebert. Lá no campo de ataque. Mano a mano com o Gazão. O Ebert bateu de fora da área pra fora, pra longe do gol, Fernando Alves.
3: Bem longe mesmo, Breno. A tentativa de fazer o gol de fora da área, a bola nem passou próximo nem do topete do João Ricardo pra dar aquele susto. Passou, foi ali bem longe, bola pela linha de fundo, colocada pelo Londrina. Fica com Fortaleza agora pra repor o jogo, segue 1-0 Fortaleza.
4: É. Mas o mais grave é que ele pegou com um jogador pela frente, pra ele limpar e bater. É porque bateu mal. Saiu um passe longo, rápido, e o Londrina resolveu que dá pra jogar. Dá pra jogar, o Fortaleza vai ter que fazer força, hein? Vai ter que procurar jogar também, responder. Porque até agora nada. Necas de Pitimiriba. O jogo tá igual.
0: 15 minutos, 15 passados do segundo tempo, 1-0 Fortaleza, Rejunta Mix. 100% qualidade. 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Ao Londrina, com o Igor Bahia. Pressionou João Ricardo. Fez a defesa, ficou sentindo ali. O árbitro deu falta ou só vai seguir o lance normal?
3: Só seguiu o lance.
0: Só seguiu, né? Tava tudo valendo. João Ricardo.

0: Faz a reposição de bola. Ele vai tocando no Gasal. Daí pro jogador Maílton. Maílton pra Ronald. Ronald acabou perdendo a posse. Volta o Londrina. O Londrina tá gostando mais do jogo. Heron pra Ebert. Ebert contra Maílton. Chamou pra dançar. Vai levar pro fundo. Passou. Cruzou. Mete a cabeça na bola. O Rodriguinho e tira. A sobra de bola ainda com o time de azul. O Londrina vem chegando. Tem cruzamento do Heron. Bola explode nas costas do Maílton. Sai. Lateral pro Londrina.
1: Esse Herbert tá se divertindo, hein?
0: Tá.
1: Tá danado, vai pra cima, menino, rapaz.
0: E foi um dos que chegou nessa janela de contratações, viu? Um dos reforços. Isso é reforço, né, WB? Chegando o Heron. Heron cruzou na grande área. Rodriguinho mergulha, mete a cabeça na bola. A sobra vai ser com o time do Fortaleza, Chico da Costa. Chico da Costa faz o passe pro Luiz Fernando. Luiz Fernando contra Nino Paraíba. Ainda Luiz Fernando. Ele contra três. Encontrou o Chico da Costa. Chico da Costa pedalou, limpou. Cortou pro Pecanhoto, bateu pra fora. Pecanhoto, Chico da Costa tá descalibrado hoje, viu, Fernando?
2: Tá sim. Tentou ali o chute, fez o drible pra tentar avançar mais na área. Quando viu que não tinha espaço, arriscou chutar, mas a bola foi só pra fora, sem chances ali, nem pra pensar em um risco pra equipe do Londrina. Segue 1-0 pro Leão.
0: O pessoal aqui no nosso chat, nosso arquibancada virtual, tá preocupado. Estão dizendo assim: vão deixar o Londrina empatar. E lá vem o Londrina. Ebert pela esquerda. WB chamou a atenção que ele tá jogando muito. Ebert na grande área pro Igor. Devolveu pro Ebert, bateu colocado. João Ricardo espalma, manda pra escanteio. Evita o gol de empate do Londrina. Ebert tá danado, Fernanda.
2: Ele tá doido pra marcar o dele, o camisa 28 do Londrina. Fez ali, deu um chutaço de fora da área. João Ricardo defendeu, colocou a bola pela linha de fundo. Escanteio pela direita, na cobrança o 20, João Vitor.
0: Escanteio pro Londrina. É João Vitor na cobrança, vai jogar na grande área. Vem levantamento pra área do Fortaleza, tem que ter atenção. João Vitor tá autorizado, partiu pra cobrança, levantou na segunda trave, cabeçada da zaga, afastou, emendou, mandou por cima do gol. Portuga pegou de primeira de fora da área, mas a bola subiu demais, Fernanda.
2: Tentou ali o chute o Guilherme Portuga, na verdade, quando tem a cobrança do escanteio, mas a bola vai só por cima do travessão. Reposição da bola em jogo para o Fortaleza, que vai fazer mudanças. Vem aí Natan Fogaça e Neto.
0: Confesso que nenhum dos dois me empolga não, viu, WB?
1: Rapaz, vamos esperar, né?
2: Ele vai retrancar.
1: Vamos precipitar os acontecimentos. O Ronald, que culpa o Ronald tem com o que está acontecendo aí? Ele coloca mais um terceiro zagueiro.
2: Isso.
1: Não é isso? Bota mais um zagueiro.
2: Sai aí Ronald com a 8 e entra o Neres com a 23.
1: Pois é, três zagueiros do miolo. E o outro atacante é o Fogaça.
2: Foi o Fogaça que entrou.
1: No lugar do
2: Chico da Costa.
1: Pois é. Mais um centroavante. Mas daqui a pouco o Fogaça se incomoda, não. E quando vier outro centroavante, aí ele entra um pedacinho também. E por aí vai.
0: E é o Fortaleza que tem a posse. Rodriguinho tentou escapar, foi puxado, pediu falta. O árbitro vai dar. Não, a bola não chegou a sair. Bola com o time do Londrina. Quem domina lá é o Wallace. Faz o lançamento pro campo de ataque. Mete a cabeça na bola. O defensor do Fortaleza, que é o Neres, acabou de entrar. Vai brigando por ela o Rodriguinho. Disputou, ganhou, deixou pro Vitinho. O Vitinho tentou passar. O Tarik fechou a porta, recuperou a bola pro time do Londrina. Ainda o Tarik pro Guilherme Portuga. Portuga recebe, gira, tira da jogada o Pierre. Ainda o Portuga, alinha o corpo. Lança lá na ponta direita, onde está o Nino Paraíba. Recolheu, matou na coxa, botou no chão. Nino Paraíba jogou do outro lado de cabeça para cortar a defesa do Fortaleza com o Maílton. A sobra de bola vai ser com o Vitinho. Vitinho ajeitando pelo meio do campo. Rodriguinho é quem recebe, ele toca mais atrás. Ele vai jogando ali com o Cardona. O Gasal é o zagueiro central. Neres é o zagueiro pela esquerda, pela direita, e pela esquerda o Cardona. Ainda o Cardona recebendo. Foi pra linha de três o Autori. Botou na frente, era pro Fogaça. A bola pega no Fogaça, sai lateral pro Londrina fazer a cobrança. 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O tempo corre no ritmo da bola. 20 minutos do segundo tempo. Placar da Verdinha marca
3: Londrina
0: 0. O Leão tem 1. Série A do Brasileiro, Bahia empatou. 1 pro Furacão, 1 pro Bahia. 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Lá vem João Andrade, entrou na grande área, fez um carnaval, puxou pro meio, limpou de três, bateu pro gol, explode em cima da zaga.

0: sobra vai ser com Fogaça, já perdeu Fogaça, a bola volta com Gabriel Lacerda pelo time do Londrina, vai experimentar de longe Gabriel, vai não, vai tocar de lado, vai deixar a bola pro João Vieira, João Vitor, melhor dizendo, João Vitor levantou na boca do gol, de cabeça tira Neres, a bola vai voltar com o time do Fortaleza, Luiz Fernando, calcanhar na bola pro Pierre, Pierre perdeu pro Tarik, na intermediária Tarik levantou pro Igor Bahia, João Ricardo espalmou, tem sobra de bola, com o Heron, na meia lua, o Heron bateu, a bola sobrou pro Igor Bahia, girou, bateu em cima da zaga, voltou, é pro jogador Heron, teve falta, teve falta de ataque, o árbitro parou, explica tudo aí, Fernanda.
1: Falta de ataque, quando tentava ali fazer o chute, o João Ricardo fez a defesa e ficou pelo chão, quando foi derrubado ainda durante a jogada, tanto que o gol tricolor ficou sem o goleiro posicionado, e aí a arbitragem atenta, deu falta de ataque, por isso bola pro Fortaleza, e o Londrina faz mudanças, sai o 77 Guilherme Portuga, e entra o 18 Juninho.
0: O WB, o Londrina tá ensaiando, viu, WB?
2: Olha, é aquilo que eu digo. Não, mas Fortaleza jogou mal no primeiro tempo, não é isso? Mas não ganhou. 1-0, muita gente. Não, não importa o resultado. É não. É não. Quando joga mal, deixa uma preocupação, rapaz. De uma etapa para outra. Está sendo engolido pelo time do Londrina. E o Londrina é um candidato à queda. Ao rebaixamento. Não é contra um super time, não. Está mal. O time do Londrina vai para cima e é um furdunço geral. O treinador já tirou um volante para colocar mais um zagueiro. E a outra mudança foi um centroavante para tirar o outro. Mas pode, evidentemente, mesmo sem jogar nada, marcar o segundo gol, aí sair dizendo que está tudo bem, é isso mesmo, tem que jogar mal. É por isso que eu sou contra essa conversa besta. Tem que jogar bem, rapaz. Fortaleza tá mal no jogo.
0: Lá vem o Fortaleza. Natan Fogaça na direita pro Vitinho. Segura um instantinho. Fernanda, Vitinho domina, prende a bola. Demora um pouco a soltar. Agora soltou pro Maílton. Maílton na intermediária cortou pro pé canhoto, que não é o bom. Vem marcação em cima dele do Juninho. Maílton distribui jogada na esquerda pro Caio Henrique. Caio Henrique coloca mais atrás, onde está o Tomás Cardona. Ele vai e toca pelo meio, onde está o Pierre. Diga lá, Fernanda.
1: Detalhe de outra mudança no Londrina. Saiu também o 17, João Andrade. Entrou 27, Guilherme Cachoeira, que é ex-Fortaleza.
0: Porra. Duas mudanças em cima, duas mudanças feitas pelo Micali. Quer falar, WB?
2: Um time que tem Chumbinho e Cachoeira não pode ser ruim.
0: É Pierre, gira jogo na esquerda, Caio Henrique recebeu, fecha a marcação ali o Juninho, aí do Caio Henrique, ele passa a bola pro Pierre, devolução pro Caio Henrique, coloca atrás, onde está colocado o jogador Cardona, recua pro João Ricardo, Igor Bahia vai fazer pressão, o João Ricardo dá um chutão pra frente, a bola viajou, corta de cabeça Nino Paraíba, a sobra vai ser no peito do Rodriguinho, ajeitou pro Vitinho, Vitinho no círculo central, faz o giro, ou demora pra soltar essa bola, coloca atrás ali pro Neres, Neres ajeitando o jogo, na direita pro Maílton, inverteu da direita pra esquerda, vai chegar no Caio Henrique, vai não, foi direto pra fora, lateral gratuito pra equipe do Londrina fazer a cobrança Rejunta Mix, 100% qualidade, é da nossa terra, é da nossa 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Bola com o time do Londrina, Nino Paraíba tem a posse, ele chama pro jogo o zagueiro Gabriel Lacerda, Gabriel Lacerda de primeira faz o lançamento lá pra ponta esquerda, quem vem pra fazer o recolhimento é o Heron, camisa 34, autor do gol contra, Heron coloca atrás, Wallace gira jogo então com o Gabriel Lacerda, sobe a marcação Fortaleza, Nino Paraíba vem pra receber na direita, Nino Paraíba dá o toque na bola, ela vai chegar na frente ali onde está o Cachoeira, Guilherme Cachoeira se livra do primeiro marcador, vai conduzindo pelo meio, ainda o Cachoeira, bom passe à frente, é pro Igor Bahia recebeu, girou pra tirar a marcação, ainda o Igor, vai inverter jogada, jogou lá na ponta canhota, quem tá lá é o Heron, livre de marcação, o Heron calculou o centro, cruzou de cabeça, tirou Neres, a bola vai sobrando então aqui com o jogador Luiz Fernando, ele joga pra fora, sede lateral pra equipe do Londrina, arremesso de mão pro time da casa, vai pra mais uma cobrança de lateral, Nino Paraíba deixa no Tarik, Tarik domina, ele vai tocando curtinho, é com o jogador Guilherme Cachoeira, na grande área pro Juninho, matou no peito, levou pro fundo, tentou cruzamento, a bola explode em cima da zaga, sai, é escanteio pro Londrina, Fernanda.
1: Mais um escanteio pro Londrina pela direita, tentava chegar ali na área pra fazer o cruzamento, quando Cardona bateu na bola com o último toque do Fortaleza, escanteio para o Londrina, que já se organiza pra cobrança.
0: Escanteio pro Londrina fazer a cobrança, vem bola pra grande área, é o João Vitor. João Vitor cruzou primeira trave, tirou a defesa, vai sobrar do lado de fora com Juninho, Juninho recebeu, ajeitou mais atrás com Nino Paraíba, Nino Paraíba soltou na ponta esquerda, Pierre mete a cabeça na bola, lateral pro time do Londrina mais uma vez, quem tá lá pra cobrança é o Ebert, Ebert cobrou, deixa a bola no Guilherme Cachoeira, Guilherme Cachoeira recebe, alçou na grande área do lado de fora, vai sobrar com João Vitor,

0: na linha de fundo, na direita, recebeu, cruzamento de cabeça, tirou o nariz. Já houve falta de ataque ou houve impedimento lá do...
1: Impedimento.
0: Foi impedimento, né, do João Vitor.
1: Isso.
0: Impedimento marcado, lance não vale mais nada. 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Deixa eu passar na arquibancada virtual, pessoal ligado com a gente, Davi Duarte, a Marli, Maria Clara, quem mais aqui? José Wellington, Chapuleta, ligado também com a gente.
2: Rapaz, Chapuleta.
0: Quem mais aqui? Quem mais aqui? Marli, Chapuleta. Que apelido, viu, WB?
2: Que, olha,
0: pense.
2: Eu acho que tá na hora de botar o Paulo Baia aí, tá não?
0: Será?
2: Que pelo menos o Paulo Baia bota a bola na frente, perde gol, faz uma poeira lascada, o torcedor fica com raiva dele. Então,
0: mas pra perder gol,
2: Luiz Fernando até agora, pra zero.
0: Perder gol, deixa os que já estão mesmo, WB.
2: É, pra perder, pô, tem isso também, né? Deixa pelo menos como tava, né? Como diz o cara.
0: Mas é, ó, falta,
2: mas o Fortaleza no segundo tempo não joga.
0: Não joga.
2: O time do Londrina cresceu de produção, botou velocidade no jogo e o Fortaleza não reage. Sorte do Fortaleza. Porque ele tá ganhando quando o time do adversário não jogou nada e tá ganhando quando o adversário joga alguma coisa. Então esse aqui é um time de sorte, rapaz. É, vamos nós.
0: Falta pro Londrina ali perto da intermediária, derrubaram o Juninho, sobrou um cartão amarelo, Fernanda.
1: Cartão amarelo pro Pierre. Pierre recebe o amarelo. Ele que fez a falta no atleta, por isso, amarelado. Acho que ele tá suspenso, viu, Breno? Vou só conferir aqui.
0: Ih, rapaz, perdeu o Pierre pro próximo jogo? O Sacha vai ter que voltar, né? Falta pro time do Londrina. João Vitor na bola, jogou lá dentro. Toque pro gol! Golaço do Londrina! Igor Bahia, camisa 99, aproveitando o levantamento na grande área da cobrança de falta, bateu de primeira, não deixou a bola cair, chutou forte, chutou alto e a bola balançou a rede do Fortaleza. O João Ricardo só olhou. Igor Bahia pegando de primeira, um golaço do Londrina para empatar Londrina. O jogo. Igor Bahia, anota o gol para ele, Fernanda.
1: Cobrança de falta, bola alçada dentro da área, Igor Bahia pega a bola de primeira, chuta no gol, balança as redes e muda o placar no VGD.
3: Londrina!
1: Tem. Também tem.
4: Breno Rebouças.
0: Na hora do gol, 28 minutos. WB, quer que eu te diga uma verdade?
2: Diga.
0: O gol é justo, WB. O gol faz justiça ao placar.
2: Justo não. Justíssimo. Eu tava dizendo aqui, quem joga é o Londrina. O Londrina que no primeiro tempo respeitou o Fortaleza. Ficando todo atrás, o treinador falando 5-4-1. Quando ele viu que o Fortaleza jogou bulhufa no primeiro tempo, resolveu então, rapaz, vamos jogar. Dá pra jogar contra esse Fortaleza aí? Dá pra jogar. E foi pra cima. Teve um gol anulado por uma questão de pico de chuteira, meião maior. E joga demais o Everton, o Bahia, o João Andrade, até o que fez o gol contra, apertando o Fortaleza, que tirou um homem de meio campo para botar um zagueiro, para reforçar, modificou, foi bem que nada. Merece o castigo o time do Fortaleza. Mas é aquela história. Eu vou repetir o que eu estava dizendo. Jogou o primeiro tempo mal, mas ganhou. Isso aqui é futebol, futebol é isso. Não é isso que falam? Aí quando você vai criticar, má vontade. É ante isso, ante aquilo. Aí, ó, quebrou a bola no primeiro tempo, quebra no segundo porque não joga. Simples assim. Mas ainda há muito tempo aí.
0: Lá vem o Fortaleza com Caio Henrique, dominou na esquerda, vai para cima da marcação, balançou na frente do Ebert, colocou mais atrás, deixa a bola pro Pierre, daí pro Rodriguinho, devolução pro Pierre, vão trocando figurinhas, a bola chega de novo no Rodriguinho. Rodriguinho agora coloca mais atrás onde está o Cardona. Cardona faz o passe mais à frente, era pro Rodriguinho, devolução pro Cardona. Fortaleza com dificuldade de partir pro campo de ataque. Cardona faz o lançamento lá na frente, Nathan Fogaça matou no peito, botou na frente, tentou passar do Wallace, rolou mais atrás, é pro Rodriguinho de fora da área, preparou o chute, colocado, tentou entrar na grande área. O Wallace acompanhou, protegeu e garantiu o tiro de meta para o time da casa. No estádio VGD em Londrina, o tempo corre no ritmo da bola. 31.

0: É segundo tempo de jogo, o placar da Verdinha marca.
1: Londrina.
0: Tem um. Também tem um. Série A do Brasileiro, Flamengo faz o segundo. 2 pro Mengão, 0 pro Bragabum. Comigo dá jogo. 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
0: 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Mudanças no leque, Fernanda Alves.
2: Isso, saindo o 2 Nino Paraíba, para a entrada do 13 André Dominique. Saiu também o camisa de número 15 para a entrada do... Só conferir aqui essa segunda substituição, Breno, rapidinho, mas aí, saiu o Nino Paraíba. Primeiro saiu o Nino Paraíba com a 2 e entra o 13 André Dominique. Aí tem a outra substituição, que entrou o camisa 8, que é o...
0: Lucas Marques.
2: Isso, Lucas Marques. E aí eu trago já quem foi que saiu. Foi o João Vitor. Saiu o João Vitor para a entrada do Lucas Marques.
0: Lucas Marques. Duas mudanças feitas a mais pelo técnico Micali.
3: É, enquanto a gente estava detido nas modificações.
0: Só um instantinho, WB. Desceu Fortaleza pela direita com o Maílton para cima do Heron. Maílton tentou cruzar. Heron mete o pé no meio do caminho, rouba a bola e é contra-golpe do Londrina com o Guilherme Cachoeira. Acelerou o Cachoeira lá pela esquerda. Ele vai fazer o lançamento para a ponta direita. Vem para fazer o domínio. O Ebert veio pro lado direito agora. O Ebert vai o camisa 28. Acelerou. Juninho passou. Ele preferiu dar a bola então aqui no camisa número 13, que é o Dominique. Chegou no fundo, fez o cruzamento na grande área. Olha, Ebert de primeira para fora.
3: Olha aí.
0: Desperdiçou mais uma boa chance o Londrina. O Fortaleza está pedindo para perder esse jogo, WB.
3: Estático. Só o Ebert que chegou, olha aí, ó.
0: Foi.
3: Ele bate, ó. O zagueiro deu as costas. Botou 3 zagueiros no miolo para olhar o jogo. Aí, quase chega. E olha, 33 tempo. 33 minutos, né? Olha, a bola é do Londrina, olha aí. A bola é do Londrina, ó. Aí, ó.
0: 33, bola pro time da casa. Quem domina o Londrina? Gabriel Lacerda. O Londrina está corajoso no segundo tempo. Gabriel Lacerda no círculo central, distribui jogada pela direita. Ebert recebeu, passa a bola pro Juninho, pede o Tarek pelo meio, bola pra ele. Tarek recebe, vai girando o jogo, coloca mais à frente. Lucas botou a bola na grande área, vai virar o Londrina, bateu pra fora. Desperdiçou grande chance o Guilherme Cachoeira, porque a zaga chegou junto com ele. O Neres chegou travando, é escanteio, Fernanda.
2: Exatamente, o Lucas Marques chegou ali para fazer, o Guilherme Cachoeira, perdão, chegou ali para fazer o chute, quando vem interceptado pela zaga do Fortaleza. O último toque do Neres, camisa 23, escanteio pela esquerda para o Londrina.
0: Escanteio pro Londrina, tá desenhado, minha gente. Ó o Londrina dominando pela esquerda. Vem levantamento fechado na segunda trave. Cabeçada do Gabriel Lacerda pro meio. Bicicleta, Tarek bateu pro gol. João Ricardo faz a defesa. Atento o goleiro do Fortaleza, Fernanda.
2: Mais uma vez João Ricardo para fazer a defesa da equipe para a equipe do Fortaleza. Fez ali o chute o Ebert, mas aí João Ricardo atento, defendeu. Vai repor a bola em jogo, segue
0: 34 minutos, segundo tempo, 1-1 no placar. 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A nossa arquibancada virtual tá aqui pedindo para acabar, pelo amor de Deus, o jogo. A bola com o time do Fortaleza. Neres, ele faz o toque pro Vitinho. Vitinho recebe, dá o toque mais à frente. Rodriguinho na intermediária, marcado por 3. Vai saindo aqui pela esquerda. Jogou pro Caio Henrique, dominando o bico da grande área. Passou o Rodriguinho, pediu bola pra ele, linha de fundo. Rodriguinho preparou o cruzamento, levantou a segunda trave nos braços do Kozlinski. Cata firme lá em cima, não dá troco pra ninguém. Já que põe a bola pro Juninho. Juninho recebe, distribui jogada então pela direita. Recebe o camisa 3, André Dominique. Dominique bota na frente pro Ebert. Ebert pelo meio, vai com o jogador da camisa 8, que é o Lucas Marques. Enfiada de bola pro Guilherme Cachoeira. Acelerou, vai chegar, vai dominar, vai evitar a saída pela linha de fundo. Evitou. Guilherme Cachoeira jogou na grande área nos braços do João Ricardo. Pega firme o goleiro do Fortaleza. Olha, vira trocação, WB.
3: Pode-se dizer que o sistema de jogo do Londrina no segundo tempo é o sistema Cachoeira, né? Desce assim como uma água. Negócio impressionante. Botam na frente. E aí o Cachoeira agora relaxou um pouco. Mas recebeu, virou, olhou e jogou na área. Errou nas mãos do goleiro do Fortaleza. Fortaleza inerte. Fortaleza no segundo tempo não joga. Ele tenta acompanhar, mas só com a vista, o time do Londrina. Aqui pra nós, o Londrina, né? pela madrugada. O Fortaleza está enfrentando não um time de ponta, não. É um candidato ao rebaixamento. Joga mal, como jogou em várias partidas, em que ele venceu também por placares anêmicos. E aí, para sorte dele até aqui, tá 1-1, hein? Mas é aquela história. Do jeito que ele tá bafejado pela sorte, quem sabe não faz um 2-1 aí. Não é não, Brenaço?
0: Quem sabe, quem sabe. E o Igor Bahia já fez sinal pro banco dizendo que acabou a gasolina. Quer ir embora, o Igor Bahia. Pierre, toca a bola pro Cardona. Vamos, ferrou o gol, acabou a gasolina, bebê. Caio Henrique deixou pro Luiz Fernando. Devolveu pro Caio Henrique, linha de fundo pra esquerda. Capricha, Caio cruzou. Cabeçada da zaga do Londrina. Consegue afastar, tirar o perigo. A bola vai voltar com o Ebert. Ebert tá pressionado pelo Pierre. Joga mais à frente o André Dominique. A sobra de bola vai ser com Fortaleza. Quem vem pra dominar era o Nathan Fogaça, ele perdeu. Na sequência sobra então pro Tomás Cardona. Cardona recebe, leva pela esquerda, jogou o Caio Henrique, calcanhar na bola, deixa no Pierre, devolução pro Caio Henrique. Caio Henrique vai bater de longe, não, levanta na grande área, lá pro Nathan Fogaça, a bola passa, vai ficar com o Heron, camisa 34 pro time do Londrina. Desce lá pela canhota também, lançamento feito pro Guilherme Cachoeira, muito forte, João Ricardo sai da meta de cabeça, ajeita a bola ali pro Neres. Neres joga com o jogador Rodriguinho. Rodriguinho passa do Igor Bahia, faz o giro, brecou, ainda o camisa 75, solta a bola pra Pierre no círculo central. Pierre vai recebendo, Pierre vai conduzindo, ele passa a bola de novo ali pro Rodriguinho. Abre pro Caio Henrique na esquerda. Caio Henrique recebe, devolução no Rodriguinho. Vitinho passou, se projetou, pediu. Ele preferiu lançar na ponta direita, onde está colocado o Maílton. Maílton recebe, olhou pra grande área, preparou o cruzamento. A bola desvia na zaga, afasta o Wallace. Cai com o Heron, Heron joga na frente pro Cachoeira. Cachoeira para Lucas Marques, Lucas Marques recebe, faz o giro, tira o Vitinho já da jogada, deixa no Juninho, Juninho marcado de perto pelo Rodriguinho, vai pro chão, pai de falta. Arbitragem vai parar, vai marcar, falta em cima da camisa 18 do Londrina. 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O pessoal está falando aqui que os jogadores deveriam voltar do Paraná de moto Uber, de castigo. Eita, menino. Olha o Juninho. Juninho solta a bola pro Ebert. Só um instantinho, WB. Ebert atacou pela direita, trabalhou com o Juninho. Juninho tentou passar o Cardona, foi no fundo. Cruzamento na grande área. Gazal mete a cabeça na bola pra afastar. A sobra vai ser com o jogador, que é o Luiz Fernando. Ele, na sequência, perde pro jogador do Londrina, que era o Dominique, mas o Dominique colocou pra fora. Lateral pro Fortaleza. Pode falar, WB.
3: Eu acho que o combustível do Fortaleza ou acabou, ou ele usou gasolina batizada. A bicha não está prestando, não. O time não consegue sair do chão, imprimir jogo, trama, troca de passes, um jogo minimamente organizado. Não. Mudou. Fortaleza dentro de campo, ele sobrevive às dificuldades do jogo. Quem está com disposição e fome de 10 dias é o time do Londrina. Quem saiu, quem entrou, Fernanda.
2: Saiu o 99 Igor Bahia e entrou o 23 William Potker.
3: Potker.
2: Breno, eu me toquei agora quem é o William Potker. Eu tava em Nárnia, viu?
0: Não, é. Esse aí é conhecidíssimo.
3: Mais conhecido que arrastado de pinico. Quando tinha pinico, né?
0: Hoje não tem mais, né? Vou dar
3: mais, não, né?
2: Ele gosta de umas criptomoedas.
0: Já o Rodriguinho lançou na ponta esquerda pro Caio Henrique, matou no peito, botou no gramado. Luiz Fernando, matou no peito, botou no gramado, ajeitou pro Caio Henrique, devolveu pro Luiz Fernando. Por baixo chega o time do Londrina, recupera a bola, o Wallace, o capitão. Lançamento, ih rapaz, é contra-golpe pro Guilherme Cachoeira, acelerou, dominou lá pela esquerda, vem embora Cachoeira. Campo aberto pra ele, se manda pro campo de ataque, aí no camisa 27 do Londrina, não tem ninguém na frente pra jogar com ele. Faz a inversão de jogada, vai chamar, acabou jogando gratuitamente pro Luiz Fernando. Ajeitou pro jogador, Nathan Fogaça pro Vitinho. Vitinho, corredor central, ainda o camisa 11, soltou pro Luiz Fernando na esquerda, no bico da grande área. Luiz Fernando, rola a bola mais atrás, pro Vitinho, vai de fora da área, pé canhoto, escarimbou o Tarik, e o Tarik desabou. Carimbada bonita na cabeça do Tarik, o árbitro parou, protocolo de concussão, Fernanda.
2: Ficou pelo chão ali o camisa 5 da equipe do Londrina. O Vitinho, quando tentou o chute de fora da área, acertou mesmo no atleta do Londrina. Por isso, o protocolo de concussão foi no lado direito do rosto do atleta. É. E ele fica ali para receber o atendimento. Agora sim, Breno, um detalhe que eu observei aqui, que são 41 minutos e o Altuori só fez 2 substituições.
3: Olha, quando esse jogador caiu, bolada que ele recebeu, o juiz perguntou, e aí, tudo bem? Ele disse, oi, pessoal. Ele viu um bocado de gente, ó.

0: WB.
1: Oi. Essa mensagem aqui que o Domingos mandou, pra narrador é um ótimo elogio. Ele fala assim, tô assistindo pela TV e também por aqui. E se o povo for pelo narrador que tá aqui, a energia é totalmente diferente da realidade, porque o jogo tá uma lesma de lento. Mas aqui ele tá gostando, WB.
2: É?
1: O jogo aqui na Verdinha ele tá achando melhor.
2: Mas vem lá que o locutor da televisão tá uma maravilha. É, vou comentar aí. Eu escuto, eu vou ficar por aqui. Vamos ficar por aqui.
1: Caio Henrique dominou, rola a bola mais atrás. Deixa ali no jogador que é Rodriguinho. Anda ali pro Cardona, Cardona recebe. 41, agora 42 minutos do segundo tempo. Reta final da partida. Dá tempo do Fortaleza buscar o segundo. Vitinho, soltou no Maílton. Maílton devolveu pro Vitinho. Ganhou no pé de ferro, na sequência ele escorrega, falta. Falta pro Fortaleza fazer a cobrança, é perto da intermediária. 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Falta para o tricolor do PC, Fernanda.
3: Falta para o Fortaleza. De fora da área, pelo lado esquerdo, direito, na verdade. Fortaleza já se organiza ali para fazer a cobrança. Maílton, Rodriguinho, estavam ali conversando. Vitinho também. Quem ficam os dois próximos ali, Vitinho e Maílton.
1: Falta para o Fortaleza. Vitinho e Maílton para fazer o levantamento na área do Londrina. Quem sabe a bola parada ajuda o tricolor. Não produziu quase nada no segundo tempo. A bola parada pode ajudar. Foi pra bola, Neres, Maílton levantou. Gazal de cabeça pro meio, toque de cabeça pro gol. Gol!

0: do Fortaleza! Aos 43 minutos, Neres faz o gol da vitória do Leão! Na cobrança de falta do Maílton, o Gasal deu aquela ajeitada de cabeça para a entrada da pequena área. E o Neres foi lá, meteu a cabeça para mandar pro fundo do gol! De zagueiro para zagueiro, Neres bota o Leão na frente mais uma vez! Neres anota o gol para ele, Fernanda!
1: Cobrança de falta do Maílton. Ele alça a bola dentro da área quando o Gasal cabeceia, dá aquele jeitinho. Neres pula mais alto que todo mundo para fazer o cabeceio também. Balança as redes e muda mais uma vez o placar no VGD.
2: Londrina.
1: Tem um. Tem dois. Gol de Neres. O primeiro gol dele vestindo a camisa do tricolor de aço.
0: Maílton levantou. Gasal de cabeça para o meio. Toque de cabeça para o gol. Gol!

0: torcedor, ser mais uma vez na Verdinha. Você tem replay, nariz, 2 Fortaleza, 1 Londrina. WB, ufa, acho que essa é a sensação, ufa, do torcedor do Fortaleza. Daqui a pouco você fala. Vai pro chão, Juninho, falta em cima dele. É o Dominique, falta em cima dele, a arbitragem tá marcando. Diga, WB.
1: Pois é. O negócio aqui tá complicado para mim hoje. Mas tudo bem. Veja como o futebol é. Há poucos instantes eu digo, tá mal. Você viu, né? Mas quem sabe, ainda há tempo. Joga uma bola na área, de repente um gol. Porque o Fortaleza está sendo bafejado pela só. E hoje não foi diferente. Ele era acossado. Ele não jogava bulhufas. Mas olha esse lance aí.
0: Mas eu vinha Londrina, afastou a defesa do Fortaleza. Segura um pouquinho, WB. Cachoeira jogou na grande área, tirou a defesa do Fortaleza. Pensa na hora pro cara fazer um corte de câmera, viu? A bola volta pro Cachoeira. Ainda lá pela esquerda. Olhou pra área mais uma vez. Ele gira jogo no Dominique. Dominique recebeu na direita. André Dominique preparou o cruzamento. Levantou na boca do gol. Cabeçada na zaga do Fortaleza. Escanteio pro Londrina. Fala, Fernanda.
2: Mais 6.
0: Diga, WB.
1: Mais 6, rapaz. Ô, sofrimento. Vamos depois desse escanteio, fala.
0: Escanteio pro Londrina. 46 até 51 minutos tem jogo. Vamos ver quem vai fazer o levantamento. Lucas Marques. Lucas Marques preparou, jogou pro meio da grande área, cabeçada pro chão, a bala quicou e ficou fácil pro João Ricardo fazer a defesa.

0: Olha, o Neres entrou para reforçar o sistema de defesa. Tirou um homem de meio campo, colocou mais um zagueiro. E botou um atacante e tirou o outro, que não estava jogando. O Fortaleza não fez nada mais do que isso, né? Continuou jogando mal. Aí, de repente, uma cobrança de falta de um zagueiro maior para outro zagueiro, Gasal, para outro zagueiro, Neres, que faz o gol. Quer dizer, futebol. Futebol e seus caprichos, suas imponderabilidades, alvíceras, ainda bem. Agora, jogar bem é melhor.
1: Lá vem o Fortaleza, Maílton tentou cruzamento rasteiro para a grande área, bate em cima da zaga, volta para o Fortaleza com o Pierre, ajeitou para o Maílton, Maílton recebeu, olhou para a grande área, Maílton toca mais atrás, ele vai chamando para o jogo Neres, Fortaleza vai dar uma esfriada agora, 47, vence por 2-1, jogando fora de casa, mais uma vitória como visitante, entrando no G2 da competição. E olha o Fortaleza escapando aqui com Caio Henrique pela esquerda. A bola não saiu não. Caio Henrique tentou passar. Lucas Marques fez a falta. Falta para o Fortaleza. 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
2: Com certeza.
1: Exatamente, Samuel Macedo. Samuel Macedo, o diferenciado. O homem que aprecia um bom vinho, principalmente se for um vinho envelhecido.
0: Falta, olha o lobo, olha o lobo.
1: Fortaleza. Cobrança feita rápido. Luiz Fernando, bem de fundo, tenta passar. A bola acaba saindo, vai ser escanteio, não. Vai ser tiro de meta pro time do Londrina fazer a cobrança.
3: E a véia?
1: Ele tem a idade do lobo, WB.
0: É. Lobão, ó.
3: E a véia?
1: É. Era ontem, inclusive. Vai mandar lá pra frente.
0: Kozlinski. É que se faz... cuide.
1: Rapaz, deixa o fotossensor. Lá vem o time do Londrina atacando lá pela esquerda. Toca mais atrás, era pro Ebert. Entra Pierre pra afastar. 48 e meio. Até 51 tem jogo. O Heron tá sentindo, tá em campo, mancando. A bola pro Lucas Marques. Lucas Marques tentou colocar na grande área do Fortaleza. Neres chegou, afastou, carregou. Vai levar pro contragolpe. Tentou botar na frente pro Vitinho. Bola pega em cima do Wallace. Lateral pro Fortaleza fazer a cobrança. Vai mudar o Fortaleza essas alturas do campeonato, Fernando.
4: Hora dessa. Vai mudar agora. Sai o 11, Vitinho, pra entrada do 37.
0: É pra esfriar. Aliás, o Vitinho jogou coisa nenhuma. O Vitinho tem jogo que ele é decisivo. E tem jogo que ele adormece. É o velho vagalume. Quero saber aí do Brunão se tá tudo legal, porque a internet hoje tá cruel, hein, Brunão?
1: Isso é um sinal para você vir para cá, está ao meu lado. Aqui na cabine da Verdinha.
0: Não é. Vamos em frente.
1: Vamos em frente. 49,5 pelo meu. Falta um minuto e meio. Teve um amarelinho para quem aí, Fernanda Alves?
4: Vou verificar. Também não consegui identificar, acho, não. Mas acho que foi pro Atlético do Londrina.
1: Acho que é o Lucas Marques. Amarelo para ele. Que veste a camisa número 8.
4: Isso. Lucas Marques, amarelo.
1: Yellow card para o Lucas Marques. Cadê que eu fiz isso? O Pierre tá fora do próximo jogo?
4: Não, fica, ele tá pro jogo ainda. Ele fica pendurado agora. Ele vai para o segundo cartão.
1: Então não perdeu o Pierre para a próxima partida, que será contra?
4: Náutico.
1: Perfeito. O Fortaleza, bola na grande área. Luiz Fernando colocou para trás, não tinha ninguém. Fica fácil para o Kozlinski fazer a defesa. Ele já repõe a bola em jogo. Último minuto da partida. Tem que segurar esse minutinho, Fortaleza, para vencer, para ficar no G2. Para ser o segundo colocado. Para conquistar mais uma vitória como visitante. É o Fortaleza crescendo na reta final da Série B. Lutando pelo acesso direto. Para não passar para o playoff. 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Lá vem o Fortaleza, lá vem o Londrina. A bola com o jogador Guilherme Cachoeira. Cachoeira aqui pela direita, leva para o fundo. Ele contra o Caio Henrique, cruzamento na grande área. De cabeça, Neres afasta, manda para fora. Escanteio para o time da casa, Fernanda.
4: Mais um escanteio pela esquerda. Chegava ali Neres, a bola chegava dentro da área do Fortaleza. Foi alçada pela direita quando Neres faz o cabeceio, coloca para fora. É escanteio pela esquerda para a equipe londrina e mudanças. Só não...
1: É cobrar o escanteio e acabar. Não vai dar nem tempo, Fernanda. É cobrar o escanteio e acabar. 51 já deu. Vai terminar o jogo. Wallace na cobrança de escanteio. Vamos ver quem vai subir. O zagueiro foi lá para dentro para a cobrança de escanteio. Para que... Não, quem tá lá na cobrança?
4: Manfred.
1: Wallace mesmo. Deixa eu ver. Wallace. Escanteio pro Londrina. Wallace na cobrança, vai jogar na grande área, vamos ver quem vai subir. Levantamento feito, primeira trave, Ronald de cabeça. Aliás, quem meteu a cabeça foi o Rodriguinho, Breno. A bola foi para fora. Vai acabar o jogo, árbitro. Vai terminar a partida. Vai sobrar um cartão amarelo aí pro camisa 23 do Londrina.
0: O que é que tu queria?
1: O Potker.
4: Amarelo pro William Potker.
1: Tem uma reclamação do Londrina que eu não tô entendendo o que que é. Mas o árbitro tá esperando só o VAR dizer alguma coisa pra ele. Acho que vai terminar o jogo. Acho que vai terminar o jogo.
0: O jogador não quer que termine o jogo, é isso. Pô, você foi logo em cima. Olhe, olhe.
1: Mas qual é a reclamação deles? Acabou! Final de jogo!
0: E aí? Tem que rezar mesmo, viu?
3: Londrina.
0: Tem que rezar.
1: Um pro Londrina!
0: Olha aí.
1: Dois pro Fortaleza, é G2 pro Leão!
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1: Fortaleza, vice-líder da competição, os mesmos 51 pontos do Vila Nova, fica atrás apenas no primeiro critério de desempate, que é o número de vitórias conquistadas, 15 para o Vila Nova, 14 para o Fortaleza. O tricolor chega no G2 mais uma vez, vence o Londrina num jogo onde o Londrina teve chance, oportunidade, o Fortaleza na bola parada conseguiu o segundo gol, mas é aquela sensação de alívio, venceu, fez o que tinha que fazer. Agora é o segundo colocado da Série B. Fernanda Alves, traz os destaques do jogo pra gente.
2: Fernanda Alves!
4: Fim de papo no VGD, o Fortaleza vence por 2-1 Londrina e agora é o vice-líder, com 51 pontos atrás apenas do Vila Nova. Só o Vila Nova à frente, na verdade, que é o líder da competição. As duas equipes com a mesma pontuação, a diferença é pelo número de vitórias. O Tricolor de Aço consegue essa vitória importante, mais uma fora de casa com o Altuori, segue agora 10 jogos sem perder. É a quinta vitória do Fortaleza, com mais 5 empates que já acumulava o Tricolor de Aço. No jogo, os gols foram marcados no primeiro tempo com um gol contra do Heron, camisa 34 do Londrina, e o segundo gol aos 42 minutos do segundo tempo de Neres, zagueiro, que saiu do banco de reservas para garantir esse gol importante para o Fortaleza, que venceu fora de casa mais uma vez. Agora a equipe fica lá em Londrina, volta amanhã aqui para a capital cearense, depois vai se preparar, que o jogo, na verdade, eu falei que era o Náutico, mas na verdade é contra o Athletic, semana que vem, próximo domingo, na Arena Castelão.
1: É o Igor Bahia que vai
4: isso,
1: falar aí
4: com vamos a gente? Acompanhar aqui, o Igor Bahia vai falar com a gente aqui, ele que é o capitão da equipe Londrina, foi autor do único gol também marcado pela equipe, e agora vai comentar sobre essa derrota depois de duas vitórias seguidas, inclusive uma goleada adiante da equipe do da Ponte Preta.
5: Feliz pelo gol, primeiramente, né? A gente glorifica o nome do Senhor por isso, mas a gente queria muito pontuar aqui hoje, a gente sabia de que era muito importante para a gente hoje pontuar. É, claro que com vitória seria muito bom, mas como estava o jogo hoje, a gente perdendo atrás do placar contra o Fortaleza, que é uma grande equipe, acho que o empate seria bom para a gente também. A gente fica triste por esse motivo, mas temos que levantar a cabeça rapidamente, porque agora temos um jogo fora de casa muito difícil, chegar lá para a vitória.
4: Tá aí o Igor Bahia segue conversando com a gente, falou sobre essa derrota, agora os próximos passos, como é que fica pensando na competição, e fala sobre o gol também marcado por ele, que foi um golaço, né, ali da cobrança de falta, onde ele consegue pegar de primeira e marcar o gol. Vamos ouvir.
5: E o nosso torcedor tem feito a parte dele, né? Tem comparecido aqui ao nosso estádio, tem feito uma grande festa, nos incentivando, nos apoiando bastante. Quero que eles continuem assim, né? Nos incentivando, nos apoiando e acreditando até o final.
4: Tá aí, Igor Bahia falando com a gente pela Verdinha sobre essa derrota. E agora os próximos passos que serão seguidos pela equipe do Tubarão, que perde dentro de casa diante da torcida. Fortaleza, a gente aguarda quem é que vai conversar ainda para falar sobre esse resultado. Pode ser o João Ricardo, pode ser o próprio Neres. A gente está só, né, aguardando essa movimentação para entender quem vai conversar conosco aqui. E aí, a programação do Fortaleza, como a gente já trouxe, a equipe volta amanhã para cá. Depois, ó, foco total no jogo contra o Atlético em casa. Mais uma partida que o Fortaleza vai jogar diante do torcedor. E com essa vitória, a promessa é que anime o torcedor, né, Breno? Diante do resultado positivo, que tenha um número maior de torcedores na Arena Castelão. Jogo no próximo domingo às 18h30. A gente tá só aguardando ver quem fala aqui pelo Fortaleza.
1: Perfeito, né? Arbitragem ainda dentro do campo ali com os policiais, porque houve uma reclamação no final do jogo, mas o Fortaleza vence mais uma fora de casa. Olha, se com o Carpini o time não ganhava como visitante, com o Altuori é especialista, viu? Em ganhar na casa do adversário. Muito embora, o WB vai já explicar pra gente.
0: Olha,
1: não foi um jogo tranquilo, não, né, WB? Mas o resultado acaba se sobressaindo.
0: Não, o, Car-

0: time deixou um legado pro Autuori e ele aceitou. O time continua jogando, vencendo sem convencer. Afora a partida contra o Criciúma, me diga aí o resultado onde o Fortaleza foi bem. A Fernanda pode me auxiliar. Os últimos resultados do Fortaleza. Vamos lá. Os últimos.
1: Depois do jogo contra o Londrina?
0: Sim, antes. Passando até pelo clássico.
1: Sim, foi. Falando de retorno, né? Teve.
0: Sim, agora, os três últimos jogos.
1: Certo, foi 1-1 contra o Ceará, 1-0 contra o Avaí e 1-0 contra o Goiás.
0: E quanto?
1: 1-0 contra o Goiás.
0: Contra o Goiás jogando mal. 1-0, jogando mal. Ó, Neres.
1: Neres é quem vai falar com a gente. Ele que foi que o autor do segundo gol e salvou o Fortaleza aí, garantindo mais 3 pontos na mala para ficar na vice-liderança.
2: Tivemos algum sufoco ali, mas é natural, né? O time da casa sempre cria. Mas o importante é que a gente veio com o propósito de ganhar, fazer os 3 pontos. E foi isso que aconteceu. Parabenizar o empenho de toda a equipe. E dessa maneira a gente vai conquistar o nosso objetivo.
1: Tá aí Neres falando com a gente, o zagueiro da camisa de número 23, que já estava perdendo espaço com o Autuori, hoje ele optou por colocar o atleta e foi para salvar, ele segue conversando com a gente aqui na Verdinha.
2: A gente acredita até o apito final, a gente está lutando, guerreando para ir em busca dos 3 pontos.
3: E agora...
1: Tá aí, o Neres segue falando com a gente também, vai falar agora sobre o próximo jogo. A segurança de jogar fora de casa também que foi importante.
2: Para a sequência, a gente sabe da a competição está bem acirrada, então é muito importante a gente estar somando fora de casa e é isso que a gente vem fazendo. Então agora a gente tem 2 jogos em casa aí para planejar a semana e conseguir mais 3 pontos, se Deus quiser.
1: Exato, Fortaleza tem 2 jogos seguidos em casa. É o primeiro contra o Atlético próximo domingo, às 6:30, e o outro no dia 2 de outubro contra a equipe do Náutico.
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10: Depois desse intervalo curtinho, estamos de volta no microfone da Verdinha com o nosso prorrogação.
11: Muito rápido, né?
10: Cara,
11: nem
10: curtinho,
11: nota.
10: WB.
11: Nem nota, né?
10: Rapaz, ninguém nem percebeu.
11: Eu vou avisar o nosso querido diferenciado que eu vou querer tudo.
10: Ih,
11: sabe,
10: rapaz,
11: o que eu tô dizendo, né?
10: Eita, separa os gols tudo aí, Samu.
11: Isso.
10: Ô, WB.
11: Mas ele é competente. Ele é competente.
10: Ora,
11: eu conheço, rapaz.
10: WB, antes de eu passar a bola para você, eu tava olhando aqui, eu tive curiosidade, sim, de ver o número de finalizações só do segundo tempo, tá? É. O Londrina finalizou 15, o Fortaleza, foi, 4. Só pra, sim, gente notar a diferença do, rapaz, volume de ataque de um time pro outro.
11: Só quem se lembra dessas quatro é o narrador, porque eu não me lembro, não.
10: Não, quem tá dizendo aqui é o SofaScore, que faz
11: negócio, rapaz,
10: as estatísticas da
11: bola
10: partida.
11: Bola passa lá na baixa da régua, eles botam duas.
10: A do Chico da Costa, você não contou. Você não quis contar.
11: O Chico da Costa eu não conto. Porque não é. Não chutou. Foi chutado, não chutou.
10: Não chutou.
11: É igual o Lopo foi fazer o teste. Outra coisa. Uma jogada e finalizou por cima, por fora. Fora do alvo. Eu considero pouco.
10: É pouco.
11: Agora, se você for medir pressão, chutes a gol, aí você tem razão. Não precisa nem contar. Não precisa nem dessa observação.
10: Vamos fazer o seguinte.
11: Olha, cara,
10: eu quero saber agora as estatísticas do seu papelzinho que você anota durante, sim, o jogo. Por isso, senhoras e senhores, aumentem o volume e se deleitem, porque é hora de ouvir o comentarista que joga com a verdade.
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11: Meus amigos, eu devo dizer o seguinte. Para satisfação nossa, que

desejamos o futebol cearense de volta à elite do futebol brasileiro. Para nós todos, para a torcida do Fortaleza principalmente, ótimo, excelente. Diga-se, ou como diria o Falcão, né? Muito o quê que ele falou? Um negócio exagerado. Muito ótimo, muito isso e muito aquilo. Esse resultado de 2-1. Porque Fortaleza foi mal. Nos dois tempos. É impressionante. Na primeira etapa de jogo, ele enfrentou um adversário fraco. Um adversário que jogou com medo do Fortaleza. Seu treinador disse 5-4-1. E olha lá. Igor Bahia na frente e o time todo atrás. E o Fortaleza, podendo pressioná-lo mais, marcar saída de bola, adiantar mais suas linhas, o time do Fortaleza ficou na base do banho-maria. Alguma coisa de Maílton pelo lado direito, mas o Maílton, o que ele tem de ímpeto, tem de falta de, digamos, de uma maneira de tratar a jogada, de lapidar mais a jogada. Existe esse problema. Ele vai muito afobadamente. E tecnicamente as soluções nem sempre são boas. Ele passa. Ele é o ponta que o Fortaleza tem. O único. Porque pelo lado esquerdo, Luiz Fernando não conseguiu ser nada. Nem ponta, nem meia ponta de lança, nem coisa nenhuma. E no comando do ataque, a gente olhou por alguns segundos a participação do Chico da Costa. Um chute por fora no segundo tempo. E se enrolou numa outra oportunidade na primeira etapa, até ser substituído por Fogaça. Meu campo não produziu, não conseguia, sabe, superar aquela marcação feita pelo time do Londrina, que com medo de jogar, ficou todo atrás. Ora, há uma dificuldade. Você fixa os alas. Você fixa uma linha de 4 depois de uma linha de 5. Claro que o time que tem a bola, ele vai ter problemas. Falta de espaço e tal. Mas e daí? Fortaleza, eu sempre estou repetindo isso. Ele não pode chegar aqui no Paraná e dizer como é que o Londrina deve jogar. Joga assim, assado, que é melhor para mim. Não é assim. Ele teria que ter competência de transpor essas linhas de marcação. Não fez nada por isso. Nem por dentro, na verticalidade que as jogadas exigiam, nem pelas extremas, apenas o esforço do Maílton. E foi salvo Fortaleza no primeiro tempo por um gol contra, marcado pelo jogador Heron. Uma bola que o Chico da Costa deu para o jogador Vitinho, no meio do caminho, o Heron se apavorou, botou para dentro, 1-0. Placar magro, magérrimo. Mas é aquilo que eu disse no intervalo. Existem aqueles que são adoradores desse tipo de negócio no futebol. Ah, eu quero lá saber de bola jogada de maneira bonita, quero lá saber de jogo eficiente, eu quero é gol, quero é ganhar. Nem que jogue mal, jogar mal e vencer. Eu detesto isso, já disse para os senhores. É um sinal ruim, é um sinal que daqui a pouco o time vai se atrapalhar com essa história. O time do Londrina, um levantamento de bola do Nino, a bola tocou no travessão. Não jogou nem pro gol. Depois teve uma do João Andrade e outra do João Vitor. João Vitor, mais de frente, perdeu. Foi uma chance mais clara. E a do Andrade, ele pegou bem de pé esquerdo, meio enviesado, mais pela direita. E o João Ricardo fez uma senhora defesa. Fortaleza não era para passar por isso. Não era! Como é que esse time do Londrina, um time que ele próprio resolve dar bola para o Fortaleza, reconhece suas facilidades, e o time do Fortaleza ainda é incomodado? E aí veio o gol contra, resolveu. Ótimo. Em termos de resultado, ótimo. Mas aí eu tô acostumado a acompanhar esse tipo de situação. Vamos para a segunda etapa. E o que é que se teve? Um Fortaleza que venceu porque existem placares que desafiam a nossa compreensão do futebol. E o Fortaleza acabou permitindo o empate, mas ganhou o jogo. Primeiro tempo, era um de corridos o quê? Fortaleza criou nada,

0: dos pés de uma trama do Fortaleza, se teve nada que prestasse. 33 minutos, a jogada que me referi, e o Heron foi lá e marcou contra, né? E o Fortaleza agradeceu peneiradamente, tudo bem, pela hospitalidade, pelo seu erro. Conseguiu jogar mal e vencer o primeiro tempo para um adversário acovardado. A verdade foi essa. Vamos ao gol? Vamos animar?
1: Bola pro Chico da Costa, de frente pro gol, ajeitou pro Vitinho, ó, a zaga chegou pra cortar, mandou pro gol! Gol! Do Fortaleza! Heron contra! Numa chegada do Chico da Costa! Tentou fazer aquele passe açucarado pro Vitinho, finalizada a entrada da área. O Heron veio pra cortar, acabou jogando contra o próprio patrimônio. O Kozlinski tentou e na bola não conseguiu e a bola balançou.
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0: Meus amigos, vamos pro segundo tempo de partida. Com um minuto, o time do Londrina teve um gol impedido. Um milímetro, o jogador estava impedido, né? O Everton ou o Igor Bahia, não me lembro bem. Estava empatado o jogo. Mas não foi isso, não. O time do Londrina resolveu, no intervalo, nas conversas, resolveu que dava para jogar. Contra esse Fortaleza do primeiro tempo, eles devem ter pensado, dá para jogar. E resolveu o time do Londrina jogar. O Everton cresceu, o Igor Bahia, até o Heron. Entrou o Cachoeira também, ganhando espaços. João Andrade, o Vitor que entrou, todo o time resolveu ir para cima do Fortaleza. Botou volume no jogo. E o time do Fortaleza ficou de tal maneira aperreado, embora esse menino tenha conseguido acertar uma finalização, no quase o Chico da Costa, mas sem muita consequência. Foram duas jogadas em que ele participou. Um jogador totalmente ausente no jogo, foi alguma coisa, né? Fazer o quê? Mas a verdade é que o time do Londrina voltou pro jogo e amassou o Fortaleza. Esse Everton jogou pra caramba, partia do meio pra dentro, mas não olhava nenhum embaraço, não encontrava nenhum embaraço. Aí o que é que fez o treinador do Fortaleza? Tirou o volante, ou meio campista, o Ronald, que tentava auxiliar ali no trabalho de defender, mas não conseguia. Segundo o treinador, botou o Neres, mais um zagueiro. E tirou um atacante. Chico da Costa colocou outro, o Fogaça, também não rendeu nada. Duas modificações assim, sei lá, para dizer que ficou sem agir, né? A verdade é essa. Mas ficou claro que o time do Fortaleza cedeu. Cedeu para o adversário. Foi capaz de pegar mais em cima, de adiantar suas linhas, de pressionar, a exemplo do que fez no primeiro tempo, a exemplo do que fez no primeiro tempo, mas mesmo assim acabou levando o gol de empate. E quando o gol aconteceu, verificou-se exatamente um placar justo, corretíssimo, como inclusive enfatizou o nosso Breno Rebouças. Exatamente no segundo tempo, quando eram decorridos, deixa me ver aqui. Gol de empate acontecido...
3: 28.
0: Acho que aos 24, 28. 28 minutos. Igor Bahia. Igor Bahia. Pegou numa cobrança de falta, meteu a cabeça na bola, 1-1. E aí, certamente, todos nós tememos por um resultado ruim do Fortaleza. Ficou a impressão que o time do Londrina ia virar em cima do Fortaleza. E eu fazia aqueles comentários, porque a gente está acostumado com essas situações de jogo, de a não ser que o time do Fortaleza, sei lá, levante uma bola na área, chegue lá, chute, a bola entra, essas coisas injustificáveis e tal. Aconteceu, ainda bem. Mas antes disso, Igor Bahia foi lá e empatou para o time do Londrina, que resolveu jogar no segundo tempo e conseguiu. E foi melhor do que o Fortaleza. Muito melhor do que o Fortaleza. O Fortaleza sumiu. A exemplo do primeiro tempo. Conseguia construir.

0: E nada. Absolutamente nada. Troca de passe, domínio da bola, nada. Ficou ali, atrás do adversário, marcando o adversário, mais rápido, e o Fortaleza perdido. Igor Bahia, estava empatado o jogo, né? Deixando a impressão que o Fortaleza deixaria escapar por entre os dedos a oportunidade de chegar ao G2. Olha o gol. Dali Breno.
1: Falta para o time do Londrina. João Vitor na bola, jogou lá dentro. Toque pro gol! Golaço do Londrina! Igor Bahia, camisa 99. Aproveitando o levantamento na grande área da cobrança de falta. Bateu de primeira, não deixou a bola cair. Chutou forte, chutou alto. E a bola balançou a rede do Fortaleza. O João Ricardo só olhou. Igor Bahia pegando de primeira um golaço do Londrina para empatar Londrina, o jogo. Igor Bahia.
0: Olha, antes disso, o Fortaleza já tinha tomado uma providência. Botou o Nery, zagueiro, tirou o meio campista e mudou o centroavante. Não mexeu mais. Vitinho mal, ligava nada com nada. A jogada do Mailton foi sumindo. Pelo lado esquerdo, esse menino Caio Henrique nem cheira nem fede. Nem cheira nem fede. Não apoia. Não é um marcador firme. Enfim, não entendo por que o Mucuri está fora desse time. Sinceramente. Mas isso é problema do treinador. O fato, meus amigos, é que o volume de jogo do time do Londrina cresceu. João Ricardo teve que fazer defesa importante. Tivemos situações, como a gente estava até brincando, de confusão, sururu, charivari na área do Fortaleza, um pé aqui, outro ali, uma cabeçada aqui, outra ali, bate na defesa, volta. Enfim, volume de jogo. Não estou falando em tanta lucidez do Londrina, mas um volume de jogo conseguido em cima de um Fortaleza inerte, em que você já passa a colocar o resultado igual como bom negócio. Até que tem uma falta sobre a área. E vejam como as coisas são no futebol. Uma falta cobrada pelo alto por Mailton. Para uma testada de Gasal, devolvendo a bola para o centro, né? Evitando que ela passasse para a linha de fundo. Para uma cabeçada de quem? De Neres, outro zagueiro. Três zagueiros construíram o gol do time do Fortaleza que lhe deu a vitória. E o adversário, no primeiro tempo, foi quem construiu o gol que deu a vitória ao Fortaleza no primeiro tempo. Quer dizer, então, felicidade do time do Fortaleza, um negócio impressionante. O senhor estava até dizendo que esse legado o Carpini deixou. Ganha, os resultados são bons, mas o futebol não é convincente. Tirando-se o jogo do Criciúma e respeitando-se o clássico contra o Ceará, em que no segundo tempo ninguém ficou satisfeito com o time, Fortaleza venceu, está como vice-líder, jogando mal, de novo. Impressionante. Mas é do futebol. Vamos ao gol? E que gol. Jogadores, cara, se acreditar. Último minuto de jogo, o Nery zagueiro, que entrou para defender, marcou. Duplo resultado nessa alteração, diga-se de passagem. Vamos ao gol. 2-1 para o Fortaleza. Olha o gol.
1: Foi pra bola, Neres, Mailton levantou, Gasal de cabeça pro meio, toque de cabeça pro gol! Gol!

0: na vitória do Leão. Na cobrança de falta do Maílton, o Gasal deu aquela ajeitada de cabeça para a entrada da pequena área. E o Neres foi lá, meteu a cabeça para mandar pro fundo do gol. De zagueiro para zagueiro, Neres bota o Leão na frente mais uma vez. Neres!
1: O Wilton Bezerra.
2: Pois é isso, meus amigos. Não foi bem no primeiro tempo, venceu. Pouco ameaçado, é bem verdade. Mas, diante de um adversário em que ele, o Fortaleza, tinha condições de anulá-lo inteiramente e não correr o risco de, num primeiro tempo de futebol precário, vencer por 1-0 e ainda oferecer ao adversário pelo menos duas oportunidades de finalização. Veio o segundo tempo. O adversário passou por cima dele. Na maior parte do jogo, teve gol anulado, outras situações de gol, João Ricardo teve que agir, Igor Bahia empatou 1-1, quando as coisas caminhavam mal, eis que no apagar das luzes, como se dizia antigamente, o time foi lá e fez 2-1. Ótimo. Como resultado, não há o que reclamar. Mas, mais uma vez, mas, não vamos misturar mais com mas, mais uma vez, Fortaleza voltou a jogar mal. É isso. Um abraçaço e até mais ver.
3: Abraçaço, WB. Valeu. Tá aí o WB analisando pra gente essa vitória do Fortaleza. O resumo é: venceu, entrou no G2, mas não convenceu. Acho até, não sei se o WB concorda comigo, acho até que em termos de desempenho, talvez tenha sido a pior partida do Fortaleza é. Na Série Futebol. B sob o comando do Altuori.
2: Agora vai explicar isso. Futebol, eu já disse. Futebol, quem procurar compreender vai ficar doido. Os melhores lugares estarão reservados para aqueles que não procurem entender de futebol. Pronto.
3: Valeu. É isso. Valeu. É o seguinte, a gente analisa mais sobre esse jogo amanhã às 11 horas da manhã, no Jogada Primeiro Tempo, com a Denise Santiago, Alexandre Mota e também o Lio Egóis. Lembrando que você pode acompanhar toda a cobertura no diariodonordeste.com.br/jogada e nas nossas redes sociais, @jogadasvm. Valeu, Wilton, valeu, Brunão, valeu, Samuel Macedo, valeu você que está ligado com a gente desde as 6 horas da noite, agora 9 da noite. Bom restinho de domingo, boa semana para todo mundo. Até a próxima. 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
1: Seja muito bem-vindo a mais um episódio do Casa Concreta. Esse é o seu lugar para você tomar suas decisões de compra, venda, investimento, locação, tudo na área imobiliária. E o nosso compromisso é sempre